0: Galo Futebol Clube, nesta 23ª rodada do Brasileirão. Ah, o bandeirão está aberto, o torcedor são paulino com olhares atentos, apoiando do início ao fim, eu não tenho dúvidas. Tricolor com a posse de bola com Domingos Duarte, abre a jogada pelo lado direito, vamos que vamos São Paulo, vem com o Lucas Ramon. Lucas Ramon na transição, ele prefere o passe curtinho com Marcos Antônio, vai voltando a Newton Júnior, começa tudo no seu campo de retaguarda, o São Paulo com Robert Arboleda, os primeiros movimentos aqui no Morumbis. Tricolor tem a posse da redonda com o Wendel, vai voltando na quarta zaga, vai esperto com esse time do Curitiba aí, hein, joga bem fora de casa, bola solta pelo lado direito com o próprio Newton, dificuldades no domínio, acabou dando aquela pichotada, mandou pela linha de lado em arremesso lateral, vem pra trabalhar pela primeira vez a equipe do Curitiba e já tenta arrancada com Thiago Santos. Thiago Santos na infiltração já recebeu na tabela, Arboleda dá combate, vem por baixo, ganha, a primeira de Arboleda ele já ganha, nem sobra pra Newton Júnior, esticou por baixo, este é Luciano, camisa 10, tricolor, aí a bola resvala ali na marcação, vai brigando pelo alto, São Paulo de Wendel, tentativa de passe aqui na frente, exatamente como Vitor Sá, ele acaba fazendo a falta no meio campo, a primeira para a equipe do Curitiba bater. Boa noite, André Ranieri.
1: Fala, Navarro, muito boa noite a você mais uma vez, ao Marcão, Danilão Souto, Marcelo Lima, todo mundo ligado aqui no Futebol Energia em Campo, primeira participação do Vitor Sá como titular do São Paulo, hoje começando a partida, ele fez a falta e na sequência, arremesso lateral é tricolor, viu, Navarro?
0: Primeiros movimentos e o São Paulo já tem novamente a posse da redonda, são 58 jogos contra o Curitiba, 25 vitórias do São Paulo, 18 empates, 15 vitórias da equipe do Paraná. E vem trabalhando o tricolor no seu campo de retaguarda com Domingos, soltou curtinho a Arboleda, já vem para ganhar espaço e para participar do lance, perdão, este é Lucas Ramon, pisa nela, se apresenta Marcos Antônio ao lado dele, ele volta no campo de retaguarda. Torcedor São Paulino ligadaço com a gente na transmissão do Futebol da Energia 97 FM, vai participar nos torcedores corneteiros 11 96650 7997. Vai largando o seu áudio aí, lançamento pro campo de ataque, vai brigar La Vega, primeiro a marcação tricolor, esperto Domingos Duarte, se antecipa, bota pela linha de lado em arremesso lateral, favorável para a equipe do Curitiba, não tem muita pressa o La Vega, né, que tá ali improvisado, jogando ali pela ponta direita, já vai tomar distância, vai tentar começar tudo de novo, este é Tinga, vem para bater o arremesso lateral, se quiser pode voltar até Thiago Coser, chega a marcação do São Paulo para rechaçar, ela volta ainda no campo de ataque, vem para brigar com Fernando Sobral, esticou pelo lado direito, chega no carrinho a marcação do Domingos, hein? Na bola, esperto, focado no lance, bota pela linha de lado, arremesso lateral, tá ligadaço o zagueirão português, viu, Ranieri?
1: É, agradou o técnico Dorival Júnior, rapidamente ganhou a titularidade hoje, formando dupla com Arboleda, uma dupla de zaga, aliás, bastante improvável há algumas semanas. Arremesso lateral pro Coritiba, campo de ataque, lado direito.
0: Vem na aproximação ali, arremesso cobrado direto lá na grande área, Rafael saiu, falou, é minha! Agarrou firme, não larga mais, é o tricolor com a posse da redonda com 3 minutos e 33 e já pegaram o Caleri lá na frente, hein? E aí o Rafael sai jogando na sua grande área. Vamos que vamos, tricolor, um dos jogos mais importantes pro São Paulo, e não o mais importante neste campeonato brasileiro, o mais importante da temporada, eu não tenho dúvidas, o tricolor e tá no jejum, hein? 8 jogos sem vencer, será que é hoje? Vamos que vamos. Lucas Ramon na marginal pelo lado direito, Luciano deixou ela passar, chega a marcação do Curitiba pra tirar com Thiago Coser, a bola vai voltando de novo com Newton Júnior, com tocou por cima, Pablo Maia vem de cabeça, tem recuperação, daí de novo vem pra trabalhar o Lance Gomes, aí a bola aberta pelo lado direito, campo de defesa, vai começar tudo de novo a equipe do Curitiba, Breno Lopes volta até Jassi, já se recolheu, dominou, já soltou pra Thiago Coser, se quiser tem o Tinga ao lado dele, já se mexe também no próprio Fernando Sobral, ele preferiu a Laveca, antecipação do tricolor, já vem na retomada, o Wendel foi calçado por baixo, é falta! 4 minutos e 30 jogados e já saiu o primeiro cartão amarelo do jogo, Ranieri.
1: E ali é o caminho, Thiago Coser, ele fez a falta no Wendel, e vou falar, foi uma falta muito forte, um carrinho, o Wendel foi mais rápido no drible e ficou ali próximo da consideração de um cartão vermelho, inclusive, né, chegou muito forte no lance. E ele mesmo, Coser, foi quem agora há pouco empurrou o Jonathan Caleri fora do lance. De repente o jogo é em cima dele para tentar acabar uma expulsão. Falta para o São Paulo, lado esquerdo, campo de ataque, vai chegando de perna esquerda, Luciano, e de perna direita, Marcos Antônio Navarro.
0: Já complica as coisas ali pro Fernando Seabra, hein? Técnico do Curitiba. Falta pro São Paulo bater. Lado esquerdo é a oportunidade.

0: Oportunidade na bola parada, vai pintar levantamento, tem ali o empurra, tá esperto a Charlie, agora sim, perna direita, levantamento vem, passa do Lucas Ramon, a briga fica ainda pelo alto, junto com ele, Lucas Ramon casquelou na meia lua da grande área, ela fica viva, no bate rebate, tenta tirar da equipe do Curitiba, do jeito que ela veio, tenta sair jogando agora pelo lado esquerdo, mas já vem na cobertura, Newton Júnior, aí traz o jogo pro seu campo de retaguarda, só que prontamente a árbitra Charlie para o jogo, né, Ranieri?
1: É, dois jogadores caídos neste momento, aquela dividida pelo alto, preocupação, atendimento, o Lucas Ramon é um deles, né, tanto que o Newton já estava ali na cobertura, e tem um jogador do Coxa, já confirmo quem é. É, o técnico Fernando Seabra já manda alguém ali para o banco de reservas para o trabalho de aquecimento, caso não se recupere. Não, mas já está se levantando. Tudo certo por aqui, foi mais um susto. Quem estava por ali era o camisa de número 32, o Pedro Rocha. Já se levantou e o Lucas Ramon, nesse momento, caído ainda, recebendo o atendimento médico, Naval.
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3: E levou a pior aí o Lucas Ramon, viu, Navarro? Levou a pior porque não é fácil trombar com o Pedro Rocha.
0: Faz uma parede. Bateu na rocha. Tá tudo certo com o Lucas Ramon. A bola volta a rolar no Morumbis. Você ligadaço, conectado com a gente. Vamos que vamos com o tricolor. E sai jogando, hein, com o Wendel. Vem pra ponta, carrega ali pra meia. Abre a jogada, mas começa tudo de novo com o Robert Arboleda. Arboleda deixando a Domingos Duarte. Abriu a jogada pelo lado esquerdo. É o tricolor com a posse da redonda. Este é Pablo Maia. Pablo Maia vai voltando no seu campo de retaguarda. Cabeça de área agora entregou lateralmente pra Arboleda. Arboleda devolveu. Vai chegando na ronda, o próprio Pedro Rocha esticou a jogada pelo lado esquerdo com Pablo Maia sem opções, volta na pequena área até Rafael, tem o Lucas Ramon pedindo pelo lado direito, ele preferiu na sai o dinizismo ali com Pablo Maia, tocou curtinho, o zagueiro central do São Paulo vem de novo, o português esticando o passe na frente, pegaram o Vitor Sá, caído, é falta nele, Ranieri.
1: E o Vitor Sá finalmente jogando na dele, aberto pelo lado esquerdo, bateu rapidinho,
0: lançamento é direto pra Jonathan Calério, desvio de cabeça, vai ficar viva na grande área, se antecipa Pedro Maia. Arisco o goleiro do Curitiba para fazer a defesa, Raniel.
1: Mas foi por muito pouco, foi esperto o São Paulo, bateu rapidamente a falta, Jonathan Calleri dividiu pelo alto e a bola estava sobrando para ele mesmo, para o atacante argentino, mas o goleirão do Curitiba foi mais rápido e fez a defesa, 0-0.
0: Sai jogando na pequena área, Calleri vai apertar o Pedro Morisco, que bate de perna direita, faz ela viajar no domínio do Pedro Rocha, ela acaba caindo pelo lado direito ali com o Tinga, partiu para cima da marcação, tenta vencer ali na lateral, melhor Newton Júnior, esperto Wendel, aliás, chegando junto com o Newton Júnior da marcação, vem pra tirar, volta de novo no bate-rebate, vai saindo, é mais um arremesso dessa vez pro tricolor sair jogando. É, chegamos à marca de 8 minutos e 35 jogados aqui no Morumbis. O tricolor, 12º colocado do Campeonato Brasileiro, tem 26 pontos, Curitiba com 30 pontos. Olha o Rafael aí, na pequena área, sai jogando na sua grande área, exatamente com o Arboleda. E aí o Pedro Rocha vai se aproximando, o Arboleda faz a inversão, já atrapalha a jogada de novo no seu campo de retaguarda. Vem pra participar do lance ali o Pablo Maia, mas ele prefere voltar a Rafael. Na pequena área, Rafael levanta os braços, participa ali agora o Pablo Maia, abre a jogada do lado esquerdo, olha como o Curitiba vai avançando as linhas, não pode vacilar, hein? E aí Rafael recebeu ali no recuo, mandou o balão na lateral, tem toque de cabeça do próprio Vitor Sá, ele tenta ganhar na frente, antecipação feita e o Curitiba vai começar tudo de novo, já eu vou ouvir o Marcão, nós chegamos a 9 minutos e 16, bola aberta e é pelo alto lado direito, primeiro Lucas Ramon se antecipou, casquelou, sobra pra Calleri, bom domínio, tenta levar pra linha de fundo, se tocar de calcanhar, já tem Marcos Antônio pedindo, insiste pra cima dele, chegou o Bruno Melo, botando essa pela linha de lado, em arremesso lateral, pro próprio Lucas Ramon, arremessou Melão, próximo da bandeirinha de escanteio, este é Calleri, Calleri devolveu a Marcos Antônio no bico da grande área, Newton preparou, levantou, no toque de cabeça do Vitor, essa bola tá viva, saiu do gol, Pedro Morisco pra fazer a defesa, né, Ranieri?
1: É, o São Paulo quando tentou o cruzamento do lado direito, tinha esquecido que o Calleri tava ali na linha de lado, ainda se recuperando da dividida com o Jaci, o cruzamento não foi pra ninguém, o Vitor Sá até tentou ali o cabeceio, mas é pequenininho pequenininho, pequenininho. Com isso, a bola sobrou pro Coritiba, Navarro.
0: E vai ter o arremesso lateral pelo lado direito, o campo de ataque. 10 minutos e 3 jogados da primeira etapa aqui no Morumbi. Segue tudo igual, São Paulo 0, Coritiba também 0. Vai tomando distância, vai se aproximando ali o Tinga. O arremesso ele pode cobrar lá na frente pro La Vega, mas ele tá apertado.

0: cortado pelo Wendel. Arremesso cobrado mais à frente, chega na cobertura, o tricolor vem pra tirar. O Wendel evitando a saída de bola, já toca por dentro pro próprio Vitor Sá, ajeitou no peito, tentou brigar no biquinho da chuteira mais à frente. E aí estica a perna, marcação mais uma vez, sai pela linha de lado em mais um arremesso lateral. Marcão, eu quero ouvir você. Os primeiros 10 minutos aqui no Morumbis de São Paulo e Curitiba, Marcão.
1: É, o São Paulo tentando propor um pouco mais o jogo, mas a equipe do Fernando Seabra aí marca muito forte, né? Não é à toa que o Curitiba é um dos melhores visitantes do Campeonato Brasileiro, né? Marca muito forte, tem que explorar o contra-ataque, principalmente ali com o Breno Lopes. Então o São Paulo tem que ficar esperto com isso, tem sim que tentar propor o jogo, criar situações ali para poder chegar no gol do Morisco, mas ao mesmo tempo não pode se descuidar do sistema defensivo para não sair atrás do placar, porque aí seria uma ducha de água fria em toda essa atmosfera que o torcedor tricolor criou aí, principalmente antes do jogo, Navarro.
0: Domingos sai jogando na pequena área com o Rafael. O goleirão vem na perna esquerda, pisa nela. Não tem muita aproximação ali exatamente do Fernando Sobral, tampouco do Pedro Rocha, mas é o tricolor quem tem nas ações. No seu campo de retaguarda, vem buscar jogo. Marcos Antônio abre a jogada pelo lado direito, buscando a Arboleda, pisa nela. Já se antecipou para receber o passe. Lucas Ramon de primeira, Luciano. Vamos, Luciano. Tentou vencer ali junto dele, chegou forte o Thiago Santos. Ela vai saindo pela linha de lado, em arremesso lateral, o tricolor já vem pra bater rapidinho, vai Lucas Ramon. Marcos Antônio ficou pedindo pra ele, ele refugou, mas preferiu ali o arremesso cobrado pra Luciano. Luciano deixou pra Nilton Júnior, toca mais atrás a Pablo Maia. Pablo Maia toca lateralmente ao zagueiro Domingos Duarte, que vai avançando as linhas, abriu a jogada pra Wendel, a chance é boa, prepara o tento, levantamento, bate no Tinga e ela vai saindo pela linha de lado, em arremesso lateral, já cobrado, tem pressa, hein. Domingos devolveu ao Wendel pelo lado esquerdo do campo ofensivo, vai chamar pra tabela, vem que vem o tricolor, vem pra cima da marcação. Nilton Júnior tenta brigar, cochilou, perdeu, então o Curitiba vem pro contra-ataque, é perigoso aqui, tentou alçar pelo alto, esperto Lucas Ramon, toma a frente do Breno Lopes e a bola é nossa de novo. São Paulo com 12 minutos e 16, vamos São Paulo. Bola solta pra Wendel, ainda no seu campo de retaguarda, vai conduzindo o tricolor de forma lenta, é verdade, faz o passe pra Luciano, Luciano devolveu pra Wendel, Wendel pra Pablo Maia, gira no comando, abre a jogada pra Arboleda, esticando, ampliando o ritmo, bota o passe mais à frente pra Lucas Ramon, na lateral direita ele toca mais atrás a Marcos Antônio. Nilton Júnior tenta se desmarcar. Marcos Antônio sai da ponta, já tenta carregar para a intermediária. Observou a movimentação, teve carrinho do Fernando Sobral. Essa bola volta. Domingos abriu a jogada pelo lado esquerdo. Bolão na linha de fundo, vai chegar. Vitor Sá pisou nela. Ele e Tinga vai partir para cima da marcação. Puxou por dentro, levou para entrada da área. Toca mais atrás. Vamos, São Paulo. Já vai ampliando o ritmo. Mas a bola volta de novo para Arboleda, que é o último homem. São Paulo no campo de ataque. Bola aberta pelo lado direito. Lucas Ramon caprichou, levantou para Calera. Subiu, escorou na zaga do Curitiba. Ela vai pela linha de fundo, em escanteio pro São Paulo bater. E os jogadores do São Paulo tá pedindo um toque no braço do Thiago Kozer, né, Ranier?
2: É Kozer. Tem acento agudo no O aqui. Vamos de Kozer mesmo.
0: Isso.
2: Né? Assim, a reclamação foi do Luciano, o próprio Jonathan Calleri que estava na jogada, ele não reclamou, o próprio Calleri que estava na jogada não reclamou tanto, mas o Luciano que estava próximo, ele saiu pedindo pênalti. A impressão que eu fiquei é que na dividida, estava de costas ali o Thiago Kozer,
0: né? Difícil, né?
2: Então eu imagino que a árbitra da partida, a Charlie Wendy Straub, não vai marcar e que o VAR também, o Diego Pombo Lopes, vai mandar seguir. Escanteio São Paulo, lado esquerdo, Wendel por ali.
0: É a oportunidade na bola parada, capricha Wendel, Arboleda, óbvio, né? Marcado, ele tenta ali se desmarcar, a bola levantada na segunda trave, tem desvio do Domingos, vai chegar do outro lado, a chance de gol, Vitor Sabateu, Pedro Morisco, no toque de cabeça, essa bola resvalando a Fabros, acabou sobrando pro Vitor Sá, ficou frente a frente ali, tentou a finalização, não pegou tão bem na bola, a defesa do Morisco, né, Ranieri?
2: Na boa escorada pro meio da área do Domingos Duarte, o Vitor Sá dominou a bola já driblando o adversário, meio sem querer querendo, mas a bola ficou muito próxima do corpo dele, ele não conseguiu bater com tanta força e tanta direção, o Pedro Morisco fez a defesa. De qualquer forma, boa chance do São Paulo, a torcida se anima aqui no Morumbês, Navarro.
0: Vai se aproximando de novo, olha o tricolor aí avançando as linhas, Domingos Duarte fez o lançamento pelo lado direito, mas a bola é muito forte para Lucas Ramon, ela vai pela linha de fundo em tiro de meta para o Pedro Morisco bater. 11 9 6 6 5 0 7 9 9 7, o torcedor corneteiro participa na energia.
3: Boa noite a todos. Eu não gostei da escalação. Eu entraria com o Rio Francisco e também com o Arthur. Rafael Sobral do campo, São Paulo 2-0.
0: É, valeu aí a participação do torcedor corneteiro, já eu chamo mais, hein? O Curitiba vem, toque de cabeça do Bruno Melo, mais à frente vai brigar pelo alto, Lucas Ramon recuando, Arboleda, só que tá chegando ali o Lavega, Arboleda domina, a perna esquerda, aliás, de primeira, fez ali o arco, puxa pra

0: diagonal. E aí o São Paulo já tenta ficar com ela, com o Wendel. Aperta firme a marcação. Ele consegue o passe para Pablo Maia. Pablo Maia já tenta escapar exatamente do Thiago Santos. Volta para Marcos Antônio. Aí pode dar boa opção de passe. Ele observou a movimentação de Lucas Ramon pelo lado direito. Avança as linhas. Olha para a área. O Caleri tá pedindo. Ele solta mais atrás para Marcos Antônio. Movimentação na área do Curitiba. Vamos, Marcos Antônio. Pisa nela. Já toca Newton Júnior. Tem Caleri pedindo. Ele chamou na tabela. Antecipação feita. A bola sai pela linha de lado. Arremesso lateral é favorável à equipe do São Paulo, que vem com o Lucas Ramon, né, Ranieri?
1: O Newton Júnior, ele tem 3 metros de perna. Parece que ele vai tropeçar nas próprias pernas, viu, Naval? Tentou a tabelinha ali com o Luciano.
0: É.
1: Luciano foi bem, mas o Newton não entendeu a jogada que o Luciano estava buscando. Arremesso lateral São Paulo, lado direito do ataque, Lucas Ramon por ali.
0: Tem umas passadas largas, né? Vamos ver, ó, o Lucas Ramon arremessou o melão direto lá pra Caleri, resvala a marcação, sobrou Pablo Maia, nossa, na zureba da bola. Ó, tanto que ela vai pela linha de lado. É lateral pro Curitiba. Lance bizonho, como diria o outro, viu, Ranieri?
1: É, vou falar. O Pablo Maia, de vez em quando, né? Aliás, todos os gols dele, praticamente, pelo São Paulo, foram aqui no Morumbi e de fora da área. Mas, ultimamente, ele tá descalibrado. Tá precisando treinar um pouquinho mais, calibrar um pouco esse pé. Tentou de perna esquerda, pegou na orelha da bola, a bola saiu pela linha de lado, Navarro.
0: Muito bem, Tricolor ganha a bola no campo de ataque com o Luciano, cutucou por cima. É pra Caleri, tentou, a bola acabou escapulindo dele. Mesmo assim, ele tenta brigar pelo alto. No toque de cabeça, o Pedro Morisco vem pra fazer a defesa. Com 16 minutos e 50 jogados. Campo de retaguarda, o Curitiba tem a posse da redonda. Vai tentando partir pra cima da marcação, pelo meio campo, já conseguiu buscar a jogada. Fernando Sobral cutucou por dentro, soltou pelo lado esquerdo com Bruno Melo. Bruno Melo deixando aqui do outro lado a Gomes, chamou na tabela no 1-2, pelo alto, pelo lado direito, tem toque de cabeça do próprio Bruno Melo, ela vai saindo pela linha de lado em arremesso lateral, que o Tricolor já bateu. Marcos Antônio tá cercado por dois, ficou complicado, esperto, já se vem pra cima dele, só que rapidinho o São Paulo já cobrou o arremesso direto pra Caleri, toca mais atrás a Marcos Antônio, não tem aproximação. Agora chegou, Vitor Sá na grande área, proteção feita, ele tentou no carrinho ganhar o lance, acabou derrubando o jogador do Curitiba. Ela vai pela linha de fundo em tiro de meta pro Pedro Morisco bater. 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
0: 17 minutos e 50, e aí toda a reclamação do torcedor são paulino. Mas por que, hein, Ranier?
1: O Tinga, ele tá com uma proteção na coxa, tá? Na coxa direita. Ele fez agora, o lançamento foi pro Vitor Sá, o próprio Tinga, ele fez a proteção, a bola saiu pela linha de fundo, ele ganhou o tiro de meta. Mas quando ele caiu no chão, ele já levou a mão à coxa. Ele já percebeu que não dava, e pela proteção dá pra ver que ele tá jogando no sacrifício. Com isso, ele levantou, ele tava fora do campo, voltou pro campo e caiu no campo justamente pro coxa ter tempo de armar a substituição, tanto que o Fernando Seabra, ele já vai ali e chama o substituto. Provavelmente o JP Sherman, ex-jogador do Santos, emprestado, né, com a camisa 44, acho que é isso mesmo, ó, vendo aqui a distância, não vai dar pro Tinga, lateral direito, lesão muscular na coxa, no posterior vai embora, a primeira mudança será promovida pelo Fernando Seabra. Navarro?
4: Mas vamos ser sinceros, mano, eu acho que o cara que tá no VAR aí também tá torcendo por essa substituição, viu, Navarro?
0: Ah, é?
4: É, porque, mano, uma dessa aí, vamos dizer que o Curitiba aí num lance polêmico tenha feito um gol, e aí o cara que vai fazer o gol é o Tinga. Você imagina ele ter que chegar lá na árbitra que tá apitando o jogo e falar, não, o Tinga tava.
0: Que isso, meu Deus do céu.
4: Fica uma situação meio constrangedora, você não acha, ô Navarro?
0: O Tinga tava, hein? Meu Deus, que isso. Vai tomando distância o goleiro Pedro Morisco. Mas não deu pro Tinga mesmo, né, Ranieri?
1: Não, JP Sherman, 44, jogador do Santos emprestado ao coxa, já está no gramado, Navarro.
0: Sherman, portanto, teve que mudar aí o Fernando Seabra. Bola vai saindo pela linha de lado, é arremesso lateral pro Tricolor bater. Vai tomando distância, Lucas Ramon se apresentou, ajeitou na caixa, bota no gramado ali o Marcos Antônio, devolveu a Lucas Ramon, de Lucas Ramon a Pablo Maia. Ele volta, Domingos Duarte na faixa central do gramado, agora sim. Bola aberta pelo lado esquerdo para o Wendel, campo ofensivo, sem opções lá na frente, ele volta mais atrás. Começa de novo o São Paulo, vai começar com Robert Arboleda. De Arboleda, Domingos Duarte vai levando ali pro Rossel, vai pedindo o Lucas Ramon pelo lado direito, ele preferiu o passe curtinho a Newton Júnior, agora ele tá cercado, hein? Fernando Sobral dá combate, faz o passe pra Vitor Sá entregou na frente, o passe ali por cima de Luciano, ela vai se oferecer a Caleri, abriu a capa, caiu, opa! Manda seguir o jogo, a árbitra

0: Charlie Wendel, viu, Ranieri?
1: É, o Sebas Wendel. Gomes, ele de fato puxa o Jonathan Calleri, quando puxa já dentro da área. É, mas assim, foi um lance que teve puxa dos dois lados, então talvez a árbitra da partida e o VAR também, repito, o nome dele é o Diego Pombo Lopes, ele vai considerar que foi um puxa daqui, puxa de lá, puxa daqui, puxa de lá, e não vai dar falta pra ninguém, tanto que é isso que acontece, né? Mas teve um puxão sim no Jonathan Calleri depois de uma disputa bem intensa entre ele e o Sebas Gomes, o colombiano.
0: 20 minutos, a bola volta a rolar no Morumbi e o Curitiba vai tentar atacar. Ali pelo meio campo já recebeu o passe Breno Lopes, observou a movimentação de Bruno Melo, ele preferiu fazer o passe curtinho, tá aí como já se devolveu a jogada pro próprio Bruno Melo. Bruno Melo vai voltando o passe aí com Breno Lopes enfiou pro dentro, mais à frente vem o Fernando Sobral, devolve o passe pelo lado esquerdo, tá aí de novo com Bruno Melo, esticou mais à frente, a tentativa ali no passe lateral do Gomes, ela vai saindo pela linha de lado, arremesso lateral já cobrado, olha a marcação do São Paulo tentando se reposicionar pelo lado esquerdo do Curitiba, levantamento feito, Domingos Duarte ajeitou no peito, e aí no toque de cabeça do Wendel, sai Rafael pra fazer a defesa, que rapaz, que comunicação perigosa essa aí, viu, Ranieri?
1: É, o Domingos Duarte, ele parece um bom zagueiro mesmo, a gente até tinha falado sobre isso já em outras transmissões, que colocavam ele como bagre, né, dessas contratações, e não, ele fez uma campanha muito boa pelo Getafe no ano passado em La Liga, só que a confiança tá demais, ele tentou amortecer a bola, o cruzamento e deixar pro Rafael, e quase que ele acaba deixando pro Pedro Rocha, tem que ficar esperto, confiança é muito bom, mas em excesso pode atrapalhar, Navarro.
0: É, jogando com uma tranquilidade ali o Domingos Duarte, hein? A tentativa de passe de Nilton Júnior resvala na marcação e o Curitiba agora pode tentar o contra-ataque. Ih, rapaz, Fernando Sobral dominou, cochilou, perdeu. Luciano bateu carteira e tome lançamento pra Jonathan Calleri, já enfrentando a marcação do Coser. A bola vai voltando ao goleiro Morisco por cima, já tirando do Calleri. O próprio Coser volta a jogada pelo lado direito pra Sherman. Tá apertado próximo da bandeirinha de escanteio, tá chegando o zagueiro. O Thiago Coser bate pro campo de ataque, mas ela já sai pela linha de lado, em arremesso lateral, é pro tricolor bater, tem pressa no arremesso Wendel, este é Pablo Maia, voltando no campo de zaga, já eu vou vir o Marcão. 22 minutos e 40, tricolor com a posse de bola de novo, com dos Domingos Duarte, ele levanta a cabeça, vê quem chega junto com ele, se apresentou o próprio Pablo Maia, pisa nela, penteou, devolveu a jogada, Domingos Duarte rompe a faixa central do gramado, esticando pelo lado esquerdo a Vitor Sá, o Wendel pede passagem também, Vitor Sá pedalou pra cima da marcação de Sherman, ele vai se encaminhando pra linha de fundo, ficou complicado, tá cercado, vai chegando junto com ele o próprio Lavega na recuperação. Vitor Sá por baixo na bola. Recuperação ofensiva do tricolor. Pablo Maia vai voltando a Nilton Júnior. Nilton Júnior faz o passe agora mais atrás para Arboleda de primeira. Domingos Duarte. O Lavega tá caindo. Arbitra manda ele seguir. Então o São Paulo vem. Bola arredondada para Luciano Bolão. Na grande área para Wendel. Invadiu, soltou por baixo. Bate pro gol, Wendel. Bate pro gol, Wendel. A marcação se antecipou, você só tem a chance de bater pro gol e perde. São Paulo na recuperação com o Luciano, dominou, olhou pra área, devolveu pra Pablo Maia, cortou por dentro, abriu o espaço, solta mais atrás a Nilton Júnior, olhou, disparou por cima do gol. Pô, a oportunidade do Wendel ali era muito boa, Ranieri.
1: É, então, aquele negócio, né? O jogador, se uns tem excesso de confiança, que nem o Domingos Duarte demonstrou agora há pouco, o Wendel parece que falta confiança. A jogada muito bem tramada pelo São Paulo, o passe na medida, ele dentro da área, com um ângulo para bater, era só bater cruzado e correr para o abraço. Não tinha que pensar duas vezes, tentou cruzar para jogador marcado. Erro de cálculo total do Wendel, que perde a melhor oportunidade do São Paulo no jogo, Navarro.
0: Coisa, hein? 24 minutos pelo alto, o São Paulo vai tentando brigar, briga também, tem falta marcada, energia em campo. 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
0: Já tem o Marcelo Lima, hein, pra comandar a resenha do intervalo. Até aqui, São Paulo 0, Curitiba também 0. E pra falar dos outros jogos que aconteceram nesta 23ª rodada do Campeonato Brasileiro. Aconteceu uma coisa muito chata no Rio também, né? Que deixou o Domênico um pouco bravo. Seu Bento também, que coisa, hein?
3: Pelo amor de Deus,
0: Arboleda,
3: hein?
0: É. Arboleda vai voltando na grande área. Pablo Maia esticou a Rafael. Vai ter que sair na perna esquerda, vai ter que se livrar da bola. Faz ela viajar aqui no Morumbis. Bota o Vitor Sá pra brigar pelo alto. A marcação chega, Maceio Ferreira. oferece a Wendel. Wendel tocou lateralmente para Marcos Antônio. Se recompõe na defesa do Curitiba. Então Marcos Antônio faz o passe pelo alto. O arco é feito para Caleri. Briga ali no toque de cabeça. Vacilou a zaga do Curitiba. Vitor Sá tentou levar na lateral. No complemento, Sherman. Antecipação feita. Botou essa pela linha de lado em arremesso lateral. Arremesso já cobrado. Wendel já preparou. Arremesso. Tocou na frente. Luciano voltou. A Domingos Duarte, tricolor todo no seu campo de ataque. Vem com Pablo Maia. Pisou por dentro. Soltou a Nilton Júnior. Nilton Júnior mais atrás. A Domingos Duarte. Já vou ouvir o Marcão. 25 e 35. Pisa na bola. Robert Arboleda. Vamos ver como o São Paulo vai tramar esse ataque aí. Bola solta pelo lado esquerdo. Luciano veio buscar jogo. Solta mais à frente para Vitor Sá. Adiantado também. O Wendel cai pé de falta. É falta. Falta pro São Paulo bater. Marcão. 25 minutos e 50. Tudo igual. 0-0. São Paulo e Curitiba. Marcão.
3: É, o São Paulo cria muito pouco, né, para poder finalizar. Só tivemos duas boas possibilidades. Aquela primeira com o Vitor Sá dentro da área, que acabou parando o goleiro do Curitiba, o Morisco. E agora essa daí que o Wendel titubeou na hora de finalizar. Ele tentou o cruzamento, né, para encontrar o Caleri. Mas eu acho que o São Paulo precisa se movimentar um pouco mais, como fez o Nilton agora há pouco, tentando fazer uma triangulação com o Luciano, né, aparecer como elemento surpresa. O Curitiba, ele marca todo mundo atrás da linha da bola, Navarro. E pra furar essa retranca na base do passe é complicado, viu, São Paulo?
0: Complicado. Lançamento feito na grande área. No domínio, chegou pra rechaça. Do jeito que ela veio, o Gomes mandou o balão. E aí vai brigar Pedro Rocha pra cima do Arboleda. Caiu, pediu falta. A arbitra mandou o seguir. Arboleda se recupera no lance e fica com ela. Jogada perigosa. O Wendel dominou, já esticou o passe curtinho pra Nilton Júnior. Observou a movimentação de Lucas Ramon. Vamos, São Paulo, vamos, São Paulo. Tem espaço, Lucas Ramon. Corre com ela. Caleri pede na grande área. Recebeu, tem domínio. Dois jogadores. Ficou complicado, o espaço tá fechado. Ele solta mais atrás pra Marcos Antônio. No bico da grande área, evoluiu na velocidade, na linha de fundo, tenta o levantamento, resvala na marcação do próprio Gomes. Escanteio pro São Paulo bater, o tricolor vem aí, Ranieri.
1: Uma jogada bem tramada pelo lado direito, tentou a jogada de linha de fundo, o Marcos Antônio tava na marcação, ali o jogador do Coritiba conseguiu fazer o desvio e mandar a bola pela linha de fundo. Escanteio São Paulo, lado direito, Marcos Antônio bate.
0: Preparado o Marcos Antônio, é pra caprichar. 27 minutos, tem empurra na grande área. Árbitra Charlie Wendy. Só observando, só chamando a atenção. A chance é pelo alto, tricolor. Vamos lá, 27 minutos, levantamento feito. Toque de cabeça da saca do Curitiba. Essa bola voltou e é do tricolor. Fica com a posse, tá redonda ali. Pablo Maia deixou curtinho pra Wendel. Se movimenta o São Paulo pra tentar ali a trama de ataque. Bola solta, é pelo lado esquerdo. Este é Luciano. Luciano toca mais atrás pra Pablo Maia. Avança as linhas, pode devolver pro Luciano. É exatamente isso que ele faz. O Wendel tenta se desmarcar. Luciano volta, Pablo Maia. Pablo Maia, Marcos Antônio. Bom giro pra cima da marcação do Gomes. Tá de frente pro lance, lado esquerdo. Abre a jogada curtinho, Luciano já olhou pra área, preparou, levantou pra Caleri, subiu de cabeça a marcação do Chassi, essa bola voltou e é nossa, hein, tricolor com ela de novo, campo de ataque, Nilton Júnior deixando na faixa central do gramado com Arboleda. Arboleda faz o passe lateralmente a Domingos Duarte, puxa pra perna direita, volta de novo, São Paulo mantém muito volume de jogo e a posse de bola, solta pelo lado direito agora com Nilton Júnior, ele tentou o lançamento pra Jonathan Caleri, já se de cabeça, o rebote vai voltar, é nosso, hein, Marcos Antônio botou no chão de primeira, Luciano levou pra entrada da área, disparou, explode pra cima da marcação, complementa a jogada e é nossa ainda, São Paulo no rebote, Lucas Ramon, bom passe, a Nilton Júnior dominou, já levantou, completamente errado na primeira trave, chega a marcação, rebote é nosso, Marcos Antônio ajeita no peito, bota no gramado, pediu passagem Nilton Júnior e aí o Marcos Antônio refuga, tocando um pouco mais atrás pra Arboleda. Arboleda desenvolveu pelo lado direito, olhou pra área, Nilton Júnior pode preparar o levantamento, ele soltou a Lucas Ramon, Lucas Ramon já tenta brigar por ali, pisa nela, vê quem chega junto com ele, tem aproximação do Luciano, demora-se um pouco pra decidir, chega a retaguarda do Curitiba pra tirar, o jogo não para, tricolor no ataque, é 29 minutos, vem São Paulo, Pablo Maia dominou, já vai conduzindo o tricolor pro campo de ataque, vamos marcar esse primeiro gol logo aí, São Paulo, Marcos Antônio deixou pra Pablo Maia, deu aquela fatiada completamente errado, botando essa pela linha de lado em arremesso lateral, mas o Dorival gosta dele, Ranieri.
1: É, então, é aquele negócio, né, dá pra entender, os técnicos têm as preferências, Dorival viu ali o Domingos Duarte, acha que é melhor que Sabino, que o Osório. O Pablo Maia, desde que o Dorival chegou, é titular absoluto, mas o Pablo Maia não tá bem, viu? Não tá bem. Desde que ele voltou da lesão, não é o mesmo Pablo Maia, completamente descalibrado e agora errou uma inversão de jogada até certa medida fácil, viu, Navarro?
3: Ô, Navarro, o negócio é o seguinte, mano. Eu acho que assim, o São Paulo tem que jogar em casa e tem que buscar o resultado. não faz muito sentido, na minha opinião, você ter o Newton e o Pablo Maia aí com dois primeiros volantes. Eu acho que poderia dar uma dessa no intervalo, permanecendo esse 0x0. Saca o Pablo Maia, puxa o Marcos Antônio para fazer o segundo volante à frente do Newton, você abre espaço pro Arthur, por exemplo. Então você teria Vitor Sá e Arthur pelas pontas, o Luciano mais centralizado aí por dentro, o Calleri na frente, tendo o Marcos Antônio podendo ser uma possibilidade de vir de trás ali como elemento de surpresa, sabe? Tipo, eu acho que manter dois volantes ali, de, né, como cabeça de área ali contra o Curitiba, que veio aqui para tentar uma bola, cara, na minha opinião, aí o Dorival tá sendo um tanto quanto

0: conservador demais, viu?
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1: 30 e 35 desse primeiro tempo, vamos São Paulo, precisa do resultado, precisa da vitória. Vamos torcida tricolor mandar aquela vibe positiva, é o clube da fé, vamos São Paulo. 8 jogos sem vencer, é hoje, hein? É nesta noite, vamos que vamos. Bola solta pelo meio campo, Marcos Antônio na linha que divide o gramado, já puxa pro campo de ataque, a marcação ali, a distância do próprio Fernando Sobral. Ele deixa o passe à frente para Pablo Maia, Marcos Antônio já ali para se desmarcar, o próprio Wendel tem movimentação rente à linha lateral esquerda, o Vitor Sá não recebe a bola, é Pablo Maia. E o São Paulo vai girando da esquerda para a direita, agora com Arboleda. Ele observou Lucas Ramon, mas está marcado. Volta no meio campo para Pablo Maia. Pablo Maia, Domingos Duarte, Domingos Duarte a Luciano. Ali no canto esquerdo, campo de ataque. E aí o Luciano fica pedindo posicionamento, porque o São Paulo vai rodando bola e fica sem espaço. Vamos ver agora. O Wendel esticou o passe à frente a Vitor Sá, mas é muito forte. E aí a cobertura vai chegando com o Thiago Coser. Coser devolveu o lance de novo a La Vega na saída de bola. O São Paulo vai tentar apertar, lançamento é feito por cima, sai pela linha de lado em arremesso lateral, favorável ao tricolor e já cobrado pelo próprio Domingos Duarte. Vamos São Paulo, vamos tricolor, já vou chamar mais torcedores corneteiros no 11966507997 e já tem o Marcelo Lima também, já tem o Danilo Soto trocando aquela ideia com o torcedor tricolor. São Paulo tem a posse da redonda de novo. Pablo Maia abriu pelo lado esquerdo com Domingos Duarte. Estamos no campo de ataque. Vitor Sá vai voltando o lance a Newton Júnior. Newton Júnior deu aquela fatiada, arco aberto pelo lado direito com Lucas Ramon. Solta mais à frente, vem Marcos Antônio. Já se dá combate pra cima dele, tenta ganhar na individualidade. Prevalece o zagueiro do Curitiba. A bola vai saindo pela linha de lado, arremesso lateral já cobrado pra Luciano no pico da grande área, de costas pro crime. Balança pra cima da marcação de Gomes. Volta a jogada pra Marcos Antônio. Marcos Antônio pra Arboleda. Arboleda para Pablo Maia, vamos tricolor. Olha o tempo passando aí, São Paulo. Domingos Duarte no campo de ataque, soltou para Newton Júnior, dominou Luciano Pede, ele preferiu curtinho a Marcos Antônio. Evolui no ataque o São Paulo, bola solta pelo lado direito, Newton pediu levantamento, sai errado, a bola volta de novo para Lucas Ramon, vai chamar a Marcos Antônio, na entrada da área, dominou, cutucou, que bolão para Lucas Ramon, na linha de fundo, pediu Luciano, tem desvio, pega o goleiro, a bola vai voltando, afasta a zaga do Curitiba. Olha, o Lucas Ramon tinha melhores opções, mesmo assim ele tentou a finalização e o São Paulo tem pressa. Lucas Ramon para Newton Júnior, toca mais atrás, vai apertando as linhas, vem que vem o São Paulo, trabalha o lance agora, vem com o Wendel, puxou para a perna esquerda, abriu a jogada agora para Newton Júnior, levanta a cabeça, vem-se embora, tenta conter o avanço, a zaga do Curitiba. Newton Júnior recebendo o passe de Marcos Antônio, volta para Arboleda, Arboleda esticou mais à frente a Marcos Antônio, que cai de novo pelo lado direito, faz o passe, Luciano com um certo espaço, dominou, soltou na grande área, a bola é forte, vai chegar? Não. A bola é forte demais, vai pela linha de fundo. Tiro de meta pro Pedro Morisco bater, né, Ranieri?
4: É, Luciano Armando, não dá muito certo. Agora, no lance anterior, o passe que deu o Marcos Antônio pra ultrapassagem do Lucas Ramon, uma cavadinha, parecia cavadinha de beat soccer. E o Lucas Ramon, a bola, tava com medo que a bola saísse pela linha de fundo, então ele deu um voleio ali tentando o cruzamento, a bola desviou no Thiago Santos e bateu na trave, quase que entra, seria um gol contra numa jogada bem tramada do São Paulo. 0-0, Navarro.
1: É, lance despretensioso ali, né? Observando aqui realmente, viu, Ranieri? Perfeita aí a observação. Curitiba atacando, levantamento feito, passa do Arboleda, não passa pelo Domingos Duarte. E ela sobra pro tricolor pra tentar de novo com o próprio Vitor Sá. Esticou a jogada pelo lado direito. Olha o Marcos Antônio, tá meio cercado por dois jogadores do Curitiba. Mesmo assim, ele consegue o passe a Pablo Maia. Pablo Maia devolveu aqui na lateral direita. O São Paulo vai tentar a inversão completamente errada do Marcos Antônio. La Vega recebeu, tá no mano a mano com o Domingos Duarte. Ele pisou na bola, olhou pra área, parou, chuveirou, Domingos Duarte fecha o espaço pra cima dele, a bola vai pela linha de fundo, e é escanteio pro Curitiba bater, Ranieri.
4: No vacilo do Marcos Antônio, coisa rara, né, tentou sair jogando uma inversão de jogada no campo de defesa, o Thiago Santos tava esperto, conseguiu interceptar e já deu pro La Vega, só que na sequência, tá jogando bem, não dá pra negar, Domingos Duarte, ele conseguiu fazer o corte e mandar pela linha de fundo em escanteio pro Curitiba do lado direito do ataque, Navarro.
1: É, vai ter a oportunidade. Levantamento vai acontecer. Curtinho, na boca do gol. Quem é que sobe? Subiu, já se bota por cima do gol. Em tiro de meta pro Rafael bater. Então vamos girar. 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
1: Estamos curtindo a 23ª rodada do Campeonato Brasileiro 2026 aqui no Morumbi.

0: segue tudo igual. São Paulo 0, Curitiba 0, 35 e 20. 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
0: E já já eu vou ouvir o Marcoxa. Vai jogando de novo a equipe visitante, hein? Vem trabalhando o passe, Breno Lopes. Abriu pelo lado direito. Já vai avançando as linhas. Vem com o Sherman. Sherman pisou na bola. Pode voltar mais atrás pro Koser. Mas ele preferiu esticar mais à frente. Vem buscar jogo o próprio Pedro Rocha saindo da área. Aí o passe vem por dentro. Momento de perigo. Thiago Santos vai chamar na tabela, na grande área. E ele levou pra linha de fundo. Pintou levantamento. Desvia na marcação. Escanteio pra equipe do Curitiba bater. Breno Lopes chegou ali como um jogador coringa, né? Ninguém esperava essa diagonal dele. Ele recebeu o passe e chama o torcedor do Curitiba. Escanteio pra eles, Ranieri.
2: E o torcedor do Curitiba em bom número aqui no Morumbis. Aliás, o Breno Lopes apagadão. São Paulo, tá, por enquanto, vinha conseguindo, né, neutralizar aí o jogador que contra o Santos, todos se lembram, ele fez a diferença. Escanteio lado direito.
0: Pintou chuveirinho na grande área. Passa do Jaci. E ela vai escapando do outro lado. Vai se oferecer ao São Paulo. Marcão, 36 minutos e 40 jogados deste primeiro tempo. Persiste o placar de 0-0, Marcão.
3: É, mas o São Paulo mais se aproximou de fazer o gol no primeiro tempo, né? Teve agora essa finalização quase sem ângulo aí do Lucas Ramon. A bola acabou pegando também na trave, mas... eu acho que até agora aí falta um pouquinho mais de intensidade para realmente pressionar o Curitiba e encurralar os caras lá atrás, né, Navarro? Acho que o São Paulo tem mais a posse de bola, mas nas finalizações aí que teve até agora na partida não levaram tanto perigo assim, a não ser esse cruzamento barra chute aí do Lucas Ramon, que a bola acabou meio que pegando na trave. Mas é manter essa intensidade aí, eu acho que aumentar talvez um pouquinho no segundo tempo e ter alguma peça ali mais incisiva, como eu já disse. Acho que o Pablo Maia, não faz sentido ter Pablo Maia e Nilton nesse meio de campo aí. Então, numa dessa, tirar o Pablo Maia, colocar o Arthur, se tiver em condições ali físicas adequadas para jogar o segundo tempo, pode ser uma alternativa interessante, inclusive também na bola parada, né, Navarro?
0: Perfeito, mano. Tá muito preso esse meio campo aí. O Wendel olhou pra área, preparou, levantou Sherman de cabeça. Vem pra completar o passe, Fernando Sobral deixa mais atrás. Já solta de novo pro próprio Thiago Santos. Ele tentou o lançamento pelo lado direito. A tentativa do domínio do próprio Breno Lopes vai fugindo pelo lado esquerdo. Pedro Rocha, aliás. E aí chega a marcação do São Paulo. Já tem o domínio das ações de novo com Pablo Maia. Soltando o passe à frente pra Luciano. Luciano voltando pra Pablo Maia. Pablo Maia volta a jogada com Arboleda. Arboleda recolhe por dentro. Perna canhota abre agora pra Lucas Ramon. Mão que domina completamente errado. São Paulo é foco, é atenção, é concentração. O jogo é importantíssimo, o mais importante da temporada, Ranieri.
2: É, precisa ganhar para se afastar de vez ali da zona de rebaixamento. E tem aquele detalhe, né, que a gente acaba não esquecendo. São Paulo normalmente faz primeiros tempos melhores que os segundos tempos. Então, se não tá tão bem assim no primeiro tempo, imagina o que resta aí na segunda etapa, né, Naval?
0: Perfeito, e é um meio campo muito congestionado, não solta, né, não tem aquelas bolas em profundidade, porque tá muito congestionado ali, o Pablo Maia joga muito próximo do Nilton Júnior e tal, São Paulo acaba não evoluindo nada, já já o Marcão aqui pra falar sobre esse meio campo de São Paulo, que olha, tá difícil mesmo, hein? Tem que soltar mais, e aí Luciano esticando o passe à frente pra Wendel, Wendel devolveu pra Luciano, agora ele toca de novo na faixa central do gramado pra Nilton Júnior, rompe a linha divisória, deixa no comando agora pra Robert Arboleda, ele observou agora a chegada do companheiro de zaga, que é o Domingos Duarte. O português abre agora pelo lado esquerdo com o Wendel. Vitor Sá tenta se desmarcar para receber. Sherman dá combate, só cerca. Se apresentou, pediu, recebeu no bico da grande área. Caleri devolveu para Vitor Sá. Aí, na dividida ficou complicado. No pé de ferro, mas a bola é nossa. Domingos Duarte na tentativa. Último toque do jogador do Curitiba. Ela vai saindo pela linha de lado e arremesso lateral pro tricolor bater. Ah, mas a verdade é que segue tudo igual, viu? Persiste, insiste o placar aqui no Morumbis. 0-0. E vem tricolor de novo com o Marcos Antônio. Já tenta vencer a marcação de Thiago Santos. Tocou por dentro, arranca Nilton Júnior na tentativa de passe a Vitor Sá, que não domina. Sai pela linha de lado em arremesso lateral. E aí já tem aquele fator, né, de desconcentrar. O São Paulo precisa fazer o resultado. Sabe que a situação é muito incômoda na tabela. Tá a 4 pontos do Z4. E aí o tempo vai passando, a pressão vai aumentando. E aí vai chegar uma hora, né? O São Paulo começar aí, um torcedor vai começar a cobrar ele mesmo, hein? e coisa. 40 minutos, vamos ver se agora, ó. Luciano dominou na tentativa de passe curtinho. Já se esperto, se antecipa pra jogada agora pelo lado esquerdo. Bruno Melo tem o domínio das ações. Pisa nela, já vem pra marcação o próprio Marcos Antônio. Caleri corre, corre, corre pra cima do zagueiro. Bola voltando até o Morisco. Morisco conseguiu ali a Coser. Coser já abre a jogada de novo. Vem pra trabalhar com o Sherman. Tá apertado o São Paulo, aperta também na saída de bola e ganha o lance. O Wendel tenta esticar pra cima da marcação. Cai pé de falta. O árbitro, a árbitra manda seguir. É só o arremesso pro Curitiba. 40 minutos e o Curitiba vem. Bola aberta do lado esquerdo. Breno Lopes tenta avançar. É calçado por baixo. É falta dele. Dele. Pablo Maia. Erra ali a marcação. Vê o Breno Lopes se adiantar. Foi obrigado a fazer a falta e toma o primeiro cartão amarelo pro São Paulo, né, Ranieri?
2: É, mas essa não vou nem colocar na culpa, na conta do Pablo Maia. Ele teve que fazer a falta, era a falta tática, né? O Wendel, ele tentou um drible, tentou cavar uma falta do lado esquerdo, não colou. E aí o Coritiba foi lá e bateu rapidinho o arremesso lateral e ninguém ficou ligado do São Paulo. Aí o Breno Lopes tem velocidade, né? O Pablo Maia, ele sabe disso e falou, é melhor fazer essa falta aqui do que correr o risco de tomar um gol no contra-ataque. Falta pro Coritiba no campo de ataque, cometida por Pablo Maia em cima de Breno Lopes, e cartão amarelo aí pro jogador São Paulino, Navarro.
0: E é o próprio Breno Lopes quem vem pra cobrança, 41 minutos e 33, vamos tirar essa daí, São Paulo. Vamos tirar, sai Zica, sai, sai. Breno Lopes, autorizado, tocou curtinho, pintou levantamento do Sobral na segunda trave. Marcos Antônio deixa ela passar, vai pela linha de fundo. Tiro de meta é pro São Paulo bater. 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
3: Fica lá, Marcão. O Navagô, se o Dorival tava esperando um motivo pra tirar o Pablo Maia no intervalo, além do mau futebol, agora já ganhou o cartão amarelo. Agora você pode tirar, viu, Dorival?
0: É agora. Vem aí, Lucas Ramon, São Paulo no campo de ataque. Nilton Júnior dominou, levantou na área pra Caleri. Resvala a marcação do Coser, voltou. Vamos, Vitor Sá. Balançou pra cima da marcação, a chance é boa. Abriu o passe mais atrás, Pablo Maia. Já deixou no chão, bateu pro gol. É gol!
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0: camisa 29! Ele faz o gol! Estremece o Morumbis! O torcedor que estava impaciente, estava começando a ficar ali, meio que cabreiro, mas amigão, Pablo Maia, hein? Pablo Maia recebendo o passe de Vitor Sá, levou para a entrada da área, cortou para a perna esquerda e mandou um sapataço no fundo do gol do Pedro Morisco! O São Paulo finalmente abre o placar no Morumbis e o torcedor tricolor vai à loucura! O São Paulo faz 1-0, Pablo Maia, Pablo Maia! São Paulo 1, Coritiba 0. E agora o detalhe do gol na energia!
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2: No momento em que elogiávamos a capacidade de Pablo Maia, principalmente nesse chute de meia distância, que foi o que aconteceu na jogada do Vitor Sá, que ele abriu para a perna direita, tentou finalizar uma vez, estava coberto, a segunda no drible também coberto, ele tocou no Pablo Maia. E na meia lua da grande área, ele fintou que chutaria com a perna direita, puxou para a perna esquerda e deu um foguete rasante, rasteiro, na bochecha da rede, sem chances para o goleiro adversário. É o primeiro gol de Pablo Maia no Campeonato Brasileiro, primeiro na temporada também. E ele saiu para abraçar o Dorival Júnior e falou: obrigado, Dorival, você acredita em mim. Ele virou para a cabine e falou: obrigado, Marcão, você sempre acreditou em mim. E o Marcão virou e disse: eu nunca critiquei, é gol do São Paulo, São Paulo vence por 1-0 aqui no Morumbis, Navarro.
0: E aí, Marcão, gol do Pablo Maia.
3: É, mas não fazia 10 segundos aí que eu tinha que falar, tinha que sair. Eu não mudo não, viu? São Paulo depois eu complemento.
0: Marcos Antônio dominou, tentou abrir a jogada pelo lado esquerdo, ela sobra pra Vitor Sá, passa o pé por cima da bola. Oh, mas tá na assistência aí o Vitor Sá, né? Tricolor ainda tentando o segundo gol, já o Marcão vai falar, passa esticado pelo lado esquerdo, chega a retaguarda, errado, o Luciano tomou, ganhou, levou pra entrada da área, a chance é boa, Caleri tá pedindo,

0: Luciano levou na linha de fundo, bateu por baixo, pega, larga, pega de novo. Pedro Morisco, diga lá, Marcão.
1: Até fazendo um paralelo com o que aconteceu na Copa do Mundo, todo mundo falou, ó, Casemiro, 1-0 pro Japão, já tem cartão amarelo, não sei o que, daqui a pouco o Casemiro vai lá e faz de cabeça. Foi. Então, o Dorival foi meio também Ancelotti agora, né, tipo... Mas de qualquer maneira não ia tirar o cara no primeiro tempo. Mas eu acho uma insanidade manter um primeiro volante, que é o cara que tem que dar combate, tem que matar uma falta como ele matou pra tomar o cartão amarelo. Já tá 1-0 pra nós, uma dessa, eu sacaria o Pablo Mar no intervalo, não voltaria com ele não.
2: 3.
0: Ah, vamos até 48 desta primeira etapa. Estamos com 45 e 50. Aí, Eduzão, bota o sonsaço. Bota o sonsaço do torcedor São Paulino aqui no Morumbis. Vai sentindo a emoção o torcedor tricolor que estava com o grito de gol entalado aí, ó, que legal, ó. Balançando as estruturas do Morumbi. É legal, o tricolor na frente, 1-0, gol marcado por Pablo Maia. 46 minutos e 20, é aquilo, hein, fez o primeiro gol. Perto aqui no finalzinho do primeiro tempo. Que mantém essa mesma postura na etapa complementar. Tem que se ligar, hein, São Paulo. Vem no arremesso aí de Lucas Ramon. Bota lá na frente pra Caleri. Antecipação feita do Jacy. Briga Pablo Maia também. Só que ele empurra o jogador do Curitiba. Faz a falta pra cima de Fernando Sobral já já. Vem Marcelo Lima pra comandar a resenha do intervalo. E também pra chamar mais torcedores corneteiros no futebol da Energia 97 FM. Bola solta pro campo de ataque. Curitiba vem de novo com Pedro Rocha. Arboleda chega bem ali. Neutraliza a jogada. Sobra pra Lucas Ramon, que tá sozinho, hein. E aí ele vai tentar ganhar. Ficou complicado, acabou o campo pra ele. Arremesso pro Curitiba, que já bateu com Bruno Melo. Bruno Melo a Pedro Rocha. Tentou esticar o passe, o Wendel. Boa cobertura, boa antecipação. E aí o São Paulo tenta puxar o ataque mais uma vez. Trabalha o lance, tricolor. Tem Vitor Sá já pedindo aqui na frente também. Recebeu pelo lado esquerdo, ele tá apertado. É obrigado a voltar, começa de novo. Começa de novo o São Paulo. 47 minutos e 20 jogados. São Paulo apertou, manteve o maior volume de jogo, criou oportunidades. E na finalização de Pablo Maia, o São Paulo tá bonito, tá legal na frente. 47 minutos e 33. Arboleda pisa na bola. Volta a jogada ao português Domingos Duarte. Vem pra participar Pablo Maia. Se quiser tem Marcos Antônio, ele preferiu a Luciano. Tá de costas pro lance, trabalha no campo de retaguarda. Deixa curtinho pra Wendel. O Lavega vai apertando. O São Paulo vai ficando com a posse da redonda. Não mantém a posse da redonda e não larga ela de jeito nenhum. Volta aí com Arboleda. Parou, prendeu, dominou. Quando Charlie Wendel aponta o centro de campo e apita, final do primeiro tempo no Morumbis. Resultado importantíssimo. O São Paulo vai pro intervalo deixando um golzinho na conta. O gol marcado por Pablo Maia. Vamos falar muito de São Paulo e Curitiba. Aí os jogos da 23ª rodada do Campeonato Brasileiro com ele. Vem aí Marcelo Lima comandando a resenha do intervalo.
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0: Cantou na área pra Caleri, resvala a marcação do Coser, voltou, vamos Vitor Sá, balançou pra cima da marcação, a chance é boa, abriu o passe mais atrás, Pablo Maia, já deixou no chão, bateu pro gol, é gol!
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0: 29. Ele faz o gol. Estremece o Morumbi. O torcedor que estava impaciente, estava começando a ficar ali, meio que cabreiro, mas amigão, Pablo Maia, hein? Pablo Maia recebendo o passe de Vitor Sá, levou para a entrada da área, cortou para a perna esquerda e mandou um sapataço no fundo do gol do Pedro Morisco. O São Paulo finalmente abre o placar no Morumbi e o torcedor tricolor vai à loucura. O São Paulo faz 1-0, Pablo Maia, São Paulo 1, Coritiba.
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2: É, a bola parou no Morumbi, final do primeiro tempo, e por enquanto São Paulo vai ganhando 1-0, gol de Pablo Maia. Vamos falar agora na resenha do intervalo sobre o que aconteceu nesses

0: Maia, que diria, que dizia que ele tinha que ser mantido por Dorival Júnior, ele foi lá e marcou o gol. Você é pé quente, hein, Marcão?
1: Ah, mas uma coisa não tem nada a ver com a outra, Lima. Eu acho que o Pablo Maia não fez um grande primeiro tempo, não volta atrás do que eu falei. É um primeiro volante de contenção, já tem um cartão amarelo. Se fosse o Dorival, já sacaria no intervalo. Precisa matar um contra-ataque de novo, como ele fez no primeiro tempo aí. É, na minha opinião, ele vai ser expulso. Então, acho que até pensando já nessa possibilidade, o Dorival ele poderia sim ter uma outra alternativa já pro lugar do Pablo Maia no primeiro tempo. Em relação ao Pablo Maia, errou muitos passes. Né, tomou esse cartão amarelo, ficou para trás na corrida com o Breno Lopes, teve que matar a jogada e acabou marcando o golaço no final do primeiro tempo. Mas eu admiro aí a personalidade que ele teve, finalizou com a perna que nem é a boa, né, de perna esquerda ali, já tinha tentado uma outra finalização, a bola foi para lateral, pra você ter uma ideia do que eu tô falando, e ainda foi premiado aí por ter coragem, ter marcado um bonito gol aí, na minha opinião, dando essa vitória parcial pro São Paulo na primeira etapa. Mas de uma forma geral, falando do jogo, né, Limão, acho que o São Paulo teve as principais chances, né, não teve também aquele grande momento onde você fala, nossa, o Pedro Morisco fez um milagre, não teve, mas criou as melhores situações, o Rafael praticamente não precisou trabalhar, né, no primeiro tempo, mas a gente sabe que o Curitiba é um time traiçoeiro, é um time perigoso, não pode baixar a guarda pro segundo tempo, tem que voltar com uma intensidade ainda maior, por estar jogando aqui para mais de 45 mil pessoas, por estar tendo que precisar buscar de novo a vitória no Campeonato Brasileiro, então não pode se dar o luxo aí de desperdiçar pontos aí mais uma vez, jogando frente à sua torcida, apesar nos últimos jogos aí ter jogado lá em Bragança Paulista, mas era mando do São Paulo, então já passou da hora de voltar a vencer sob seu domínio, e quem sabe hoje aí contra o Curitiba isso vai acontecer. Eu acho que o São Paulo no primeiro tempo aí foi um time mais burocrático, tocando mais a bola, né? Pode ser que de repente no segundo tempo o Dorival, até pensando em ter um São Paulo um pouco mais agressivo para não chamar o Curitiba para cima, possa ser essa alternativa aí que eu falei. Você recua o Marcos Antônio para fazer o segundo volante ali à frente do Nilton e abre espaço pro Arthur. Não sei como é que tá o Arthur fisicamente, eu acho que é o titular da equipe, né? Infelizmente nos últimos jogos ficou fora aí porque tava com desconforto muscular. Se tiver 100%, tiver treinado bem, eu já voltaria com o Arthur aí no lugar do Pablo Maia pro segundo tempo, viu, Lima?
0: Boa, Marcão. Tá desmanchando a coxinha aí, Marcão?
1: Eu fui no banheiro, aí eu voltei, agora você me chamou, eu tava aqui me ajeitando, achei que você ia chamar primeiro o Danilo Soto. Aqui, eu tô meio iaé, ó, tá só no...
0: Arruma a coxinha aí, Marcão.
1: É, vamos lá, tá, ó, na moral, Lima, vou pegar aqui a do Navarro, o Navarro parece que trouxe a coxinha no bolso de trás da calça, sentou ainda. Aqui, ó, vou usar pra você,
0: peraí. Cadê? Ele trouxe, pra quem trouxe mesmo, olha lá, tô falando que ele é gulosão, olha lá, ele não aguenta ficar muito tempo sem comer, nosso narrador da energia. O Ipaco Margão tá pegando. Olha lá, coxinha. E olha, banga, mas isso aí é aquela coxinha de um quilo, hein, meu? Olha! Ixi, Maria, realmente ele trouxe no bolso, viu, Marcão? Que beleza. Vai ficar bravo, hein, que você pegou a coxinha dele, hein?
1: Não, mas eu lavei a mão.
2: É um irmão, que lado você tá, hein?
1: Mas na moral, Lima, ele chegou pra comprar e falou: vê esse quibe. Aí o cara falou: não é coxinha. Aí bateu a mão, saiu as moscas, né?
0: Meu
1: e
0: trouxe. Meu Deus do céu. Ô, Danilo Soto! E aí, Danilo Soto?
3: Vamos lá, vamos ver o torcedor aqui nos corredores do Morumbis. Fernando, 1-0 tricolor no finalzinho do primeiro tempo, mas tá gostando do que tá vendo, rapaz?
4: É, Danilo, o final melhorou um pouco, né? O começo estava meio complicado, mas o Pablo Maia tomou o cartão, só que se redimiu aí com o gol, gol bonito, né? O time acho que dá pra dar uma engrenada aí, cara.
3: Você voltaria igual ou mudaria alguma coisa no intervalo?
4: Acho que mudaria um pouco aí, tentar colocar o time mais pra frente, meu. Talvez mudar os laterais, não sei direito quem. Mas colocar o time mais pra frente, que tá muito xoxo o negócio, né?
3: Pô, o problema é do Dorival Júnior. Tudo bem, meu irmão? Como é que você tá?
5: Tudo bem, beleza.
3: Beleza. E o tricolor, primeiro tempo, como é que você viu a primeira etapa?
5: Cara, tá bem Dorival, assim, tá na base do que é possível, né? E acho que ele tentou um abafo aí no começo e no final, e aí a gente tá na base do pragmatismo pra sair dessa, pensando também que terça-feira tem desgaste, tem jogo decisivo também, então não tem muito o que fazer, tem que tirar 3 pontos de qualquer jeito hoje, cara.
3: Se você fosse o Dorival no intervalo, mudaria alguma peça?
5: No intervalo não, porque eu também não sei quantos caras estão desgastados pra terça, né? Aí quando começar a falhar, bota a molecada e se o jogo tiver resolvido, segura e aí, meu, pensa o máximo que der pra segurar o resultado e garantir, porque depois tem Chapecoense, aí depois tem, meu, começa a complicar tudo de novo.
3: Pô, obrigado, rapaziada. Valeu demais. São Paulino aqui na arquibancada tava apreensivo mesmo, viu? Começou a se irritar no final do primeiro tempo, alguns erros de passe, aquele negócio. Pablo Maia fez esse gol e deu uma salvada na pele dele, viu? Marcelo Lima. Mas o pessoal reclamando muito, São Paulo não chupou.

0: chuta pro gol. Muita bola na área e muita bola levantada errada lá pro meio da grande área do Tricolor.
1: Muito bem, tá aí o Danilo Soto entrevistando o torcedor neste intervalo de São Paulo 1, gol de Pablo Maia, Coritiba 0. Lembrando os outros dois jogos, né, que tivemos neste sabadão, às 4h30 da tarde, com transmissão do Futebol Energia em Campo, o Fluminense recebeu o Palmeiras e ganhou por 3-2 do Palmeiras. O Palmeiras, que é líder do Campeonato Brasileiro, perde e pode ver a sua diferença para o Flamengo diminuir a 3 pontos, né? Se o Flamengo ganhar amanhã, e também um jogo a menos, né? Então, o campeonato pode ficar extremamente igual na parte de cima com essa derrota do Palmeiras para o Fluminense. E o Atlético Paranaense, que também está lá em cima, acabou empatando em casa com o Bragantino em 1-1. Muito bem, esses os jogos de sábado, né? Amanhã, só para relembrar, né? Amanhã a rodada conta com Chapecoense e Bahia. Esse jogo é às 11 horas da madrugada, hein? Chapecoense e Bahia às 11 horas da madrugada. Depois, às 4 da tarde, tem Atlético Mineiro e Grêmio, Vasco da Gama e Santos com transmissão aqui da Energia, Mirassol e Flamengo jogam às 6h30, jogo importante, como eu disse, é com essa derrota do Palmeiras, esse jogo passa a ter mais importância ainda na parte de cima da tabela aí na liderança, né? Às 6h30, Vitória recebe o Botafogo, e às 6h30 também, né? Aliás, às 7h30, para fechar a rodada, o Corinthians recebe o Cruzeiro, fechando a 23ª rodada do Campeonato Brasileiro. Aí a classificação para quem está no YouTube, né? Para quem está nos acompanhando no FM. Vamos lá, o Palmeiras é o líder com 48, perdeu hoje para o Fluminense, né? Fica nos 48. O Flamengo, que joga amanhã, tem 42, mais 21 jogos nesse momento, dois jogos a menos que o Palmeiras, né? O Atlético Paranaense é o terceiro com 41, o Fluminense é o quarto, subiu para a quarta colocação com 38, o Cruzeiro é o quinto com 33, o Bahia é o sexto com 33, o sétimo é o Bragantino com 32, Corinthians oitavo 32, Botafogo nono 30, Coritiba décimo em 30. O São Paulo, com essa vitória, está subindo a 11ª colocação com 29, ultrapassa o Atlético Mineiro, também com 29, mas o São Paulo, nos critérios de desempate, passa o Galo, que joga amanhã, né? Pode ser ultrapassado mais uma vez. O Vitória é o 13º com 26, o Grêmio é o 14º com 25, o Mirassol é o 15º com 23, e aí o Internacional é o porteiro da zona, é o primeiro fora da zona com 23, 16º. Aí zona de rebaixamento, Santos com 22, Vasco com 22, Remo com 22. E aí a Chapecoense, que já foi, a lanterna só tem 10 pontos, né? E amanhã Santos e Vasco jogam em São Januário, hein? Jogo importantíssimo nessa parte de baixo da tabela. Então é isso, esse é o panorama, né, do Campeonato Brasileiro em sua 23ª rodada, tanto na parte de cima como na parte do meio da tabela, como também na parte de baixo. Portanto, né, vocês perceberam essa importante vitória do São Paulo para dar uma respirada e ir a 29 pontos. E dependendo do que acontecer, não vai conseguir livrar muito, né, a pontuação em relação à zona de rebaixamento. Mas é importante vencer, já que o São Paulo, como disse a galera, o André Ranieri, Danilo Soto, Marcão, o Navarro, o São Paulo não ganha no Brasileiro há 8 rodadas e tá precisando muito desses 3 pontos, né? Vamos ouvir a galera agora, Diego Duff? Vamos botar corneteiro?
2: Salve, galera da Energia em Campo, quem fala é Ricardo Tricolor, de Orlando, na Flórida. Marcão, você falou mal do Arboleda, ele fez gol. Você falou mal do Pablo Maia, ele fez gol. Fala mal do Luciano, pelo amor de Deus. Mas mete a boca. Fala bem mal dele, pelo amor de Deus.
3: O Luciano tá devendo também, né? Não tá jogando um grande futebol. Como eu já disse aqui também no pré-jogo, em algumas oportunidades, a gente já viu o Luciano fazer, né, gols ali. Ele tá perdendo alguns incríveis, inclusive como foi lá em Bragança, lá, se não me engano, contra o Atlético Paranaense, né? Mas de qualquer forma, aí é um cara que a gente deposita muita confiança em. Quem já mostrou um bom futebol com a camisa do São Paulo, a gente sempre tem que acreditar, né? Até em relação ao Pablo Maia que ele tava falando, é um cara que em 2023, lá junto com o Alisson ali, montou uma dupla de volantes ali incrível, né? Só que depois teve essa questão da lesão aí, demorou pra voltar, e quando voltou, Tem toda uma questão ali física, uma questão também do jogador se sentir inseguro para fazer determinados movimentos, né? Não estava fazendo realmente um grande jogo, uma grande sequência de partidas ali com a camisa do São Paulo e o Dorival bancando. Então essa vitória aí parcial é mérito ao Pablo Maia, obviamente, e também ao Dorival que bancou, né? Eu acho que o treinador de futebol, ele tem algumas teimosias barra imposições que ele tenta colocar pra torcida, e às vezes acaba dando certo, em determinados momentos não, mas hoje, pelo menos aí, parcialmente falando, São Paulo vence aí, né, vai pro intervalo aí com a vitória parcial em cima do Curitiba, com o gol do Pablo Maia, que foi bancado pelo Dorival também, né?
1: Agora, Marcão, São Paulo vem fazendo um enredo que vem irritando o seu torcedor, que é de jogar bem o primeiro tempo, não jogar bem, mas virar vencendo, e aí no segundo tempo começa a jogar mal e toma virada do adversário. Isso já aconteceu algumas vezes, né? O que fazer para que esse enredo não aconteça hoje no segundo tempo no Morumbi?
3: Eu acho que os torcedores do São Paulo, primeiro, tem que jogar junto com o time, né? Jogando para 45, talvez 50 mil pessoas hoje aqui no Morumbi, o torcedor tem que ser também o 12º jogador, né? Tem que entrar em campo e tem que deixar esse time acordadaço. E outra coisa também, Lima, o que falta para mim aí não é nem a questão de, o Dorival tirou A, tirou B, colocou o time para trás, chamou o adversário, não é isso. Os jogadores do São Paulo, Lima, na minha opinião, falta cobrança, irmão. Aquele time do São Paulo de 23, lá você viu os jogadores se cobrando, conversando, tentando consertar, tentando acertar. Então, tem a questão aí também de alguns jogadores estarem abaixo, como a gente já citou aqui em determinado momento, aí o próprio Luciano, né, um cara que tá tão ativo assim, né? Um cara que tem marcado seus gols, mas, cara, ele tem esse perfil de liderança. Eu acho que no meio de campo do São Paulo, infelizmente, a gente não tem mais aquele cara que chega nos caras e cobra. O próprio Arboleda tá jogando bem nesse momento aqui, poderia ser um xerifão ali também pra tentar organizar os volantes, o próprio zagueiro do lado dele hoje, o Domingos Duarte, cobrar os laterais, etc. O Rafael também não tem esse perfil de cobrar, de chamar os caras pra cima, como fazia o Rogério Ceni e outros tantos goleiros aí que a gente já viu também ter essa postura. Então, o que falta pro São Paulo, na minha opinião, Lima, pra segurar o resultado, é cobrança, mano. É jogar concentrado, tá ligado? Jogar de forma séria e principalmente os caras falarem dentro de campo, se cobrar, mano. Porque senão fica essa cara de paisagem. O Curitiba vai numa dessa, arruma um gol de bola parada, todo mundo fica com aquela cara de gol contra, ninguém fala porra nenhuma. Sabe? Pega a bola, põe no meio de campo, vai pra cima pra marcar o segundo, irmão. Vai pra cima pra marcar o terceiro. É inadmissível São Paulo ter a postura que tem tido aí nos jogos aí, por exemplo, contra o Atlético Paranaense, que foi em Bragança, era mando nosso, tomar a virada em 5 minutos, ter o segundo tempo inteiro pra tentar buscar o gol, pra pelo menos empatar e não criar mais situação nenhuma. Tomar a virada do Grêmio, porra, o Grêmio numa merda danada lá, brigando no Z4, torcida pressionando, não sei o quê. São Paulo sai ganhando a partida, irmão, e mesmo assim deixa os caras virar. Como é que você não usa o fator torcida contra os caras, sabe? Pressão, pá, não sei o quê. Por isso que eu falo, tem que ter cobrança, irmão. Esses caras em campo aí tem que mostrar a raça, tá ligado? Jogar com alma. Não pode ficar mais com essa cara de paisagem, não. Já passou da hora do São Paulo voltar a vencer no Campeonato Brasileiro e principalmente parar de desperdiçar ponto idiota em casa.
1: Boa, André. Voltou. Ariane, isso que é perguntar. O São Paulo voltou com alguma mudança, André?
4: O Pablo Maia voltou, viu, Marcelo Lima? Pablo Maia voltou aí para a segunda etapa. São Paulo volta sem mudanças para esse segundo tempo. Nesse momento também o Coritiba vai voltando, pelo que eu vi aqui, também sem mudanças, viu? Lembrando que no primeiro tempo o Fernando Seabra, ele precisou promover uma modificação por lesão. Tinga foi embora lesionado, lesão no posterior da coxa, e entrou o JP Sherman. As equipes, portanto, voltando para a segunda etapa, sem novas mudanças, Marcelo Lima.
1: Muito bem, então vamos voltar também a transmissão lá para o Morumbis com o Rafael Navarro para o segundo tempo de, por enquanto, São Paulo 1, Coritiba 0.
5: Muito obrigado, Marcelo Lima. Claro, você estará de volta ao final da partida, né? Nessa etapa complementar para comandar o vestiário da Energia em Campo. E você segue participando com a gente nos torcedores corneteiros, claro, no 119-6650-7997. Etapa complementar vai começar aqui no Morumbis. Segundo tempo, hein? Segundo tempo. Vamos lá, São Paulo. É a mesma postura do primeiro, é o que o Marcão tá falando. É foco, atenção, concentração, não desperdiçar oportunidades. Tiver a chance de marcar o segundo, marca o terceiro e vamos que vamos, apita a árbitra.
6: Vamos lá, pessoal, vamos lá, mais 45 minutos.
5: A partir de agora é apoio incondicional a você, São Paulo Futebol Clube. Então vamos nessa, nação tricolor. O jogo já começou. Vamos como o Clube da Fé buscar três pontos importantíssimos. O jogo mais importante da temporada, hein? E vem a equipe do Curitiba para brigar pela primeira vez nesse segundo tempo. Já que toma posse de bola com o Wendel, escapa no corredor, leva o primeiro, o segundo também tá passando, é tocado por baixo, pé de falta. A árbitra manda seguir. Escorregou ali na frente, o Wendel caiu, pediu falta e a árbitra só mandou a partida seguir, né, Ranieri?
4: É, mas não foi nada, não. O Wendel escorregou na, como você fala, na nasca de bacana. Nasca de bacana. Escorregou sozinho ali, viu, Navarro? E depois, na sequência, o Luciano acabou empurrando, fez a falta. Falta pro Coritiba no campo de defesa, lado direito. Por enquanto, São Paulo vence 1-0.
5: O gol marcado por Pablo Maia, camisa 29, que tá amarelado. Sai jogando a equipe do Coritiba no seu campo de defesa. Vem pra trabalhar o lance, vem aí como o Thiago Koser. Koser no meio campo, se quiser, tem o próprio Thiago Santos. Ele vai conduzindo a redonda de forma lenta, toca mais atrás a Jaci. Jaci devolveu por dentro pra Bruno Melo. Bruno Melo esticando o passe mais à frente. Este é Breno Lopes, tá apertado, é obrigado a voltar até o goleiro Pedro Morisco. Na sua meta, tá tranquilo, tá favorável, vai voltando. Este é Thiago Santos. Agora nem tanto, galera, ele tá chegando. E aí o Morisco bateu lá pra frente depois do recuo. No bate-rebate, mantém a posse de bola. A equipe visitante já tentando chegar na antecipação boa. Ligado no lance, Vitor Sá. Mandou pra linha de lado, pra onde o nariz tá apontado. Arremesso já cobrado pelo Sherman. Começa tudo de novo, Coritiba. Ainda no seu campo de defesa. Thiago Koser. Koser vê quem chega junto com ele. Se apresentou, Sobral pediu, recebeu. É obrigado a voltar. Vai começar de novo a equipe do Coritiba. Vem aí pra trabalhar no seu campo de defesa. O tempo tá passando. 2 minutos da etapa complementar. Sai jogando o tricolor, conquistando 3 pontos importantes neste campeonato brasileiro. Bola voltando no campo de zaga. Jaci entregou por dentro, deixou pra Bruno Melo. Bruno Melo recolheu, ficou sem espaços lá na frente. Volta na pequena área. Pedro Morisco, na perna direita, é obrigado a mandar pro campo de ataque. Vem no toque de cabeça. O Wendel briga. Briga também, tentando chegar Pablo Maia. Mas ela se oferece de novo. Vem a equipe do Coritiba. Sherman na tentativa de lançamento aqui na frente. Domingos Duarte de cabeça vem pra tirar. A bola volta, não sai o Wendel. Devolveu pro português, que na perna esquerda tentou tirar do jeito que ela veio, mas ela se oferece a Vitor Sá, tá apertado. A árbitra tá mandando seguir o lance. Volta na grande área com Domingos Duarte. Tira, tira feio. Tentando buscar a Caleri. Pezinho salvador do Jaci. Vai brigando também. Caleri ainda cutucando pelo alto de cabeça. Complemento vem de novo. Curitiba tem um passe aberto agora lá na frente. Vai brigando ali próximo do meio campo. Campo de ataque. Arboleda. Toma bem na frente da marcação. Exatamente do Breno Lopes. E a bola vai voltando até Rafael. Sem pressa nenhuma na sua grande área. Com 3 minutos e 5 jogados da etapa complementar. Tá aí Rafael, deixando na meia lua da grande área com Domingos Duarte, faz o passe lateralmente com Robert Arboleda. Arboleda, se quiser, tem o Lucas Ramon, deu um coice na bola, se ofereceu a Marcos Antônio, que deixa ela passar pra Caleri. No carrinho chegou o Jaci, caído o argentino, pediu falta, árbitro anda a seguir, é arremesso lá, ué. Tá dando arremesso lateral pra que lado, hein? Arremesso pro São Paulo ou não? Tá perdida aí a Charlie, hein, Ranier?
4: É, ela acabou mudando porque o banco inteiro do Coritiba ficou pedindo arremesso lateral pro coxa. Ela, na dúvida, ainda deixou o arremesso pro São Paulo, mas disse o seguinte, ó, vocês bateram muito à frente, volta ali, o arremesso foi mais atrás. Com isso, ela desagradou os dois lados, viu, Navarro? Arremesso lateral São Paulo, por enquanto, 1-0 no Morumbis pro São Paulo.
5: Na quarta zaga, com Domingos Duarte, abre pelo lado esquerdo com o Wendel, ainda no seu campo de defesa, aperta o Lavega, é, e o Wendel é obrigado a voltar na pequena área para Rafael. Vai chegando junto dele, Fernando Sobral, ele bota por cima, cutucou mais à frente o Sherman, ajeitou no peito, o Wendel levou para lateral, a marcação do Lavega é forte, ele bate pro campo de ataque, não tem ninguém do São Paulo, só agora tá correndo, tá chegando o Marcos Antônio, e aí o Koser vai voltando ao goleiro Morisco. Morisco devolveu a Koser, balançou pra cima da marcação do Marcos Antônio, ficou à frente do lance. Nossa, boa chegada do Newton Júnior, cochilou ali o Thiago Santos. Mesmo assim, ele consegue a recuperação, passe pelo lado direito, Sherman, lançamento pra Lavega, toque de cabeça tranquilo do Domingos Duarte, deixando pra Wendel, Wendel, Pablo Maia, Pablo Maia, Domingos Duarte. Domingos Duarte observou a movimentação de Newton Júnior com muita tranquilidade, ele pisa na bola, volta pra Arboleda, sem opções lateralmente, ele deixa na pequena área, Rafael, que faz a bola viajar. A bola viaja no Morumbis, pelo alto, vem no toque de cabeça mais uma vez o Koser, no campo de ataque, em posição de impedimento ali, o jogador do Coritiba. E aí o São Paulo vai ter novamente a posse da redonda. 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
5: São Paulo, na saída de bola com Newton Júnior, tenta carregar para a lateral, sem espaços, volta para Pablo Maia, cortou para a perna direita, deixa no bico da grande área, setor de defesa para Domingos Duarte, o Fernando Sobral foi seco para cima dele, ele faz a fenda, muita tranquilidade o Domingos Duarte joga, hein? E aí o Pablo Maia, ela vai voltando de novo no campo de retaguarda para Robert Arboleda, tentou abrir o passe pelo lado direito, ela se oferece a Lucas Ramon, que ajeitou na coxa, preparou o lançamento buscando a Jonathan Caleri, já se vai fazer a proteção, saiu o goleiro, foi fintado, caiu Caleri, opa! É, teve erro de comunicação ali entre o zagueiro e o goleiro Pedro Morisco, e aí teve o toque do Caleri, trombou, caiu, mas a árbitra mandou seguir o lance, né, Ranieri?
4: É, pra mim, não foi pênalti em cima do Caleri, mas também não foi falta do Caleri em cima do Jaci. É, o Jaci e o goleirão do Coritiba, o Pedro Morisco, eles acabaram se trombando ali, a bola saiu pela linha de fundo, na minha visão, seria escanteio pro São Paulo. A árbitra, verdade, ela acabou dando a falta de Jonathan Caleri, sinceramente, não foi pênalti, isso é fato, né? A torcida reclamou, mas não foi. Mas também não foi falta dele não, viu, Navarro?
3: E ô Rani, só para complementar aí o seu bloco de anotações a respeito do jogo, o Domingos Duarte, ele ainda não jogou de domingos, só de terça e de sábado, cara.
5: Tá bom. E aí sai jogando na lateral a equipe do Coritiba.
3: Uma ação importantíssima.
4: E lamentável também, outro dia, na mesma linha, né? O The Weeknd, ele tocou aqui de sexta-feira, né, Marcão?
5: Como é que pode um negócio desse, né? Olha o tricolor, campo de ataque com Pablo Maia, esticou curtinho a Newton Júnior, mais um passe errado do Newton Júnior, hein? E aí o Coritiba vem pro contra-ataque, Domingos Duarte, boa leitura defensiva, volta o goleiro Rafael, ficou apertado, aí ó, aí o Arboleda vai falar uma tonelada pra ele, que o Rafael se livra da bola, manda pra lateral e já foi cobrado, só que ali a árbitra Charlie tá pagando geral pra cima do Fernando Seabra. Não é isso, Ranieri?
4: Ele quis fazer um bico de gandula ali. Pegou a bola, tacou pro lateral esquerdo, né? O Bruno Melo que chegava por ali não pode, né? A gente sabe que, primeiro, que tem que jogar a bola no chão e, segundo, que o treinador não é gandula. Mandou voltar, arremesso já batido pelo coxa.
5: Que tem na posse de bola próximo da circunferência central. Voltando no campo de zaga, a Coser. Coser soltou o passe à frente e no toque do Pedro Rocha vai receber devolução pelo lado direito. Toma cuidado aí, São Paulo. Xermão prepara. Parou, levantou na segunda trave, aí no desvio de Breno Lopes, e ela vai pela linha de fundo. Vamos ver o que, que a árbitra vai marcar ali.
4: Tiro de meta.
5: Tiro de meta, né? Só o tiro de meta pro Rafael, ô, Navarro, sair jogando. Diga lá, Ranieri.
4: Só um detalhezinho, um pitaco aqui aproveitando. É, eu posso queimar muito a língua, claro. Mas o Domingos Duarte, quando a gente pega esse pacotão aí de contratações do São Paulo recente, ele é muito diferente dos demais, tá? Eu acho que os demais eles vieram só para compor elenco mesmo, mas o Domingos Duarte, ele tem uma classe, ele é um zagueiro...
5: Exatamente.
4: Ele é um zagueiro diferente, ele é um zagueiro de... Quem indicou o Domingos Duarte tem boas chances de acertar, viu, Navarro?
5: Verdade, viu, Marcão? Porque a gente observou ele contra o Bolívar e a gente fala, pô, altitude, ele vai manter uma cadência ali, vai jogar com cadência, tranquilidade, pra não valorizar o oxigênio. Mas esse é o jeitão dele jogar, viu, Marcão?
3: Sim, e, cara, que o cabelo muda um pouco, mas lembra-se o jeito de andar, o próprio posicionamento em campo, categoria do Dario Pereira. Eu não sei se eu tô forçando, caramba, um pouco a barra, mas talvez, né? Mas até a respeito, fala para os torcedores do Coxa que estão ouvindo a nossa transmissão e para não ficar querendo falar nada do Coxa, é. Talvez aí por estar tá perdendo agora, talvez o Fernando se abra, entendeu? É, põe o time um pouco mais para frente agora.
5: Sensacional, hein? Olha o Coritiba aí, Gomes sem opções, ele volta no campo de zaga para Coser, Coser devolveu pro próprio Gomes, levou pra lateral, puxou pra perna canhota, funila a jogada ali, vai chegando o Caleri, obrigado a tocar na quarta zaga, chegamos à marca de 9 minutos e 20 da etapa complementar, tricolor segue vencendo pelo placar de 1-0 Coritiba, com Gomes, perna esquerda, solta o passe na frente, Fernando Sobral no toque curtinho pra Thiago Santos, acabou esquecendo da bola, recuperação do São Paulo, quem sabe pra se armar no contra-ataque. Luciano, tentativa de passe no corredor a Marcos Antônio. Antecipação feita e o Curitiba tá com ela dominada. Bruno Melo esticou, tocou. Breno Lopes vem com ela. Partiu pra cima da marcação, vai chamar na tabela. No 1-2. E aí toca a bola o Curitiba de novo no seu campo de ataque. O tricolor todo no seu campo de defesa. Já já vou chamar a participação dos torcedores corneteiros. 10 minutos e 3. Bola aberta pelo lado direito com o Sherman. Sherman vai chamar a Lavega na tabela. O passe vem mais atrás, vai brigar Caleri. O passe sobra pro Caleri. Thiago Santos dá um toquinho e sai da ponta, carrega pra meia. Inverte a jogada, vem de novo. Bruno Melo esticou, dominou, já tentou cortar pra cima da marcação. Solta mais atrás, o Curitiba tenta a aproximação, tá no campo ofensivo. São Paulo se recolhe, se arma no campo de defesa. Olha o Curitiba aí, a tentativa é pelo lado esquerdo. Já tá pedindo o próprio Breno Lopes na entrada da área. Recebeu, dominou e esticou, momento perigoso. Bola solta por baixo, estica para a marcação do São Paulo. Ela vai rebatendo pro Lavega. Afasta, tira do jeito que ela veio, o Newton Júnior. Botando essa pela linha de lado, em arremesso lateral. É para a equipe do Curitiba. E já bateu rapidinho. Chegou na briga. Quem tirou aquela foi o Vitor Sá. E agora teve uma dividida forte do Luciano. Cai sentindo muitas dores o jogador do Curitiba. A árbitra prontamente para a partida, viu, Ranieri?
4: O Luciano, ele chegou, para quem assistiu o primeiro filme do Karate Kid, quando o Daniel San, ele se lesiona, né? O John Lawrence vai lá e, na sacanagem, zoa o joelho do Daniel San, ele faz aquele golpe, o golpe famoso, né? Que ele ganha o campeonato, inclusive. E o Luciano, ele se inspirou no Daniel San nesse momento. Ele chegou, deu no meio ali, fez a falta, sim. Falta, por mais que o Luciano tenha dito que não foi nada, mas foi falta. Falta do lado direito do ataque, já vai se posicionando para bater. É o Lavega que está por ali, né? O Lavega de perna esquerda, ele está posicionado, e também o camisa de número 77 do Curitiba, que é o glorioso Breno Lopes.
5: Tá com pinta de seu Breno Lopes. Olhou pra área, vai preparar o chuveirinho. Vamos tirar, São Paulo. Levantamento feito, toque de cabeça. É gol do Curitiba. Sim.
8: Se ferrou. Houve um equívoco.
5: Mas eu quero destacar um negócio também. O Rafael foi aquilo. A bola veio muito alto na segunda trave. Mas aí ele não decidiu se saía, se ficava. Se saía, se ficava. Quando foi? Aí, meu amigo, já era. A bola na segunda trave com o zagueiro Thiago Koser. Sobe no alto, toca firme, mandando pro fundo do gol. E o Curitiba empata a partida no Morumbis. Olha, numa coisa que o São Paulo costuma falhar demais. Tem muitas dificuldades, que é a bola aérea. É aquele negócio. Rafael foi, só que quando foi já era tarde demais. Bola na segunda trave e o Curitiba empata aqui no Morumbi, Ranieri.
4: É, eu acho que foi um erro geral, até porque o Thiago Koser, que fez o gol, ele é zagueiro, né? E os zagueiros normalmente são bem visados. É difícil você ver zagueiro, centroavante, completamente livre, como o Thiago Koser estava no segundo pau. E você daí de cima, você falou, ó, tá na cara que vai o Breno Lopes. E foi o Breno Lopes mesmo. Será que a defesa do São Paulo não percebeu, não teve essa mesma sensibilidade? No segundo pau, completamente sozinho. E o Rafael, dentro dessa falha coletiva, ele foi, pra mim, o que mais falhou. Ele não foi, não ficou, não tentou ir no segundo pau, não tentou ir no primeiro. Sei lá, ele simplesmente parou, bugou no meio do caminho. Falhou aí o goleiro do São Paulo, falhou a defesa do São Paulo, gol de empate. E aquele desenho que a gente vê nos últimos jogos, né? O São Paulo faz até um primeiro tempo razoável, bom. Segundo tempo, sempre tomando gol, não conseguindo sustentar a vantagem, Navarro.
5: Com 10 minutos, comecinho do segundo tempo praticamente, né? Com menos de 10 minutos, o Curitiba consegue buscar um empate. Daquele jeito, São Paulo demorando para construir o resultado no primeiro tempo, constrói, e aí no segundo tempo, uma falha coletiva nessa bola aérea, principalmente do Rafael, né, Marcão? E o Curitiba consegue empatar aqui no Morumbi.
3: É, não chega a ser uma surpresa pelo que a gente já tem visto nas últimas partidas do São Paulo no segundo tempo, né? Chama o adversário para cima, numa bola parada, o Curitiba consegue o gol de empate. Vamos ver como é que o São Paulo se porta agora. O torcedor aí aumenta o volume. Vamos torcer para que isso contamine os atletas em campo. São Paulo volte a ser o dono da partida, né? Cria situações aí, agora precisa mostrar personalidade, né? Vamos ver também se o Dorival, daqui a pouco, esse São Paulo não conseguir mudar esse cenário, se começa a fazer algumas alterações, é, para deixar o São Paulo um pouco mais agressivo.
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5: Oh, Rafael, meu Deus do céu. Rafael joga para lateral. Tava apertado, mais uma falha de comunicação defensiva. E olha, é um filme que vai se repetindo aí, hein? É um filme que vai se repetindo. Afasta a zaga do São Paulo com o Luciano, deixou curtinho, só que tem retomada. Thiago Santos dominou, levou para entrada da área, disparou por cima do gol. Ai, ai, ai. Vamos lá, torcedor São Paulino aqui no Morumbi tem que apoiar.
4: Vai
5: continuar
4: mudar,
5: mandando aquela vibe positiva. O São Paulo precisa demais do torcedor. Vai mudar, né, Ranieri?
4: É, o Dorival Júnior percebeu, né, que a história está se repetindo, tá. E com isso chamou o Ferreirinha com a número 11. E também chama Arthur, né? 37, ele que volta a ficar à disposição depois de dois jogos, Navarro.
3: E aí, Navarro, acho que um dos candidatos a ser substituído é o Vitor Sá, né? Pra entrar o Ferreirinha aqui pro lado esquerdo. E aí, como eu já disse, no primeiro tempo, acho que pelo fato do Paulo Maia ter o cartão amarelo não tá vindo tão bem, tira um dos volantes e põe o Arthur pela direita, viu, São Paulo?
5: Com Marcos Antônio no toque pra ninguém. E aí chega a marcação do Jaci, resvala, tira, tira feio, essa bola volta e é nossa. Vamos ver como o São Paulo vai tramar esse ataque aí agora. Vamos, Nilton Júnior. Tentou levar pra entrada da área, abriu a jogada do lado direito pra Lucas Ramon, preparou, levantou na boca do gol, passou, afastou mal o Sherman. La Vega vem pra tirar rebote, voltou Pablo Maia, bom passe no bico da grande área pra Vitor Sá, esperou a passagem, a chance é boa, batida do Luciano, resvala na marcação do Gomes, vai pela linha de fundo, escanteio pro São Paulo bater, e o Luciano chama o torcedor São Paulino, não pode deixar a peteca cair, é desse jeito aí, mantém a torcida, mantém a vibe positiva, e o São Paulo vai ter a oportunidade na bola parada, viu, Ranieri?
4: E o Marcos Antônio já tá por ali, de perna direita, o escanteio é do lado esquerdo, quem sabe o São Paulo não volte à frente, por enquanto 1-1, Navarro.
5: Vai ser autorizado o Marcos Antônio para bater o escanteio pelo lado esquerdo. É a oportunidade do tricolor para voltar a ficar à frente do marcador. Levantamento vem na boca do gol. De soco tira o Pedro Morisco, afastando o perigo da grande área. E a bola vai voltando e é pro tricolor com Pablo Maia. Pablo Maia vai voltando ao Wendel. Wendel volta até Rafael. Rafael na perna esquerda. Já vai mandar lá pro campo de ataque. No lançamento vai brigar Caleri. Ele já se... É difícil marcar o Caleri. Caleri tentou brigar. O lance acabou fazendo a falta de ataque. A falta está marcada. E é favorável à equipe do Curitiba. Vai pintar substituição no tricolor, Ranieri.
4: É, o Marcão já acertou a primeira. Vai embora o Vitor Sá, que estreou como titular, né, com a camisa do São Paulo. Hoje entra o Arthur com a 37. Primeira mudança promovida pelo técnico Dorival. O Arthur voltando, portanto, do desconforto na coxa. E vai embora o Nilton, também com a camisa de número 28. E entra o Ferreirinha com a número 11. Nilton, 28, vai embora. Ferreirinha entra com a número 11, dois jogadores aí com características do 1x1, Navarro.
5: Com isso, Marcão, Pablo Maia e Marcos Antônio no meio campo.
3: Exato, agora recua o Marcos Antônio para fazer esse segundo volante no meio de campo, e aí você tem o Arthur pela direita, né, o Ferreirinha pela esquerda, o Luciano centralizado e o Caleri. Eu só acho arriscado, porque assim, o Curitiba já tá gostando do jogo, vai vir para cima. Manter um primeiro volante, o cara do combate amarelado, arriscado demais, mas vamos lá.
5: Quatro jogadores de ataque aí, o São Paulo. E o Curitiba vem pra apertar de novo na tentativa de passe aqui pelo lado direito com o Sherman. Olhou pra área, refugou o lançamento, a marcação de Ferreirinha da combate. Volta até Gomes. Gomes sem opções lá na frente. Começa tudo de novo com o autor do gol do Curitiba, Thiago Koser. Koser tá apertado pelo Caleri, obrigado a voltar na grande área. Pedro Morisco na perna direita, bota pro campo de ataque. No toque de cabeça de Domingos Duarte, ela cai pelo lado esquerdo com o Wendel. No domínio das ações, o tricolor vem de novo com 18 minutos e 23 jogados. Sai jogando agora com Arboleda na quarta zaga. Abre o passe pelo lado direito. Este é Lucas Ramon. Lucas Ramon pisa nela. Vai tentar se apresentar mais uma vez o próprio Pablo Maia. Ele volta para Arboleda. Arboleda faz o passe lateral a Domingos Duarte. Domingos Duarte cutucou do lado esquerdo agora com o Wendel. Vem para participação de Ferreirinha. Vamos, Ferreirinha, para cima do Sherman. Ele sai da ponta. E aí o Marcos Antônio pede desmarcado mais à frente. Ele preferiu a Caleri. Caleri faz o trabalho de pivô e abre bom passe pelo lado direito na primeira participação de Arthur. Já levou pro bico da grande área. Calibrou na perna esquerda, fez a finta, levou por dentro. Fernando Sobral dá combate, então continua ali com o Arthur, olhou pra área, vai preparar o chuveirinho, ele tenta pra cima da marcação, soltou a bola pelo lado direito, Lucas Ramon agora sim levantou, Ferreirinha no toque de cabeça, mais atrás a Marcos Antônio, no bico da grande área, setor esquerdo, pediu passagem, Ferreirinha na linha de fundo, fez o corte pra perna direita, esperto chegou o Thiago Koser pra chegar e afastar, só que afasta mal, rebote voltou pra Marcos Antônio, olhou pra área, preparou, levantou, Luciano escorou pra fora! O levantamento feito na grande área, Luciano se antecipa a marcação e toca de cabeça, passa do lado direito, alto do Pedro Borisco, Ranieri.
4: E ali o Luciano é muito efetivo, quando ele chega como esse segundo atacante, né, elemento surpresa ainda e cabeceando, ele faz um movimento muito bem no cruzamento do Marcos Antônio. O goleiro adversário, Borisco, Pedro Borisco, ele só olhou e torceu. A bola tirou tinta, mas passou muito próxima da trave direita aí do goleiro do Coritiba, quase o São Paulo marca o segundo gol e vai ter mudança. Mudança neste momento no Coxa, a segunda promovida pelo Fernando Seabra. Muita reclamação, porque é uma demora que eu vou te falar, né? É uma demora. 21 no 50, vai embora com a camisa de número 21, Thiago Santos, e entra o 50, Tisse, que também é meio campista. Tisse também é meio campista, faz primeiro e segundo homem de meio campo, entrou com a número 50.
5: Por enquanto só ele aí, né, Renan?
4: Só o Tisse. Por enquanto só.
5: Perfeito, muito bem. Então tá aí a substituição feita pelo Fernando Seabra. Bola vai saindo, tem posse a equipe do Coritiba. Nós chegamos à marca de 20 minutos e 33 desta etapa complementar. De já eu vou ouvir o Marcão. Arremesso cobrado, Coritiba tá com ela de novo, já vem pra trabalhar o passe, já tá pedindo ali o Tisse. Bola solta pelo lado esquerdo, Bruno Melo, soltou por baixo, passou do Lavega, sai do gol, Rafael pra fazer a defesa, acompanhando ali o Endo, a bola ficou à frente dele, tem pressa Rafael, na reposição deixando com Ferreirinha, escapa da marcação de Xermão, tentou ali o arco feito pelo lado direito, fácil pra antecipar de Bruno Melo, ela vai saindo pela linha de lado em arremesso lateral, e o tricolor tem pressa, arremesso cobrado para Robert Arboleda, parou, prendeu, cutucou, curtinho, olha o São Paulo aí, vem para trabalhar o passe com Pablo Maia, de Pablo Maia, Marcos Antônio, de Marcos Antônio, Domingos Duarte, no carrossel, na roda gigante, ele observou a movimentação de Ferreirinha, pediu passe pelo lado esquerdo, agora ele vem para cima da marcação, chama pro X1, é no desacerto, vamos Ferreirinha, é do jeito que ele gosta, vai tentar calibrar, fez o passe na entrada da área para Marcos Antônio, tem a movimentação do Luciano, ele faz ali o passe para Ferreirinha, tentou levantar, resvala na marcação, sobra pro Gomes e o Coritiba vai tentar o contragolpe, mas não tem ninguém do Coritiba aqui na frente, sobra pro tricolor de novo, com o próprio zagueiro Domingos Duarte, abre o passe na faixa central, já vou chamar torcedores corneteiros, sim, Marcos Antônio recolhe, domina Wendel soltou o passe do lado esquerdo para Ferreirinha, partiu para cima de Xermão, puxado, é falta nele, falta pro São Paulo bater, Ranieri.
4: Falta do lado esquerdo, campo de ataque, Marcos Antônio quer bater rapidinho, o Coxa não deixa, conseguiu, bateu rapidinho.
5: E a árbitra deixou. Ferreirinha dominou. Na linha de fundo vem pra cima de Xermão. Preparou, levantou na boca do gol. Pega firme. Pedro Morisco vem pra fazer a defesa. 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
5: Tem cartão amarelo aí, Daniel?
4: Lucas Ramon matou o contra-ataque do Coritiba, leva cartão amarelo. É o terceiro do jogo, segundo para o São Paulo, né? O Thiago Coser levou pelo Coxa, Pablo Maia e Lucas Ramon levaram aí pelo São Paulo.
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10: Boa noite, Energia em Campo, boa noite. Tô aqui no estádio Morumbi, fone de ouvido, escutando vocês, hein? São Paulo hoje 3-1, Gilberto de Guarulhos.
5: Boa, Gilberto, ainda dá tempo pro tricolor, mas é o Coritiba quem tenta o lançamento. Arboleda se antecipa, manda o balão, ela cai no campo, briga ali o Caleri, antecipação feita pra cima dele, o Coritiba tem a posse da redonda. Marcão, eu quero ouvi-lo, nós chegamos a 23 minutos, 1-1 aqui no Morumbi.
3: É, o São Paulo depois do gol ali foi aquela ducha de água fria, né, no estádio, os próprios jogadores aí, mas aos pouquinhos, principalmente agora depois das alterações que o Dorival promoveu, acho que o São Paulo tende a ser mais agressivo. Ele teve uma primeira boa triangulação ali com a galera acionando o Arthur lá, ainda nada muito concreto, mas eu acho que é a alternativa assim pelos lados pro São Paulo poder chegar no gol do Morisco de novo aí, ô Navarro.
5: É, tá complicado pro tricolor. E aí o toque de cabeça do Domingos Duarte, ela cai do lado esquerdo com o Wendel. Errou no domínio, Lavega, antecipação feita do Wendel de novo, se apanhando da bola e a complicando as coisas pro tricolor. Reposição feita pra Marcos Antônio, ele vai romper a faixa central do gramado, fez o break pra cima de Lavega, esticando o passe mais à frente pra Ferreirinha, ele e Xermão, sem opções, agora sim se apresentou Marcos Antônio, devolveu o passe pro camisa 11, São Paulino, se apresentou o Wendel na passagem, já vem de novo o Ferreirinha. Ferinha, olhou pra área, pode preparar o levantamento, ele faz o passe mais atrás, bate na marcação e ela vai saindo pela linha de lado, arremesso lateral, é pro tricolor bater, já batido, o Wendel tem pressa, o Marcos Antônio, ele dominou, já tentou a fatiada pra cima da marcação, tocou curtinho pra Wendel, o Wendel olhou a movimentação lá na grande área, sem opções, ele deixa mais atrás pra Pablo Maia arredondou pra Arboleda, observou a movimentação, já pediu, recebeu, vamos Arthur, Arthur partiu com ela, dominada, levantou, lá na segunda trave pra Ferreirinha, afasta a zaga, rebote, voltou, Lavega, na perna esquerda, tira, tira feio, mas a bola volta e é do São Paulo, Arboleda, ajeita na coxa, faz o passe curtinho pra Pablo Maia, cutucou por cima, vem que vem agora com Lucas Ramon, adiantou, pra cima da marcação, Fernando Sobral, chega na bola, Lucas Ramon cai, pede falta, a arbitra manda seguir, e aí o torcedor São Paulino reclama, sai jogando de novo, Curitiba, o lançamento é feito pro campo de ataque, tira, tira do jeito que ela veio, Domingos Duarte, no balão, ela vai se oferecendo de novo a Pablo Maia, que na categoria, ajeitou no peito, bota no chão, sofre a falta, falta pro São Paulo bater.
4: Ô Navarro,
5: diga lá, Ranieri.
4: Recebeu uma mensagem aqui pedindo pro Marcão criticar o Wendel pra ver se ele faz alguma coisa, Navarro.
3: Mas desde que ele chegou, eu critico, até agora não fez.
5: Esse aí não funciona. E aí o São Paulo com o Lucas Ramon devolveu o passe a Marcos Antônio, preparou, levantou, chuveirou, Sherman ajeitou no peito pra ele mesmo. Sai jogando errado, é agora. Tricolor, o Wendel, olhou pra área, preparou, levantou, toque de cabeça do Jaci, botando pela linha de fundo e escanteio. O Caleri só esperou essa bola aí na segunda trave, né, Ranieri?
4: Se passa, era caixa. Caleri teria marcado o segundo gol do São Paulo, aliás, Jaci, por enquanto, né, por enquanto, vai colocando o Jonathan Caleri no bolso, zagueiro, bom zagueiro do Coritiba, capitão. E escanteio pro São Paulo, lado direito do ataque, Arthur vai chegando pra bater de perna esquerda.
5: Vai preparar o levantamento, Arthur, levantamento feito, sobe de cabeça, marcação, rebote, voltou pra Pablo Maia, deixou curtinho pra Ferreirinha na entrada da grande área, já puxou por dentro, levantou de perna esquerda, toque de cabeça do Domingos Duarte, sai do gol, Morisco pra fazer a defesa, Ranieri.
4: É, o cruzamento foi do Ferreirinha de perna esquerda, o Domingos Duarte, ele voltou um pouquinho mais ou menos da marca do pênalti, ele conseguiu fazer o cabeceio, mas a bola sem poder. Potência ficou fácil ali pro goleiro Pedro Marisco. Jogo parado neste momento. Camisa não, mandou seguir, ó. O goleiro São Paulo tá com a bola, Navarro. Vamos ver o que aconteceu. É. O que aconteceu? Caiu um jogador do Coritiba, o goleiro do Coxa colocou a bola pra fora. Só que a árbitra mandou seguir, o São Paulo foi lá e bateu o arremesso lateral. Nesse momento, muita discussão por ali, né? Porque acho que a árbitra tá meio perdida nesse momento, viu, Navarro? Não é por nada, não.
5: Tá sim, Ranieri. É assim, você descreveu muito bem o lance e na sequência, como jogador brasileiro, ele é, olha, é uma coisa impressionante. Sabendo disso, o jogador do Curitiba já caiu em campo, depois o outro veio pra tentar dar um rapa no jogador São Paulino, achando que a árbitra iria parar o jogo. Ela não parou. Na verdade, ela parou num lance faltoso pro São Paulo. Impressionante. Tentou ser malandro o jogador do Curitiba, né? Diga lá, Lima.
11: Acho que ele lembrou que se ele fosse atendido, ele tem que ficar um minuto fora. A nova regra da Copa. Aí ele tratou de levantar.
5: Avisaram pra ele. Olha o levantamento na boca do gol. Toque do Arboleda. Antecipa a marcação do Jaci. Rebote voltou pra Pablo Maia. Vamos, São Paulo. Bola aberta pelo lado direito. Vamos, Arthur. Arthur partiu pra cima da marcação. Levantamento feito. Vai chegar no Luciano. Antecipação feita do Tisse. Afastando o perigo da sua grande área. E caprichosamente essa bola volta pro Curitiba, que vai tentar o contra-ataque. Passe à frente do Breno Lopes, buscando a Pedro Rocha. Chega a marcação do São Paulo. E ela vai saindo pela linha de lado em arremesso lateral. Chegamos à marca de 27 minutos, etapa complementar, Energia em Campo, futebol de torcedor para torcedor.
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5: Vai mudar o Curitiba, né, Ranieri?
4: Vai embora Pedro Rocha com a 32, Paulo Roberto entra com a 18, mais uma mudança promovida aí pelo técnico Fernando Seabra. Pedro Rocha, portanto, foi embora. E o Fernando Sobral, que ia embora, e aí ele desistiu de cair no gramado, ele foi embora com 88. Keno entra com a número 20. Porque se o Fernando Sobral ele é substituído depois de fazer cera, o Keno ia ter que esperar um minuto para entrar em campo, viu, Navarro?
5: Batida direto pro gol, resvala na marcação, sai do gol Rafael para fazer a defesa.
4: E teve mais uma. Sebas Gomes foi embora com a 19. Vini Paulista entrou com a 36. Portanto, três mudanças aí promovidas pelo Fernando Seabra.
5: Vini Paulista, 33, é isso, Ranieri?
4: 36.
5: 36. Isso. Muito bem. Anotado aqui as substituições de Fernando Seabra. O São Paulo ataca pelo lado esquerdo. Vem com Ferreirinha. Puxou por dentro. Faz o passe com Marcos Antônio. Marcos Antônio devolveu para Ferreirinha. Ele olhou para a área. Pode preparar o levantamento. Ele preferiu na individualidade. Porta fechada para cima dele. Bola vai saindo pela linha de lado em arremesso lateral. É pro tricolor bater. O tempo tá passando. 29 minutos. Segue tudo igual aqui no Morumbi. Esse placar não é bom pro São Paulo, é péssimo. Arremesso cobrado para o Wendel, de Wendel para Marcos Antônio. Marcos Antônio vai voltando a Pablo Maia. Pablo Maia vai fechando a marcação para cima dele, exatamente do Paulo Roberto. E o tricolor fica com ela dominada do lado esquerdo. Marcos Antônio soltou para Pablo Maia. Pablo Maia devolveu Marcos Antônio por cima na grande área. Proteção feita, vem com Caleri. Caleri devolveu Curtinho. A Ferreirinha se posiciona. Luciano na grande área, mas ela vem com Marcos Antônio. Tá cercado por três, devolveu pro próprio Ferreirinha. Tentou abrir o passe, Carrinho feito. E aí o Curitiba consegue ficar com a posse da redonda. La Vega não consegue se aproveitar do lance. Luciano faz o passe mais atrás. A Lucas Ramon pediu passagem na velocidade pelo Arthur, pelo lado direito. Ele vem tentando o avanço, contém no avanço a marcação da equipe do Curitiba. Ela vai saindo pela linha de lado, arremesso lateral que Arthur cobra rapidamente. Vem que vem o Lucas Ramon para Arthur. Arthur dominou na perna esquerda, solta mais atrás para Pablo Maia. O São Paulo vai tentar a inversão da direita para a esquerda, não. O Wendel faz a volta, toca para Arboleda no campo de ataque. Domingos Duarte vai fechando ao lado dele. O tempo tá passando. 30 minutos. Ferreirinha dominou na lateral pra cima de Germão. Puxou pra perna direita, tentou levantar, resvala na marcação e caprichosamente ela se oferece ao goleiro Pedro Morisco. Marcão, eu quero ouvir você. 30 minutos do segundo tempo. Vai ficar isso aí, 1 a 1 mesmo?
3: Não, São Paulo meteu o gol no final. É, a gente sabe que o tempo vai passando, os nervos vão ficando ainda mais acirrados, né? O São Paulo precisa dessa vitória de qualquer maneira. Torcedor daqui a pouco vai começar a pressionar um pouco mais, mas os jogadores em campo precisam ter tranquilidade para poder caprichar nesse último passo, sair na cara do Maurício para fazer esse 2-1. E vê o tricolor aí, Navarro.
5: É o que tá faltando, Marcão, o último passo, e quem sabe agora no corredor, desce pela marginal ali o Lucas Ramon, devolveu o passe no pico da grande área para Arthur. Arthur soltou para Lucas Ramon. Lucas Ramon deixa mais atrás a Marcos Antônio. Vem o Pablo Maia para participar do lance, se desmarcou no espaço, fecha aí, vem de novo para Domingos Duarte, levanta a cabeça, abre a jogada pelo lado esquerdo, vai partir com ela, dominada Ferreirinha, esticando o passe à frente para o Wendel. Wendel devolveu, lado esquerdo Ferreirinha, puxa para diagonal, toca mais atrás, aí o São Paulo fica, bola de pé em pé, tentando os espaços, afinal o Curitiba tá todo no seu campo de defesa e a bola vai voltando para Domingos Duarte. E Domingos Duarte, evitando o recuo até Rafael, ele esperou a chegada de Pablo Maia, e a bola se oferece aí ao volante São Paulino, autor do gol tricolor no primeiro tempo. Tá aí de novo com o Wendel. Wendel deixando para Ferreirinha, foi escapada para cima da marcação de Sherman, mais atrás tem o próprio Marcos Antônio. Ele tocou na entrada da área para Jonathan Caleri, ajeitou, tocou para Arthur, tentou levar pro corredor, bate na marcação, rebote, voltou Ferreirinha, abriu a jogada para Lucas Ramon, ela desviou por cima do gol. Ele tentou bater direto, marcação foi forte para cima dele, em linha de fundo, escanteio pro São Paulo bater, quase o gol contra aí, Ranieri.
4: Ele fez o que o Wendel deveria ter feito na primeira etapa. O Lucas Ramon encheu a perna direita, a bola ia na direção do gol e o Jaci quase que manda contra. E escanteio, São Paulo, lado esquerdo do Marcos Antônio.
5: Autorizado, levantou na boca do gol, afasta a zaga do Curitiba, rebote voltou pro próprio Ferreirinha pelo lado esquerdo, já tocou, Marcos Antônio dominou, vai puxar pra cima da marcação, pediu passagem, pediu avanço ali Ferreirinha, ele deixa pra Pablo Maia, de novo Pablo Maia arriscou, por cima do gol, confiante, essa bola voltou, Pablo Maia olhou pro gol e falou vai daqui, irmão, mandou o bambu, mas ela subiu demais, Ranieri.
4: E dessa vez de perna direita, tava mais distante, é verdade, encheu a perna direita, quase ali vai na direção do gol adversário, mas a bola subiu mais do que ele gostaria. Mudança no São Paulo, Luciano vai embora com a número 10, Ian Francisco, quem diria? Ian Francisco entrando aí na equipe do São Paulo, e o Wendel foi embora com a 18, Iago entra com a número 12, né? Repetindo que Ian Francisco tem a 49, tá, Naval?
5: Perfeito, então, tá aí o Dorival colocando aí o garoto São Paulino no campo de ataque. E aí, Marcão?
3: Vai fazer essa função que o Luciano tava fazendo também, né? Tentando ser esse articulador, barra o atacante que vem por trás ali do Caleri para poder chegar lá na frente e finalizar também, né? Não é muito a dele, teria que ser no lugar do Caleri, mas de qualquer forma, eu acho que o Dorival aí precisando do resultado, pensa na possibilidade de colocar um jogador descansado para tentar ser mais uma válvula de escape pro São Paulo pra essa do Curitiba. Vem o tricolor aí, Navarro.
5: Na velocidade de Ferreirinha, vem pro avanço na primeira de Iago, já parte pra cima de Sherman, tocou mais atrás pra Ferreirinha. Ferreirinha puxa pra diagonal pra Marcos Antônio na tentativa de passe, ela acaba batendo no Paulo Roberto. Se oferece a zaga do Curitiba que sai jogando errado, a bola volta pra Ferreirinha no avanço de novo com Marcos Antônio, vai tentando levar pra entrada da área, já cortou por dentro Iago pede, ele preferiu o passe, quem sabe agora a tricolor na tentativa de devolução, afasta a zaga do Curitiba, vai brigar de novo, tentam chegar no carrinho, o próprio garoto que é o Francisco, tricolor já vem com ela dominada, lado esquerdo, vamos Iago, caprichou, levantou, buscando a Caleri de cabeça, chega pra tirar o Coser, rebote voltou, São Paulo aperta, bola solta de novo, aperta pelo lado esquerdo, não teve o domínio do Iago, Sherman balançou o corpo, Iago tentou o domínio, escapulho dele, ela vai saindo pela linha de lado, em arremesso lateral, energia em campo, futebol de torcedor pra 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
5: Tentou Coritiba no campo de ataque, caída e a falta. Você vê a recuperação aqui, a saída do Luciano. Nossa senhora, saiu muito, saiu completamente irritado. Sabe, o jogador quando senta ali no banco e desconta toda a sua raiva no banco ali, né? Dando vários tapas. O Luciano saindo e não gostou, viu? Ficou bravo o Luciano, viu?
4: É, e o Caleri já, ele foi substituído nos últimos jogos, também não gostou. É, mas ele não tá jogando nada, né? Convenhamos, tá jogando absolutamente nada, não tem tanta moral assim pra reclamar, viu, Navarro?
5: Vamos ver, ó, 35 minutos, o tempo tá passando, Sherman ajeitou no peito, deu de presente pra Iago, Iago Bortucci abre a jogada pelo lado esquerdo pra Ferreirinha, Caleri se projeta, grande área, vamos que vamos, Ferreirinha, já cortou pra cima da marcação, dominou, soltou pra Marcos Antônio, fez boa finta, levou, pra perna esquerda, bateu, resvala na marcação, Caleri girou, bateu na trave! Teve desvio, ela vai pela linha de fundo. Escanteio pro São Paulo bater, Ranieri.
4: Foi defesaça do Pedro Marisco. Defesaça com a canela no... Uma tentativa de voleio ali de Jonathan Caleri. Escanteio lado esquerdo, campo de ataque, Marcos Antônio.
5: Preparou, levantou na boca do gol. Toque de cabeça da zaga do Curitiba. Olha que defesa do Marisco, viu? Com o lance ali na minha frente, fiquei com a sensação de bater na trave. Mais uma chance pro São Paulo. Bola aberta já na grande área. Na tentativa ali, vai brigando o próprio Lucas Ramon. Uma, duas vezes, por baixo, resvala na marcação do Curitiba, é lateral, arremesso pro São Paulo bater, campo de ataque, Lucas Ramon, vai ser no latereio, hein? Vai mandar essa direto lá na grande área, buscando a Caleri, mas ela veio curta demais. E aí o Coster de cabeça vem pra afastar. Rebote voltou, Lucas Ramon de letra. A Iago preparou, chuveirou pra Caleri de cabeça. Mas saiu fraca demais e o Morisco vem pra fazer a defesa, né, Renan?
4: É, Caleri, ele conseguiu dividir pelo alto, mas tava com a marcação, não cabeceou como gostaria. Se passasse, o Rian Francisco tava por ali. Tenta sair com velocidade o Coritiba, por enquanto partida empatada, 1-1 aqui no Morumbis.
5: Péssimo resultado para o São Paulo. São Paulo jogando como mandante, precisa demais dos três pontos. E aí o Curitiba vai gastando o reloginho. Daí com o Sherman, arremesso cobrado mais à frente, vem ali pra tirar mais uma vez Pablo Maia, sobra com Marcos Antônio, Marcos Antônio levanta o braço, pede a movimentação no campo de ataque, ele continua carregando, tá fechada a porta pra ele, vamos que vamos. Olha o São Paulo, bola aberta pelo lado direito, vai Arthur, Arthur partiu pra cima da marcação de Bruno Melo, levou pra entrada da área, disparou, explode pra cima da marcação ali do Tisse, que vai a nocaute, caiu, vai se levantando, vai ganhar, segundos preciosos, a árbitra já tá chegando pra trocar aquela ideia com ele, né, Ranieri?
4: É, ele levou uma pancada mesmo, né? O chute foi forte ali do Arthur, a bola explodiu na cabeça do Tisse e ele nesse momento, até o goleirão, o Pedro Morisco, aliás, né? Morisco é outra coisa, né? Bate aquela fome. Pedro Morisco, ele vai lá e joga água, mas tá tudo certo com ele. Já se levantou o Tisse, arremesso lateral São Paulo, campo de ataque, lado direito, o São Paulo quer o segundo gol.
5: Arremesso já cobrado, vamos São Paulo, a bola volta, Lucas Ramon preparou, levantou, sobrou, Rian Francisco ajeitou, rebote pra Caleri, o toque vem mais atrás, Arthur levou pra perna esquerda, ficaram reclamando ali a pegada, voltou Ferreirinha, disparou longe do gol, pegaram o Caleri na grande área, ele caiu, o torcedor São Paulino reclamou, a árbitra tá parando o lance. Ranieri?
4: É, teve o contato, tá, teve o contato, assim, sinceramente, viu, Navarro? Observando o critério que a árbitra vem tendo na partida, a Charlie o Andy Straub. Eu acho que esse tipo de lance ela não tem marcado, tá? Então, assim, ele tem um contato na canela, ele desaba, o zagueiro chega ali na dividida com ele. É um lance interpretativo, é um lance discutível. Em outros momentos no Campeonato Brasileiro, eu diria que esse tipo de lance seria marcado. Mas nesse momento, acho que não. Acho que vão mandar seguir e não vão marcar essa penalidade.
5: É, o Caleri consegue tomar a frente do lance, tem a butinada para cima dele, mas a árbitra entendeu como um lance de jogo e é tiro de meta pro Pedro Morisco bater. A verdade é que nós chegamos a 39 minutos. O tempo tá passando. O torcedor São Paulino faz a sua parte aqui no Morumbis. Flashes dos aparelhos de celular ligados, fazendo uma festa bonita. O torcedor tricolor aqui no Morumbis vai tomar distância para bater o arremesso lateral e a contagem tá aberta, né? Na nova regra lá. Na nova regra aí, ó. Precisou estudar a nova regra aí, os jogadores do Curitiba. Demorou para bater o arremesso, ela deu a reversão, viu, Rani?
4: 5 segundinhos. Ficar embaçando ali, querendo fazer cera, já era. Arremesso lateral São Paulo. Agora a reversão, né, no campo de defesa, Navarro.
5: Pois é, arremesso cobrado lá na frente, o São Paulo vai tentar brigar. Chegou na dividida, caído o jogador do Curitiba. Falta, falta, falta pro Curitiba bater. Uma chegada mais forte de Rian Francisco. 40 minutos, hein? 40 minutos da etapa complementar. Posse de bola ali com o Tice. Tice, se quiser, tem o Keno pedindo mais à frente. Tá ali o Lavega também, tá marcado, que demora. Bola solta pelo lado esquerdo pra Bruno Melo. Bruno Melo devolveu pro Tice, fez o corte pra cima do jogador que é Marcos Antônio. Volta a jogada, tá aí de novo com o próprio Bruno Melo. Bruno Melo volta no campo de retaguarda pra Jaci. Jaci tá apertado pelo Caleri, então volta a Morisco. Morisco sai jogando, se desmarca pra receber ali o Coser. Coser fez o passe a meia altura pra Sherman, que tem um certo espaço, hein, na saída de bola. Só agora vai chegando o Marcos Antônio, chama no 1-2. A tentativa aqui na frente era com Paulo Roberto. A bola vai correndo na lateral. O Domingos Duarte faz a proteção, volta na pequena área. Rafael, que tá livre, tá na tranquilidade. Faz o passe na meia lua da grande área. Arboleda fez a finta no primeiro tiro e tira feio. Esse rebote vai voltando e é do Curitiba. Momento de perigo. Vai pintar levantamento, veio por baixo. Domínio errado. Vai tentar afastar a zaga do São Paulo. Chama no 1-2. Essa bola voltou. Vai tentar trabalhar a jogada. Vini Paulista, levantamento feito na boca do gol. Domingos Duarte vem pra tirar. E no rebote o Iago tentou domínio. Acaba não chegando na bola. 41 minutos.
4: Ô Navarro.
5: Pois não,
4: Ranieri. Tudo que o nosso glorioso David Duarte, Domingos Duarte, aliás, ele tem de tranquilidade com a bola, o Arboleda, ele é meio estabanado, né? Em todo lance. Parece que um é o oposto do outro, viu, Navarro?
5: Ah, totalmente. 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
5: Marcão, torcedor São Paulino tá impaciente, eu estou impaciente, você está impaciente e o placar persiste, 1-1 São Paulo e Curitiba.
3: Agora o Caleri foi extremamente juvenil, o Rafael bate um tiro de meta pro Caleri disputar com o cara e vai empurra lá o jogador do Curitiba e dá uma falta que é tudo que o time do Curitiba quer nesse momento, é enrolar para poder ganhar alguns segundos ali e tentar levar o jogo assim até o final. Então o torcedor tá impaciente, os jogadores também estão ansiosos. Mas precisa ter um pouquinho de tranquilidade para tentar colocar a bola no chão e quem sabe nesse finalzinho fazer o gol que seria o gol da vitória, né, Navarro?
5: O São Paulo precisa vencer e a árbitra achou uma falta para a equipe do Curitiba e é uma falta bem perigosa, viu, Ranieri?
4: É uma falta exatamente de onde saiu o gol de empate do Curitiba, né, no cruzamento do Breno Lopes e depois no cabeceio do Thiago Coser. Sinceramente, eu acho que essa falta foi contra o critério que a Charlie Wendy Straub ela teve durante todo o jogo. Deixou mais o jogo seguir, agora ele entendeu que foi uma falta. Eu, sinceramente, tô longe aqui, mas sinceramente achei que não foi nada. Falta perigosa pro Coritiba, a torcida canta, tenta apoiar, mas por enquanto o São Paulo não vai conseguindo vencer, voltar a vencer no Campeonato Brasileiro. Navarro.
3: Que nem o Lima fala, depois manda lavar a louça, fica bravo, hein?
5: Tá, que isso. Meu Deus. É o Lima que falou? Ô, Lima, que é isso, Lima? Falta pra equipe do Curitiba. Levantamento feito na boca do gol. Nossa, subiu a marcação do São Paulo. Mas o rebote voltou, hein, com o Keno. Keno abriu espaço, fez o passe de três dedos na pequena área.
0: Ferreirinha, uma pra trás, escanteio pro Curitiba.
4: Nossa, que coisa horrorosa, hein? Que coisa horrorosa. Ferreirinha ajudando ali no segundo pau, no campo de defesa. Foi chutar pra frente, chutou pra trás. Deu de presente o escanteio do lado direito, vai chegando por ali. Camisa de número 7. O uruguaio La Vega vai mandar na área do São Paulo, Navarro.
5: É, olha, tá complicado o negócio, hein?
4: Deixou pro Sherman.
5: É ele quem vem pra batida. Aí levantar na área, vamos tirar essa São Paulo, levantou lá na boca do gol, toque de cabeça da zaga, rebote voltou, batida direto, tem desvio do Jaci, vai pra fora! Tudo isso tava valendo, viu? Rafael foi pra bola, passou à esquerda dele, Ranieri.
4: E tava valendo mesmo, eu fiquei de olho, inclusive, na auxiliar 2, a Anne Kese Gomes. E ela só apontou o tiro de meta, quase Jaci, que anulou o Jonathan Calleri na partida. Ele não marca o gol da virada aí do Coritiba. O São Paulo ainda tenta, acredita, por enquanto, 1-1, Navarro.
5: Ah, tá complicado, mas vamos, São Paulo, tem tempo. Vamos buscar esse gol salvador aí. Bola levantada lá na boca do gol, Calleri desviou, sobrou pra Rian Francisco. Opa! Toque no braço do jogador do Coritiba. Toque no braço, os jogadores do São Paulo reclamaram bastante. Árbitra Charlie Wendy vai mandar o jogo seguir, viu, Ranieri?
4: Ela estava de frente ali pro lance. Ela estava com uma visão privilegiada e ela não titubeou. Falou que o braço estava colado e eu fiquei com a impressão que estava mesmo. Estava colado, até toca no braço, mas colado, rente ao corpo. Pra mim não teria que marcar essa penalidade, não.
5: São Paulo vem de novo pro campo de ataque com o Arthur. Vai tentar bater pro gol, travado. E aí chega no carrinho a marcação do Coritiba. Tira, rebote, voltou, tem que se ligar. Vamos, São Paulo, Pablo Maia. Essa bola cai pelo lado esquerdo com o Iago Borducci. Iago Borducci tocando mais à frente pra Ferreirinha. Ferreirinha parte pra cima da marcação. Desesperador, o São Paulo precisa do gol. Iago faz o passe pra Pablo Maia. Pablo Maia devolveu a Ferreirinha. Pisa na bola, solta mais atrás pra Pablo Maia. O torcedor São Paulino apoia e empurra. Vem que vem, olha aí com o Arbu. Arboleda olhou pra área, pode preparar o levantamento, fez o passe curto pra Arthur. Arthur sem espaços, volta pra Arboleda, abre a jogada do lado direito pra Lucas Ramon, tá pedindo, Marcos Antônio recebeu na faixa central de campo, um pouco mais avançado, deixa pela intermediária, tá aí com Pablo Maia, arredondou o passe pra Ferreirinha, vem pro X1, vem pra cima da marcação, olhou pra área, tocou, Marcos Antônio girou, meia lua, tocou, Pablo Maia disparou, foi travado, rebote, voltou.

0: No momento que saiu público pagante, 44.443 torcedores presentes hoje aqui no Morumbi. Público não pagante, 48 torcedores. Portanto, a torcida não dá para negar, viu, Navarro? Fez a parte dela, mas o time não ajudou. 44.491 o público total.
1: Muito complicada a situação do São Paulo no Campeonato Brasileiro. Por enquanto, empatando no Morumbis. Tem pressa ali, Rafael. Bola ao chão, Pablo Maia. Soltou o passe na frente para Marcos Antônio. Marcos Antônio para o garoto de Cotia, que é Rian Francisco. Soltou pelo lado direito para Lucas Ramon. Estamos no campo de ataque. A finta de Lucas Ramon e o toque para Rian Francisco com muitas dificuldades no domínio. Tem recuperação a equipe do Coritiba. Breno Lopes tentando receber o passe pelo alto. Recuperação de Robert Arboleda. Vai ser no sufoco. Vai ser no drama. Iago Borducci esticando o passe à frente para Ferreirinha. Ferreirinha partiu para cima da marcação. Vamos, tricolor, para o gol do alívio. Vem Marcos Antônio. Já passou no corredor, levou pra linha de fundo, a chance é boa, já deixou no chão, tenta abrir os espaços, levantamento feito nas mãos do Pedro Morisco. Pedro Morisco faz a defesa, Ranieri.
0: É, tava o Caleri no primeiro pau, tava o Rian Francisco no segundo, mas o Marcos Antônio acabou dando de presente na mão ali do goleiro adversário. R$ 2.097.395 a renda, viu, Naval?
1: Vamos chegando à marca de 46 minutos e 55 na tentativa pelo lado direito. A bola já saiu. Vamos, São Paulo. Tem que ter pressa. Tem que ter pressa, São Paulo. O placar não é favorável. O placar é péssimo para o tricolor. As pretensões do Campeonato Brasileiro são um pontinho. Se liga. Vamos, Arboleda. Faz o passe curto com Pablo Maia. Vai calibrando a redonda para o meio campo. Este é Marcos Antônio. Esperou a passagem de Iago. Ele preferiu adiantar mais à frente com Ferreirinha. Ele para cima do Sherman. Esse é o duelo. Vem de novo Ferreirinha. Faz o passe para Marcos Antônio. Estamos no campo de ataque. Marcos Antônio tocou na entrada da área para Jonathan Caleri. Tenta a escapada. Chega junto dele o Koser. Afasta errado. Volta para o Domingos Duarte. Leva para o campo de ataque. O zagueiro fez o passe mais à frente. Mas é muito forte para o Ferreirinha. E aí é o desespero, Ranieri. E aí é a concentração que vai embora.
0: É, mas eu achei que o Domingos Duarte, o passe dele não foi perfeito, é verdade. Mas o Ferreirinha não estava esperando que o Domingos Duarte fosse dar esse passe. Foi um passe muito bom, né? Ele acabou fintando, inclusive, a defesa do Coritiba. Nesse momento, Cãibras, Thiago Koser sente Cãibras. A árbitra pergunta se ele vai querer o atendimento médico. Ele disse não. Não, se levanta ali meio ponto e vírgula, arremesso lateral, JP Sherman no campo de defesa vai cobrar pro Coritiba.
1: Abriu contagem pro arremesso lateral aí, faltando um segundinho, arremesso cobrado, Domingos Duarte ajeitou, a bola solta, vamos São Paulo, a bola solta pelo lado esquerdo, pediu passagem, Iago Borducci, tá travado pelo Sherman, devolveu pra Ferreirinha, São Paulo no arco, vem de novo aí, com Marcos Antônio na entrada da área, devolveu pra Ferreirinha, vem pra participar, se desmarcar, Pablo Maia, pisa na bola, o torcedor São Paulino quer pressa, Iago vai preparar, levantar lá na área, tem desvio da marcação, tira Jaci, e agora, hein, Coritiba vem pra tentar o contragolpe, Breno Lopes dominou, parou, biquinho da chuta, acionando a frente a Lavega, está impedido, hein? Lavega abriu a jogada, o Coritiba vem de forma perigosa, Vini Paulista toca mais atrás para Keno tentou levar para linha de fundo, Arboleda dá combate para cima dele, faz a proteção, gira na perna direita e sai jogando, abre espaços, acontece que não há mais tempo para nada, fim de jogo no Morumbis. As vaias do torcedor São Paulino, menos de 50 mil torcedores, o São Paulo vai a 27 pontos no Campeonato Brasileiro, não vence, é o nono jogo sem vencer, é o nono jogo que o São Paulo não consegue a vitória, e vai se complicando no Campeonato Brasileiro, aqui a vitória era necessária, era imprescindível, só um ponto, complica a sua situação. A tabela de classificação. São Paulo 1, Coritiba também 1. Ele vem aí, Marcelo Lima, para comandar o vestiário da energia.
2: Fim de jogo. É, ninguém vem reclamar, não. Sem chororô. E tchau que eu vou pra casa.
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4: É, a bola parou no Morumbi e deu.

0: deu empate. São Paulo 1, Coritiba também 1. Resultado péssimo para o São Paulo, que continua ali perigosamente perto da zona, perto do Z4. São 9 jogos sem conquistar uma mísera vitória no Campeonato Brasileiro. Vamos falar agora nos vestiários da Energia de mais um empate do São Paulo no Campeonato Brasileiro, num oferecimento de KTO. 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Danilo Soto, Danilo Soto, o povo sai frustrado do Morumbi, Danilo.
1: Ah, saindo frustrado do Morumbi, torcedor São Paulino.
2: Ruim demais.
1: O que aconteceu, mano?
2: Cara, aconteceu que esse time... esse time é ruim, não dá pra assistir, o olho dói, os olhos sangram.
1: E aí, mano?
3: Não, é difícil, é difícil.
1: Pessoal xingando muito o Dorival também já, hein?
3: É, vai fazer o quê? Muito ruim, time é horrível, horrível.
4: Não tem vontade, os caras não tem vontade, não tem horrível.
1: E aí, mano?
5: O time do São Paulo parece que não consegue trocar a bola, né?
4: Vagabundo, vagabundo.
5: Aquela bola aos 45 ali, o cara tocou pro Ferreira na lateral, ele é um passe sem marcação. O time do São Paulo é isso aí, o Crespo foi demitido por falar que precisava de 45 pontos e desse jeito aí não vão pegar nem isso.
1: Boa, garoto, valeu demais, mano.
2: São Paulo do caralho,
1: vai... Calma, sem falar palavrão. Calma, vamos ouvir aqui, deixa eu ouvir o torcedor, e aí, mano?
2: Mas eu vou ser preso, irmão.
1: Melhor não falar, e aí, mano?
6: E aí, mano, o time do São Paulo, posso falar a verdade?
2: Pode.
6: Com o maior prazer, desculpa você entrevistar, prazer, Thiago.
1: Danilo, e aí, Thiago, mano, fala do São Paulo.
6: O São Paulo, ele é um time de bunda mole. Fez o gol, achou, mano, não chuta no gol!
2: Tá ruim.
6: Chuta no gol, caralho!
1: E aí, mano?
7: Eu acho que é o seguinte, a gente tem muito jogador que ganha 1 milhão que não ajuda. Um Ferreirinha, por exemplo, é um cara que ganha mais de 1 milha e ele faz a mesma coisa do que o Luca, do que o Paulinho. Então não vale a pena ter no time, entendeu? Então, pra ter um cara como Ferreirinha, pra ter um cara como Vitor Sá, que ganha 1 milha em pouco e vai ficar até 2030, não vale a pena ter no time. É melhor ter os moleques da base... que dá rendimento, pode ser vendido, mas esses caras não agregam. André Silva, Ferreirinha, Vitor Sá, não dá, mano, não dá pra ter no time esses caras, mano. Eles ganham muito e produzem pouco, é isso.
1: Obrigado, mano. Trabalho do Dorival Júnior, mano, e aí?
8: Ah, meu Deus do céu, que decepção. O Wendel, ele é um lateral canhoto que é penso pra direita, não dá pra entender o Wendel jogando.
9: Tem duas pernas direitas.
8: Profundidade, não, nenhuma, ele não sabe fazer nada. O Dorival insiste com o Wendel, sendo que o Iago foi bem na última partida. Dorival também vai ter trabalho.
1: E aí, meu amigo?
10: Danilão, São Paulo acabou, cara. São Paulo acabou. Marcão, sinceramente, nós está fudido. Desculpa aí a palavra, mas é isso, cara. Eu tô triste com São Paulo e anos piores virão.
1: Deixa eu deixar mais leve um pouquinho. Como é que você chama? E aí, Laura, fala do empate do São Paulo hoje, Laurinha.
11: Foi um pouco triste, só que eles só botavam a bola pra trás, não botava na, tipo, chutar pro gol, tipo, mas foi uma...
1: Triste, né? Muito triste. E aí, meu?
12: Ei, Danilo.
1: Tudo bem, meu?
12: Sim. Marcão, ajuda nós aí, por favor, estamos precisando de ajuda. E, cara, jogo terrível, não dá.
1: Pra você, mano, o que faltou pro São Paulo hoje, mano?
2: Faltou pro São Paulo vontade, o time não tem vontade nenhuma de jogar. Eu nunca vi Luciano de meio de campo, Pablo Maia, o time não rende, cara. O que precisa o Dorival ver os moleques da base pra jogar, meu? Time tudo ruim, cara. Sem vontade, porra. O que tá acontecendo essa merda, caralho?
1: Time muito ruim, sem vontade, vamos pra garotada de novo. Quem foi o pior em campo, mano?
9: Time ruim demais.
12: É...
2: Dorival Júnior é o pior em campo.
1: Dorival Júnior é o pior?
2: Faz tempo, ele tá aí 8 jogos.
1: Queria estar até...
2: Nenhum jogo. Ele custa 2 milhões e ele não ganhou nenhum jogo. Se fosse o Roger Machado, tava todo mundo puto, todo mundo bravo. Esse cara não ganhou nenhuma partida e não vai ganhar. Se o São Paulo faz um gol, ele põe o time pra trás. O São Paulo não vai ganhar nenhuma partida com esse cara.
1: Já foi o tempo do Dorival.
2: Dorival não existe. Treinador horroroso, é o pior custo-benefício da Série A. 2 milhões, ele custa 2 milhões.
1: Aí, ó, pessoal xingando muito Dorival Júnior. E aí, mano?
5: Ó, tá difícil. Esse ano a torcida vai ter que salvar o time. Tá difícil demais. E assim, terça-feira é mais emoção. Puta que pariu.
1: Tá com medo de ser rebaixado, mano?
9: Não, tô não. Mas.
1: Eu tô. Eu tô.
9: Do jeito que tá, tá difícil.
1: E aí, mano?
13: Ah, tá difícil, hein? Tá difícil.
1: Tá difícil, rapaziada. Vamos falar aqui, mano. E aí? Desabafa, mano.
14: Assim, uma das piores atuações no segundo tempo, toda vez o Dorival é isso. Ele começa, faz o gol, depois entra dentro do time, toda vez. E agora o Jean Francisco, parar pra reclamar, pedir pênalti, ele ia receber a bola dentro da área, ele para pra pedir pênalti. Puta que pariu, não dá.
1: Não dá. O torcedor São Paulino saindo completamente irritado. Pro senhor, principal culpado desse empate hoje do São Paulo.
13: Todo mundo, técnico ruim, goleiro ridículo e time sem vontade, sem alma. Vai cair. Vai cair e não tem mais o que fazer.
1: Olha o desânimo do São Paulino aqui no meio do povo, rapaziada. Eu sou mais um deles aqui. E aí, mano, deixa eu perguntar. Pera, o pessoal passando aqui tá até xingando. Deixa eu pegar mais uma galera. Meu amigo, fala desse empate do São Paulo.
15: Terrível, cara. Não era o momento. Assim, São Paulo, muito toque de bola, pouca ação. Não chuta no gol. A gente precisa rever esse negócio urgente, cara.
1: E o Dorival Júnior?
15: Cara, precisa evoluir muito. Acho que já deu o tempo dele já no São Paulo.
1: Pra você?
9: Tem que cair também. Pelo amor de Deus, não tá jogando nada o time. Segundo tempo, não dá.
16: Pô, temos que ter mais raça. 40 mil no Morumbi não ganhar um jogo é sacanagem, cara. Foda.
1: O torcedor São Paulo não fez a parte dele por aqui, viu, Marcelo Lima? E aí, mano?
6: Tá difícil. São Paulo desse jeito aí. O Hernan Crespo tá certíssimo. Quando começou no Brasileiro. Nossa meta é 45 pontos. Futebol limitadíssimo. Dorival não conseguiu fazer nada. Rafael tava preso dentro das redes do estádio. Futebol fraco. Galera, passou fome hoje, não conseguiu fazer nada também.
1: Sinceramente, você tá com medo de cair?
6: Estamos com medo. Com esse futebol apresentado do São Paulo, eu estou realmente com medo. Primeira vez que eu tô com medo do São Paulo cair. Mais medo do que 2017.
1: Olha aí, ô Marcelo Lima. Torcedor São Paulino com medo de cair pra segunda divisão e com razão, viu? Com o futebol que mostrou hoje novamente. E o Dorival Júnior, já o pessoal pedindo a saída dele. Meu amigo, pra você, Dorival Júnior, mano.
16: Oi?
1: Dorival.
16: Muito mal, não mexeu bem, não.
6: Torinho, isso aí, elenco vagabundo, fora todo mundo.
1: Fora todo mundo, mano.
13: Não, o Rafael... Estão conseguindo afundar a instituição de vez. Estão conseguindo.
8: Não, o Rafael vai conseguir acabar com tudo, velho. O cara errou tudo hoje, tudo.
1: Eu tenho mais 44 mil torcedores pra reclamar. Aqui, é 10, cara. Não. Tá, não dá, né, velho?
13: Tá, velho, tá feia a coisa.
1: Seu pó, eu vou colocar o microfone na boca de alguém e vai falar, quer ver?
6: Tá embaçado, viu, mano? Tá embaçado, tá fora. Quando a fase tá ruim, nada ajuda, brother. Nada.
5: Cara, é muito jogador burro num time só, cara. É muito jogador, não é só ruim, é burro. É muito jogador burro num time só, cara. Tem que aguentar, Ferreirinha. O Paulo Maia fez o gol, mas também é outro que é difícil de aguentar, cara.
1: Ninguém aguenta mais esse time, Marcelo Lima.
0: É, seu Danilo Souto, daqui a pouco você volta aí, que tá na muvuca o Danilão, torcedor saindo bravo. Eu vou falar, o torcedor tá lembrando de 17, mas essa campanha agora tá se igualando a de 2013. Em 2013, né, o São Paulo, veja as coincidências, né? Começou o ano com o Ney Franco, foi até julho o Ney Franco. Aí mandaram embora o Ney Franco... Entrou Paulo Atuori. O Paulo Atuori ficou um mês e pouquinho no São Paulo. Foram 17 jogos sem vencer com o Paulo Atuori. E aí chegou o Muricy Ramalho. E aí o Muricy tirou o time que estava na zona de rebaixamento, na 18ª posição no Campeonato Brasileiro, e teve aquela arrancada até a 9ª posição. Mas até chegar o Muricy, que foi um fator ali, né, novo... Né? E o Muricy sempre conta que chegou lá no CT, time na zona de rebaixamento, jogadores nem aí. Aí ele deu aquela pegada nos caras, tirou aqueles jogadores que ele viu que estavam meio encostados, colocou uma escalação completamente diferente e a partir dali o time arrancou, né? Mas foram 17 jogos. O Dorival tá chegando ali. Agora já são 17 jogos com o Paulo Autuori, foi uma vitória só. O Dorival tá chegando à 15ª partida com uma vitória só. Né, o São Paulo chegando aí a 15 partidas e uma vitória só. Tá chegando aquela marca negativa de 2013. Em 2013, como eu disse, teve aquele fator Muricy. Em 17, que também o São Paulo tava ali brigando para não cair, teve o fator Hernanes, né? Chegou o Hernanes lá da China, emprestado e tal, e o time subiu. Marcão, qual será o fator diferente para agitar esse time e você ter um efeito parecido com o que tivemos aí do São Paulo em 2013 e 2017, Marcão?
17: É difícil, né, Limar? Será que dá pra colocar o Muricy de volta como treinador? O Muricy tá aposentado, né? O grande problema aí, a questão anímica do São Paulo, é que o Dorival, talvez, ele não seja esse maior motivador, como é o Muricy Ramalho, por exemplo. Né? O Dorival já fez aí um bom trabalho no São Paulo, em 23, principalmente, com a conquista da Copa do Brasil, mas tá devendo demais, né, Limar? Isso aí é inegável. O cara ficou 40 dias pra poder trabalhar durante a Copa do Mundo, o São Paulo voltou idêntico ao que tava jogando antes da parada. Né, fez até um bom primeiro tempo lá contra o Atlético Paranaense, mas acabou em 5 minutos da segunda etapa tomando a virada. Ah, mas a falta de concentração é uma responsabilidade dos jogadores. Ok, mas dentro desse cenário, ele como comandante, ele também tem que ser responsabilizado por isso. Né? Ele tem que achar líderes dentro desse elenco para poder se cobrar, para poder corrigir posicionamento, etc. E, cara, ele como comandante, ele tem que enxergar, sim, na minha opinião, alguma alternativa. Né? Hoje, mais uma vez, né, o São Paulo vai para o intervalo com a vitória parcial e depois no primeiro lance praticamente de ataque do Curitiba lá na segunda etapa, acaba marcando um gol ali que, na minha opinião, tem que ser responsabilidade do Rafael. Né? Eu acho que o sistema defensivo como um todo ali também parou, mas, cara, não dá pra bola chegar no segundo pau ali dentro da pequena área, o cara cabecear, o Rafael fica no meio do caminho, que nem ele ficou. O Rafael, ele sempre é um cara muito indeciso, principalmente em cruzamentos, Lima, você vê, ele sempre pensando ali qual que é a melhor alternativa, ele não sabe se segura a bola, se ele espalma, se ele sai de soco, se ele fica no gol, então isso passa uma insegurança também pro sistema defensivo como um todo, né, sabe que não dá pra você contar com o seu goleiro, você fala, pô, o cara cruzou a bola na área, a bola é do goleiro ou não é? Então todo mundo fica naquela de tipo, marco a bola ou marco o jogador que tá nas minhas costas, porque se você ficar tentando marcar só o jogador, a bola sobra, o goleiro não sai, acaba saindo gol como foi o do Curitiba hoje, né? E o torcedor que veio pra cá, pro Morumbi, deve estar voltando agora nesse momento pra casa bastante decepcionado, né? Como a gente já citou aqui, é o nono jogo do São Paulo sem vitória no Campeonato Brasileiro. A última vitória do Campeonato Brasileiro foi aquele jogo lá no Brinco de Ouro contra o Mirassol, tá de brincadeira. Então, né, a gente sabe que o campeonato aí é bastante equilibrado, tem uma pontuação bastante achatada, e se dá uma zica amanhã, esses times que estão lá embaixo começam a ganhar lá, o São Paulo é um forte candidato a brigar aí por uma vaga no Z4. Você imagina o cenário político que já tá uma desgraça, né, cada um pensando na sua individualidade, que se dane o clube, e aí numa dessa o São Paulo, né, nessa situação aí, em termos de futebol apresentado, e numa dessa brigando aí contra a zona de rebaixamento até o final do ano. Tá de sacanagem. Então o torcedor aí, hoje pra mim, ele vai pra casa frustrado, né? Já tinha tudo pra conseguir essa vitória hoje, quem sabe embalar com uma outra vitória se classificando lá na Copa Sul-Americana. Seria já um divisor de águas, né, Lima? Você ganha dois jogos seguidos aí, você já tem um outro aspecto anímico, você já tem uma outra atmosfera, a torcida mais confiante, os jogadores também tentando jogadas que antes estavam evitando para não, né, para não perder bola, etc, para a bola não queimar no pé. Então, mais uma vez, aí num jogo importante, agora como é de terça-feira também pelo confronto da volta, é contra o Bolívar aqui na Sul-Americana, o São Paulo vem extremamente pressionado. Né? Então, vai ser isso até o final do ano? Vai brigar para não cair até o final do ano? Precisa sacar algum coelho da cartola do Dorival, aí os próprios jogadores também, como eu já disse, a questão da falha individual, né? Algumas falhas aí que tem causado pontos, né? Inclusive derrotas e empates pro São Paulo, isso aí tá fazendo falta. Você não tem a dúvida nenhuma que o São Paulo no final do campeonato aí vai lamentar demais essas derrotas que teve aí pra Grêmio, né? Na condição que o Grêmio tava, mesmo fora de casa, o São Paulo sai ganhando, não soube se aproveitar do aspecto da pressão da torcida adversária lá pra cima dos caras, não soube se aproveitar disso contra, porra, Atlético Paranaense em casa, sai ganhando, toma uma virada do Atlético Paranaense, tudo bem que tá fazendo uma boa campanha, mas cara, primeiro jogo, voltando de Copa do Mundo ali, porra, São Paulo faz 1-0 ali naquele cenário, tinha que segurar a vitória, sabe, você não vê o São Paulo comendo grama, você não vê os jogadores do São Paulo jogando com raça pra falar, porra, hoje os caras do São Paulo correram pra segurar realmente o resultado, não vê, mano. Então, falta realmente, na minha opinião, a cobrança maior entre eles mesmos e o Dorival Júnior tem que arrumar algumas alternativas aí que realmente façam o São Paulo produzir um pouco mais, porque tá difícil, viu, Lima?
0: Ô, Rafael Navarro, é impressionante como o Campeonato Brasileiro é o calcanhar de Aquiles do Dorival Júnior, né? Ele já faz muito tempo, ele vai bem em Copas e vai de forma horrorosa com as campanhas, independente do time, no Campeonato Brasileiro. Em próprio 23, né, quando o São Paulo foi campeão da Copa do Brasil, o São Paulo estava ruim das pernas, não tanto quanto hoje, obviamente, mas no Brasileiro, né, teve ainda que jogar sério depois da Copa do Brasil para se ficar tranquilo em relação a rebaixamento e tal, né? E ele não consegue realmente render, né, fazer os times dele renderem em Campeonato Brasileiro, em Campeonato de Pontos Corridos. É só em Copas. E é um defeito que ele não está conseguindo corrigir e que está sendo ressaltado de forma absurda agora no São Paulo, né?
18: Verdade, Lima. E, ó, é aquilo. É claro que você tem o material humano, né? Assim, ele não é dos melhores, mas a gente sempre espera um pouco mais desse elenco. Não é um elenco realmente para estar ali na parte que ele está na tabela do campeonato. Dorival Júnior, né, como tem falado aí o torcedor, é 2 milhas por mês, cara. É 2 milhas por mês e tem aquele negócio. Às vezes eu acho que ele carece mesmo, sabe, de alternativas, de ter alternativas. Porque nesse desenho aí que o Marcão falou, de jogos como Atlético Paranaense, como o próprio Grêmio, agora aqui contra o Curitiba, como foi contra o Bahia também, era aquilo, era um time até bem concentrado no primeiro tempo, sabendo que precisa do resultado, pegou um ferrolho aqui que é o Curitiba, né? É um time chato, o Curitiba é um time chato, é bem complicado, mas mesmo assim o São Paulo consegue construir o placar. E aí eu acho que entra esse aspecto assim que o Dorival não tem, né? E acho que nenhuma equipe a gente viu o Dorival ser um técnico assim, tipo, mais incisivo, de cobrar, sabe, de chamar o jogador no individual, essa comparação que vocês fizeram com o Muricy também. E quando você não tem um técnico que ele não consegue tirar o melhor ali do jogador, ou mesmo motivá-lo da forma como ele precisa para se manter concentrado em campo, para continuar tendo o mesmo ímpeto, quando acontece isso, você vê que o fator psicológico dos jogadores derrete no segundo tempo, né? Derrete absurdamente. Não sei, acaba o primeiro tempo, parece que aquele negócio no vestiário assim, ó, bate palma, é isso aí, galera, é isso aí, rapaziada, vamos lá, ó, segundo tempo, vamos manter a pegada. Não, não é assim, velho, tem que ser enérgico com os caras, mano. A gente não tem um nível muito bom assim de jogadores, né? Acho que um destaque individual, que talvez o Marcão possa até falar bastante, e nesse aspecto psicológico mesmo que se apresentou na partida, foi o próprio Domingos Duarte. Que às vezes a bola queimava no pé do Arboleda, o Wendel que perdia passes aqui e tal. Realmente é um São Paulo que fica absolutamente descontrolado. O fator psicológico pesa no segundo tempo e aí você não tem um repertório do técnico pra tentar mudar isso. Porque começa organizado no primeiro tempo, aí no segundo tempo ele tira jogador, bota mais um no ataque, aí vira um nego, vira uma bagunça enorme lá na frente, né? E tanto é verdade que o aspecto psicológico tá pesando demais, só nessa brincadeira aí, ó, Bahia, Atlético Paranaense, Grêmio, Curitiba, 12 pontos. 12 pontos desperdiçados. Então é muito complicado, a gente, como eu disse, a gente sabe do nível de jogadores que nós temos, mas é essa hora que o técnico precisa mostrar o diferencial, o repertório, tanto dentro de campo, quanto na questão de ânimo em vestiário, de tentar tirar algo melhor do jogador. Tá ficando caro o negócio, né? O custo-benefício do Dorival, pelo menos em pontos corridos, não tem valido muito a pena não, Lima.
0: E só lembrando que em 17 o Dorival era o treinador, então ele sabe, né? Ele já viveu essa situação parecida no São Paulo mesmo, né? Ele que conseguiu acertar o time ali, claro, ele teve o fator Hernanes. Agora ele sabe que o time está sem dinheiro, a diretoria não tem como contratar um jogador nem por empréstimo do nível do Hernanes, como foi feito em 17, né? Então, não sei como é que ele vai fazer para se virar ali, não. Para organizar esse time, né? Recuperar, como o Navarro disse, no aspecto psicológico. E que a coisa está ficando feia para o lado do São Paulo, realmente, a cada ponto perdido. Vamos falar agora de KTO?
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0: Muito bem, vamos botar... Oh, rapaz, as cornetas aqui estão afiadas, hein? Vamos botar corneteiro aí, vamos lá, Diego Dup.
20: 25 de abril de 2026. São 112 dias, 5 derrotas e 4 empates. E aí, Enzolândia? O Dorival precisa de mais quanto tempo para vocês começarem a pedir a cabeça dele, para vocês perceberem que não funcionou, hein? Ah, é o time, não recebe, é isso mesmo. Não tem um padrão de jogo, não tem uma jogada, não tem absolutamente nada. Mas tá tudo certo, né? Vocês estão felizes pra caramba. É o Paulinho Heavy que tá falando. De novo, puto da vida, com esse cara que tem dor até no nome, pra não falar uma outra coisa.
0: Grande Paulinho Heavy, mas vou falar também, viu, Paulinho? A cartilha pra rebaixamento, o primeiro item que tá escrito lá, pros clubes que foram rebaixados, os clubes grandes, o primeiro item, troque de treinador a granel durante a temporada. É o primeiro item, viu? Se você tira o Dorival agora, vai ser o quê? O quarto técnico da cartilha de rebaixamento dos times que já caíram grandes, o número um é esse, fique trocando de técnico a granel. Então não sei se seria a solução agora você tirar o Dorival Júnior, não, né? O maior erro da temporada foi mandar embora o Crespo num timing completamente errado, né? Esse foi o pecado, diga, o Marcão.
17: Eu acho que o lance aí tem que cobrar o Dorival, obviamente, mas é que nem você tá falando, você vai tirar o Dorival, quem que hoje você tá no mercado que você fala assim, ó, vai trazer e vai surtir um efeito que a torcida deseja, que o São Paulo vai fazer, começar a fazer o São Paulo jogar bola. Lembrando que caiu o Zubeldía, será que o torcedor quer de novo o Zubeldía ainda naquele xerique na beirada do campo lá? Porque vocês lembram muito bem quando o Zubeldía saiu, como é que tava o São Paulo também. Tava jogado aos frangalhos lá. Então, eu acho que pelo que já mostrou, né, em termos de resultado, como treinador do São Paulo, não só dessa vez do título da Copa do Brasil, em 17 também, quando ele, o Hernanes e a torcida salvaram o São Paulo naquela oportunidade. Então, eu acho que é realmente cobrado, cara, um desempenho melhor. Afinal de contas, é absurda, né, essa campanha que o Dorival tem feito até agora. Mas, cara, tirar o Dorival e colocar quem vai ser a alternativa. Ah, mas traz qualquer um. Não, qualquer um não é um nome, não é uma sugestão. Eu quero que venham uns nomes aí pra, de repente, o São Paulo ter a possibilidade de apresentar um futebol melhor, porque tá difícil, viu, Lima?
21: É, rapaz. Só lembrando, viu, Marcelo Lima, assim, sem querer, só contraponto ao Marcão, o Zubeldía, quando ele saiu, o São Paulo tava vivo na Libertadores e na Copa do Brasil. Inclusive, logo que ele sai, o São Paulo é eliminado na Copa do Brasil, né? E na Libertadores tinha a segunda melhor campanha da primeira fase.
17: Mas tava vivo como, Ranieri? Fala pra nós aí. Quem que era os adversários e depois quem que o São Paulo caiu? Porque uma coisa é falar assim, o São Paulo tá vivo na Copa do Brasil, demitiram o cara do nada. Então ele tava bem demitido? Eu lembro do Crespo, tá bem demitido. Agora o Zubeldía, eu não lembro dele ter sido demitido.
21: Mas o São Paulo foi eliminado, se não me falha a memória, minha memória é horrorosa, pelo Atlético Paranaense, que tava uma draga também, depois da saída do Zubeldía, não foi por um grande adversário na Copa do Brasil.
17: Não foi aquela besteira lá que o Rafael e o Arboleda foi expulso logo no começo? Então, mas aí
21: que o próprio Crespo colocou um time reserva também, achando que ia classificar com tranquilidade, né?
17: Então, o jogo aqui do Morumbi tava 2-0 pro São Paulo, se eu não me engano, aí tomaram um gol idiota do Viveiros lá, que tá até hoje lá, aliás, bom jogador, né, do Atlético Paranaense, e isso deu pros caras a condição de entrar no jogo de volta vivo, né? São Paulo leva 2-0 pra Curitiba, dificilmente seria eliminado. Mas aí, de qualquer maneira, vai pros pênaltis, o Sabino vai bater o pênalti, faz aquela gracinha que ele fez lá. Então, São Paulo foi eliminado num cenário onde o Arboleda, com 3 minutos, se não me engano, foi expulso, né? O Rafael, foi o Arboleda ou o Rafael? Um dos dois foi expulso ali logo no começo do jogo. Se não me engano, o Rafael. Rafael foi expulso. Então, São Paulo ainda perdendo as penalidades. Então, quando falam, mas o Zubeldía tava vivo na Copa do Brasil. Vivo como? O cara foi mandado embora do quê? Do nada? Então, acho que assim, o São Paulo foi a melhor campanha da Libertadores com o Zubeldía. Pegando quem? Quem que era o grupo? Então, sendo um grupo, você tem um time da Venezuela, um da Bolívia, um do raio que o parta, a obrigação é ser o melhor do grupo mesmo. Então, pegar esse tipo de número aí não justifica. Eu falo do Zubeldía porque assim, ele cansou de dobrar Cedric Soares de ponta no São Paulo, cansou de meter o Wendel Enzo Dias lá de ponta e lateral do lado. Então, tipo, ele tinha as convicções, as maluquices dele lá, e isso me deixava puto da vida. É o que eu falo, o Dorival hoje ainda ele tem algumas manias aí, barra imposições que ele quer jogar de qualquer maneira? Tem. Mas, obviamente, eu não concordo com isso. Eu não sou hipócrita a ponto de falar, mas o Luciano com o Zubeldía lá era meia. Hoje com o Dorival, o quê? É meia também, tá errado. O Marcos Antônio hoje tá jogando aberto pelo lado, desculpa. O Marcos Antônio tem que jogar centralizado. São coisas que o treinador de futebol, às vezes, ele não enxerga, cara. Às vezes ele não enxerga. Ele tenta encaixar as principais peças ali dentro desse contexto pra ter todo mundo, entre aspas, feliz. Hoje o Luciano, mais uma vez, foi substituído, deu chilique. Você entendeu? É difícil você lidar com um cara que já tá tanto tempo no clube como é o Luciano. Chega pro Luciano amanhã depois, você fala pra ele, ó, Luciano, isso é reserva do time aí, tá bom? Você não vai jogar, porque, ó, afinal de contas, meu esquema não tem o segundo atacante. Com a 2-3-1 você não tem. É centroavante, é meio ponta. Não tem o segundo atacante, você não vai mais fazer parte dos titulares. Pronto, o cara fica com a tromba imensa, fica lá, tipo, bicudo no banco de reserva. Numa dessas, senta no banco lá com algum outro que perdeu a posição também, que já tem um certo, certo tempo de elenco. O cara vai ficar lá, tipo, começa a perder elenco, começa a rachar, dividir o elenco. Então, até nisso o treinador tem que se preocupar, pra tentar, entre aspas, aí, encaixar as principais peças aí, porque ele sabe que medalhão dentro de um clube de futebol é problema. E o Luciano, pelo jeito, daqui pra frente vai começar a ser um, porque não tá jogando nada. Hoje saiu, foi substituído. Numa dessas, se o Dorival quiser salvar seu trampo, vai ter que pensar repensar na titularidade do Luciano, principalmente, aí, fazendo essa função.
0: Muito bem, daqui a pouco eu vou chamar o Danilo Soto lá para continuar conversando com o torcedor que sai bravo das Alamedas lá do Morumbis. Mas antes, vamos falar de açaí?
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0: 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Fala, Danilo Soto!
4: Ah, vamos lá, aqui fora com o torcedor São Paulino ainda, só lembrando, Lima, com a vitória do Dorival sobre um time brasileiro, dia 19 de fevereiro pelo Corinthians ainda, rapaz. 19 de fevereiro pelo Corinthians, Dorival muito mal mesmo. Como é que você chama?
22: Desculpa. Luiz Otávio.
4: Luiz, e aí, mano? Faz uma avaliação aí do Tricolor, do Dorival.
22: Boa noite aí a todo mundo. Boa noite, Navarro. Boa noite, Marcão. Boa noite a toda telespectadores. Boa. Aí. É um conjunto, né? É um conjunto de fatores, né? O técnico, jogadores que não tem nível pra estar no time. A gente numa situação financeira complicada, também não tem quem trazer, não tem dinheiro, transfer ban. E aí é o seguinte, no segundo tempo, a gente tava comentando aqui, os jogadores, eles já entram já sabendo que vão tomar um gol, praticamente. Eles não falam isso no vestiário, mas praticamente eles já entram derrotados. Entendeu? Não tem... começa a errar passe, aí o nervosismo começa a tomar conta, falta alma, é isso aí. Não tem gana, não tem vontade, faz o que pode. Aí começa a errar, a torcida começa a pegar no pé. Aí a pressão já tá difícil pra caramba, né? Então, assim, os 45 pontos é o principal objetivo. O Crespo não estava errado, entendeu? A diretoria é quem estava errada nessa questão.
0: Puta, Crespo.
22: E aí é o seguinte, igual o Danilo falou aqui, eu também concordo. Mandaria o Dorival embora hoje, é Milton Cruz, 3 zagueiro e em busca dos 45 pontos.
4: Boa, obrigado, mano. Vem cá, você já fala já. Tem Sul-Americana, mano. Tem que focar no brasileiro, o que aconteceu na Sul-Americana. São Paulo não tá preocupado em não cair, velho.
23: Rapaz, eu acho que a preocupação maior é o brasileiro. Sul-Americana não vai mudar nada na nossa vida, mesmo a premiação que tá tendo. Eu acho que o Dorival tem que pegar e mudar um pouco o time, tem que mudar nosso meio de campo. Eu acho que o Domingos entrou muito bem, o Arboleda até que melhorou um pouquinho, agora o Wendel tá muito devagar na lateral, não dá. Eu acho que a gente tem que focar no brasileiro, porque o brasileiro é o que vai dar o Libertadores pra gente ano que vem. É o que move. A Sul-Americana não muda nada na nossa vida, pô.
4: Você quer desabafar, mano? Fala aí.
24: Eu sou São Paulo.
7: até o último, mas eu acho que a gente tem que aprender um pouquinho com o nosso rival. Conselheiros, 200 e poucos conselheiros fazendo porra nenhuma. Só sugando o nosso time. Você entra naquela porra do memorial ali, uma energia ruim. Você tenta enxergar as glórias, você não enxerga porra nenhuma. Você vai na torcida baixa. Por quê? O time não é mais o mesmo. Infelizmente, eu colo aqui, ó. Meu primo tá aqui, ó, pra não deixar falhar.
10: 10 anos colando no Morumbi, os caras tá acabando com a história do São Paulo, mano.
7: Irmão, eu colei aqui, 2017, quando nós tava pra cair com o Hernanes. Era outro time.
11: A energia... Esse ano não tem Salvador da Prata. Não tem.
10: Hoje aí, ó, hoje, Rafael e Dorival, pelo amor de Deus. Se o Ferreirinha é jogador, eu sou bilionário, pô. Não sou Uber, não, sou bilionário. Pelo amor de Deus, Ferreirinha. Rafael, Dorival, vamos... Meu, essa diretoria já começa errado da diretoria, meu.
11: Como é que tá a paciência com o Dorival Júnior?
7: Eu acho que o Dorival não é o culpado. Culpado é a diretoria, conselheiros, essa carniça, esses câncer que tá dentro do São Paulo. Por favor, saiam do São Paulo, saiam. Eu peço pra vocês pelo meu filho. Eu trouxe meu filho aqui, ó. São Paulo e Solaranzo. Eu vi... Nego tomando foguetada nas costas, queimando. Eu, meu filho nas costas.
11: Aí, tá pedindo, hein? Tá pedindo.
7: Conselheiros, saiam do São Paulo, saiam.
11: Obrigado, meu irmão.
7: Não são daqui, saiam. Por favor.
11: Ele vai ficar aqui a noite inteira pedindo. E aí?
12: Infelizmente, o São Paulo hoje só tá pensando em dinheiro. Tá um time de pelada. Ó, o Ferreirinha, vaza. Vaza. Galera, infelizmente você vai morrer de fome com esse time. Ó, diretoria. Tchau. Ó, Luciano, tira 10 do Luciano.
11: Vai ser só reclamação hoje, Marcelo Lima. Hoje o torcedor São Paulino saindo irritadíssimo daqui do Morumbi, desapontado. E a única coisa que vai salvar, rapaz, é esse pernil aqui, viu, Lima?
24: Ó.
11: Eu tô com um cheiro aqui nesse pernil, rapaz, que eu vou ter que mandar bala num desse, viu? Não tem jeito. Quanto é o pernil aí, meu amigo?
25: 35?
11: Porra! Tá caro? Pra mim, você faz quanto, vai?
25: Vai 25
11: pra mim, pode? Oh. Aí, ó. Pode preparar o meu com queijo, vai. Prepara o meu aí.
24: Oh, 25 cara, pra mim. O cara te viu tá com o microfone e já quis chutar lá em cima, hein?
11: Exato. Ele falou de energia. Trabalha com mano, ele falou. Trabalha com mano, ele falou. Esse aí ganha bem, mas não é não, amigão. Faz um pra mim aí, vou te falar, viu, Marcelo Lima, só reclamação, só xingamentos. Quer falar um negócio? Fala, mano. Como é que você chama?
26: Chama o Pedro.
11: Fala aí, Pedrão, desabafa aí, Pedro.
26: Esse time é uma vergonha. Os caras do... Os presidentes, eles pegam e faz o time, ele só quer ganhar dinheiro, ele nem liga pro...
11: É isso mesmo, boa, garoto.
26: Pelo amor de Deus, faz o negócio certo aí.
11: É uma vergonha, torcedor São Paulino. Desabafando depois desse empate aqui no Morumbi, viu, Marcelo Lima?
24: Boa, já vou te liberar, Danilão, antes da coletiva e tal, que você tem mais compromissos aí, você tá no multiverso.
11: Danilão, vou te falar, meu.
24: Parabéns aí por mais um trabalho, tá bom?
11: Valeu, Marcelo Lima, grande abraço a todos aí, ao Marcão, ao Navagol, ao André Ranieri, boa, grande abraço ao Batistinha também. Aniversariante aí.
24: Os Grilis, né? Tá fazendo hoje, né? Aniversário.
11: Os Grilis tá aí, né? Do Lampião. Boa. Grande abraço ao Rafael Grilis. E o que me resta é essa linguiça, Marcelo Lima. Pô,
24: mas já mudou? Você queria pernil, agora vai pra linguiça?
11: Não, eu vou no misto aqui, eu vou no misto. Vou te falar, viu? Cada um, mano.
24: Tá bom. Amanhã a gente vai saber amanhã, se isso aí é... amanhã, acho que eu ia te falar. Amanhã nós vamos ver se isso aí é o pernil rei. Comeu, vai pro trono. Quero só ver.
11: Vai, com certeza.
24: Quero só ver.
11: Valeu, rapaziada.
24: Valeu, Danilo. Até um abraço. É isso aí, grande Danilo Soto. Aliás, né, Marcão, o rapaz aí que o Danilo entrevistou, falou da política, ele conselheiro, o Rogério Caboclo, né, que seria um candidato à presidência, aquele vídeo famoso, né, que o senhor lá cantou, o Aracan Barambacan, e que virou meme e tal, aquilo lá, supostamente seria um lançamento de campanha de Rogério Caboclo, só que aquilo lá não pegou bem, né, foi muito criticado por torcedores internamente, Rogério Caboclo viu que não teria o apoio necessário e já desistiu de ser candidato à presidência do São Paulo. Quem ganha força é o Marcelinho Portugal Gouveia, filho, né, do saudoso Marcelo Portugal Gouveia. Mas o fato é que essa política aí do São Paulo vai pegar fogo, mas eu acho que para resolver, Marcão, era só virando SAF, e isso não tá nem em discussão, hein, Marcão?
17: Não, com certeza, Lima. Pra virar SAF, esse monte de conselheiro que fica encostado no clube, chupinhando o clube aí, você acha que vai aprovar um negócio desse? Porque tem que passar pela aprovação dos caras, ô Lima. Esses 260 conselheiros aí tem que aprovar a criação de uma SAF. Se eles montarem um dia uma SAF, vai ser aquela SAF de safadeza, né? Porque os caras montam uma empresa para pagar menos imposto e eles mesmos tomam conta. Então adianta, por exemplo, você montar uma SAF, tirar o São Paulo Futebol Clube para virar o São Paulo SA e colocar o Outen Ares, por exemplo, para ser o CEO da porra da SAF? Não adianta. Você entendeu? Aliás, o Marcelinho Portugal Gouveia, o Outen Ares, se eu não me engano, tá apoiando, não tá, Olimar? O Marcelinho?
24: É, parece que sim.
17: Então, para quem não sabe, Outen Ares, você vê um nome pomposo, você fala, ó, Outen Ares. Outen Ares, para quem não lembra, é aquele sujeito lá que foi fotografado bêbado de cueca no boteco. Então, quando a gente fala a respeito aí de conselheiro, de nível de conselheiro do São Paulo, é esse tipo de nível é que tá tomando conta do clube.
24: E ele é presidente do conselho, né?
17: Conselho deliberativo, exatamente. Então, olha o nível de dirigente que a gente tem dentro do clube, de cara que cuida da parte administrativa do clube. Você acha que um cara desse aí é apto a treinar, a comandar um clube do tamanho do São Paulo? Então, enquanto continuar esse regime associativo para escolha de presidente, conselheiro, Lima, nada vai mudar. Porque os caras, eles não estão preocupados com futebol, estão preocupados em fazer a política deles na piscina do clube. Em quem que eles vão trazer pra tocar na porra da festa junina. Enquanto não desfragmentar, Lima, o futebol profissional do que é o clube social, o São Paulo vai continuar aí, correndo, tipo o cachorro correndo atrás do próprio rabo. Então nada vai mudar. Infelizmente, enquanto o torcedor não se conscientizar de que precisa ser feito algo realmente pra forçar esse tipo de situação pra acontecer, o São Paulo se profissionalizar e virar realmente SAF, uma empresa séria, nada vai mudar. Nada vai mudar, Lima. Então, infelizmente, aí aconteceu o que aconteceu, por exemplo, com Flamengo e Palmeiras. É o ponto fora da curva. Eu não tô nem falando do São Paulo. Acho que a profissionalização aqui, a virada de mesa pro futebol brasileiro é que 89, 90%, 95% dos clubes virem SAF. Tirando Palmeiras e Flamengo, pô, Palmeiras teve um negócio lá do Paulo Nobre. Pagou a dívida lá, foi pegando a grana com o Palmeiras de volta lá, a quase juro zero. São Paulo não tem esse mecenas, então não vai acontecer. Fazer o que o Flamengo fez lá com o Bandeira de Melo lá atrás, deixando o Flamengo no limbo 3, 4 anos lá e jogando a real pra torcida. Falar, ó, vamos brigar pra permanecer na primeira divisão, mas vamos reerguer essa porra aqui. E infelizmente, São Paulo não tem o poder de arrecadação que tem o Flamengo. Então, também é difícil acontecer. Então, pra gente, Limão, o que pode acontecer de fato é um dia esses caras criarem vergonha na cara, assinar um documento, vender o São Paulo Futebol Clube pra alguém competente, também não adianta vender pra qualquer um. Um John Textor da vida aí também vai catar um aventureiro pra ser o dono do São Paulo, não dá, mas se catar alguém que tem um dinheiro pra pagar a porra da dívida do São Paulo, investir realmente num grande time, aí a coisa muda de figura. Se não, é ficar enxugando gelo sei lá por quantos anos aí.
24: É verdade, olha... Realmente a situação... Não... Aliás, falando de conselheiro e tal, né? Um grande abraço aí, melhoras ao Dr. Marco Aurélio Almeida Cunha, né? Dr. Marco Aurélio, para quem não sabe, ele estava num táxi aqui na Dr. Arnaldo, perto aqui da Energia, né? Na altura da estação Clínicas do metrô. E aí aqueles vagabundos, né? Que virou moda aqui em São Paulo, a gangue do celular, né? Os caras vão lá, quebram o vidro do celular, do carro... roubam o teu celular e saem correndo, né? É um bando de vagabundo, né? E o Marco Aurélio, o cara quebrou o vidro, pegou o celular dele, só que ele resolveu correr atrás do bandido. Ele abriu a porta do táxi, foi atrás do bandido. O bandido entrou na escadaria do metrô, caiu e o Marco Aurélio caiu junto. E aí ele quebrou 5 costelas, rapaz. Teve escoriação na cabeça e tal. Tá na UTI lá, se recuperando. Eu vi um vídeo que ele fez, tá tudo bem com ele, né? É, mas eu vou te falar, viu? É impressionante. Melhoras aí pro Dr. Marco Aurélio Cunha. Vamos botar corneteiro? Vamos botar o povo pra falar aqui nos Vestiários da Energia. Vamos lá.
2: Fala, galera da Energia em Campo. Thiago São Paulino aqui do centro. Eu mesmo sou contra essa vinda aí do Domingos Duarte. Quer dizer, o cara é muito acima da média. Aí ele atrapalha todo o jogo ruim do São Paulo. Pode ver, os caras não aguentam, não conseguem dar no ritmo que o cara joga. Aí é complicado, né, cara? Você tem que trazer cara assim do mesmo nível, porque traz um muito acima, aí atrapalha os outros. Valeu.
24: E esse era zagueiro do Getafe, hein? Pra você ver. Entra, Ranieri.
21: É, então, era, fez, aliás, uma belíssima La Liga, jogou praticamente todos os jogos, liderança. Vou te falar, me impressiona, viu, Marcelo? Às vezes, a gente vê um jogador, assim, pela primeira vez, de perto, em algumas partidas, e acha que ele é um bom jogador, e o tempo mostra que ele não era. E, às vezes, também é o oposto. Mas eu vou falar que eu fiquei com uma primeira impressão muito boa do Domingos Duarte. Ele é um zagueiro extremamente inteligente, já tem liderança, ele já vai se comunicando com os demais jogadores, sem medo, inclusive, de orientar, de falar que era para fazer assim, que era para fazer assado. Muito calmo, aliás, é um contraste com o Arboleda, que ele é um zagueiro muito bom, eu acho, sim, né? Sempre achei um zagueiro muito bom, com uma imposição física muito forte, só que ele é completamente desengonçado. Tem uma bola ali que ele tenta driblar, que ele quase perde, ele corta, dá de presente pro Coritiba e quase sai o gol. Então você vê que tem um contraste mesmo ali na questão da qualidade, né? O Domingos Duarte parece que é um zagueiro que, sei lá, joga de terno. Pelo menos nesse primeiro momento, é cedo ainda, é verdade. Aliás, viu, Marcelo Lima, só uma notícia aqui repercutindo rapidamente, e eu queria perguntar pro Marcão até. Eu vi que o Cienciano, que meteu 6-1 no Botafogo outro dia, os caras foram treinar na Smart Fit, viu, Marcelo Lima? Eles postaram um treino de musculação dos jogadores na Smart Fit e tinha um monte de gente, assim, normal, treinando também. Os caras são muito raiz, viu, Marcão?
17: Ah, mas tem que manter a preparação física, né, mano? Agora é engraçado, né, Lima? Os caras acionando lá o Day Pass lá pra poder pagar.
18: Não, e o detalhe, né? O cara tá ali levantando o peso, se chega alguém, falta muito pra você terminar aí, mano?
21: Ô, podemos revezar aí?
18: Pode revezar aí.
21: Camisa 10 dos caras, não? Podemos revezar aí rapidinho?
17: É pra você ver, né? Às vezes a gente fala, mas tá vendo? A estrutura do São Paulo já não é mais a mesma, mano. Os caras saem de lá da casa do chapéu, vem treinar na Smart Fit aqui, mete 5 no Botafogo, meu irmão.
21: eles treinaram em Cusco, treinaram em Cusco, Marcão.
17: Ah, é Cusco, Cusco.
21: Foi na Smart Fit de Cusco.
17: É, Smart.
24: Eles devem estar reformando o refis deles lá, né?
17: Mas, pô, você tá vendo, Lima? É por isso que eu falo. Às vezes você dá muita regalia pra jogador de futebol. Ah, porque veja bem, essa máquina que a gente importou lá de Israel. Olha isso aqui. O cara tá treinando lá Smart Fit, lá fazendo, né, revezando o aparelho com a senhora lá que lava a roupa lá. E tá metendo marcha, filhão. Então, não tem muito essa não, mano. Peso é peso em qualquer lugar, mano. Que nem o Sombra fala, meu irmão. Sombra vai treinar na Body Tétano lá, perto da casa dele lá, e tipo, mano... Entendeu? É, o Sombra tá nessa. O Sombra agora é a raiz. Foi lá, treinou, não sei o quê, daqui a pouco tá jogando uns venenos aí também, né, Lima?
21: Ô, Marcão e Lima, só aproveitar e pegar o Pablo Maia que tá passando por aqui. Vamos tentar chegar nele, vamos lá.
8: Como um todo, conseguiu comparecer, mas o time acabou não...
9: Olha, a gente tem que agradecer, né, a torcida por comparecer, fazer uma linda festa na recepção nossa e apoiar junto a gente desde o início ao fim do jogo. Mas também, ao mesmo tempo, acho que a gente deixou a desejar tudo isso que eles fizeram pra gente. Mas espero que eles... não nos abandona, que terça-feira a gente tem uma outra decisão e contamos com o apoio deles para que a gente saia classificado.
13: Pablo, quanto o fator psicológico pesa num momento como esse? Né? São 9 rodadas de Campeonato Brasileiro sem vitória, dos últimos 15 jogos apenas uma vitória, a gente vê a parte de baixo da tabela do Brasileirão se aproximando. O quanto tudo isso acaba pesando em começar o jogo, o time mais uma vez não foi bem... O quanto isso colabora para um jogo ruim, mesmo jogando dentro de casa, com todo esse cenário favorável?
9: Cenário favorável?
13: Cenário favorável que eu digo da torcida, né? Que você acabou de dizer que fez toda uma festa.
9: Cara, é difícil falar, né? Porque a gente, nesse momento, só tem que abaixar a cabeça, ver o que a gente tá errando. Acho que a gente tem que ter mais concentração do início ao fim do jogo, falar menos... todo mundo se ajudar, unir, para que a gente saia dessa fase que estamos. Porque terça-feira a gente já tem um jogo muito importante e tenho certeza que com o apoio da nossa torcida aqui dentro a gente possa sair vitorioso com esse cara.
13: Pablo?
21: Ah, então, né? A segunda resposta igual a primeira, né? Pablo Maia falando aqui, momento extremamente favorável para os adversários, talvez, né? Tanto que... os jogadores são paulinos, inclusive, principalmente, o Dorival e Rafael, foram vaiados quando eles deixaram o gramado aqui após o fim do jogo, viu, Marcelo Lima, Marcão e Navarro?
24: É uma pena que a gente, que os clubes, né, os clubes, né, e não é só o São Paulo, né, eles aproveitaram a pandemia para fecharem de vez as suas portas para a imprensa. Então acabou aquele setorismo, né, diário que a gente tinha, né, que eu fiquei lá fazendo durante praticamente a minha carreira inteira, de ir lá diariamente no clube, acompanhar treino e bater papo com todos, enfim. Você sabia o que acontecia, né? Porque eu ficaria curioso para saber se o Coronel, o goleiro reserva do Rafael, ele tem nível para ser titular do São Paulo. Porque também, né, vamos combinar, né? Não dá para a gente dizer que, ah, não, tem que tirar um e colocar um. Não, precisa saber se o reserva realmente tem nível, né, para ser titular do São Paulo, que às vezes não tem, né, e só quem tá lá no dia a dia para saber disso, né, então às vezes a gente não entende, pô, o Rafael tá numa fase horrorosa e tal, e não sai, porque talvez o treinador vendo lá o dia a dia, né, tem lá o conselho do preparador de goleiros e olha, não dá tanta confiança assim e tal. Mas, nos poucos, acho que o Coronel fez dois jogos, né, Marcão, pelo São Paulo, né, como titular.
21: Isso, e não tomou gol, viu? Dois jogos contra, pela Copa Sul-Americana, enfrentou Milionários na Colômbia, 0-0, e depois também ele foi titular contra o O'Higgins no Chile, 0-0 também. Então ele ainda está baliza zero, viu? Ou como você diz, Marcelo Lima, dois clean sheets aí pro Coronel.
24: Cheat, o torcedor de São Paulo tá dizendo que tá o time, né? Não é o lençol, né? Mas enfim, tá certo. Vou botar corneteiro que o povo tá bravo. Vamos ver, vamos lá.
1: Salve, galera do Energia em Campo, André do Capão. Olha, eu tô pra... É um time fadado ao rebaixamento. O técnico do caramba, burro. Meu, pra que insistir com esse Luciano? Esse cara é um a menos, é uma vergonha pra nossa história, esse lixo, usar a nossa camisa 10. Como diz o mano, aquela véia da Casa do Pão de Queijo que não tira o Luciano. Eu queria saber que inferno é esse que técnico do São Paulo não tem coragem de tirar esse lixo do...
24: O André do Capão hoje participou em dose dupla, né? Ao vivo com o Danilo Soto no começo da transmissão e agora ele não aguentou na saída do estádio, já mandou sua corneta pra cá. Esse é o André do Capão.
17: Mas, ô Lima, em relação a essa permanência do Luciano aí, eu tô cansado de falar, né? Eu acho que o Dorival poderia tentar, né? Não que também é um meia de origem, porque não é, mas tentar jogar com o Marcos Antônio fazendo essa articulação. Você abre espaço para mais um volante, numa dessas você joga ali com o Pablo Maia e o próprio Newton que tem jogado, coloca, né, o Marcos Antônio aí para poder fazer essa articulação, e aí você tem os lados de campo ali com o Arthur pelo lado direito, aí no lado esquerdo o Ferreirinha, o Vitor Sá, tira para o ímpar porque nenhum dos dois tá apresentando um grande futebol, talvez o Ferreirinha por estar há mais tempo no clube, aí sai um pouco à frente, e na frente o Caleri. Né? Então, é por isso que eu falo, ficar dando murro na ponta de faca, né? Acordar todo dia e fazer a mesma coisa, esperando que aconteçam resultados diferentes, não vai acontecer. Né? O Dorival já tem uma experiência considerável para ver que esse tipo de coisa aí não vai sair, desse mato não vai sair coelho. Então, tem que tentar essa alternativa, a gente entende que o Luciano é líder de elenco e bibibi, e vai ficar pé da vida porque vai pro banco, mas, mano, você fez isso na Copa do Brasil em 23, irmão. Você tirou o cara do time, você jogou o Lucas centralizado, o Rato na direita, o Nestor na esquerda e o Caleri na frente. O Luciano, no segundo jogo, tava à disposição, foi banco. Que se lasque, irmão, Luciano. Temos que estar preocupado com o São Paulo. Ai, mas o cara é o artilheiro das últimas temporadas. Que se lasque, mano. Que se lasque. A hora que voltar a fazer gol dentro do cenário, voltar a ser importante, ok. Aí você cava pra ele uma vaguinha no time. Enquanto o São Paulo não estiver performando, não estiver encontrando essa peça aí no meio de campo, tem que testar alternativas. Fazer todo dia a mesma coisa, o resultado vai ser sempre o mesmo. Então, o Dorival nesse ponto também tá pegando, né, ô Lima, na minha opinião, tá pecando bastante.
24: São vários pontos aí nessa passagem do Dorival, péssima até agora, né? Vamos ver se ele vai conseguir, ele como treinador também, porque ele é o líder, né, do grupo. Ele é que tem que fazer esse time voltar a jogar, recuperar. Passa por ele, não tem jeito. Então, ele é que vai ter que tirar um coelho da cartola, né? Como dissemos aqui já, né? Nos vestiários de energia. Em 17 apareceu um Hernanes pra ele lá, que veio da Chile emprestado e tal. Esse ano não tem. Então ele vai ter que ter a competência de tirar um coelho da cartola do que ele tem ali, né? Enfim.
17: Cadê o Lima? O melhor...
24: Fala, Marcão.
17: O melhor momento do São Paulo no ano foi com o Crespo lá no 4-4-2. Então ele montou aquele meio de campo no losango lá, com Bobadilha, com o Marcos Antônio, com o Danielzinho, na oportunidade o Lucas lá, ainda formando a ponta, encostando o Caleri no Luciano. Então manter também o esquema de jogo, ah, é porque meu esquema preferido é com ponta. Irmão, você tem que analisar o que você tem à disposição e o que está sendo feito em campo. Você pode ter seu esquema preferido. Se o seu esquema preferido não está surtindo efeito, a sua obrigação é tentar, primeiro, mudar as peças para manter o esquema. Não deu certo mudando as peças, muda a porra do esquema. O São Paulo, em determinado momento do ano, chegou à liderança até do Campeonato Brasileiro. Tudo bem, era um recorte de jogos ali pequeno. Eu não acho que ia permanecer também na liderança. Tem muito torcedor lunático que fala, tá vendo? O Crespo, se tivesse aí, tava brigando pela liderança. Não estaria. Porque o elenco do São Paulo, a gente sabe que é fraco. E mais cedo ou mais tarde, perdendo algumas peças. Ou alguém numa fase ruim, uma fase pior do que tava jogando. E acabar tendo uma, né, uma queda de rendimento. Mas dentro daquele cenário, ainda foi o melhor futebol que o São Paulo apresentou no ano. Então, tentar também o meio de campo naquela forma, naquele losango ali, voltando com aquelas peças, tentando resgatar um bom futebol, pode ser uma alternativa, é o que eu tô falando. Ficar todo dia insistindo com a mesma coisa que ele tá fazendo, aí fica difícil.
24: É, e cadê o Dorival pra falar nisso, hein, André Ranieri?
21: É que o Fernando Seabra, a coletiva dele aqui, tá se estendendo, viu, Marcelo Lima? Então, ele tá falando bastante e tal, deve estar feliz da vida com o empate, com a campanha fora de casa, né? Tem a terceira melhor campanha como visitante no Campeonato Brasileiro. Então, por enquanto, coletiva do técnico do Coritiba rolando por aqui, por isso a gente ainda não ouviu o técnico Dorival Júnior. Estão perguntando para o Marcão se o fator novo do São Paulo nesse ano, né, lembrando Muricy, Hernanes, etc., pode ser o Aurélio Buta, Marcelo Lima.
24: Esse aí tá lembrando mais o Jamal Lewis, hein?
17: É.
24: Esse aí, olha.
17: Aí é Buta que pariu, né? Porque não... aí não dá, né? Ó. Pelo amor de Deus, nós vimos ele jogar lá. Pelo amor de Deus, hein, mano? No Nossa último jogo senhora, lá que ele jogou fora de casa. Cara, lá,
18: tomou uma bronca do Domingos Duarte, num erro de bote ali na esquerda. Nossa, mas o Domingos Duarte falou um monte pra ele.
17: Oi, só pra corroborar com o que vocês falaram aí, o tal do Domingos Duarte, eu também. Tava com uma baita pulga atrás da orelha, um baita ponto de interrogação a respeito da contratação do rapaz, mas pelo menos jogando na altitude lá, não sentiu, fez um bom jogo ao lado do Arboleda e do Newton também, né? E hoje aqui no Morumbi, apesar do mau resultado, apesar do empate em casa, na minha opinião, ele fez um jogo muito seguro, naquele lance no primeiro tempo lá. Pô, qualquer zagueiro colocaria a bola pra escanteio, ele matou a bola no peito, lá esperou o Rafael chegar. Né, eu teria colocado para escanteio, teria chutado pro lado, porque esperar o Rafael chegar é brincadeira, mas como ele não conhece ainda direito o nosso goleiro, acho que ele resolveu recuar, mas tem feito bons jogos, viu, Lima? Tecnicamente, muito bom jogador, hein?
24: É, muito bom jogador, realmente. Vamos
17: parece
24: ver
17: Dario se... Pereira, você que viu não parece.
24: Parece o branco dos olhos, realmente parece bastante. E o Dario Pereira, curiosidade, né? Chegou como o número 10 para o São Paulo, né? Ele aí chegou como meia esquerda, inclusive a final de 77 ele jogou de meia esquerda. Aí em 1980, Carlos Alberto Silva, hein? Tava com desfalques na zaga, falou pro Dario: vou te puxar para a quarta zaga, tudo bem? Tudo bem, vou jogar aqui improvisado. E nunca mais saiu de lá, e ainda se tornou um dos maiores quartos zagueiros aí do futebol.
17: Se hoje a gente recuasse o Luciano Pazaga, a gente poderia falar que seria o novo Dario Pereira, ô Lima?
24: Se você recuar ele um pouco mais para trás da zaga, depois da linha, né, de fundo, talvez ele renda mais, né?
18: Lateral ali, né? Vai puxando ele um pouco para lateral, fica mais
24: depois da linha de fundo, Naval, entendeu? Ali pro banco de reservas e tal, ali talvez ele renda mais, né? Mas enfim, bota o povo para falar aí, Diego Dup, vamos lá.
5: Fala, galera do Energia, aqui o Eduardo Pelican. Que palhaçada é essa do São Paulo? Os caras não dão um chute no gol. Os caras não têm vontade, não têm raça. Sabe, a gana de ganhar. Os caras não têm a gana de fazer gol. E o Dorival também, apático ali no campo, ali na lateral. Eu com a mãozinha no queixo. Pelo amor de Deus, é uma vergonha esses caras. Os caras não têm vergonha. Agora eles vão embora, aí cada um pra sua casa, vai lá assistir um Netflix. E não tá nem aí, velho. Tá nem aí. Abraço, galera.
24: Valeu, esse foi o caso que nós citamos aqui em 2013, que Muricy sempre conta, quando ele assumiu no lugar do Paulo Tuori, que como eu disse aqui em 17 jogos ganhou um, ficou só um mês, foi lá substituir o Ney Franco, não foi bem, né? Veio com aquele passado de ter sido campeão mundial pelo São Paulo e tal, mas não foi bem, foi embora rapidinho, né? E aí o Muricy conta esse episódio, que ele estava lá no refeitório do CT e tal, e começou a observar o elenco e tal. O São Paulo naquela oportunidade em 18º na zona de rebaixamento e tinha um monte de tanto fez como tanto faz. Aí ele bateu na mesa, para não usar outro termo que vocês sabem qual é, né? E detectou, deu aquele esporro geral, mudou a equipe, tirou alguns medalhões que estavam jogando ali com o nome, né? E a partir dali o São Paulo deu aquela arrancada que terminou na nona colocação em 2013.
18: Mas, Lima. Oi, Lima, perdão. Só pegando aí, né, esse seu comentário. Às vezes a gente tá cobrando aqui do Dorival ser um pouco mais energético, ser um pouco mais aquela coisa e tal. Mas às vezes não fica um pouco assim pro técnico aquele negócio, cara, ó, tá faltando chamar um pouco mais a atenção da galera, mais energético, aquela coisa toda, mas tem
24: mais
18: aquilo,
24: energético.
18: Mais enérgico.
24: Mas também tá faltando energético também, mas também tá, viu, Marcão?
6: Só se ele fosse treinador do Bragantino.
24: É. Né? Lá não falta.
18: É boa. Mas também tem aquilo, né, Lima e amigos... Às vezes você tá jogando com o psicológico abalado desse jeito, mas não tá só abalado o psicológico, o bolso também. Como é que um técnico vai chegar pra cobrar dos caras se tem coisa atrasada, salário atrasado, essas coisas aí também? Eu acho que fica um pouco complicado você cobrar alguma coisa mais energética de jogador, porque assim, é que nem o Marcão tinha falado mesmo, pô, tomou o gol do Curitiba, dá aquela, né, pô, o time deu aquela amolecida, e aí começa a vir um monte de coisa na cabeça, inclusive isso, né, fica difícil você cobrar também os caras que não recebem também os seus devidos vencimentos, como diria

0: Estado, né? Então, eles são profissionais. Óbvio que tem que receber. Qualquer profissional que não recebe na sua profissão não vai render os 100% que renderia se tivesse lá, né, pingando bonitinho em dia na sua conta. Mas, enfim... Meu caro André Ranieri, acho que não vai dar pra esperar o Dorival, não, viu? Que o técnico do Curitiba derrubou o Dorival aqui no nosso vestiário.
1: Mas... E ele tá falando até agora, viu, Marcelo? Ah,
0: eu vou te falar, mas tagarela esse tio aí também, hein? Ô, Fernando Seabra, então... vai embora, filho, chega! Eita!
1: Momento de glória, né? Tem que brilhar.
0: É verdade, olha! Mas, enfim, a gente ouve que... Isso,
2: porque o Curitiba fica no alto da glória lá também, né?
0: É verdade, Marcão, dá certo. É o seguinte, né? Se o Dorival falar alguma coisa excepcional em sua coletiva, obviamente a gente vai repercutir na segunda-feira, a partir do meio-dia no tempo de jogo, e às 17h30 no Estádio 97, né? Mas, né? A gente tem horário aqui a cumprir também, né? Enfim, é isso, então já manda aí seu destaque final, André.
1: Bom, agora o São Paulo volta as atenções para a partida diante do Bolívar, terça-feira, né? E busca a classificação para as quartas de final aí da Sul-Americana. Uma classificação que garantiria ao São Paulo uma premiação aí na casa dos 3 milhões e meio de reais. Né? São Paulo, a gente sabe, está precisando de dinheiro. São Paulo e Bolívar, portanto, 9h30 da noite, aqui mesmo no Morumbis, pela Copa Sul-Americana, oitavas de final, jogo de volta. Na ida deu empate 1-1. E na rodada seguinte, né, do Campeonato Brasileiro, enfrenta a Chapecoense na Arena Condá. Domingo que vem, não amanhã, obviamente, no domingo seguinte, 18h30 da noite, Chapecoense e São Paulo na Arena Condá. Será que São Paulo vai voltar a vencer? Depois de 9 jogos no Campeonato Brasileiro, que sequência horrorosa, hein? 44.491 torcedores hoje aqui no Morumbis, a renda R$ 2.097.395, Marcelo Lima. Grande abraço a você, Marcão, Navagol, Danilão Soto, o grande Batistinha, que fez aniversário também recentemente, o Edu Simões, gente boa demais, todo mundo que estava aí também na operação de áudio, vídeo e produção na rádio. Abração, viu, Lima?
0: Valeu, parabéns ao Batistinha, 72 anos de idade e trabalhando firme ali. Parabéns, Batistinha. É verdade. Eu pego que o Manuel Jaime, saudoso Manuel Jaime, mas trabalhou mais que isso até. Chegou quase nos 80. Sim. Lá, puxando cabo. Grande.
2: É que o Batistinha não larga o osso porque ele falou que ele quer ser o novo Choquito.
0: Não quer não. Nossa, não
3: quer, vão não. Te espancar
0: não agora. Quer não. Quer não. Sai fora. Demônio. É o seguinte, meu caro Marcão. Pegando o gancho aí pra encerrar, né, que o nosso André Ranieri... Terça-feira, Marcão, de novo em casa, Marcão. Primeiro, sim. Será que o torcedor vai de novo botar 45, 50 mil? Ou o jogo de hoje já serviu pra encher o saco? Falou, puta, não vou na terça. Ou vai ser o contrário, a torcida vai estar lá incentivando?
2: Eu acho que vai, viu, Olimar? Eu acho que vai, porque o torcedor do São Paulo ainda tem esse fio de esperança de que o São Paulo possa brigar por um título nessa temporada. E esse título, se acontecer, vai ser a Sul-Americana, né? Então acho que o São Paulo tem a possibilidade sim de avançar, afinal de contas empatou lá em La Paz, que a gente sabe que o maior adversário que o São Paulo enfrenta lá sempre é a altitude, então uma vitória simples aí coloca o São Paulo nas quartas de final, né? Tendo essa possibilidade de enfrentar um Boca Juniors, depois se passar, muito provavelmente deve enfrentar um River Plate. Então você imagina o caminho do São Paulo para chegar numa eventual final de Sul-Americana. Então acredito sim num bom público aqui no Morumbi, né? Não é um jogo tão cedo, a gente sabe que jogo de meio de semana é realmente complicado para se chegar até o Morumbi, dependendo de onde você estiver, né? Da localização que você estiver na cidade, mas eu acredito sim que a gente vai ter um público aqui de mais de 40 mil na terça-feira também, Lima.
0: Boa! Boa noite, seu Marcão!
2: Valeu, Lima! Não foi o resultado que o torcedor do São Paulo queria de novo, né? Mais uma vez o São Paulo tropeça, jogando dessa vez em casa realmente aqui no Morumbi, né? Esse 1-1 com o Curitiba aí não estava nos planos, a gente imaginava um cenário onde o São Paulo encerrasse esse jejum de vitórias aí, se afastasse um pouco dessa zona de perto, né, da zona de rebaixamento, essa posição mais abaixo da tabela de Campeonato Brasileiro, mas vamos manter a esperança, Lima. A gente sabe que essa cambada de vagabundo que hoje, infelizmente, aí comanda o São Paulo, né, a gente sabe que isso reflete em campo, em termos de contratação, em termos de realmente organizar o clube, pagar as coisas em dia como deve ser paga, enfim, isso aí tudo interfere aí, você não tem a dúvida nenhuma no rendimento do time em campo, mas a gente torce para que as coisas melhorem aí o mais rápido rápido possível, que o torcedor do São Paulo volte a gritar, pelo menos, né, um título de Sul-Americana esse ano. Não vai ser um título tão importante como em outros momentos que o torcedor já levantou canecos aqui no Morumbi, mas vamos torcer para que as coisas aconteçam aí, quem sabe o São Paulo ainda seja premiado com o título de Sul-Americana no final do ano. Tamo junto, Lima Navarro, Ranieri, Danilo Soto, todo mundo da equipe técnica aí.

0: trabalhou junto com a gente. E até a próxima, Lima. Aliás, amanhã mais uma vez fazer o convite. Sub-20, Campeonato Paulista, em São Paulo e Braxina, a partir das 3 horas da tarde, no YouTube da Energia 97. Fui!
1: Com imagens, é isso aí, pro torcedor São Paulo ver se tem algum moleque lá que já dá pra aproveitar, né? Vai saber se esse coelho da cartola que a gente falou não sai daí, vai saber, né?
0: Isso dá pra vender, né? Não é nem aproveitar, mas dá pra vender. Okay?
1: É verdade, São Paulo tá desse jeito, né? O cara não chega nem mais a jogar no profissional, né? Já vai vendido antes. Rafael Navarro, o senhor era feliz na Copa e não sabia, Rafael Navarro. Boa noite pro senhor.
2: Eu era ali, meu, era. Narrei muitos gols e saía contente, né? Mas com esse time aqui, tá demais, viu? Muito complicado. E eu tava vendo aqui o tabela do Campeonato Brasileiro, né? Alguns jogos que ainda podem salvar o São Paulo e manter ele ainda, né? Um pouco ali na parte de cima. Acho que se cai, cai aí direto. Se for cair, acho que pega no máximo uma 14ª, 15ª colocação. Mas o negócio é o seguinte também, né? O São Paulo tá parecendo aquele soldado, né, meu? Na guerra, cara. Começo do campeonato lá, ele só acertava tiro, só dava tiro certo, né? Só dava tiro certo. E aí depois começaram a chegar os outros soldados, começaram a atirar, acabou as balas. É aquele soldado que fica olhando de um lado pro outro, porque a hora que for atingido forte, aí vai cair de vez. Mas a gente espera que isso não aconteça. É, ainda pode contar com tropeços dos clubes que estão abaixo do tricolor, né? Mas é isso, vamos torcer para um rendimento bom na Sul-Americana nessa próxima terça-feira e, como vocês bem disseram, amanhã tem a molecada de Cotia, né? No Sub-20, estaremos ligados e conectados. Agora eu vou comer essa coxinha que o Marcão trouxe aí, né?
1: Só tá estragada essa coxinha sua aí, hein? O Marcão mostrou no intervalo, hein? Tá estragada essa coxinha que você trouxe.
2: Essa aí... Não, a dele, dele mesmo, que é um pouquinho
1: maior.
2: É,
1: mas ele mostrou a sua, é. Ela toda rachada.
2: Tá, é uma coxinha rachada, né?
1: Fica sentando em cima.
0: Coxinha rachada, eu nunca vi. Esfirra.
2: É, que isso,
1: meu velho, Deus.
2: Ó. Grande abraço. Pra... Ah, Lima, tá, tchau, Lima.
1: Tchau, depois dessa, antes que ele comece a alucinar. Um abraço ao Marcão, ao Rafael Navarro, Edu Simões, Batistinha, André Ranieri. Também o Danilo Soto, todos lá no estádio do Morumbis para mais uma transmissão do futebol Energia em Campo, futebol de torcedor para torcedor. Agradecendo demais a sua enorme audiência, o carinho de sempre aqui com o futebol Energia em Campo. A você, São Paulino, no 97.7 nas ondas do rádio em São Paulo e região, no nosso aplicativo da Energia 97 no Brasil e no mundo, no youtube.com/energia97. Muito obrigado a todos pela audiência. Amanhã, mais futebol Energia em Campo, tem o Corinthians e o Santos jogando pelo Campeonato Brasileiro. E às 15h, para você, São Paulino, no YouTube da Energia, com imagens, o jogo do São Paulo Sub-20 no Campeonato Paulista contra o Ibraxina. Boa noite a todos, bom domingo, um abraço, tchau, tchau.
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4: Todo mundo espera alguma coisa de um sábado à noite? Espera sim, música boa, sucesso é aqui. Começando agora na Energia 97 FM, o Energia na Noite. Só tem sucesso aqui na pista. 120 minutos para você não mexer no som, só aumentar o volume. Vambora! 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

Sempre bom saber que seu som tá ligado aqui na Energia 97 FM, você ouvindo o Energia na Noite, mixagens exclusivas. Terminando a primeira parte aqui com o clássico pra você. E terminou o programa, esse som que eu tô fazendo aqui agora na Energia 97 FM, faço ao vivo daqui a pouquinho lá na pista da Lamy Light. Te espero por lá. Fechou? E agora vamos de clássicos TBT nos 90 no seu som. Como aí um super set exclusivo no Energia na Noite, começando agora.

0: aqui na Energia 97 FM. Esse o Energia na Noite. Que pena, terminando com aquele super clássico, 7 TBT anos 90, muito legal, né? Destravando memórias no seu som. Vambora, tô indo agora direto pra Lamy Light fazer essa sonzeira aqui. Tamo junto, hein? Ótimo final de semana, a gente se fala, fique com Deus no TikTok, segue aí, dá uma moralzinha, arroba Jimmy Solero, conteúdo nostalgia é top. Garanto pra você e várias lives também. Vambora, valeu!
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1: Muito bom dia pra você! Domingo! Hoje, domingo, 16 de agosto, 2026. Quem eu sou? A Gordinha! E eu tô chegando aqui, ó, na Energia FM 97,7. A energia que te move pra quê? Pra gente curtir junto o Energia na Veia. Que delícia! Até o meio-dia a gente vai junto, ouvindo muito flashback, curtindo muita coisa legal, você participando no nosso Whats. E hoje tem convite pro cinema. Muito bom, né? A partir de agora você vai participar com a gente pra concorrer a esses ingressos também, né? Fazer aquela enquete gostosa. A de hoje: qual é o aplicativo que você tem no celular que não serve pra nada, é muito tosco, mas você não tira por nada? Você não joga na lixeira por nada. Quero saber qual é o aplicativo do seu celular que, assim, não serve pra nada, mas você tem, tá?

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0: Block. Nossa, quanto tempo, né? Aumentar o negócio aqui, a paradinha. 11 96650 7997, você vai mandar o seu áudio dizendo, né, a sua participação. Qual app você tem no celular que não serve pra nada? Tá aí, ó. Aí de bobeira, né? Tá aí, você nem ouve e tal. Não tá nem aí pra ele. Serve pra nada. Valendo pra você convites pro cinema. Manda aí seu áudio.
1: Bom dia, Claudinha, sua
0: Bom
1: linda.
0: Dia.
1: Simone de Osasco.
0: Oi, sim.
1: Claudinha, oi. Pra mim, o aplicativo mais inútil que eu tenho no meu celular, mas tenho que deixar, são os aplicativos de banco, né?
0: Ah, é. Verdade.
1: Você só entra lá pra ver a evolução da dívida, né? Mas só isso.
0: Verdade.
1: Ele é inútil. Mas você não pode desinstalar, porque você tem que acompanhar a evolução das dívidas,
0: verdade,
1: né?
0: Verdade, verdade.
1: Um beijo pra você, meu amor. Um ótimo domingo a todos.
0: A você também, querida. Obrigada pela participação. É verdade. Banco, eu olho lá e falo, nossa, os juros aumentaram. Meu Deus do céu!
2: Bom dia, Claudinha Amaral! Domingo! Simbora, pista mais que liberada! E hoje não é um domingo qualquer, hoje é dia dele, do Bodinho! Dá parabéns pra ele aí, Claudinho!
0: Bodinho!
2: Felicidades, vitória, saúde, muitas e muitas realizações! Um feliz dia pra você e que você continue sendo essa pessoa abençoada e dançante
0: mesmo.
2: Que tu é! Aqui
0: amém.
2: Quem fala é a Silmara de Poá.
0: Uhul.
2: Beijo, Claudinha.
0: Beijo, sua linda. Ah, Bodinho. Parabéns, viu, meu querido? Ele tá aqui, mandou já o Aldinho, ó. Ele tá
3: bom dia, Claudinha.
0: Bom dia.
3: Oi, amigão. Oi, bom aniversário.
0: Ei.
3: Bodinho.
0: Hoje, então, vai ter festa, hein, Bodinho? Delícia. Parabéns pra você, viu, meu amor? Você continua esse cara bacana, gente fina. Atencioso, amoroso. Ó, valeu, viu? Você continua aqui, ó, participando, mandando. Tem gente lá de Buenos Aires também. Participa com a gente.
4: Minha, do meu celular, que eu não uso mesmo.
0: Ah.
4: Jogo.
0: Joguinho.
4: Jogo de, de bolhas.
0: Ah,
4: eu falei,
0: sim.
4: Então nem ligo mais pra nada. Então é isso. Valeu, amor, hein?
0: Um beijo. Maria. Chegando, Lulu Santos. Ah, um certo alguém. A gente sempre tem um certo alguém. Você tem o seu? A sua?

0: convites pro cinema.
1: Bom dia, Claudinha.
0: Dube
1: do Guarujá, hein?
0: E aí, Dube?
1: A adega mão do Bill já abriu cedão, meu.
0: Imagina.
1: Cedão junto com a energia da velha. O aplicativo que eu tenho no meu celular que eu não uso pra nada é do banco. Nunca tem dinheiro lá, então ele fica praticamente sem usar.
0: Ô, senhor.
1: Beleza? E um bom dia pra vocês.
0: Um beijo pra você, Dube. Já tá na adega já cedo, né? Bonitinho. Ótimo domingo pra você também.
2: Bom dia, bom dia, bom dia.
0: Bom
2: dia. Cláudia.
0: Oi.
2: E o Sérgio Santa Mara.
0: Tudo bem?
2: Olha, eu acho que o aplicativo inútil pra mim é o Tinder aqui. Agora, nada.
0: Nada! Não caiu uma bonita no seu Tinder? Oh, meu Deus, hein? Eu sei, eu também tenho Tinder, viu bem? Só tem curva de rio, não é?
3: Ah! Bom dia, Claudinha, tudo bom?
0: Bom dia!
3: O Marcelo Garotos do Arica,
0: uhul!
3: Só alegria, Claudinha, vamos que vamos!
0: Vamos que vamos!
3: Comida que eu mais comi, que era estranho.
0: Comida,
3: pessoal, eu ainda estava era quiabo. Fazia quiabo na marmita, o pessoal falava, que é isso?
0: Quiabo?
3: Meu, o povo é doido, viu? Só as antigas comia isso mesmo, viu, Claudinha? Uhul! Valeu, Marcelo Garotos do Arica.
0: Bom dia, família Energia. Claudinha, quero concorrer aos ingressos pro cinema. Muito bem, já tá concorrendo, tá? Fica aí, ó, na boa. No final do programa, a gente solta o sorteado. Vambora.
4: Bom dia, Claudinha, tudo bem?
0: Bom dia.
4: Bom domingo pra vocês aí.
0: Obrigada.
4: O que eu comia diferente era pão picado, um pouco de açúcar e leite quente. Nossa senhora, não sei como eu comia isso. Minha mãe que fazia de manhã, às vezes, né? Aqueles pão meio velho. Muito estranho. Petrone da Vila Mariana aqui. Beijão, tchau, tchau.
0: Tchau.
5: Bom dia, Claudinha, a voz mais linda do Brasil.
0: Beleza.
5: Claudinha, o aplicativo que não serve pra nada pra mim é da Uber, da 99, da InDrive, que eles lembram que todo dia tem que trabalhar.
0: Verdade.
5: Aqui, Ricardo, motorista aplicativo da Vila Guilherme, seu grande amor. E aí, quando vai rolar aquele café com bolo de chocolate?
0: Nossa,
5: tô te aguardando, hein?
0: Beijo,
5: bom domingo.
0: Já adicionei você no Instagram, tô esperando o convite lá.

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4: Muito bom dia pra você. A energia que te move.
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4: Estamos de volta com Energia na Véia até o meio-dia. Hoje, a pergunta do dia de hoje, domingo. Qual aplicativo você tem no seu celular que não serve pra nada? Tem convite pro cinema no 11 96650 7997. Vamos pro Whats? Vamos.
8: Bom dia, Claudinha. Bom dia. Ricardo Taboão da Serra.
4: Oi, Rica.
8: Você não sabe como você alegra nossos finais de semana.
4: Oh, meu querido.
8: Um aplicativo que pra mim não serve pra nada é um escrito MED. Eu não sei, até hoje, não sei o que significa esse aplicativo.
4: MED? Será que não é alguma coisa assim de, sei lá, de médico, medicina, não sei. Que mede alguma coisa, vai saber, né?
8: Um bom dia pra vocês e pra todo mundo que tá ouvindo a Energia da Vênia.
4: Ah, meu bem, pra você também, viu, Rica? Rica, ótimo domingo pra você. Tem que pesquisar aí, põe no Google pra que serve o aplicativo MED. Pronto, ele vai te ajudar, tá? Ótimo domingo pra você.
9: Bom dia, Claudinha. Bom aqui dia. Aline de Itaquera.
4: Oi,
9: acompanhando
4: Aline.
9: O marido indo pra Jacareí, que ele vai fazer a prova da Bravos.
4: Oh, 10 km,
9: 25 obstáculos.
4: Nossa,
9: ligadinho na energia.
4: Ó, boa sorte aí, meu amigo. Ó, que Deus te acompanhe, que você faça aí com muita alegria o seu percurso, viu? Boa viagem pra vocês. Vambora!
10: Claudinha!
4: Oiê!
10: Bom dia. Aqui é o Rafa, motorista PP de Osasco.
4: Oi, tudo bom?
10: Mais um domingo juntos, hein?
4: Mais um. Bom,
10: pra mim o que não serve pra nada é o aplicativo do Spotify, que eu tô sempre ligado no FM mesmo, da energia.
4: Nossa.
10: Seja no carro, seja em casa.
4: Que belezinha.
10: Sempre tem um radinho ligado na 97 aí. Valeu, bom domingo a todos.
4: Ah, Rafa, seu fofo. Belezinha. Vai participando aí, todo mundo, mandando o seu áudio, que vale convites pro cinema.
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0: 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Esse é o Energia na Velha até o meio-dia. Seu Zion Runaway Tram. Ó, deixa eu falar. Qual é o aplicativo que você tem no celular que não serve para nada?
1: Bom dia, Claudinha! Essa voz maravilhosa!
0: Obrigada!
1: O Negão aqui não vai falar em aplicativo nenhum. O Negão vai te dar uma frase pra você colocar sempre que você acordar de manhã, menina. Ponha essa frase na sua cabeça.
0: Fala.
1: Levanta, sacode a poeira e dá volta por cima, menina.
0: Que uma você música.
1: É poderosa e você pode muito. Um beijo do Negão. Tchau.
0: Beijo, Energia na Veia.
1: Célio Malta de Guarulhos, menina.
0: Oh, Célio, um beijo pra você, viu? Mandar também um beijo pro Crélio. Tá sempre com a gente aqui. Claudinha, bom dia. Acordaram ouvindo essa voz? Ah, obrigada. Obrigada, viu? Um beijo pra você. Não tem seu nome aqui. Cadê? Tem só uma estrelinha aqui. Ah, que legal. Muito obrigada. Francisco, um beijo pra você também, meu bem. Tudo de bom pra você.
2: Bom dia, Claudinha.
0: Bom dia.
2: André Maturice da PP. Oi. Trabalhando. E o aplicativo que não serve pra nada pra mim é esse de namoro, que é a moda antiga.
0: É. Negócio é olhar no olho.
2: Bom dia a todos.
0: Ei, que beleza!
3: Claudinha, Eduardo Gonzalez, aqui da Casa Verde, tudo bem?
0: Oi, Du!
3: Bom, aplicativo que eu não uso pra nada são jogos no celular.
0: Ah,
3: porque
0: sim.
3: Eu não tenho nem tempo de jogar. Quem usa mais é meu filho. Bom, é isso. Quero concorrer aos prêmios aí, Claudinha. Um forte abraço aí, excelente domingo e um grande beijo. Valeu, galera.
0: Beijo!
4: Bom dia, Claudinha. Alan Mendes de Jundiaí.
0: Oi, Alan!
4: Claudinha, quanto ao tema de hoje, o aplicativo que não serve pra nada pra mim, vocês vão falar que eu sou maluco, doido de pedra.
0: Fala!
4: É o Google Maps, não presta pra nada. Mas peraí, por que não presta pra nada assim?
0: Por quê?
4: Porque eu sou motoboy há 30 anos, eu sou da época do guia, do mapa, da lista telefônica. Junte a página tal com o número tal.
0: Aí.
4: E Google Maps, o que? Isso aí pra mim é coisa de Enzo.
0: Oh.
4: Coisa de rapaz amanteigado. Forte abraço, excelente domingo a todos.
0: O seu maluco, então eu sou uma Enza, porque eu uso pra vir pra São Paulo, a menina do interior. Ah, velho, eu tenho que usar, senão eu me perco inteirinha.
5: Bom dia, bom dia. Rogério Amaral de São Roque.
0: Ó, meu parente.
5: E é o seguinte, os aplicativos que não servem pra nada no meu celular são os aplicativos de banco.
0: É verdade.
5: Tudo devedor, bicho. Tudo no Serasa. Resolve nada esses aplicativos. Vou tirar tudo.
0: Meio do Serasa, né? Eu sei. Tamo junto nessa.
6: Bom dia, Claudinha. Tudo bem com você, querida?
0: Tudo,
6: aqui é o Douglas Jubilato. O aplicativo que eu tenho no celular, inclusive, são dois, que não serve pra nada.
0: Me fala.
6: É o da Carteira Nacional de Habilitação, que eu não uso pra nada. E a Carteira Digital de Trabalho, também não uso pra nada. Porque eu sou autônomo, sou MEI.
0: Então
6: valeu,
0: Claudinha,
6: obrigado. Boa semana pra você aí. Quero ganhar os ingressos, hein?
0: Tá bom,
6: quero
0: meu
6: te
0: bem.
6: Conhecer aí. Beijo.
0: Obrigada. Ó, então, CLT no way, né? Ó, vamos de 7 agora, 8h32, chegando o 7 dele, do Robson Braga, aqui no Energia na Véia.
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DJ Robson Braga, Rhapsody Club.

0: 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Esse foi o set pra você de Robson Braga, fechando com Earth and Empire, Boogie Underland. Muito bom pra deixar seu domingo melhor ainda. Essa é a energia que te move. Eu já volto, tem muito mais. Até o meio-dia, tamo junto e misturado aqui na melhor. Energia.
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1: Muito bem, tamo de volta. 11-96-650-7997. A pergunta desse domingo: qual app você tem no celular que não serve pra nada, nothing, nada, nada? Aí de enfeite, me fala, me conta.
7: Bom dia, Claudinha.
1: Bom dia.
7: Eu acho que não vale nada esse tal de Spotify.
1: Não?
7: Meu Deus.
1: Por quê?
7: Aqui quem tá falando é o Joe do Grimaldi. Oi, queria mandar um beijãozaço pra você, que é demais.
1: Ah, obrigada,
7: sonzeira,
1: amigo.
7: Total.
1: Obrigada.
7: Um abraço aí pro Paulinho lá do Grimaldi, o Pac. Cabeleireiro, é nóis. Valeu, Claudinha, brigadão aí por tudo.
1: Imagina, querido, é um prazer. O Spotify, melhor ficar aqui na energia mesmo. Lá tem que pagar, energia não.
8: Claudinha, bom dia. Eduardo Sala pro boy com a sua Agroguel aqui do lado.
1: Fala comigo.
8: Eliane.
9: Bom dia, Claudinha.
1: Bom dia, sua linda.
8: Estamos indo pro meio do mato, saindo de Guarulhos, indo pra Nazaré Paulista.
1: Tá certo.
8: Trabalhar e descansar, nós não descansa. Sabe como é que é, né?
1: Eu sei.
8: Um aplicativo que não serve pra nada, que a gente tem no celular, não serve pra que serve, é o da meteorologia. Nunca bate. Fala que vai fazer sol, chove, vai chover, faz chuva. Ó, é complicado.
1: É complicado.
8: Claudinho, um grande abraço pra você. Estamos saindo agora. Vamos trabalhar.
1: Trabalhar.
8: Na nossa casinha lá. Um abraço.
1: É verdade, cara, você falou tudo. Ai, vai fazer sol, vai sair no seu... Ai, cai aquele pé d'água, uma tempestade. Ah, porque vai chover, porque não sei o quê. Aí faz aquele sol de rachar mamona. Aí não dá, né, meu amigo? É difícil.
10: Olá, Claudinha, bom dia.
1: Bom dia.
10: Claudinha, é o seguinte... Um aplicativo que não serve pra nada.
1: Fala.
10: E um aplicativo que tem tanta gente feia é o Badoo. Misericórdia, ali era pra ser a noite do terror do Badoo. Porque é um aplicativo de gente bonita, viu? Bárbara, beijão, Claudinha, beijão a todas as energias.
1: Cara, você sabe que só eu achava que só eu pensava isso. Não que eu seja uma beldade linda, mas nada disso. Mas Jesus amado, aquele aplicativo parece que abriu a porta do inferno. Vai, vai viver seus coisos, vai! 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

0: nada, nada. E você deixa ele aí, só ocupando espaço.
1: Bom dia, galera, energia da veia.
0: Bom dia.
1: E aí, bom dia, Amaral.
0: E aí?
1: Bugue, bugue, bugue, não morro.
0: Ó, como canta.
1: E hoje é nível do meu amigo Bodinho. Ei, parabéns pra ele. E hoje é domingo, não tô nem aí. Bora balada, estrutura da energia da véia. É, Claudinho Sacheira, Zona Sul. Uhul.
2: Oi, Claudinha. Oi. Bom dia. Domingo. E nós não estamos nem aí.
0: É isso aí.
2: Aplicativos no meu celular, eu acho que todos os que eu tenho são realmente os que eu uso, né? Então, nessa questão, de... tá tudo ok.
0: Tá tudo ok.
2: Toca pra gente aí uma véia em love. Feelings.
0: Feelings.
2: Beijo. Bom domingo a todos.
0: Beijo,
2: aqui é Suzy do Tatuapé.
0: Beijo, Suzy. Feelings. Feelings. Oh, my life. Ó, oh, lindona essa música.
3: Bom dia, Claudinha. Bom dia. Aqui é Valmir, de Salvador, Bahia, que tá falando.
0: Que
3: eu acho que um aplicativo que não serve pra nada é o Telegram.
0: Telegram.
3: Muito chato. A gente quase não consegue se comunicar porque as pessoas ficam ligadas em outros aplicativos.
0: É muito
3: Valeu,
0: chato,
3: um abração.
0: Né? É verdade. Aquilo ali, pra mim, eu nem sei nem como usa.
4: É isso aí, muito bom dia, Claudinha Amaral.
0: Bom dia
4: pra galera que curte a energia e também aos 253 colaboradores da energia. Lido Farias, Zélio Cabium, Arthur Alvim na área.
5: Bom dia, Claudinha. Bom dia a todos. Aqui quem fala é o Flávio.
0: Oi, Flávio.
5: Da Ponte Rasa, Zona Leste de São Paulo.
0: Delícia.
5: O aplicativo que pra mim é inútil é o Google Music.
0: Também
5: um abraço a todos.
0: Amigos,
5: boa semana.
0: Eu também não sei nem como funciona, mas ó, o aplicativo... Da Energia 97, eu sei como funciona, tem tudo lá. Ah, eu quero ouvir de novo, não sei o que, tem o replay. Ah, porque eu quero conhecer o locutor, tá lá. Ah, porque eu quero ouvir, não sei o que lá do futebol, tá lá também. Tem tudo ali, então baixa, mano, não deixa pra depois, não. Baixa, baixa. Ó o que você ouve, ó, olha o que toca nessa rádio. Vamos quebrar tudo agora, braba essa, hein. Pedrada. Headhunter.

0: aplicativo. Tem no seu... Nossa, tem um monte de gente no meu Instagram lá. Claudinha, você falou tudo. Tem aplicativo esses de namoro. Meu Deus. Cara, eu vou falar pra você. Não é à toa que eu tô solteira. Não sou uma beldade, né? Mas vou falar pra você, viu? Ai, e os que querem se encostar? Que acha o rei? muito louco, vamos pro telefone.
1: Bom dia, Claudinha, bom dia.
0: Bom dia, meu bem.
1: Estou indo trabalhar.
0: Opa!
1: Mas estou escutando, indo por todos os dias.
0: Ah, que fofo.
1: Escutando a energia.
0: Obrigada, amor.
1: 97.
0: Delícia.
1: Oh, o aplicativo que eu não uso é o Facebook.
0: Não usa.
1: Pra mim eu nem uso. Mas estamos todos bem. Se você puder tocar pra mim aí,
0: oi,
1: toca pra mim Marratas aí, algum deles com Marratas.
0: Ah,
1: é
0: tá.
1: Melodia, né? Marratas é o Ailton da Tiradentes.
0: Tá bom, meu querido. Boa viagem aí pra você, bom trabalho.
2: Bom dia, Claudinha.
0: Bom dia.
2: Eu tô aqui, carreteiro.
0: E aí?
2: Depois que é do CWB, Curitiba.
0: Oh.
2: Vamos pra casa, né? Graças a Deus.
0: Muito bem.
2: E sinceramente, e um aplicativo que eu tenho?
0: Ah.
2: O meu celular que não vale pra nada.
0: Me conta.
2: Eu não gosto, não uso. É o TikTok.
0: TikTok.
2: Eu só tenho instalado porque às vezes meu pai me manda algum link aí e eu vou lá ver só pra não decepcionar o velho, sabe? Mas.
0: Pra manter
2: mas
0: a amizade.
2: Eu não curto, não. Toma muito nosso tempo e hoje em dia tem muita besteirada, né, Deus?
0: Verdade.
2: Um ótimo domingão aí pra nós tudinho. Papai do céu abençoe nós tudo sempre.
0: Obrigado igualmente.
2: Tamo junto.
0: Olha só, o Jimmy aqui, o nosso amigo Jimmy, locutor aqui também. Ele fala, Claudinha, faz um TikTok, é muito legal. Eu fico pensando, vou fazer, mas eu tenho uma preguiça.
3: Bom dia, Claudinha Amaral.
0: Bom dia!
3: Estou passando para dizer mais um ótimo domingo para todos nós.
0: Obrigado, amor.
3: Eu aqui, você aí, mais um domingo que se vai.
0: Ó.
3: No programação Energia na Veia.
0: Isso aí.
3: Da Rádio 97 FM. E deixar um super abraço a todos esses 253 funcionários da rádio, a todos os ouvintes do Brasil e fora do Brasil. É a respeito da enquete.
0: Oi!
3: O aplicativo que eu tenho são dois aplicativos.
0: Qual?
3: O Energia 97 e o Online Rádio Box.
0: Ó, oh, tá vendo? Nada. Tudo de rádio.
3: Para todos um ótimo domingo, um excelente começo de semana.
0: Obrigada, querido.
3: E fica com Deus.
0: Você também.
3: Um super abraço especial pra você, Claudinha.
0: Ah, meu fofo, muito obrigada. Ótimo dia, Deus também te abençoe. A gente vai.
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4: Não dá pra ver, né? Let's go. Ah, velhinha bonitinha. Vamos pro nosso WhatsApp, vamos aí.
7: Bom domingo a todos.
4: Opa, ui. Bom de domingo, mas não vai falar? Opa.
7: Fala, Claudinha, bom dia, bom. bom dia.
4: Bom dia.
7: Fala, falando desta fria, nublada, mas não chuvosa Curitiba, dando um rolê com o Pet, você pode ver por aí.
4: Eu vi a foto,
7: e, cara,
4: uma graça,
7: domingão, seu Pet. Domingão, ligado em energia na véia, a gente não quer saber de mais nada.
4: É isso aí.
7: Tá, vambora. Cara,
4: tem
7: uma série de aplicativos que eu não uso. É, desde os aplicativos de relacionamento, sei lá, sou meio careta.
4: Ó, caretão.
7: Mas não uso TikTok, não uso Facebook, não uso Twitter. Ah, tem uma caceta. Eu uso Instagram, basicão ali, nada a ver, tenho 57 seguidores.
4: Ah, pouquinho.
7: E...
4: mas também isso não quer dizer nada.
7: Agora o que eu uso muito mesmo é o aplicativo de energia na véia. Sete da manhã até umas 3 horas da tarde ali, enquanto ainda dá tempo de ficar ligado pelo trabalho.
4: Sim.
7: De resto, vambora. Valeu?
4: Vambora. Valeu.
7: Bom domingo a todos.
4: Obrigada, obrigada, viu, pelo seu depoimento. Vambora. Ó.

0: Sonzeira, né? Lee Merrill, Tom, Try Me Out. A gente vai agora pra onde? Ouvi o set do Fernandinho Yunis. Antes, porém, tem um recado pra gente finalizar, ó.
1: Alexa, volume 2 e toda P.
0: Ó.
2: Olá. É assim que eu escuto a energia na veia. Bom dia, Claudinha. Bom dia a todos. Ouvindo da energia na veia aqui. É o Rubião, motorista de ônibus, mais uma vez, fazer pra você. Sobre o enquete de hoje, o aplicativo que eu pouco uso, mas eu tenho lá por consideração algumas pessoas, é o TikTok. Pense num aplicativo zoado, apelativo, que eu vou te falar. Tô fora. E qual que eu mais uso? Lógico, pô, Energia 97, que eu uso um caixinha Bluetooth que eu ganhei de vocês, enquanto eu tô dirigindo o meu busa. Bom dia pra você, bom domingo, hoje eu tô folgando e eu não tô nem aí.
0: Você tá certíssimo.
2: Alexa, volume 6 em todo AP.
0: Ó, tá, meu bem.

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7: Estamos aqui de volta! Bom domingo! 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
7: Chegando Electric Light Orchestra! Vão estar no Brasil, hein?

0: 97, que romântica essa, né? A Warm Summer Night. Vamos pras últimas participações de hoje? Vambora? Cadê? Ah, tá aqui, ó. Vambora.
1: Oi, Claudinha.
0: Oi.
1: Bom dia.
0: Bom dia, meu bem.
1: Aqui é Suzy do Tatuapé. Oi, pensa Suzy. Num domingo perfeito.
0: Ah, que legal.
1: Fazendo uma comidinha deliciosa, ouvindo Energia FM com esse... essa playlist maravilhosa que você tá colocando pra gente.
0: Beleza.
1: Sensacional.
0: Obrigada, meu amor.
1: Bom domingo a todos. Beijo. Tchau.
0: Beijo, meu bem. Ótimo domingo. Bom almoço aí, né? Tá chegando já, já. Hora do almoço. Hoje é dia, na minha época, né? De adolescente. Frango assado, macarronada, maionese. E de sobremesa, pavê, né? O pavê não pode faltar. Né? Nunca!
2: Bom dia, Claudinha.
0: Bom dia!
2: Sempre arrasando, hein, do seu máximo.
0: Obrigada.
2: Bom dia, 97 FM, Nando de Padilha.
0: Ô, Nando, obrigada, viu, pelo carinho. Ah, que fofo. Vambora, tem mais uma aqui.
3: Bom dia, Claudinha.
0: Bom dia, energia.
3: Ótimo domingo a todos aí.
0: Opa!
3: É Fábio Mello aqui de Cotia.
0: Oi, Fábio.
3: Eu tava olhando aqui os meus aplicativos. Tem um aplicativo que é uma bússola.
0: Uma bússola?
3: Eu não sei pra que serve até hoje exatamente, né?
0: A gente perdi.
3: Na verdade, né? A bússola é pra colocar a gente no caminho, né? Mas eu nunca usei. Realmente é um aplicativo que não serve pra nada. E é isso. Bom domingo. Fui.
0: Ó, duas coisas. Ou você tá fora do caminho. Você não tá andando na linha, Fábio! Ó! Oh, chegando ela, a mulher, ex-mulher. Essa mulher viveu uma adolescência, uma mocidade assim, cara. A casa dela era lotada de artistas. Ela foi mulher de James Taylor. Tô falando de Carl Simon. You know what to do. Adoro!

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0: né? Ai, tava dançando. E o cara não morreu. Cara, se ele não morreu, meu Deus, eu tá velho, hein? Tchau! Ok, ready? Go. Eu volto semana que vem, no sábado, tá certo? Ah, peraí! 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

0: 7, bom domingo pra você. A energia que te move, eu sou a Juliana, a partir de agora. Por aqui, a Claudinha voltou pra dar o presente dela. Peraí, não, fala mais pertinho.
1: Tá me ouvindo?
0: Agora sim.
1: Ah, tá. Olha só, esqueci de dar o resultado.
0: Então vamos.
1: Juju,
0: boa tarde. O que você tem de presente aí? Boa tarde.
1: Quem ganhou os convites do cinema foi o Eduardo Gomes da Silva, final do telefone 4781. Ô, Dudu! Aqui, ó. Horário comercial, segunda a sexta, das 9 às 18, né, Juju?
0: Ganhou o presentão, pronto.
1: Ganhou o convite do cinema, você vem pegar aqui na Energia Paulista, 1439, nono andar. Ju,
0: tá bom dito,
1: trabalho,
0: então.
1: Gata!
0: Um beijo, bom domingo pra você.
1: Beijo.
0: E agora sim a gente começa.
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0: E a gente abre com Foster the People.

Reflete a energia que te move, Skank te vê por aqui no nosso Domingão. A partir de agora tá valendo pra você um copo térmico da Energia 97 pra manter as suas bebidas geladas ou quentes, né? Mais um carregador por indução. E aí? 966507997. Sua missão é muito fácil. Você tem que escolher aqui a sua música preferida, mais votada, volta no final aqui da nossa hora. E também a gente vai fazer o sorteio da pessoa que vai levar o presentão. E aí, vamos ver então nossas opções musicais? De um lado temos Shakira, Whenever, Whenever. Você lembra dessa aqui?

0: E então, qual sua música preferida? Manda pra gente aqui. É Shakira, Whenever, Whenever, ou Black Eyed Peas, Where Is The Love? 96650-7997. Tá com você, tá bom?
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0: Energia 97, a energia que te move. Lady Gaga com Bruno Mars, Die With A Smile. Esse som quebrou recordes ao passar 121 dias no topo da parada global do Spotify, superando marcas históricas de outros grandes sucessos. Realmente, e música, hein?
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0: falar que já tem o lunch break aqui com as mixagens do DJ Ronaldinho. Bom domingo.
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0: De volta por aqui na Energia. Vai começar.
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4: A partir de agora é tudo com ele por aqui, DJ Ronaldinho. Vamos lá.
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0: Energia 97, a energia que te move, que som, hein? The Shapeshifters, Lola's Dame. Por aqui, no set dele, DJ Ronaldinho. E mais um pouquinho, mas antes, um recado.
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1: Tem um almoço de domingo muito melhor por aqui com o set dele no Lunch Break, 1h26. Boa tarde.

0: dia Kit Move, ao Lunch Break com o DJ Ronaldinho, terminando por aqui essa edição. Amanhã tem mais, tá bom, gente?
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4: É fim de semana e você por aqui na Energia. A energia que te move.
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4: E a gente abre essa edição com esse som aqui de 2013. Full e Kesha Timber.

0: Rocha 97, a energia que te move. We don't talk anymore. Por aqui no playlist. Bom, nossa batalha de artistas continua e tem presente pra você: um copo térmico aqui da energia e um carregador por indução. Então, a batalha de artistas é o seguinte: tem duas músicas pra você escolher a sua preferida. Então, manda com o seu nome completo e o seu artista. De um lado, temos Black Eyed Peas, Where Is The Love? E do outro, Shakira, Whenever, Whenever. 966507997. A música mais pedida entre todo mundo, a gente toca inteirinha no final aqui da playlist, tá bom? E vamos sortear também aqui esse copo térmico e um carregador por indução exclusivo da Energia 97. Boa sorte pra você. 966507997.
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0: Energia 97, a energia que te move. Romântica, essa musiquinha é Tiran Perfect. A gente também relembrou o som de Fat Joe com Jahul e Ashanti, What is Love. Daqui a pouquinho, logo mais às 3 horas da tarde, tem energia em campo por aqui.
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Olivia Kitmov, Olivia Jean, Man I Need. Saindo como prometido pra você, um copo térmico aqui da Energia, um carregador por indução na nossa batalha de artistas. De um lado tinha Black Eyed Peas, Where Is The Love, contra Shakira, Whenever, Whenever. A maioria escolheu a Shakira, gente. Shakira, Shakira, Shakira, Whenever, Whenever. Bom, entre todo mundo que participou, a gente fez o sorteio aqui do prêmio. Tá saindo pro Rui Rei dos Santos. Rui Reis dos Santos, final do telefone 1255. Rui Reis dos Santos, a produção vai entrar em contato com você amanhã, tá bom, Rui? Beijão aí. Então, como prometido, a gente toca aqui o som vencedor da Batalha dos Artistas, ela.

Energia 97, a energia que te move, whenever, whenever, da Shakira. Finalizando por aqui essa edição do Playlist, meu beijo pra você. Na sequência tem Energia em Campo.

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2: Começando mais um Energia em Campo aqui na Energia 97. A partir de agora, todos os detalhes da partida entre Vasco e Santos pelo Campeonato Brasileiro, jogo que acontece em São Januário, válido pela 23ª rodada. É o confronto de duas equipes que estão na zona de rebaixamento, então vale demais para o Vasco da Gama, mas principalmente para o Santos, porque aqui é futebol de torcedor para torcedor e daqui a pouco a equipe santista vai trazer todos os detalhes, também todas as emoções deste jogo, né, entre Vasco da Gama e Santos. Vem chegando com a gente no Dial 97.7, também youtube.com/energia97. Aliás, aproveite e se inscreva no nosso canal, mais de 1.100.000 inscritos, rumo a 2 milhões de inscritos. Então vai lá, se inscreve também no nosso canal e baixe o aplicativo. Se você não tem ainda o aplicativo, vai lá na sua loja virtual e baixe o aplicativo de fundo azul. Combinado? Então é isso, vem chegando com a gente, mande o seu corneteiro no 119-6650-7997, 119

0: Bom, ah, e um último recado antes de começar a apresentar aqui a equipe Santista, que vai passar um recado. Neste momento, você, torcedor São Paulino, quer acompanhar a base do São Paulo, as novas revelações, possíveis futuros jogadores que podem dar muitas alegrias a você? Faz o seguinte, vai lá no youtube.com/energia97, neste momento, começou agora, começou há 2 minutos a partida entre São Paulo e Ibraxina, Campeonato Paulista Sub-20, com imagens. Então você vai acompanhar com imagens do jogo ali, os jogadores, os gols, tudo bonitinho. A narração é de Rafael Navarro, os comentários do Marcão e na reportagem Thiago Paçoca, Vini Liberato na operação de áudio e também o Felipe Araújo está na operação de vídeo. Então vai lá, youtube.com/energia97 e acompanhe Campeonato Paulista Sub-20, exclusividade aqui da Energia 97, São Paulo e Ibraxina. Dito isto, vamos começar a apresentar a equipe que vai passar o recado aqui desse jogo entre Vasco da Gama e Santos, 23ª rodada do Campeonato Brasileiro em São Januário, uma partida que vale demais, demais para o Santos, e uma vitória seria fundamental. Com as primeiras informações vem ele, Pedrinho Larroca, o repórter prodígio, o cabelo mais invejável da crônica esportiva, para trazer todos os detalhes, a escalação acabou de sair, hein? Todos os detalhes da escalação do Peixe. Muito boa tarde a você, Pedrinho Larroca. Tudo bem, Pedrinho?
1: Tudo bem, Honeyboy. Forte abraço para você. Forte abraço para Cadu Santos, para Ademir Quintino, para toda a grande forte audiência do nosso futebol Energia em Campo. É claro, em especial para o torcedor do Peixe. O torcedor do Peixe vai ficar bastante surpreso, assim como eu, com o 11 inicial que está escalando o Cuca, porque ele vem com dois jogadores que estavam bem longe da provável escalação titular do time do Peixe para essa partida. Serão, no total, 2 alterações no time titular. 2 por lesão dos jogadores dos Gabriéis. Na lateral direita, Gabriel Menino está com um problema no joelho e sequer relacionado. Ele teve até um lance bastante feio no duelo contra o Macará no meio de semana. O Santos ainda não divulgou oficialmente qual que é a real lesão, qual que é o real problema do Gabriel Menino, mas fato é que para este jogo contra o Vasco da Gama, ele está fora. O torcedor santista tinha expectativa de ver o menino Davizinho pela primeira vez entre os titulares do time profissional, mas isso não vai acontecer. Cuca escala Igor Vinícius, vai pro sacrifício, camisa de número 18, ele não tá 100% recuperado de uma lombalgia, não tinha iniciado ainda sequer a transição física com a preparação física do Santos Futebol Clube no gramado do CT Repelé, ainda fazia a transição com a fisioterapia, então Igor Vinícius se coloca à disposição do técnico Cuca e vai ao time titular no sacrifício, então o camisa de número 18. Já no meio de campo, a gente tinha expectativa que pro lugar do Gabriel Bontempo, que tá com um problema muscular na posterior da coxa, fosse ou Rolaser ou Rony, mas Cabadeiro está definido e escalado entre os titulares. Técnico Cuca preferiu pela escalação do atacante paraguaio da camisa de número 17. No banco de reservas, Ranieri, algumas novidades também. O menino Gustavinho, recuperado de um problema muscular na posterior da coxa, tá como opção para o segundo tempo. E no banco também, para a opção de zagueiro, o garoto João Alencar, número 42, na vaga de Adonis Frias. Adonis Frias já a caminho do Racing da Argentina. O Santos pode, Ranieri, tô colocando ainda no condicional por conta do transfer ban que o Santos ainda tem em vigência e não tem nenhuma possibilidade de entrada de dinheiro para que o Santos consiga quitar esse transfer ban. O Santos tem forte interesse, até um acerto verbal com um lateral ou ala do Racing, Gaston Martirena, que fez uma grande campanha na Sul-Americana de 2024, não fez um bom 2025 pelo Racing. O Santos está aguardando quitar esse transfer ban para conseguir concluir essa contratação. Vou ser bem sincero para você, viu, Ranieri? Hoje a única possibilidade do Santos quitar esse transfer ban é de algum dirigente tirar o dinheiro do bolso. E quando eu tô falando dirigente, ou é pelo seu presidente, ou pela família Neymar. Então o Santos.
0: Qual o valor? 12 milhões?
1: 12 milhões o valor do transfer ban. Se o Santos conseguir quitar, aí faz esse vai e vem. Vai Adonis Frias lá pro Racing, vem Gaston Martirena aqui pro Santos. Mas hoje já não tem mais Adonis Frias entre os titulares, Honeyboy.
0: Boa! Portanto, as primeiras informações aí do Santos com o Pedrinho Larroca. Daqui a pouco ele vai trazer também as informações do Vasco da Gama. Eu acabei de ver a escalação aqui. Vou te falar, viu? O Vasco tem reforços para esse jogo. O Vasco também precisa precisa da vitória, né? Tá atrás do Santos, inclusive, dentro do Z4 do Campeonato Brasileiro. Quer dar o destaque agora ou daqui a pouquinho, Pedrinho?
1: Pode ser agora, se você quiser, Rani.
0: Manda bala. Como que vem o Vasco da Gama?

0: poder de fogo reforçado aí do Vascão, hein, Pedrinho?
1: Hoje o técnico português, o Pedro Emanuel, ele vem com todo o time, aquilo que ele tem sonhado nas últimas semanas em relação ao que ele pensa entre 11 inicial, porque dois dos principais jogadores do Vasco da Gama estão recuperados de suas respectivas lesões. Primeiro, o zagueiro Carlos Cuesta, que não esteve à disposição na última partida contra o Olímpia, estava com um problema de lesão, hoje está de volta na vaga do paraguaio Saldívia, que começa no banco de reservas, então a zaga titular do Vasco da Gama, que levou o Vasco, inclusive, até a final da Copa do Brasil no ano passado, está de volta com Carlos Cuesta pela direita e o talentosíssimo Robert Renan jogando pelo lado esquerdo da defesa. No meio de campo, o Vasco volta a escalar Tietê para ser esse primeiro volante, lado a lado com o Jair, o Thiago Mendes mais avançado, e o Rojas, que foi titular no meio de semana, perde essa posição. E no ataque, talvez o grande terror do time santista, muito pela defesa que o Santos possui hoje, porque Andrés Gomes, jogador que é muito rápido, muito driblador, está de volta ao time titular. Ele está recuperado de um problema que ele tinha no pé, que o tirou das últimas duas partidas, hoje está de volta ao time titular. Além disso, Spinelli, jogador da número 77, também volta na referência do ataque. Colídio, centroavante que o Vasco contratou vindo do River Plate, também é a grande novidade entre os titulares. No meio de semana, Ranieri, o Vasco não marcou contra o Olímpia, um empate em 0-0 no duelo de ida da Copa Sul-Americana. Troca todo o ataque em relação àquela partida. Nuno Moreira vai pro banco, Adson vai pro banco, o David também não tá entre os titulares nessa partida, então com Spinelli, Colídio e Andrés Gomes, o Vasco altera todo o seu time titular, Raniboy.
0: Boa, Pedrinho Larroca, informações importantes também aí do Vasco da Gama, Colídio, né, jogador que passou, tá certo que não marcou história na Internacional, mas jogou em uma grande equipe aí do futebol italiano, tava no River Plate, contratação do Vasco da Gama e fazendo sua estreia, né, com a camisa aí do Vasco. E Andrés Gomes, vou te falar, viu?
1: Oremos!
0: Andrés Gomes, eu vou aproveitar aqui, apresentar, né, ao lado do Pedrinho, todo mundo já tá vendo quem tá ele. Acompanhando com imagem, ele... Ele é uma lenda, vou te falar, viu? Ele já tem que bater ponto no Redação Sport TV. Os gols de Cadu Santos sempre repercutindo muito, inclusive na emissora vizinha aqui, que dá uma moral pra gente, muito bacana. Aliás, agradecendo o pessoal do Redação Sport TV. Mais uma vez, o gol dele, né, na última partida do Peixe foi pra lá. E o Cadu Santos, então aproveito, apresento ele, que vem com a sacola vazia, mas quer voltar com a sacola daquele jeito. Muito boa tarde a você, Cadu Santos. Já aproveito e te pergunto. De um lado, o Santos está reforçado com Cabadeiro. Do outro, o Vasco com Andrés Gomes e Colídio. Quem que levou a melhor com esses reforços aí? Muito boa tarde a você, Cadu Santos. Boa tarde, Cadu.
2: Muito boa tarde, André Ranieri. A ironia, logicamente, né? Porque Cabadeiro, a gente sabe que é um jogador que nem deveria estar mais entre os relacionados. Mas a ideia do Cuca é que tenha espaço para corrida, né? E correr ele sabe, né? Então vamos ver se o Vasco se lança todo o ataque de fato e ele corre e aproveita também, né? Porque ele finaliza muito mal, diga-se de passagem, né? Agora, só um time tem Neymar, né? Dos dois. E o Neymar jogou muita bola no último jogo. Apesar que a grande questão é essa, o quanto que eu posso ter de referência um jogo contra aquela equipe do Macará que só batia e não achava bola, né? Só pancadaria. Então a gente fica sem parâmetro, né? Ontem, inclusive, eu que não vejo o jogo do Atlético Paranaense, dei uma passadinha pra ver os melhores momentos, pra ver quem era aquele centroavante dele, porque aqui contra a gente fez uma partida espetacular. Cara, lá ele perdeu um gol feito, foi cabecear, meteu o ombro, não jogou absolutamente nada. Tô falando do Viveiros, né? O colombiano, né? Hoje tem o colombiano também que pode preocupar. Mas assim, então, eu não sei o quanto que você pode tirar de referência quando se trata de Santos Futebol Clube e essa Sul-Americana. Né, e mesmo o Atlético Paranaense, que aqui fez uma grande partida na Vila, mas que ontem já perdeu pontos importantes, o Palmeiras dando aquela trupicada lá, o Atlético Paranaense podia chegar também, era mais um que poderia se juntar na possibilidade aí de título. Né? Então o Campeonato Brasileiro está bem apertado, ninguém sabe o que... Lá embaixo, principalmente da tabela, qualquer coisa pode acontecer. Então vamos ver o que acontece hoje, o Cuca está querendo ir para cima, vamos ver o que vai acontecer. Santos e Vasco, grande jogo.
0: É isso, né? Campeonato Brasileiro bastante nivelado, não tem nenhuma equipe apresentando um grande futebol, então o futebol das equipes que estão na parte de cima e o futebol das equipes que estão na parte de baixo não tem uma diferença substancial. Boa, Cadu Santos, portanto, dando pitaco dele também, falando, né, sobre a expectativa para essa partida e muito bem lembrado pelo Cadu no último jogo do Santos, né, na Sul-Americana. O Neymar, ele deu 4 assistências. É, não foram todas que valeram, duas, né, acabaram não valendo porque os gols foram anulados. E o Gabigol, ele marcou 3 vezes contra o Macará e 2 foram anulados, então acabou valendo 1. E são 2 equipes que estão vivas nas 3 competições, tá? Porque o Vasco da Gama também tá na Copa do Brasil, tá na Sul-Americana, assim como o Santos, né,
2: Cadu? É, e o nosso Gabigol que deu um passinho só pra trás, porque assim ele não perde tantas oportunidades, né? Ele fica muitas vezes em impedimento, isso é uma coisa que um centroavante do gabarito dele tem que corrigir, né?
0: Exato, é um detalhezinho que se ele corrigir ele vai marcar muito mais gols, né? Sem sombra de dúvidas. Agora sim, no meio de semana ele já fez aquela canção, ele já cantou, né?
2: Sim.
0: O louvor. Não foi isso não. Ele cantou louvor, Gabiru. Ele
2: preâmbulo.
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0: Isso é do meio de semana, ó. É um áudio recuperado.
2: Sim.
0: Já pra gente entrar no clima. Sabendo da necessidade dessa vitória diante do Vasco da Gama, né, sim, Pedrinho? Hoje ele vai reforçar daqui a pouco esse louvor.
1: Informação.
0: Diga lá.
1: Sombra colocou o nosso pré-jogo de 1 hora.
0: É mesmo?
1: Mas já sabendo que o Santista ia precisar de tempo pra ouvir o louvor e preparar todo esse duelo, que eu já tô chamando de Batalha de São Januário.
0: É isso, né? E não à toa, Ademir Quintino também no meio de semana, ele se preparou já também esteticamente, cortou cabelo, né? Cortou a sobrancelha, cortou a barba e vamos parar por aí. Vamos parar por aí. Olá, Ademir Quintino, tudo bem? Muito boa tarde a você, Ademir Quintino. Escalação do Santos já na pedra, do Vasco da Gama também na pedra. O que, que você achou, Ademir? Muito boa tarde a você, Ademir.
4: Boa tarde, Ranieri, boa tarde, Pedro Larroca, boa tarde, Cadu Santos, boa tarde à nossa equipe técnica, boa tarde ao amigo ouvinte da Energia, em especial torcedor do Santos. Já pra gente começar com aquela aura celestial, Jesus Cristo, Jesus Cristo, Jesus Cristo, eu estou aqui, mais uma vez, Jesus Cristo, Jesus Cristo, Jesus Cristo, eu estou aqui. Ranieri, o Vasco, eu não gostei da escalação do Vasco não, porque esse Andrés Gomes, desculpa, Pai Celestial, vai ser o antônimo, né? Esse Andrés Gomes é o diabo, isso é o capeta em forma de gente. Ele deve estar sem ritmo, né? Menos mal, mas ele vai meter um suador aí pra cima dos laterais do Santos, principalmente em cima do Igor Vinícius. É uma temeridade, o Igor também tá voltando de lesão, né? Não tá 100% pelo que eu tô sabendo, então não me agradou não a presença do ótimo, do maravilhoso, do ponta rabiscador colombiano Andrés Gomes. Quanto ao Santos, cara, é uma opção do Cuca, né? Eu particularmente não sou fã do futebol do Cabadeiro, né? Sempre disse aqui que eu acho que ele é um pedestranista, não é jogador de futebol, pra correr com ele mesmo. Então, já dá todo indício, Ranieri, que o Santos vai dar bola pro Vasco. O Vasco que vendeu todos os ingressos na Colina Carioca, vai estar apinhado de gente e vai explorar o contra-ataque. E o Neymar é o cara que vai pifar o Cabadeiro. Se vai dar certo, só o jogo que vai poder dizer. Eu tenho minhas dúvidas, tomara que eu esteja completamente errado. Além do adversário de hoje, é um adversário direto, ambos aí com 22 pontos. O Santos tem uma enxurrada de jogadores aí pendurados com cartões amarelos. E quanto ao transfer ban que o Pedrinho falou, o Santos está tentando um empréstimo aí com uma instituição de 40 milhões de reais. Se conseguir o empréstimo aí, não sei quem vai ser o avalista, até imagino, mas não tenho certeza, então por isso não vou falar.
1: Não manda abraço.
4: Não vou mandar. Se conseguir, paga os 12 milhões, paga a folha, agora a terceira direito de imagem, dia 20, daqui a 4 dias, e sobra um cascalhozinho aí pra contratar, a exemplo do Cuca. Antes do transfer ban, que Nossa Senhora do Monte Serrat, padroeira de Santos, ajude o Santos a voltar pelo menos com 1 ponto de São Januário, onde o Santos ganhou em 23, a verdade, com o gol do David Washington, mas não tem um bom retrospecto lá, não. Nos últimos 20 anos não tem. Tem essa vitória aí. Não me lembro de uma outra tão recente, não, meu caro Ranieri. Tomara que hoje a história seja diferente.
0: E pelo que eu tô vendo aqui, viu, Ademir? O Vasco da Gama, ele não é um bom mandante nesse campeonato brasileiro. É só o 14º melhor mandante, ou seja, é um dos piores. Em 11 jogos, tem 5 vitórias, 2 empates e 4 derrotas. Mas aí, Pedrinho, Cadu e Ademir, eu fui ver o Santos como visitante. É o 17º melhor, digamos assim, visitante. 9 jogos, nenhuma vitória. O Santos não venceu nenhuma fora de casa, olha que coisa. 0 vitória.
4: Só na Copa do Brasil.
0: Só na Copa do Brasil. 4 empates e Campeonato Paulista. Mas no brasileiro ainda tá zerado. E 5 derrotas. E me corri se eu tiver errado, Pedrinho. Vai ser o primeiro jogo do Neymar no Campeonato Brasileiro jogando fora de casa, né? Daqui a pouco a gente traz essa informação. Eu fiz o levantamento por cima recentemente, mas sabe quando no meio da transmissão aqui eu fui ver e tal? Se eu não me engano, é isso, não é, Pedrinho?
1: Ele faz, Ranieri, eu tenho um dado sobre isso aqui, ele faz apenas seu 6º jogo fora de casa nessa temporada. Na
0: temporada.
1: O Santos com o Neymar fora de casa são 5 jogos até aqui, com 2 vitórias, 2 empates e apenas 1 derrota. Ainda no Campeonato Paulista, eliminação para o Novo Horizontino, que havia sido apenas o 2º jogo dele nesse ano de 2026, voltando da cirurgia no menisco e tudo mais. Sem o Neymar, foram outros 20 jogos como visitante, com só 4 vitórias sem o Neymar.
0: Ou seja, o aproveitamento com ele...
1: Aliás, é isso, com 4 vitórias.
0: O aproveitamento com ele fora de casa é muito melhor.
1: Sim.
0: E nesse Campeonato Brasileiro vai ser fundamental, então, né? Provavelmente aí daqui a pouco você traz essa informação direitinho. Primeiro jogo do Neymar fora de casa no Campeonato Brasileiro.
1: Perfeito.
0: E o Santos, não à toa, não ganhou nenhum, né? Não ganhou nenhum, por enquanto, aí como visitante. Portanto, apresentada a equipe que vai passar o recado logo mais. Ademir Quintino estará nos comentários, Pedrinho Larroca nas reportagens e ele... Cadu Santos na narração. Lembrando mais uma vez, mande o seu corneteiro no 119-6650-7997, 119-6650-7997, e lembrando também a audiência rotativa do rádio e da internet.
4: Daniele,
0: diga lá, Ademir.
4: Passar pro Pedrinho, que é o nosso Solerte Repórter. Companheiro Vene Casagrande me mandou uma mensagem aqui para ver se eu confirmava. Eu falei para ele que eu não sabia, que o Alexander, jogador que pertence ao Clube Atlético Mineiro.
0: Ex-Fluminense, né?
4: Foi cortado da lista dos relacionados e lá em Minas Gerais está dizendo que o caminho dele é o Santos. Que recentemente o Vasco consultou por empréstimo, mas o Galo priorizava uma saída em definitivo. Daqui a pouco o Pedrinho vai recorrer às fontes dele aí, pode nos confirmar ou não. Mas detalhe, o Santos ainda não recebeu o valor aí do empréstimo, né? Para sair do transfer ban. Por enquanto, você não pode contratar ninguém. Mas a informação que eu recebi é de que o dinheiro pode sair. Pode! Tô deixando o campo das hipóteses. Até terça-feira, Ranieri.
0: Aí, portanto, Alexander, o Pedrinho até tinha me chamado aqui, né? Esqueci de devolver a bola para ele. Então, informação do Casagrande, né? Do René Casagrande, falando sobre essa possibilidade de Alexander no Santos. Ademir Quintino repercutindo também. Você tem algum detalhe a mais sobre isso, Pedrinho?
1: Então, Ranieri, o Santos até então não tinha nenhuma ideia de fazer contratações justamente porque não tinha uma visão de futuro sobre a chegada desse dinheiro. Agora, com a informação com a Ademir dada, essa possibilidade desse empréstimo, aí o Santos já tem 2 possibilidades de chegadas, tanto o Martirena quanto também o Alexander. Agora, uma informação importante para complementar tudo isso.
4: 5 milhões de euros eu parei, hein,
0: velho? Então, é isso que eu ia perguntar agora. Por quê? O Alexander, ele jogou muito bem no Fluminense, eu gostava muito do futebol dele, eu acho
4: histórico
0: que...
4: Histórico de lesões, inclusive no joelho.
1: E o extracampo preocupante também.
0: E o Alexander, ele surge bem no Fluminense, ele executa várias funções diferentes de meio campo, tem chegada ao ataque também, é um jogador bem inteligente. Só que aí, ele tem esse histórico de lesão e ele tem também um histórico extracampo que tem que ser levado em consideração. Ele foi vendido para o Al-Ahly por 9 milhões de euros. Depois foi comprado pelo Atlético por 6 milhões e meio de euros. O Santos vai ter que tirar o dinheiro de algum lugar, vai ter que pagar.
1: Sim.
0: De graça, ele não viria para o Santos, né, Pedrinho?
1: Tem 2 possibilidades. Ou o Santos vai tirar desse empréstimo o valor para pagar o Alexandre, e não vai ser à vista, evidentemente, Ranieri. Eu particularmente não lembro hoje uma negociação no Brasil que tenha sido à vista. Ou uma outra possibilidade. O Santos vai fazer como tem feito nessa gestão, tem sido de praxe, que é tirar de crédito de outra negociação que tenha. O Rony foi assim. O Rony tinha um trio de imbróglio entre Santos, Botafogo e Atlético Mineiro. Como o Atlético devia o Botafogo pela compra do Júnior Santos e o Botafogo devia o Santos pela compra do Jair, depois houve um abatimento na compra do Rony por absurdos 3 milhões de euros.
0: Então, mais ou menos, o Santos vai ter que usar a criatividade aí caso queira contratar o Alexandre.
4: O, O Botafogo deve do Jair, deve ser a mesma operação.
1: Deve ser a mesma, né?
4: Sem duvidar do companheiro Venê, que é muito bem informado, trabalhei com ele no outro centro de curso, vou falar aqui, lá no TNT Esportes, aí, 6 anos atrás, e criou essa amizade aí, quando ele quer saber de coisas do Santos, ele me pergunta, e quando eu quero saber coisas dos times do Rio, eu pergunto para ele. O Venê é muito bem relacionado, inclusive com agentes dos atletas, ele não ia estar falando um negócio desse à toa. Agora, a negociação se acontecer, porque o Botafogo já vendeu o Jair pro Nottingham Forest e não pagou o Santos.
1: Exato.
4: E o Botafogo ainda deve um dinheiro aí tem um crédito para receber do Atlético do Júnior Santos. Então deve ser mais ou menos na mesma esfera.
1: Porque tanto o Júnior Santos quanto o Jair, Ranieri, Ademir e meus amigos, são valores superiores em relação àquilo que o Santos comprou o Rony. Então, certamente, o Santos ainda tem um crédito nessa situação e pode tirar disso, Ademir. Mas o que eu vinha citando, Ranieri, e o Ademir também sabe disso, a gente já citou aqui nas nossas transmissões, que a prioridade se o Santos fizer esse empréstimo vai ser pagar primeiro o direito de imagem dos atletas. Porque alguns líderes já falaram em reuniões do elenco com a diretoria que se pagarem o transfer ban e fizerem contratações antes de pagar o direito de imagem, vai ter gente puxando o barco para ir embora. Porque com 2 meses de direito de imagem atrasado,
0: você pode entrar na justiça.
1: Você pode pedir rescisão unilateral.
0: Agora, Ademir Quintino, vamos deixar esse ponto de lado, que é importantíssimo, que o Pedrinho trouxe, né? O Santos primeiro tem que pagar o que deve, aí, principalmente para os jogadores, tá? Até para eles renderem aí o máximo possível dentro de campo. Agora, essas duas possibilidades de contratações, vou nem chamar de reforços. Gaston Martirena, lateral direito do Racing, que entraria nessa negociação com o Adonis. E também o Alexander. Qual que é a sua visão sobre essas duas possibilidades, Ademir?
4: Vou começar primeiro aí do lateral do Racing, que fez um brilhante... Agora eu tô na dúvida aqui se foi 2023 ou 2024, Ranieri. Você me ajuda aí, que eles foram campeões da Copa Sul-Americana. O Pedrinho também pode me ajudar.
1: Foi 24, né,
0: o Racing? 24.
4: Fez gol até contra o Corinthians, um belo gol. Ele não vem jogando, ele vem ficando na reserva. Eu assisti 2 jogos do Racing, não foi por causa dessa contratação. Coincidentemente, assisti 2 jogos. Ele tem atuado de ala. Esse rapaz do meio pra frente tem um poder de apoio muito bom. Já teve melhor. Me parece um pouco sem ritmo. Ele tá voltando de lesão, parece. Agora, pra marcar, não é essas coisas todas. Me causa surpresa, porque, na minha opinião, do Ademir, que não é treinador de futebol, o Santos tem uma carência maior na esquerda do que na direita. Tem carência das duas laterais, mas tem na esquerda do que na direita. O Santos parece que me está aproveitando.
0: O Ademir... Diga lá, Ademir. Deu uma pequena oscilada, mas já voltou. Manda bala. Tá.
4: A sensação que eu tenho é que o Santos está aproveitando a oportunidade de mercado, né? De se livrar do Adonis Frias para trazer o Martirena. Repito, ele joga mais de ala do que de lateral. Só pega o mapa de... Ele é lateral, sim, de formação, mas ele tem um poder ofensivo maior do que na marcação. E por que eu estou falando isso? Porque recentemente o Santos também pegou um lateral lá na Argentina, que tinha um apoio maravilhoso lá, bem quisto no futebol argentino, e aqui foi uma desgraça, que foi o Léo Godoy. Então... Eu prefiro falar antes do que ser engenheiro de obra pronta e de falar depois. Para apoiar, legal. Para marcar, nem tanto. O Alexander, esse histórico de lesões aí me deixa preocupado, cara. E outra coisa, mesmo com empréstimo, ninguém empresta dinheiro de graça, cara. Não tem almoço grátis. A sensação que eu tenho é que está dando desespero na diretoria do Santos, exemplo de 23, quando foi atrás de Jean Lucas, quando foi atrás de Morédios, quando foi atrás de Julio Furque. Eu espero ter equivocado.
0: É isso, né? Então, convenhamos, o Alexander não chega para mudar patamar de clube nenhum, né?
4: E
0: o
4: não, Santos... E 5 milhas de euro?
0: Exato.
4: 5 vezes 6, 30 milhões de reais? 30 milhas euros? Não, 30 milhas reals? Não, cara.
0: E vale lembrar que, por exemplo, Adonis Frias é mais ou menos nessa, né? 4 milhões de dólares. Então o Santos, eu vou te falar, ele arruma dinheiro não sei de onde de vez em quando.
4: E outra coisa.
0: E não gasta direito, Ademir.
4: O Racing tá pegando Adonis Frias por 1 ano de empréstimo com opção, não é obrigação de compra. Opção. O Santos não pega ninguém com opção de compra. O Santos vai lá e paga. Se for uma merda, o Santos que se exploda.
0: É isso.
4: Aí eu peço tanto profissionalismo no clube, e aí falam que eu só critico, que eu pego no pé.
0: É isso, é isso. Ô Pedrinho Larroca, sobre, né, obviamente que o Gaston Martirena, ele viria para ser uma opção na lateral direita, ao lado do Gabriel Menino, que vai jogar por ali, também do Igor Vinícius. O Gabriel Menino não teve notícia nenhuma sobre ele, assim, nenhuma novidade sobre a lesão que ele teve na partida contra o Macará?
1: Por enquanto, nem dele, nem do Gabriel Bontempo, mas hoje nenhum dos dois estão relacionados entre os titulares, estão entregues, aliás, nem entre os reservas, né, estão entregues ao departamento médico, mas só pra gente complementar aquela informação do Neymar que você tinha me perguntado, os outros 5 jogos dele não foram pelo Campeonato Brasileiro. Todos por competições distintas. Uma pelo Paulista, derrota, eliminação para o Novo Horizontino. 2 empates contra Recoleta e San Lorenzo na Sul-Americana. E 2 vitórias na Copa do Brasil, contra a equipe do Coritiba e também contra a equipe do Remo. Os 20 jogos que eu tinha citado, Ranieri, é no total do Santos, sim, tá? Sim. Não sem o Neymar. Então, de todos os 20 jogos que o Santos teve nessa temporada com 4 vitórias, metade dessas vitórias o Neymar estava em campo, jogando fora de casa.
0: É isso, né? Então, estreia do Neymar no Campeonato Brasileiro, jogando fora de casa, né? Fora de casa, um reforço e tanto para o Santos daqui a pouquinho. Pedrinho Larroca já trouxe as principais informações, as novidades, né? Para audiência rotativa, o Igor Vinícius entra...
4: Pedrinho tem informação aí da possível contratação do Alexander aí, Pedrinho.
1: Eu escutei de uma fonte agora, o Ranieri, com quem eu conversei, faz parte do dia a dia do Santos, de que pode ser que seja empréstimo o final dessa negociação pelo Alexander. Seria o segundo empréstimo.
4: Então vou ter que soltar outro salmo aqui. Aleluia, aleluia, aleluia. Conclusão dos pensamentos meus. Ó, meu pai, obrigado. Aleluia, aleluia, aleluia, vão trazer por empréstimo, e tudo isso tem a mão de Deus, glória a Deus, vou ficar de pé, pra glorificar de pé, o Santos não vai trazer à vista, vai emprestar alguém, aleluia.
0: Então como que é, Pedrinho, vamos lá, pra audiência rotativa do rádio e da internet, né, que ligou agora no dial, ou que acessou youtube.com/energia97, o Santos tem negociação com o Alexander, meio-campista do Atlético Mineiro, ex-jogador do Fluminense, inclusive. E quais seriam os moldes dessa negociação, Pedrinho?
1: Eu conversei com uma fonte que diz que o Santos contrata o Alexander por empréstimo. Já confirma o avanço da negociação, o Santos deve ter o anúncio aí nos próximos dias. E pelo que me disse essa fonte lá dentro do Santos, a negociação deve ser por empréstimo. Que eram os moldes que o Vasco, inclusive, estava tentando a contratação do mesmo Alexander.
0: Mas é empréstimo com opção de compra ou obrigação de compra?
1: Foi essa...
4: Sim, sim! Ai, ai, ai, ai, ai, ai, ai, ai, ai, ai, ai, meu pai! Agora complicou.
1: Foi essa pergunta que eu acabei de fazer, inclusive, para essa fonte, porque tem a informação do Vene Casagrande, que a gente confia, que coloca ali um valor de 5 milhões de euros. Eu quero saber agora se é opção de compra, se é obrigação ou se é um empréstimo comum. Deve ser opção de compra, Ranieri.
0: É, e às vezes tem aquela questão que é a obrigação por metas, né? Então, por exemplo, se ele fizer tantos jogos, mais de 45 minutos...
4: Eu já vi isso aí com o Zé Ivaldo, hein?
1: Eu já vi com o Lautaro também.
0: Fez ver, né?
4: O Santos teve que pagar $1 million! $1 million! No, no, no! What the hell is going on?
0: É isso, portanto, informações quentinhas aí pro torcedor. Unbelievable! Informações quentinhas aí pro torcedor santista sobre essa negociação com o Alexander, meio-campista do Atlético Mineiro, ex-jogador do Fluminense, que passou pelo Al-Ahly, inclusive, e que ele chegaria por empréstimo. E aí estamos tentando aqui, Pedrinho Larroca, Ademir Quintino, apurar, né, quais seriam os moldes dessa negociação. 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
0: Ah, mandar um abraço para todo mundo ligado aqui também no youtube.com/energia97 e no chat, né? A galera no chat pirou com o hashtag Unbelievable de Ademir Quintino, todo mundo replicando por aqui, né? E participando com a gente, aliás...
4: What the hell fuck is going on?
0: A a transmissão aqui do Santos, ela é para poliglotas e também para trogloditas, em várias línguas.
4: Santos me deixa doido.
0: É isso, é isso. Ademir, grande Ademir Quintino. Ó, pessoal, e tem aqui um hashtag Volta Lautista. Deve ser o Lautaro Batistuta.
4: Não, não, não, Lautista. Não volta não, não, não, não. Não volta não, deixa ele lá, deixa ele lá.
1: Não, não faça aliás, isso.
4: Alô, Juan Pablo Voivoda, eu te amo.
1: Hã?
4: Juan Pablo Voivoda, eu amo um homem. Eu amo Juan Pablo Voivoda. Ele tirou o Lautaro e tá levando o Adonis. Eu te amo, Voivoda. Você tá fazendo mais pelo Santos fora do Santos do que aqui na Vila Belmiro. I love you, Voivoda.
1: Recortou? Recortou? Já. Isso é inédito.
2: Já vai pro ar agora.
4: Juan Pablo Voivoda, eu te amo.
2: Hã? Juan Oi.
4: Pablo Voivoda, eu amo um homem. Eu amo Juan Pablo Voivoda. Ele tirou o Lautaro e tá levando o Adonis. Eu te amo, Voivoda. Você tá fazendo mais pelo Santos fora do Santos do que aqui na Vila Belmiro. I love you, Voivoda.
0: É impressionante a agilidade de Eri Oliveira, também conhecido como ex-DJ
4: da Belmiro. Cara, mas em 5 segundos o cara recortou, velho.
0: Passa nada aqui, viu?
1: Eu vou trazer uma informação que... Essa eu não tenho a confirmação, mas companheiros de Santos têm dado de que o negócio entre Santos e Racing pode melar. Tanto da ida do Adonis...
4: Não. Calma, Adonis. Não!
1: Pô.
4: Não!
1: Não, mas você vai ficar feliz. Você vai ficar
4: não
1: feliz.
4: Não me estraga o domingo, pelo amor de Deus! Unbelievable! Fala aí, Pedrinho, fala aí.
1: Pode melar pelo simples fato do seguinte... O Atlas do México, Ademir Quintino, quer Adonis Frias. Oh? Porém,
2: caramba.
1: Eles querem levar em definitivo.
4: Leva!
1: Eles querem em definitivo.
2: Melhor ainda.
1: Hoje o Racing tá na frente, mas o Atlas já falou pro Santos, ó, eu tô aqui e quero pagar. Eu tenho money, eu quero pagar, eu quero em definitivo Adonis Frias. Então pode melar essa negociação, mas neste momento, às 15h34 deste domingo, o Racing tá na frente e aí faria essa troca aí, Martirene e Adonis.
0: Vou falar, o mapa...
4: Atlas! É. Take it now! Atlas, take it now!
0: Pra quem não entendeu o que Ademir Quintino disse em inglês, ele disse o seguinte: Atlas, eu levo no aeroporto pra vocês, tá? Eu levo no aeroporto embrulhado pra presente. Aliás, o mapa desse Atlas aí, Pedrinho, acho que ainda tá contratado de Tordesilhas ali, porque eles estão vendo outro Adonis, nossa, né? Provavelmente. Então, boa notícia aí pro torcedor santista. Adonis não só pode ser envolvido nessa negociação com o Racing, na troca pelo lateral Gaston Martirena, mas também tem a possibilidade de ser vendido ao Atlas, hein? Boa notícia aí pro torcedor santista, Adonis, com os dias contados, provavelmente, no Peixe.
4: E eu já dei o crédito ao Pedro Larroca, que falou da possibilidade de empréstimo aí na informação do Vene Casagrande. O Vene, além de me perguntar, ele colocou na rede social X, eu acabei de colocar agora, o repórter Pedro Larroca fala em possibilidade, porque não está concretizado. Possibilidade de empréstimo na transmissão do Futebol Energia. Então, créditos. Uma salva de palmas aí, Gabiro. Bota aquele negócio de palma aí pro nosso repórter.
0: Palmas.
4: O nosso repórter é bom! O nosso repórter é bom! O Pedrinho Larroca. É isso aí.
0: Mas bom e humilde.
4: Pedrinho.
0: Não.
4: Pedrinho is number one on Santos.
0: Ó, o Pedrinho, não aceite os elogios, Pedrinho Larroca.
1: Mas vamos lá, eu tenho uma pergunta pro Ademir. Se vier em definitivo, eu mando um errei, tá? Ou é Ricardo Oliveira pra gestão do Santos, Ademir?
4: Ah, Ricardo Oliveira. Você pegou da fonte, pô.
1: Ah, tá.
4: Você extraiu da fonte do puro suco do milho, então... Aí é Ricardo Oliveira. Falaram que eu não ia sofrer! Falaram que eu não ia chorar! Falaram que eu ia andar de vitória em vitória e de glória em glória! Mas deixa eu te dizer...
1: O quê?
4: Mentiram! Mentiram!
0: Ai, ai. Sensacional. Aliás, eu gostaria de...
4: Daniel, é um personagem, cara. Isso é um personagem.
0: Eu gostaria de parabenizar...
4: Cara, nem eu acredito nas coisas que eu falo, cara.
0: Eu gostaria de parabenizar a equipe santista, porque, ó, vou te falar, atenção como a Energia 97 dá ao Santos, ninguém dá, viu, torcedor santista? Aqui tem descontração, tem muita informação em tempo real. vocês viram, apuração em tempo real sobre a possibilidade, por exemplo, do Alexander Barbosa de fechar com o Peixe por empréstimo, também do Adonis Frias ele ser ou emprestado ao Racing ou ser vendido ao Atlas, e isso em tempo real aqui, melhor transmissão, sem sombra de dúvidas, do Peixe e dos demais clubes também, aqui na Energia 97. Combinado?
4: Ranieri.
0: Diga lá, Ademir.
4: Você que está nos ouvindo aí, quanto que nós estamos no... Tem o FM também, mas no YouTube já está com 2.000.
0: Sim.
4: Gente, eu juro por Deus. Eu não sou drogado.
0: Ah, não.
4: A única droga que eu já consumi, e já faz mais de 20 anos, foi mulher feia. Eu não bebo, não fumo, não cheiro. Isso aqui é o meu normal, tá bom? Só pra você ter ideia.
1: E um recado ali do Thiago, parabéns, Pedrinho, monstro sagrado na cobertura do Santos. Não é essa parte que eu queria ler.
4: É um monstro!
1: Não, não, mas não era essa parte
4: que... Monstro!
1: Eu tava interessado no final. Manda um abraço lá pro Padrão e pro Bunnets lá dos ingleses. Guilherme Padrão e Bunnets, dois grandes santistas lá do Clube dos Ingleses. Padrão, nosso capitão, que ontem organizou um campeonato maravilhoso, André Ranieri. Teve de tudo, teve expulsão tripla num só jogo, teve 4 jogos 0-0. Então, um grande abraço lá pro Padrão e pro Thiago, que são dois monstros lá dos ingleses, Ademir.
4: É. Com direita desafinada e tudo. Ô Sombra, vai ter que botar 1h30 de pré-jogo aí. 1 hora tá pouco. Eu tô lendo aqui o chat. É verdade. Eu já tomei a minha cafeína, que eu puxei um ferro mais cedo, antes do almoço.
0: Pré-treino.
4: E o Tadaladinha é 2 de... Agora aumentou. É 2 de 5 todo dia. Entendeu? 2 de 5. É 10 miligramas de Tadala...
0: Todo all dia.
1: Day. E sem atrapalhar, mas já atrapalhando. Ademir, levantemos. Para aplaudir a Lara, que mandou um superchat de cinquentão.
0: Cinquentão?
1: Cinquentão.
0: O que ela falou? Cadê?
1: Aí, ó.
0: Boa tarde. Como que é? Baixa aí, Gabiro, rapidinho. Boa tarde. Uma boa transmissão para a equipe santista. Vocês são demais. Abraço, Lara Corintiana de Bauru. Corintiana acompanhando aqui a nossa transmissão.
2: Tá todo
0: sensacional.
4: Uma salva de palmas. Uma salva de palmas para Lara. Vai.
0: E ó, pra quem tá acompanhando a nossa transmissão lá no youtube.com/energia97, o Leandro Meira, ele acabou de subir uma enquete ali no chat, tá bom? Então participe também com a gente no chat. O Santos faz certo contratando o Alexander, né, jogador meio campista do Atlético Mineiro? Deixa eu votar aqui, ó, vou votar numa opção qualquer.
4: Eu já votei, não.
0: Não, não acerta não. Para Ademir Quintino. Por enquanto, Ademir, é parcial. 41% dos santistas dizendo que sim, 27% que não. Da partida, começando para você, torcedor santista, com a escalação do Peixe. Nas notas e análise de Ademir Quintino, quem traz a escalação do Santos é ele, Pedrinho La Roca.

0: Bill Hino mais bonito do mundo para o maior time do mundo, o time do rei e do príncipe. O único a parar uma guerra, tri da América, bi do mundo. Por 8 vezes campeão do Brasil, está definido. Está escalado e está na pedra pelo técnico Cuca. Enquanto Ademir caiu, quem dá as notas é Cadu Santos. Gabriel Brazão é o goleiro, tem a número 77, Cadu.
1: 10.
0: 10. Oh. Número 18, para a volta, Igor Lombalgia Vinícius.
1: 9,5.
0: Ao lado dele, a cabeleira, William Arão, número 15.
1: Pelo gol na última partida, 10.
0: 14 para Luan Pérez.
1: Nota, 10.
0: 31 para a raça de Escobar.
1: Isso aí marca demais, 10 também.
0: 28 para Christian Oliva.
1: Daqui pra frente é tudo 10, pode continuar.
0: 5, Schmidt.
1: 9,5.
0: 22, Barreal.
1: Barreal, 10.
0: 17, Cabadeiro Ranieri.
1: Cabadeiro? Esse não vai dar pra dar. 8,5.
0: A 10 que um dia foi do Rei Pelé. E a faixa herdada de Zito, o príncipe da Vila Neymar
1: Júnior. Tem 11, não?
0: Não.
1: Ou é até 10 só? A 10 tá sobrando.
0: 9 para Gabriel Barbosa.
1: Putz, aí 10 garantido.
0: E o técnico Cuca?
1: Adivinha.
0: 10.
1: Claro, pô.
0: Nossa. É o Real Madrid das Américas.
2: Caramba, viu? Vou te falar, tá confiante. Com essas notas, o Santos já venceu por 5-0, pelo menos.
1: Não tem oportunidade da nota agora, tá pensando o quê? Já é a chance, porque aí depois o Quintino dá um 2, lá na média fica 6, né?
2: O Cadu é aquele professor, né?

0: Porque, por exemplo, eu dou aula em universidade, né? Então tem o professor que é o carrasco, aquele que só dá nota baixa, tem o professor que só dá nota boa, né? Então o Cadu é o que só dá nota boa e o Ademir Quintino é aquele que só dá nota baixa. Daqui a pouco o Ademir Quintino de volta neste momento...
1: Largou tudo.
0: Ele largou tudo. Largou tudo o Ademir Quintino. Temos imagens, temos imagens aqui do estúdio de Ademir Quintino. Por enquanto, o Ademir não está ali. Daqui a pouco saberemos o que aconteceu.
1: Eu sei o que aconteceu.
0: O quê?
1: Você começou a falar de ficha técnica, ele falou, dá nota pro Cabadeiro, eu me recuso. Mas eu vou perguntar pra ele quando ele voltar a nota do Cabadeiro.
0: Boa! Aí, voltando Ademir Quintino, agora sim recuperado, pra quem tava preocupado, tudo certo com ele. Tá na escuta aí, Ademir Quintino?
2: Unbelievable! Eu aproveitei que tava dando uma oscilada aí, a nossa conexão, eu dei um boot aqui no meu Wi-Fi aqui, né? Por isso que
1: boot.
2: Eu dei uma caída aí. A nota do Cabadeiro?
1: Sim!
2: 3!
1: Era só isso que eu queria saber mesmo. A escalação, o Cadu já deu todas as notas do Real Madrid das Américas, viu, Ademir?
2: Vocês estão de brincadeira. Real Madrid das Américas em 17º, vocês estão de brincadeira.
1: Não, eu tô falando pelas notas do Cadu.
2: Ah, tá.
1: É, do 10 ao Brasão ao Gabigol.
3: É que eu quero que todo mundo passe de ano, pô.
0: É isso, né? É aprovação continuada, né?
3: É lógico.
0: Cadu Santos não reprova ninguém. Aí, portanto, a escalação do Peixe na voz de Pedrinho Larroca, com notas de Cadu Santos e também uma nota especial de Ademir Quintino, a Cabadeiro, que é talvez a grande novidade nessa escalação do Peixe,
2: Jesus
0: do
2: amado.
0: Técnico Cuca. É isso, pra você ver. A arma secreta é Cabadeiro, que foi pra Copa do Mundo, quem diria? Como chega Pedrinho Larroca, o adversário do Peixe, o Vasco da Gama, Pedrinho?
1: Do técnico Pedro Emanuel e o goleiro Léo Jardim, número 1 na defesa. Novidade, na direita, PH tem a número 96, o Paulo Henrique, jogador de seleção brasileira, o miolo de zaga. A novidade, o colombiano Carlos Cuesta tem a número 46 e revelado no Corinthians, Robert Renan tem a 30. Assim como Lucas Piton, que é novidade, na vaga de Cuiabano... Meia dúzia para Lucas Piton, trio de meio campo. 8 para Jair, que jogou demais na Copa do Brasil. 3, novidade, Tietê. E mais à frente, o amigo do Neymar, capitão do time, Thiago Mendes, número 23. Trio de ataque, o estreante Colídio tem a 9. 11, Andrés Gomes, recuperado de um problema no pé. E na referência, Claudio Spinelli, jogador da número 77, Gunny Boy.
0: Aí, portanto, a escalação do Vasco da Gama, adversário do Peixe nessa rodada do Campeonato Brasileiro, jogo válido pela 23ª rodada, partida que acontece em São Januário. Rapidamente, antes da arbitragem, vamos passar aqui os resultados, né, parciais dessa rodada 23 do Brasileirão, que começou ontem com a vitória do Fluminense 3-2 em cima do Palmeiras. Palmeiras até o finzinho estava vencendo por 2-1. E levou a virada, e vou te falar, a pressão em cima do técnico Abel Ferreira, muito alta. Viu, Ademir Quintino? Você vê que o Palmeiras nadava de braçada. A crise estava com o Santos, com o Corinthians, com o São Paulo, mas parece que tá chegando por ali também, viu, Ademir?
4: Atenção!
2: 4 jogos sem vitória, né? Eu já atrapalhei demais aí a tua apresentação, por isso que eu tô mais contido agora.
0: Viu? Que isso, jamais.
2: Eu já intervi demais, mas o Palmeiras aí tá num momento crítico aí, o pior da temporada, na minha opinião.
0: Sem sombra de dúvida, sempre com intervenções pertinentes a Ademir Quintino, e se for eliminado da Copa Libertadores da América, aí sim o bicho vai começar a pegar. Então, rodada 23, vitória do Fluminense, 3-2 em cima do Palmeiras, no Maracanã, neste sábado. Também neste sábado, o Atlético Paranaense empatou com o RB Bragantino por 1-1 na Arena da Baixada. E o São Paulo, quem diria, o São Paulo sempre sai ganhando o primeiro tempo e ou leva o empate ou a virada no segundo. São
5: rico,
0: Paulo,
5: reco, rico, rá.
0: Nem esse grito de guerra aí dos dirigentes são paulinos tem ajudado. São Paulo 1, Coritiba também 1 no Morumbis. Hoje já tivemos uma partida encerrada, inclusive, na Arena Condá. Chapecoense e Bahia empataram por 3-3. Daqui a pouquinho, às 4 horas, tem justamente a partida entre Vasco e Santos em São Januário. No mesmo horário, Atlético Mineiro e Grêmio se enfrentam na Arena MRV. Um pouquinho mais tarde, 6:30, tem Vitória e Botafogo no Barradão. Mirassol e Flamengo, partida que acontece no Maião. E mais tarde, um pouquinho, às 7:30 da noite, Cruzeiro, Corinthians, aliás, e Cruzeiro na Neoquímica Arena. Lembrando que esse jogo tem total cobertura aqui do Futebol Energia em Campo a partir das 6:30 no Dial e também no YouTube, no aplicativo. Luiz Cláudio De Paula na narração, Letícia Beppler nos comentários, Rafael Esgredes nas reportagens, Bernardo Veloso fazendo a galera e o Sombra na apresentação. E a 23ª rodada, ela se encerra amanhã com Internacional e Remo no Beira-Rio, jogo que acontece às 8 horas da noite. Pedrinho La Roca, quem apita? Eu tava esperando o Domênico chegar, por isso que eu trouxe aqui os resultados. Quem apita esse jogo, Pedrinho La Roca?
1: O árbitro do jogo vem pro seu 10º jogo apenas nessa Série A de Campeonato Brasileiro. É amigo do Neymar também.
0: Oh?
1: É o paranaense Lucas Casagrande, Domênico Gato.
4: Meio pra você, meio, só meio.
0: É. Zero não se dá a ninguém, né, diz o Dudu.
2: Casagrande?
1: É, Casagrande, Ademir Quintino, é o árbitro do... Qual é a nota do Lucas, Lucas Casagrande, Ademir?
2: Eu não vou poder dar nota, tá, porque eu nunca vi ele apitar. Juro por Deus, eu não lembro dele ter apitado.
0: E qual a nota do Vene Casagrande, então?
1: 10.
2: Do Vene Casagrande, 9,5. 10, só o Pelé. É a mãe e o Pelé, 9,5.
1: Gostei, gostei, Ademir. Não se dá zero pra ninguém e não se dá 10 pra ninguém, a não ser que você seja Pelé.
0: E qual a nota do Walter Casagrande Júnior, Ademir?
1: Calma.
0: Não, tu é Casagrande agora o assunto, né?
2: Eu me dou bem com o Big House, né? Concordo com muita coisa que ele fala. 5.
1: Qual a nota do Big House falando do Neymar, Ademir?
2: Rosca!
1: O assistente número 1, André Ranieri, é Vitor Hugo e Mazu dos Santos. E o número 2 é Andrei Luiz de Freitas, ambos paranaenses. Na tela do polêmico VAR, o mineiro Emerson de Almeida Ferreira, Dodô.
4: Ele é ruim, cara, pelo amor de Deus.
1: Ruim.
0: É, não tem nem nota, por enquanto sem nota. Aí, portanto, a escalação do Peixe, do Vasco da Gama e também a arbitragem na voz de Pedrinho La Roca, com participação de Ademir Quintino e também de Cadu Santos. Já já vamos ouvir os corneteiros, tá bom? Você já mandou o seu corneteiro? Se ainda não, faça isso, vai lá, 119-6650-7997, porque agora, bora falar de... 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
0: Boa, Domênico Gato. Então é isso, tá chegando a hora, já já a partida entre Vasco da Gama e Santos, jogo válido pela 23ª rodada do Campeonato Brasileiro, partida que acontece em São Januário e que tem duas equipes que estão neste momento na zona de rebaixamento. Passando rapidamente a tabela do Brasileirão, nesse momento Palmeiras lidera, tem 48 pontos, o Flamengo na segunda colocação ainda vai jogar na rodada, tem 42, Atlético Paranaense é o terceiro com 41 e o Fluminense ele fecha o G4, tem 38. O Bahia neste momento aparece na quinta colocação, tem 34. Eu vou para a parte de baixo da tabela. O Internacional nesse momento é o 16º colocado, ou também chamado de porteiro da zona, tem 23 pontos em 22 jogos. E aí vem o Z4, que começa com o Santos, 22 pontos em 21 partidas, é o 17º, 18º para o Vasco da Gama, 22 pontos em 21 partidas também. E o Remo é o penúltimo colocado, 22 pontos em 22 jogos. E na lanterninha, a Chapecoense já rebaixada, né? Ainda não matematicamente, mas virtualmente rebaixada. Só 11 pontos em 22 jogos. Vai ser saco de pancadas daqui até o fim do campeonato brasileiro.
2: Quanto foi hoje de manhã, ô,
0: 3x3.
2: Jogo interessante.
0: Jogão, é.
2: Deu uma melhoradinha, né? E com o Bahia ainda, do Grupo City, 3x3, legal.
0: Exato. Obrigado. É. No Campeonato Brasileiro, aqui é que a Chapecoense, ela joga como nunca e perde como sempre, né? Então, fez um bom jogo contra o Bahia, mas não conseguiu vencer. Na rodada passada, perdeu pro Coritiba no Couto Pereira por 2x1. Vem fazendo partidas equilibradas, mas não vem conseguindo se destacar aí no Campeonato Brasileiro e nem arrancar, né? Pra quem sabe sonhar em fugir da zona de rebaixamento. É isso aí, Cabiru, tem corneteiro, pode soltar.
6: Boa tarde, Rony Boy, boa tarde, equipe do Santos, aqui é o Fábio Corintiano Fabão da Serra. Tô ligado no jogo de vocês, assistindo aí, torcendo pelo nosso segundo time, né? Vocês só precisam deixar de ser filho do Palmeiras, hein? Pelo amor de Deus, aguentar o Domênico falando isso é a derrota. Deus me livre. Vai em frente aí, Santos, hoje é Santos, hein? Vamos lá.
0: Aí um corintiano torcendo pro Santos e criticando o Palmeiras.
1: Eu vou agredir o Frank.
0: É, você vê. E o Frank é... Não vou nem falar o time dele, né? Vamos lá, vamos tentar mais uma vez. Vamos tentar. Solta a corneteira aí, Gabriel.
7: Tricolo! Medroso, covarde.
0: Vamos lá, Gabiru, mais...
8: Seu time do Frank.
9: Salve, salve, galera da Energia em Campo. DJ Andradinho aqui na área. Vocês acham que o Santos é time pra disputar Série B do Campeonato Brasileiro? Lembrando sempre, né? O Raniel pode até me confirmar. O Santos tem um jogo a menos, é justamente contra o São Paulo. O que vocês acham aí, hein? Abração, galera.
0: Boa, André Dimi, DJ André Dimi, e aí?
10: Cara, eu não sei quando vai ser esse jogo, porque ainda não foi remarcado oficialmente, mas dependendo do momento do campeonato, vai ser uma final de Copa do Mundo, velho. Mas aquela briga de foice de cego.
3: Era bom que fosse agora. Eles estão há 9 jogos, não é isso? Sem
0: vencer. 9 jogos sem vencer no Campeonato Brasileiro, né?
8: Não ganha desde abril do... E o Dorival, acho que é desde fevereiro que não ganha no time brasileiro.
10: E posso falar? Eu queria que a Copa do Brasil fosse hoje contra o Palmeiras.
0: É isso.
10: Se o Santos tem alguma chance, tinha que ser hoje.
0: Cara, o Santos, ele tá numa situação complicada, mas também ele vai ter pequenas oportunidades de glória na temporada ainda. Porque nesse confronto contra o São Paulo vai ser talvez uma disputa na parte de baixo. O Santos vence e empurra o São Paulo para baixo. E no Palmeiras, na disputa da Copa do Brasil, quem sabe vai que o Santos elimina o Palmeiras e agrava ainda mais a crise. Tem essa possibilidade também.
10: É que o São Paulo... Vou te falar aqui, é que o Palmeiras são 2 jogos, mas o São Paulo, eu tenho ainda mais receio por ser brasileiro, e o Santos no brasileiro é uma zica eterna.
11: Aracan, balamba, can.
10: E no Morumbi, se eu não tô enganado, o Santos não ganha desde 20 ou 21 com gol de Jobson de biquinho.
0: Aí, ó, faz tempo.
3: Pandemia.
0: É. Ademir Quintino, o Neymar, ele falou no último jogo sobre a possibilidade de pegar o Palmeiras. Ele não fechou a porta totalmente, não, pro confronto da Copa do Brasil. Será que daqui até lá alguma coisa pode mudar e o Neymar... De repente atuar nesse jogo no Nubank Park, Ademir?
8: Eu só acho que ele não vai aguentar esse ritmo todo. O Santos joga hoje contra o Vasco, tem uma viagem que o Neymar deve ficar de fora no Equador. Volta e encara o Mirassol em outra decisão para o Santos, que confronto de 6 pontos. E aí enfrenta o Palmeiras no Allianz Parque, enfrenta o Corinthians. Allianz Parque não, agora é Nubank, né?
0: É.
8: Lá no tapetinho da tia Leila. Aí no domingo tem o Corinthians e Itaquera e depois volta com o Santos da Vila. Eu não acho que ele vai fazer todos esses jogos. Ou ele enfrenta o Palmeiras na capital, no tapetinho, ou enfrenta o Corinthians e Itaquera. Os dois eu não creio.
0: É isso, porque a sequência do Santos é uma sequência bastante complicada. Nesse momento, né, a gente tem no nosso telão de serviços imagens de São Januário, os jogadores já estão por ali, perfilados, né, jogadores de Santos, de Vasco da Gama também. E Pedrinho, casa cheia em São Januário, uma festa bonita, não dá pra negar do Vasco da Gama, né?
10: Ingressos completamente esgotados, até levantaram ali um mosaico, torcedor do Vasco da Gama, uma outra parte da torcida levantou o bandeirão, mas também não dá pra tirar desse jogo, desse balaio, a torcida santista, que também abarrotou ali o setor visitante que foi destinado a ela, torcedor do Santos, sempre muito presente no Rio de Janeiro. E focou no Gabigol ali, ô Ranieri, dá pra chamar o Gabigol de pai do Vasco da Gama. Em 23 jogos até hoje na carreira do Gabigol, 13 anos de carreira praticamente contra o Vasco, só 2 derrotas.
0: Ó, então de repente um bom sinal aí pro torcedor santista se apegar, né? Vai que o Gabigol ele consiga brilhar mais uma vez e que o Santos conquiste uma vitória em São Januário. E vai ter, Cadu Santos, você alertou, o confronto Thiago Mendes e Neymar, né?
3: Isso aí, eu vou te contar, hein? É uma coisa que o Neymar tem que tomar bastante cuidado, porque a gente precisa do Neymar no jogo contra o Mirassol. E o Gabigol também, que tá com muita cara que ele vai tomar cartão amarelo, e ele está pendurado.
0: Tá pendurado, né?
3: Então, esse é um problema sério. Como é que tu vai chegar pro Gabigol, pro Neymar, ou não? Toma cartão amarelo, por favor. Como é que tu chega num cara desse?
0: E é uma treta antiga, desde a época do futebol francês, o Neymar era do PSG e o Thiago Mendes jogava no Lyon, né? Então... Já teve chegada forte de um lado, já teve chegada forte de outro, e os jogadores, eles não se bicam. Cadu, então aproveitando, quanto que vai ser a partida hoje?
3: Rapaz, posso passar isso aqui?
0: Quer passar e pensar melhor?
3: Não tenho a mínima, sabe? Tudo então, pode acontecer.
0: Então traço, pus traço aqui. Traço. É, Pedrinho Larroca, quanto vai ser o jogo?
10: Na Batalha de São Januário vai ter o Muk. 1-0, gol de Gabriel Barbosa.
0: 0-1, portanto, Pedrinho Larroca. Ademir Quintino, quanto vai ser a partida, Ademir?
8: Eu vou torcer muito pro palpite do Pedrinho tá certo. O jornalista Ademir Quintino diz que vai terminar igual 1-1.
7: Aleluia!
0: 1-1,
7: aleluia!
0: não dá para negar que é um bom resultado. Até vendo a tabela aqui, se o Santos tem chance de sair da zona de rebaixamento, porque se manteria à frente do Vasco da Gama, né? Vou abrir a tabela aqui rapidinho. E o Santos chegaria a 23 pontos. Igualaria o Internacional. O Internacional tem 5 vitórias, o Santos teria 6. Se o Santos empata, o Vasco fica para trás. O Internacional, ele vai jogar com o Remo. É, mas aí não tem como, porque o Remo, se ganhar o Remo passa o Santos. Se o Inter empatar, o Inter fica à frente do Santos. Então não tem muito para onde fugir, né? Tem o Mirassol que pega o Flamengo, que tem 23.
8: Só sai da zona se vencer.
0: Só sai se vencer, né? O Mirassol ele tem menos 6 de saldo e o Santos ele tem... Não, ele tem...
10: Vai ter uma vitória a mais, Gani. Se empatar, vai ficar 6-5 em vitórias.
0: Ah, é verdade. Então tem uma vitória a mais, então não teria o que fazer, só a vitória. Muito bem observado, Ademir Quintino, Pedrinho Larroca, Cadu Santos. Só a vitória, portanto, tira o Santos da zona de rebaixamento nessa rodada do Campeonato Brasileiro. Lembrar mais uma vez para você que estamos transmitindo no YouTube. De repente, você, torcedor São Paulino, quer acompanhar o futebol de base, Campeonato Paulista Sub-20, lá no YouTube, neste momento, com o Rafael Navarro na narração, o Marcão nos comentários, Thiago Paçoca nas reportagens. Nesse momento, São Paulo e Ibraxina, Campeonato Paulista Sub-20. Ainda dá tempo de um último corneteiro, será? Acho que não, né? Já vai começar, o tos já aconteceu. Durante a transmissão, Cadu Santos, ele vai chamar os corneteiros. Então aproveito, vai começar em São Januário, Vasco da Gama e Santos pelo Campeonato Brasileiro, 23ª rodada. Duas equipes que estão neste momento na zona de rebaixamento, uma partida que vale demais. Reportagens de Pedrinho Larroca, comentários de Ademir Quintino e quem vai narrar, passar o recado e trazer emoção é ele, vai nessa... Cadu Santos!
3: André Ranieri comandou o pré-jogo para Santos e Vasco da Gama. Que jogo, hein? Que unbelievable mesmo. Olha, vou te contar, hein? Um minuto de silêncio está sendo observado. Vai começar esse jogo que é decisivo, hein? Decisivo para os dois aí. Os dois na zona do rebaixamento. Duas grandes camisas do futebol brasileiro, mas que se encontram na zona do rebaixamento. Abarrotado o estádio do Vasco da Gama, hein? A pressão vai ser enorme. Mas tem Neymar, tem Gabigol. Tem o Peixe, em busca de sua recuperação. Momentos que antecedem o pontapé inicial. Vai, aperta os cintos aí, aperta os cintos aí, que o foguetinho da energia vai decolar na maior audiência do rádio esportivo brasileiro. Olha o foguetinho subindo, subindo cada vez mais. O pontapé inicial pertence à equipe do Vasco. Vem trajando o uniforme todo ele na cor preta, com aquela faixa transversal. O Santos todo de branco, se posiciona na esquerda. Vamos que vamos, vai começar o espetáculo. Vai começar o jogo. O árbitro já consulta seu cronômetro, agora sim, apita o árbitro.
12: Começa o jogo, vamos! Vamos correr aí, ô cambada!
3: Começa a batalha entre Santos e Vasco da Gama!
13: Cadu! Cadu! Santos!
3: Junto com toda a equipe do Energia em campo, com muito, mas com muita energia positiva, hein? A bola aqui no campo de retaguarda vai começar aqui atrás o Vasco. Começando aqui no campo de defesa, já começa aqui com a equipe do Vasco, o Robert Renan. Faz a bola chegar no campo de ataque, tenta Spinelli, vem bem na parada ali. O Arão consegue o desvio e a bola sai pela lateral. Diga, Quintino!
8: Fiquei com a sensação de que os capitães não se cumprimentaram. Pelo menos no foco que a televisão deu, não se cumprimentaram, não.
3: Aí tem uma rivalidade absurda, hein? Cuesta trabalhando a bola no campo de retaguarda. Vem pro jogo, é o colombiano Cuesta, que tava de fora aí nos últimos dois jogos, não é isso?
10: No último jogo só.
3: Soltou agora, sabe? Tem que voltar todo mundo contra o Santos, hein? Trabalhando a bola ali pelo meio, vem a bola, vem dominando a equipe do Vasco, tentando partir pro campo de ataque. Abertura de bola aqui pela direita. Lá vem bola, vem a equipe do Vasco lá no campo de ataque. Tenta o toque, Thiago Mendes mais à frente, agora aprofundou, tentando mais à frente a bola sair. Era pro Piton, a bola comprida demais, só lateral bola pro Peixe bater. Você pode participar, sabia? Através do WhatsApp na rádio. Solta lá tua voz no 11 96 650 7997.
10: Repita:
3: 11 96 650 7997. Eu tô te esperando. Aqui atrás a equipe do Vasco fica trocando passes. Gabigol vem pra pressão, então tome de lançamento longo. Arão sobe de cabeça, tira dali, mas bobeou. Spinelli recuperou na sequência. Vem brigando por ela. Igor Vinícius estica a perna. Lua Pérez tira o perigo. A bola volta pra equipe do Vasco, outra vez que tenta.

0: venha mais, né, para a equipe do Vasco, que joga em casa. Vai bater na bola a equipe do Vasco da Gama. Piton atravessou o gramado. Ex-Corinthians vai bater lá na perna esquerda, lá pelo lado direito do campo. Vai chover lá dentro. Tem bastante gente do Vasco dentro da grande área. Fecha aí, fechou, não deixa não, hein? O levantamento vai ser feito, o árbitro vai autorizar a falta para a equipe do Vasco. Só tem um homem na frente da bola, agora sim, levantamento lá dentro da grande área, subiu de cabeça, tirou. Afasta a zaga, bem postado por ali, Arão. Ainda voltou novamente, Tietê meteu lá dentro da grande área, o toque de cabeça. Tá vivo, hein? Vai subir Arão, sobe um, sobe outro, afasta de qualquer maneira, completa Cabadiro. Afasta de qualquer maneira, olha o Neymar brigando pela posse da bola. Aqui atrás o recuo, olha o perigo na frente do Neymar, hein? É um perigo danado. Jardim ficou todo apavorado, hein, Larroca?
1: Na tentativa de recuo ali do Lucas Piton buscando o Jardim, quase que o Neymar consegue a interceptação. Olha os caras.
0: Escobar chega rasgando, metendo pra fora. É só o comecinho. Santos e Vasco da Gama pra você curtir no sonsaço da energia em campo. Vamos nessa que vai ser bom a beça. Lateral pra equipe do Vasco bater ali pela direita do campo. Vai tomar distância a equipe vascaína. PH vem aí. O homem que já teve na seleção, hein? Quem diria? Volta aqui no campo de defesa, volta pra Cuesta. Cuesta recolhe pela equipe do Vasco da Gama, entrega Robert Renan, ele vai estar jogando ali no intermediário defensiva, servindo o Jair, já girou, faz a finta pra cima do Gabigol, mordendo na marcação. Se pegasse essa bola, era um perigo. O passe mais à frente deu certo, vem ali pra Nuno Moreira, depois chegou junto o Cabadinho, não faz nada, hein? Que é isso? Caiu de maduro o português. O Cabadinho foi reclamar ali com o árbitro, hein, Larroca?
1: Porque eu fiquei com a sensação que o Paraguai e o Cabadinho, ele vai só na disputa ombro a ombro ali com o Colídio. Jogada normal. Uma disputa por espaço, o tal do Lucas Casagrande, com 4 minutos, já comete o primeiro erro do jogo.
0: A bola que rola, você que se liga no futebol, que tá fazendo a diferença no rádio esportivo brasileiro. É o futebol do Energia em Campo, não tem pra mais ninguém. Vem pra bola a equipe do Vasco. Agora o Piton de novo, é o homem das bolas paradas. Agora pelo lado esquerdo, que é o dele, né? Vai levantar de novo, já mandou todo mundo lá pra dentro da grande área. Os zagueiros já vão pra lá, o Cuesta tá lá, o Robert Renan também. Vai surgir bola na área, atenção aí, hein? Bateu curtinha, preferiu o trabalho de bola ali com o Colídio. Agora ele tenta o levantamento, surpe de cabeça, tira, afasta, Barreal tentou pegar, não consegue. A bola recuada aqui na bola de segurança, volta tudo. Fica pra Paulo Henrique, pra PH, que volta mais ainda com o Léo Jardim. Ele chega bicando de perna direita, levanta no campo de ataque, tocou boa bola aqui pela esquerda. Segura aí, Peixão, não deixa não. Lá na frente, escapou com velocidade o Vasco, cruzamento lá dentro, tiro pro gol do Spinelli. Com muito perigo, era o camisa 9 quem chegava ali, o Colídio. O Colídio que tá estreando hoje, meteu o sapato, a bola encobriu a meta do Peixe aí, Larroca.
1: Numa jogada do zagueiro Robert Renan, que apareceu como um ponteiro pelo lado esquerdo, ultrapassou o Igor Vinícius, ultrapassou também o Christian Oliva, que não conseguiu achar nem a cor da bola. Meteu o cruzamento ali na região rasteiro da marca da Cal, finalização do Colídio por cima do gol. Sai jogando o Peixe, o Vasco pressiona.
0: Que é isso, Robert Renan, o zagueiro surgiu ali como se fosse um ponta esquerda, hein, Quintino?
2: Ele é um zagueiro muito rápido, né? Ele tem essa qualidade, né? De antecipação. E mostrou que tem explosão, fez uma grande jogada. Sorte do Santos que o vascaíno finalizou errado. Grande oportunidade perdida pelo time da casa.
0: O Neymar mesmo é quem bate o lateral, entrega ali pelo meio, parte pro campo de ataque. E que é isso? Passe completamente errado. Schmidt, acorda, filhinho. A bola lançada aqui pra Piton, fecha o espaço, vem na cobertura. Chegou por baixo, Oliva, pra evitar ali. O Igor Vinícius, a bola recuada. Igor, vamos ficar de olho no Igor Vinícius, hein, pra ver se ele tá recuperado ou não. Ele vem outra vez pro combate, tenta fazer a finta, foi derrubado. O camisa 9 que tá jogando aqui fora da área. Ele é um centroavante, né, mas tá jogando pelo jeito de ponta esquerda, né, Quintino?
2: É, o Andrés Gomes está aberto pela direita, o Colídio, por enquanto, junto com o Tietê, cai pelo outro lado, e o Spinelli lá é que tenta jogar enfiado entre o Ilharão e o Luan Pérez.
0: E a bola pro Vasco, outra vez lá pela direita, PH preparou, levantou, teve desvio, Schmidt mete o cabeçaço, tira, ainda voltou, olha o perigo, tocou Tietê, botou na frente, lá vem o Vasco, lá na linha de fundo, cruzamento no segundo pau, tirarão de qualquer maneira, complementa, afasta a zaga de qualquer maneira, tava ali por ali, Cabadinho. Na sequência o Vasco retoma, Larroca.
1: Na tentativa de linha de fundo, mais uma vez o Andrés Gomes, agora passou pelo Escobar, passou pelo Barreal, que não fez a cobertura, bem agora o Ilharão no jogo aéreo, quase o gigante Spinelli chega de cabeça.
0: É, o Quintino deu a letra aqui, o tal do Andrés Gomes vai ser mais um colombiano na nossa vida, hein? Lá vem Piton, aberto aqui pelo setor canhoto, tudo lá na frente, o Santos só fica tentando o contra-ataque, hein? Que por enquanto não aconteceu. Volta aqui atrás, Thiago Mendes recomeça tudo com o Robert Renan, ele recolhe tudo isso na marca de 7 minutos. Você ouviu o toque de 7 minutos, o lançamento

0: cruzamento lá no campo de ataque, a bola não saiu, ficou lá na frente, Andrés Gomes, ele balançou pra cima, Escobar fecha ali o espaço, essa briga é boa, Escobar e Andrés Gomes, aí sai fumaça, lá vem ele, tentou o cruzamento, meteu força demais, ela atravessa toda a grande área, vai morrer lá do outro lado, 7 minutos, primeiro tempo de jogo, energia em campo, futebol de torcedor pra torcedor.
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0: Tá nublado o tempo lá, hein, no Rio de Janeiro. Por enquanto nublado, bom pra prática do futebol, que lá quando tem calor, vou te contar um negócio, hein. Lateral pro Santos bater aqui no campo de retaguarda. São 8 minutos rodados do primeiro tempo de jogo. 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Toma de bola lá na frente, recupera, meteu correria. Cabadeiro, agora quero ver. Cabadeiro chegou com ele, Cuesta, mete o cabeçaço, depois consegue evitar o escanteio. Lateral pro Peixe, o Cabadeiro vinha a mil pelo Brasil, La Roca.
2: O Cabadeiro é rápido, mas a dupla de zaga do Vasco da Gama também tem uma velocidade que é absurda, digna de pontas, inclusive, Cadu. Tanto o Cuesta, quanto também o Robert Renan. Agora foi pau a pau a disputa em velocidade do colombiano com o paraguaio do Peixe.
0: É, o Cabadeiro foi colocado aí pra isso. Foi a primeira estocada dele. Igor Vinícius vem pro arremesso de lado. Ele já bateu, já tocou um pouquinho mais atrás. Movimento.
2: Ah, Schmidt.
0: Nossa, Schmidt, acorda, filho. De novo, na quinta-feira foi a mesma coisa. Como erra passe esse camisa 5, hein, Quintino?
3: Ele tenta colocar o passe entre linhas, não é aquele passe lateral para trás. Essa qualidade ele tem, mas tem errado muito. Na quinta-feira ele errou 8 no primeiro tempo e hoje já tá errando.
0: Bola branca rolando, você se ligando. A bola volta aqui no campo de defesa, volta para Léo Jardim, que movimenta curtinho, sai jogando com o Robert Renan. Ele protege, volta outra vez, fica aqui atrás. Gabigol fica ali como quem não quer nada, mas querendo tudo. Já tem 100 pela camisa alvinegra de Vila Belmiro. Manda lá na frente o goleirão, levanta lá no campo de ataque, vai subir de cabeça Arão. A sobra fica com o Luan Pérez, clareou legal, entregou bacana. Aqui para Igor Vinícius, agora ele faz
2: não,
0: a finta.
2: Não, filho.
0: Esticou demais, quis fazer bonito, acabou perdendo. E a bola volta para a equipe do Vasco. Vem através de Thiago Mendes, manda lá na frente com o Spinelli, de volta Thiago Mendes, ele rola esta bola lá pela direita, PH, quem surge, ele vai encarar a marcação do Barreal, toca a bola ali pelo meio, Andrés Gomes, outra vez, lá vem profundidade, Escobar chega antes, toma conta da situação, bota o corpo na frente, depois alivia, mas deu de presente, hein? Deu de presente para PH, de novo lá pela direita do campo, entregando ali pelo meio, Piton centralizado, recolhe para, prende diante da marcação, ainda Piton com ela, vem trazendo agora aqui pelo lado esquerdo, deu as costas pro Cabadeiro. Volta aqui no círculo central, recomeçando a equipe do Vasco, tem jogador caído do Vasco, mas o Vasco não quer saber de parar não, hein? Rapaz, agora sim, o PH botou pra fora porque ficou jogador caído aí, La Roca.
2: É o Jair, quem tá caído ali, o camisa número 8 do Vasco da Gama, me parece, Cadu, que foi sozinho. Jair apareceu por ali pelo lado direito, não teve uma disputa clara. Parece que foi sozinho ali a disputa do camisa número 8, por isso ele caiu lesionado.
0: Primeiras impressões de até aqui, Santos 0, Vasco 0, Ademir Quintino.
3: É, pouco mais de 10 minutos e só o Vasco jogou até agora. O Santos não encaixou nem o contra-ataque. O Cabadeiro até atrás do Neymar. Isso aí é estranho. O Santos, que teve falhas de concentração em jogos da Sul-Americana, tomando um gol com menos de um minuto contra o UCV e menos de 5 contra o Macará, hoje não tomou gol, mas me pareceu que entrou menos ligado, pelo menos por enquanto, que o Vasco. O Vasco tá mandando no jogo e insistindo muito com o Andrés Gomes pelo lado direito.
2: E confirmado, a lesão do Jair foi sozinho, não teve uma disputa com nenhum jogador do Santos, não.
0: Realmente, parece preocupante. Ele ainda está no chão? Então vamos chamar a galera. Gabiru, toca essa galera aí.
4: Fala, rapaziada, boa tarde, meu nome é Júlio, tô São Paulino, mas o pré-jogo do Santos é demais aqui escutar com vocês aí. O Ademir Quintino é uma lenda, né? Que resenha, como eu dou risada aqui em casa ouvindo o Ademir Quintino. E olha que o jogo nem começou, o homem já tá com uma panela de pressão a ponto de explodir.
0: É um show, né?
2: Ó, não sei vocês.
0: É a tarde esportiva musical, realmente. Diga.
2: Não sei vocês, mas hoje é o jogo que eu tô mais nervoso do ano.
0: Ah, sim. Porque é contra um concorrente direto, né? Assim como será o próximo domingo também. Já tem alteração pra ser feita aí daqui a pouco, hein?
2: E é estreante no Vasco, o argentino Sosa, contratado do Racing da Argentina, vem pro meio de campo do Vasco na vaga do número 8, Jair.
0: Sosa não é o do churrasco, não, né?
3: Não. Aquele lá era fortinho e nossa, atacante, esse é meia.
0: Esse aí também tá vindo novo, é contratação. O Vasco tá na janela, hein, rapaz? Vou te contar, hein? Trazendo jogador novo aí. O Santos tá aí, tá olhando pela janela, hein? Trabalhando a bola aqui no campo de retaguarda, vem com Cuesta. Cuesta toca curto pra Tietê. Abertura de bola é feita pra PH. Ele tenta a série jogando ali pela faixa lateral direita do campo. Entrega de volta a Tietê. Tietê tenta a progressão de volta. PH vai evoluindo a equipe do Vasco. Fecha Peixão, deixa não. Lá vem bola ali pro IH, tocou na entrada da grande área. O tiro pro gol, passa com veneno. Mas aí não, hein? Deixaram o Gomes ajeitar, dominar e bater lá, Roca.
2: Porque o Santos foi tentar marcar alto, só que alguém esqueceu de avisar a defesa, que ficou presa lá atrás. Tinha uma cratera no meio de campo, onde recebeu ali o Andrés Gomes, corredor central, entrada da grande área. Tentativa de finalização, foi por cima do Gabriel Brazão, por cima do travessão. Quase, quase a abertura do placar pelo lado vascaíno. Santos sofre apuros lá em São Januário.
0: É isso, cara. Não pode. O cara dominou e bateu. Nossa, que é isso. Presta atenção no serviço aí. A bola fica aqui no campo de retaguarda, sai jogando Lua Pérez, ainda dentro da sua grande área. Movimenta esta bola, marca lá em cima a equipe do Vasco, hein? Escobar, obrigado a bater na bola de não. Qualquer jeito, aí rifou. Rifou e recupera o Vasco, já meteu na frente, chega primeiro Arão, de cabeça ganha todas. Tentou o domínio, acabou caindo, o árbitro não viu como falta, buscava a jogada, colídio. O árbitro não é de dar falta não, e já recuperou a posse de bola, o tiro pro gol, pra fora do Thiago Mendes, ele recuperou, foi Fominha, quis bater, quis fazer tudo sozinho lá, Roca.
2: E o Santos que não consegue trocar três passes, mais uma vez deu contra-ataque pro Vasco da Gama. Tentativa agora de longa distância foi do Thiago Mendes, mais uma vez por cima do travessão. Tem mais uma vez tiro de meta o goleiro Gabriel Brazão.
0: 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Olha o toque aqui do reloginho da energia, batendo 14 minutos da primeira etapa, e o passe lá na frente, Luan Pérez não quis saber de brincadeira, meteu o sapato na bola, ela vai morrer lá atrás, Cadu. Lateral para a equipe do Vasco, chega mais.
3: Rapidamente, bem sucinto, Santos está com 3 homens apenas no meio de campo, porque o Neymar está aberto pela esquerda. O Vasco também tem 3, mas o colídio volta um pouquinho, então o Vasco tem uma... Numericamente.
0: Olha o Gabigol na cara do gol, vai fazer! Não fez! Vai fazer, não fez! Vai fazer, mas não fez! Na cara do gol, não pode perder um gol desses! Gabigol, que já tem o 100º na carreira, tinha condição. Chegou legal na cara do gol. Meteu pra fora do gol, La Roca.
2: Numa rebatida errada do Robert Renan, dando na cabeça do Barreal, que ajeitou na uva pro Gabriel Barbosa. O argentino deixou o número 9, ele, a bola, o goleiro e o gol. Mas aí, de perna direita, não tem essa característica no seu arsenal. Meteu à direita do goleiro Léo Jardim. Uma das poucas oportunidades que o Santos vai ter no jogo. Não poderia ter desperdiçado o Gabriel Barbosa.
0: Nossa Senhora, daqui a pouquinho eu admiro que a gente não vai falar. Nossa, mãe do céu. Lá vem o PH, descendo pro campo de ataque. Aleluia. Não deu. Que coisa, hein? Lá aberto pelo lado direito do campo, tenta o toque mais à frente. PH parou, pensou, cruzou lá dentro da grande área. Lua Pérez mergulha de cabeça. Não pode perder gol assim, Quintino.
3: Futebol não tolera desaforo, né? Foi a primeira grande oportunidade do Santos com 15 minutos. Eu tava dizendo que o Santos tá perdendo o meio. Que o Cuca vai ter que repensar esses 3 atacantes. Aí você não vai ter que botar mais um no meio. Em vez de deixar Neymar de um lado, Cabadeiro do outro e Gabriel. Aí o Gabriel tem a chance e desperdiça. O futebol não tolera desaforo.
2: A gente faz o bingo do Ademir, né, Cadu? A gente pode colocar que antes dos 20 minutos vai ter um futebol não tolera desaforo. Todo jogo tem, porque todo jogo o Santos perde um gol com menos de 15 minutos.
0: Não pode, um jogo desse aí é um jogo de xadrez. Não pode errar nada, cara. E poucas oportunidades surgirão, uma dessas aí claríssima, não pode perder. Lateral que a equipe do Vasco já bate, sai jogando ali pela direita do campo, movimentando essa bola, mas esta bola já saiu, bandeirinha dedurou, a posse de bola é alvinegra em seu campo de retaguarda. Vem que tá legal demais, esta aqui é a 23ª rodada da competição, é o Campeonato Brasileiro pedindo passagem no sonsaço do Energia em Campo. Mais tarde tem mais, hein? O Corinthians entra em campo, nós estaremos cobrindo também Corinthians e Cruzeiro, válido pelo Brasileirão. É, o Corinthians, vamos ver se vão poupar, se não vão, né? Porque estão envolvidos em competição. O Corinthians foi bem, mas o Cruzeiro vai precisar de um resultado já meio improvável no Maracanã, hein? Só empatou em casa, pode ser um Cruzeiro desfalcado hoje diante do Corinthians. Ele deu mão da bola, mas tá coladinho, hein, Larroca?
2: O árbitro errou não porque tava colada, tava aberto o braço do Neymar, é verdade, mas ela toca na coxa direita antes de bater no braço. Pela regra, e o Neymar era jogador de defesa, deveria ter mandado o jogo seguir.
0: Lá vem o assanhado Robert Renan, esse aí gosta de jogar lá na frente. Piton cruzou lá dentro da grande área, Escobar chegou primeiro, tomou uma cacetada, hein? O árbitro não deu nada, depois, nossa, Cabadeiro, ainda bem que não pegou, hein, velho? Ele chegou levantando a sola ali, quase que pega. A bola fica com Cuesta, Cuesta recolhe. Abre jogo pela direita, vem com Paulo Henrique. Pelo Paulo Henrique domina, PH movimentando um pouquinho mais atrás. Tchetchê recua no campo de retaguarda. Vai começar tudo aqui atrás a equipe do Vasco. E o Cuesta avança, os zagueiros têm liberdade para ir à frente. Trabalhando a bola mais à frente, Tchetchê abre jogo pela direita, PH com ela. Tchetchê já passou, Barreal é quem fecha o espaço. Ainda PH balançou para cima da marcação, escapou do Barreal, voltou um pouquinho mais atrás. Andrés Gomes trabalhou ali pelo meio, tentou toque para Thiago Mendes, a abertura com Piton já tentou outra vez para Thiago Mendes, a bola saiu, ele saiu com bola e tudo, a posse de bola é alvinegra, e atenção torcedor, reloginho da energia, tá aqui, tá girando, e eu vou confirmando, tempo e placar do jogo.
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0: Campeonato Brasileiro, 23ª rodada em São Januário, na cidade maravilhosa, Santos 0, Vasco 0, energia em campo, futebol de torcedor para torcedor.
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2: Preocupado.
0: Quem?
2: Eu tô preocupado que o Igor Vinícius já colocou a mão nas costas, como a gente disse no pré-jogo. Ele não está 100%. Ele foi pro jogo porque o Santos não tem laterais direitos para escalar. Teria o Davizinho, que é menino da base, e faria seu primeiro jogo apenas como titular.
0: Muito bem. Problema sério, né, Quintino? Tem que avaliar direitinho isso aí, se o cara tem condição ou não, hein?
3: É a tal das três competições. O Santos não tem elenco pra uma, quanto mais pra três, Cadu.
0: E o recuo de bola é feito a Brasão. Ele vai movimentar com os pés dentro da grande área. Já soltou com Escobar, que ali é aberto pelo setor canhoto, ainda no campo de defesa, trabalha. Ele volta para Luan Pérez na quarta zaga. Vem a pressão para cima dele do Spinelli. Trabalha a bola curtinha com Arão. Arão recolhe, vai levando, caminhando para frente. Tocou pelo meio. Cuidado essas bolas. Oliva trabalhando aqui pelo lado direito do campo. Tenta passar. Igor Vinícius vem na carga por baixo. Consegue o desvio. A bola sai pela manual. A posse de bola é o Vinegra aqui no campo de defesa. O Spinelli tem uma vontade danada, né? Mas ele é criticado pra caramba lá, que ele também perde gol, que eu vou te contar, hein? Lateral pro Peixe bater aqui no campo de defesa. Caminhamos para 20 minutos na primeira etapa. Santos e Vasco correndo atrás da bola. 23ª rodada. E o Piton agora caiu, levou a mão ao rosto. O Cabadeiro ali não perde viagem. A colisão, pelo jeito, foi feia, hein? Tá caído o lateral esquerdo do Vasco, Larroca.
2: E eu fiquei com a sensação que o árbitro retomou o lance e voltou a jogada, marcando a falta. Pra equipe do Vasco da Gama, momento de proteção ali do Cabadeiro. Ele acerta o rosto do lateral esquerdo, Lucas Piton.
0: Muito bem, tá parado o jogo. Ademir Quintino, 20 minutos. Primeiro tempo de jogo, 0-0.
3: Santos não jogou, hein? Teve uma oportunidade. E aqui eu tenho que ser justo, até com a minha coerência. Se fosse o Lautaro, ou o Tassiano, ou até mesmo o Cabadeiro, que perdesse a oportunidade que perdeu, eu tava aqui tirando a roupa, ficando careca, tinha feito o diabo. Não pode o Gabriel, que a capacidade dele de marcar gol é indiscutível, mas não pode perder um gol da maneira que ele desperdiçou. Não tinha nenhum marcador, caiu no pé ruim e caiu. Pô, mas tem 7 metros e 15. Perdeu uma oportunidade, vocês podiam estar na frente agora e ia dar desespero no Vasco. O futebol não tolera desaforo. O gol que o Gabriel perdeu é inacreditável.
0: Muito bem, para. Diga lá, plantão esportivo, onde é que acontece esse gol?
7: Na Arena MRV, o Atlético Mineiro faz 1-0 em cima do Grêmio. Dá pra dizer até que é um bom resultado pro Santos. Vitor Hugo, aliás, ex-jogador do Santos, faz 1-0 na assistência de Igor Gomes.
0: Lá ele joga pra caramba esse cara, hein? Vou te contar.
3: Mas joga diferente lá, viu, Cadu? No Santos ele era segundo volante, ele tá jogando de meio armador e tá dando certo, tá jogando bem, viu?
0: Muito bem. O Piton, o que que era? Foi bolada que tomou no olho, é isso?
2: Eu fiquei com a sensação que foi realmente a jogada com o Cabadeiro, mas o árbitro deu apenas o lateral pro Santos.
0: que já foi batido, que tenta sair jogando. Oliva briga pela posse da bola, chega arrepiando lá atrás. Thiago Mendes bota a bola pra fora. 21 minutos, 36 segundos. 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
0: Neymar botou na corrida, cruzamento lá dentro com o Neymar, tinha três com o Neymar, a devolução foi errada do Barreal, tinha muita gente de preto lá, La Roca.
2: E o Barreal poderia ter feito o cruzamento rasteiro pro Gabigol, que já aparecia na segunda trave. Vem mais Neymar.
0: A roubada do Neymar, o Neymar marcando aí, gente, quem que disse que ele não marca? O Neymar marcando, deu uma escorregada, depois levantou, ficou com ela, meteu três dedos, tabelou com o adversário, também vale, quase que deu certo, chegou na cobertura. Cadu, pra tirar dali, chega mais André Ranieri.
7: Só corrigindo, não foi o meio campista que fez o gol, foi o zagueiro, né? Os dois chamam Vitor Hugo, zagueiro Vitor Hugo.
3: Ex-Palmeiras e Fiorentina. Ah,
7: perfeito, esse mesmo, ex-Palmeiras e Fiorentina, portanto, o Atlético Mineiro vai vencendo por 1-0 o Grêmio, gol de Vitor Hugo, zagueiro.
0: Ah, bom, né? E lá vem bola, e lá vem Barreal, meteu velocidade, chegou na linha de fundo, teve desvio do PH. Mas o árbitro disse que tocou no Barreal antes de sair, só tiro de meta aí, La Roca.
2: É, porque depois do bloqueio do lateral vascaíno, essa bola ainda volta no corpo do argentino do Peixe, vai direto pela linha de fundo. É um tiro de meta pro Vasco da Gama, numa das poucas pontadas que o Santos deu em metade do primeiro tempo.
0: Ai, ai, aquele gol que o Gabigol perdeu, ah, espero que não seja o decisivo no jogo. Vai bater na bola, Léo Jardim. Vai tomar distância para bater o tiro de meta. Lotadaço o estádio de São Januário. Ele deu uma escorregada, meteu lá no campo de ataque, chega rasgando lá atrás Arão. A bola fica no Schmidt. Schmidt já movimenta com o Cabadeiro. Retorna para Arão.
2: Cadu,
0: vai começar aqui atrás. Diga.
2: O gramado não tá nada legal, porque nos últimos 5 minutos o Schmidt já escorregou, o Léo Jardim já escorregou e o Neymar também.
0: Esse gramado aí, eu acho que nunca teve bem, viu? Esse gramado do Vasco da Gama aí foi sempre um maltrato pro futebol. Quando está a bola, Brazão? Brazão movimentando aqui no campo de retaguarda. O Ilharão é quem está com ela. Ele vai sair jogando pela equipe de Vila Belmiro. Mete o balão de perna direita, tenta para Neymar. Neymar ajeita, ajeita legal, entrega bacana. Lá pela esquerda do campo, tá pedindo de volta o Neymar, mas o toque do Barreal, né? Se liga, Barreal. Depois chegou bem ali o Escobar para recuperação de bola. Volta no Neymar. Neymar. Ê, Neymar, que isso, meu filho? Passou mal e agora tem o contra-ataque perigoso. Lá vem o Vasco da Gama, o passe na frente. Sai, Brazão! Saiu bem demais o Brazão. E nos pés do velocista André Gomes, La Roca.
2: O Santos foi tentar sair naquele domina, toca, já não tá mais comigo. Neymar acabou errando o passe e dando contra-ataque pro Colídio, que achou o Andrés Gomes fazendo facão. Melhor pro Brazão, que é um goleiro rápido, joga adiantado, chegou na frente do colombiano adversário. Bem demais o goleiro do Peixe, 0-0.
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0: 24 minutos, metade do primeiro tempo já foi. Ademir Quintino.
3: Panorama não mudou. O Vasco deu uma desacelerada. Não sei se o Gás já está trabalhando a condição física, mas o Vasco deu uma desacelerada porque o Vasco já teve mais veloz e mais perto de marcar o primeiro gol. Mas o panorama é o mesmo. O Santos não consegue passar do meio campo, o contra-ataque não funcionou com o Cabadeiro e tampouco com o Neymar. O Schmidt está marcando muito na frente, na minha opinião, está deixando o Oliva sozinho na frente dos dois zagueiros. Isso é uma temeridade, porque os laterais do Santos não marcam tão bem, principalmente o Igor Vinícius. E se tivesse que ter saído um gol até agora, apesar da maior oportunidade ter sido do Santos, quem merecia era o Vasco. O Vasco deu uma desacelerada, não chega com tanto ímpeto, mas está melhor no jogo. Tá melhor distribuído.
0: Nova regra sendo aplicada. Diga lá, La Roca.
2: Porque o Brazão foi querer fazer a tal da cera depois da dividida com o Andrés Gomes. Sobrou pro time do Santos, que agora por um minuto fica sem Neymar.
0: Sem Neymar, mas olha o Cabadeiro. A bola toca no terreno, vai aos braços do arqueiro Léo Jardim. Mas que droga essa regra, hein? Agora o cara tem que ser o médico, hein, pra saber se é cera ou não, hein? A bola dominada ali pela direita do campo, sai jogando com Cuesta. Tem espaço, o zagueiro também vai. O zagueiro tem liberdade aí pra jogar. Onde é que vai o zagueiro? Meteu lá na frente, toca a bola ali pra Paulo Henrique. Tentativa do cruzamento, arrepia lá atrás. Afasta bem postado Lua Pérez. Isolou, meteu pra fora. É bola pro mato, porque o jogo é de campeonato. E adivinha se o Neymar tá reclamando ou não, hein, La Roca?
2: Ele tá reclamando com alguém ali no banco de reservas. Não sei se é com o Cuca ou se é com os jogadores. Deve ser com a situação ali do Brasil, que deixou o Neymar um minuto de fora e segue fora o menino Ney.
0: Lá vem Robert Renan abrindo o jogo aqui pela esquerda para Piton. Piton recolhe, tem Gabigol na marcação, retorna esta bola, vai ficando com a bola. a equipe do Vasco da Gama. Sousa, já voltou, ainda bem. Cuesta, olha o Cuesta, segura o Cuesta. Abertura de bola pela direita, Paulo Henrique recolhe, domina, ele toca, toca na frente, tentou fazer a finta, Gomes vai escapar, mas mesmo assim ele correu, chegou, encarou, ali, olhos nos olhos com o Escobar, entregando mais à frente, cuidado aí, olha o cruzamento lá dentro da grande área, no segundo pau, toque de cabeça, tá viva, afasta, Luan Pérez lá embaixo do gol. Pra tirar o perigo. Ela ficou pererecando. Luan Pérez salva lá atrás, Marroca.
2: Vem Santos.
0: E lá vem bola, vem com o Gabigol. Tem espaço, meu filho. Aprovei o barra. Agora já recompôs. Ainda Gabigol com ela. Ele tenta atravessar essa bola lá pelo lado esquerdo do campo. Se liga. Lá vem Barreal. Preparou. Dominou. Entregou no meio. Passou por todo mundo. Ainda tem mais. Tem aqui. Tem Cabadeiro. Cabadeiro recolhe aqui pelo lado direito do campo. Ele tenta a finta. Protege bem pra cima do Piton. Piton não. Agarra ele, hein? A Piton chega agarrando pra mim. Falta. Aí.
2: Claro.
0: Vamos ver se ele deu falta ou lateral. Pra mim, falta aí, Larroca.
2: E o lateral, Lucas Piton, tá reclamando, mas ele tentou fazer o desarme pra cima do Cabadeiro na base do abraço. É isso, não é jiu-jitsu, não é muay thai, não é judô, como gosta nosso André Ranieri. Meteu um vazare ali, o Rani Boy?
7: É, meteu um coxiguruma.
2: Ah, tá.
0: E tava impedido ali o jogador do Vasco ali na primeira cabeça. Mas o Igor Vinícius, ele perdeu. O cara se antecipou ali, o camisa 9 do Vasco ali, o colídio. O Igor Vinícius foi mal demais na parada agora, hein, Larroca?
2: E leva um reloginho pro Brasil, que também chegou muito atrasado ali pra cima do Thiago Mendes. É agora.
0: Agora. É agora. Se liga na emoção. Na marca implacável de 28 minutos. Se liga da emoção, que aí vem Peixão. Barreal vai tomar distância, deixou pro Neymar. É na entrada da grande, vai todo mundo pra entrada na grande área. Quem sabe agora, na bola parada. Neymar aqui pela direita, vai chuchu, vem lá dentro. Já tá autorizado. Olha o Arão aí, gente. Tentou pra Arão, passou por ele. E agora segura o contra-ataque aí. Colide, vai tentar passar, não consegue. Neymar dá o combate aí. Neymar, o marcador Neymar, e valeu demais, quase que deu pra infiltrar pro Gabigol, ainda voltou tentando por ali, o Cabadeiro rasga de qualquer maneira a zaga, ficou o jogador do Vasco da Gama no chão, agora sim botou pra fora, tem jogador caído aí, Larroca.
2: É, e vai ter que ficar também um minuto de fora ali o Colídio, ex-jogador do River Plate, fazendo sua estreia já como titular no Vasco da Gama, tem que aplicar também a regra o árbitro Lucas Casagrande, deixar o Colídio um minuto fora.
0: Neymar marcador, hein, Quintino, hoje, hein.
3: Já tinha sido assim no jogo contra o Macaralli, defendeu uma bola já no final do jogo, dando um jogo de corpo lá no jogador equatoriano, e hoje, já que não tá dando na técnica, ele não faz um bom jogo até aqui, vai na vontade.
0: Acabou sobrando um tapinha ali do Neymar, né? Sem querer, né? Sobrou um... Vai sair mesmo de campo, vai ter que sair.
2: Vai ficar um minuto fora, é lógico.
0: Muito bom, vamos ver se o Santos aproveita. Tem um homem a mais neste momento, um minutinho fora, vai ficar o estreante Colídio. O Gabigol vai devolver aqui na base do Fair Play. Vai começar lá atrás a equipe do Vasco, começando com Cuesta. Cuesta recolhe ali pela direita da sua defesa. Ele vai evoluindo. Agora faz o break, domina. Entrega pelo meio para Sousa. Sousa entregando mais à frente. Tchê. Escapou liso, hein? Ele parte pro campo de ataque, botou para PH, bem avançado. Ala direita. Lá vem ele, vai cruzar. Cruzou lá dentro da grande área. Que passou isso? Por todo mundo. O Colídio já tá em campo, hein? O Colídio já tá. Que um minuto que é esse aí? O relógio do juiz anda mais rápido lá, hein? Já tá em campo o Colídio. A bola branca rolando, vai pro campo de ataque, vem com o Tchê, aprofundando, tentando o toque aqui pra Piton. Piton rola a bola pra Thiago Mendes. Ele movimenta, recebe de volta. 23 é a camisa dele, Thiago Mendes. Por enquanto, nada de Thiago Mendes e Neymar brigarem. E lá vem Colide, escapou bem da marcação, pediu, matou no peito, tocou na direita, lá vem bola. Spinelli ajeitou, bateu, teve desvio. Colide chegou, afastarão de qualquer maneira. Esse Colide faz um salseiro danado aí, Larroca.
2: É, ele foi tentar jogar individual, depois o Spinelli conseguiu vencer o Escobar, desvio do camisa número 31 e um segundo ali do Luan Pérez, quase consegue completar o camisa 9, vem mais Vasco.
0: Robert Renan aprofundou, meteu correria lá pela direita, PH pediu, recebeu perto da bandeira de escanteio, cortou por dentro, cruzou, Luan Pérez do jeito que deu, estica a perna esquerda, afasta, ainda voltou e o Santos briga por ela, mas não consegue o rebote, depois o tiro pro gol, passou uma bomba. Ela passou por cima, mas muito por cima, o chute do colombiano Andrés Gomes. Tiro de meta lá, Roca.
2: Cara, o Schmidt tá chegando atrasado em todas as disputas, um contra um. E agora não foi diferente. O Andrés tirou do camisa número 5 do Santos como se não fosse absolutamente nada. Sorte que a finalização foi por cima do gol, muito longe do travessão. Schmidt está tomando um calor ali no meio campo.
0: Aqui a galera participa, aqui a galera manda seu recado. Toca essa galera, Gabiru.
8: Boa tarde, tudo bem com vocês? Meu nome é Rogério, eu sou tricolor, São Paulino, mas vou falar a real pra vocês, cara. Eu gosto demais da transmissão do Santos. Quintino, La Roca, Cadu. Cara, vocês são demais. O meu pai era santista, não cresci com ele, mas vocês me refletem tudo que ele passaria com o Santos hoje em dia. Quintino, você é demais, cara. Você é demais. Eu não tenho palavras pra descrever o quão feliz você me deixa. Não é pelo lado pejorativo que o Santos tá ruim, mas o São Paulo também não tá aquelas maravilhas. Mas, cara, continua assim. Você é demais. Independente do Santos, você é um showman, cara. Como eu gosto de você, cara. Um abraço.
3: Gratidão, tricolor.
0: Cabadeiro arrancou com velocidade. Cabadeiro tem jogo, tem jogo, tem jogo. Neymar, Neymar. Ele preparou, bateu, bateu, bateu pro gol. Passa, a bola sai à esquerda do gol. Neymar do jeito que ele gosta, do jeito que ele quer. Na entrada da grande, já teve desvio. O goleiro já tinha, sido batido no desvio. Sai pra linha de fundo, escanteio, Peixão aí, La Roca.
2: E o Neymar, quando pega de frente, é só rezando. Deram muito espaço pro camisa número 10, que até tinha o Barreal aqui na esquerda, mas preferiu do jeito que ele sabe, do jeito que ele gosta, na jogada individual. Teve um desvio crucial do Robert Renan no meio do caminho, quase trai o goleiro Léo Jardim, mas tem escanteio. Tem escanteio, o alvinegro de Vila Belmiro, Neymar na bola.
0: Apostando tudo no contra-ataque, agora vem bola na área, vai chuchu. Vera lá dentro, Neymar, cruzamento lá dentro, sai, Jardim tirou dali. Igor Vinícius ajeitou pra quem, meu filho? Pra ele mesmo, chega rasgando escoba, que é isso? Um bate-cabeça danado, hein? Opa! Tem que falar, deixa! Não sabe falar não, deixa, pô! É só falar, deixa! Lua Pérez lá aberto pelo lado esquerdo do campo, Barreal tentou o toque por dentro, chegava o Gabigol, mas antes dele, Cuesta mete o sapato, tira dali, briga pela posse da bola, Schmidt estica a perna, Thiago Mendes, afastou o perigo, toca no terreno, vamos brigar por ela, Arão chegou brigando por ela, segurou por ali, ainda recupera, ganha vantagem, sai pro jogo, outra vez o Vasco com Sousa, Sousa meteu correria pra André Gomes, Andrés Gomes domina lá, aberto pelo lado direito do campo, vai pra finta, tenta o toque lá pela direita do campo. Olha a equipe do Vasco chegando por lá. Chegou Luan Pérez. Mandou levantar. Mandou levantar. Faz só a bola, meu filho. Depois na sequência, agora sim. Agora chegou pegando por ali o colídio. A falta marcada. O Vasco não gostou da marca, da não marcação. E depois acabou cometendo a falta aí, La Roca.
2: Cara, não é por nada não. A gente é santista e tudo mais. Mas o Luan Pérez fez falta pra cima do Tietê. Ele faz falta pra cima do jogador adversário. Seria uma falta perigosa pro time do Vasco da Gama. Mandou seguir o árbitro Lucas Casagrande. Mas pra mim agora errou. É ruim, hein? É ruim o tal do Lucas Casagrande, erra pros dois lados.
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0: Um pequeno desentendimento, mas ainda o Peixe com a bola tentou não. Neymar infiltrar, não deu certo, bateu no Cuesta, a bola vai ficar pro Vasco, que está jogando com PH centralizado, abrindo o jogo com colídio, com espaço, é perigoso, hein? Ele vai pra cima da marcação, Oliva, fechou-lhe o espaço, três, passou pelos três o tal do colídio, trocou ali, passes ali com o Tietchan, abrindo pela direita do campo, lá vem Gomes, Gomes recolhe, ajeitou, dominou pra quem vem, quem é que vem? Quem vem é o Piton, aqui pelo lado esquerdo do campo, vai Chuchu, levantou lá dentro da grande área, Escobar, absoluto na parada. Ele tira de cabeça e ela lentamente se perde em lateral, La Roca.
2: E toda vez que essa bola chega aqui no lado esquerdo pro Lucas Piton, ele vai buscar sempre o cruzamento pro cabeludo Spinelli. Dessa vez forte demais, estava soberano o Escobar. Mais uma vez posse pro Vasco da Gama com Robert Renan.
0: Isso tudo na marca de 35, batendo 35 minutos no primeiro tempo de jogo. Olha o reloginho da... E lá vem o Piton, na cara do gol, bateu o Brasil! Sensacional! O passe ali nas costas do Igor Vinícius. Uma bobeada na marcação. O Igor Vinícius, na verdade, ele se adiantou, rapaz. Depois o Brasão fez ótima intervenção, metendo pra fora, escanteio Vasco, La Roca.
2: E tem que dar dose de cafeína que aplicaram pro Ademir agora no Cabadeiro, que dormiu completamente no lance, dormiu no ponto, deixou a ultrapassagem do Lucas Piton. Ele tinha o Spinelli sozinho dentro da pequena área, acho até que em posição irregular. Então ele meteu a finalização, Brasão faz milagre. O primeiro escanteio do Vasco da Gama, a bola aérea deles é perigosa.
0: Igor Vinícius e Cabadeiro, conversa aí, meu. Quem é que vai marcar quem aí, porra? Escanteio, lá vem Piton, ergueu a bola branca lá dentro da grande área, o toque de cabeça no centro de sua meta. Cata firme o arqueiro Brasão e vai sair jogando. 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Schmidt tá com ela. Acerta o passe, hein, filho? Lá vem Schmidt, ele recolhe aqui na intermediária, ficou com medo, vai voltar no Luan Pérez, que por sua vez volta mais ainda no brasão. Vai trabalhar com os pés aqui dentro da grande área, jogo pegado, jogo difícil, é jogo válido ali embaixo, na parte de baixo da tabela. Solta o sapato lá no campo de ataque, busca jogo por elevação, ela vai no campo de ataque, Robert Renan bem postado, consegue o cabeceio, ele volta aqui atrás, Piton tenta o levantamento longo, a bola tranquila, sossegada aqui com o Arão, matou bem, mostrou categoria, Schmidt tocou, tocou não. Schmidt não acerta um passe, rapaz, esquece, quando fala Schmidt perdeu a bola fica ali então com Thiago Mendes dentro do grande círculo de escola, o lançamento lá pela direita pra PH, forçou um pouquinho o passe, mas dominou bem o PH, entregando pra Gomes, Gomes tentou infiltrar, Escobar fechou-lhe a porta, duas vezes Escobar, depois tentou por baixo, a sobra da equipe do Vasco, recomeçando aqui com o Robert Renan, ele vem trazendo aqui na intermediária, na faixa central do gramado, movimentando mais à frente, vem a bola com Colídio, Colídio tentou passe na frente, vem a carga, boa, agora vem bem, foi bem Schmidt, volta aqui com Igor Vinícius tem dois pra cima dele, Arão, toca bem a bola, troca passes com, olha o Schmidt, toca a bola logo, meu filho, já vinha crescendo a marcação de forma perigosa, abertura de bola ali com o Escobar ainda no campo de retaguarda, agora pra Schmidt, Schmidt tentou passe mais à frente, acertou, tentativa do Barreal, tentou girar, não conseguiu, Escobar vem pra acabar com a brincadeira. Aqui não tem brincadeira não, camisa 31 chegou rachando La Roca.
2: E o Barreal perdeu numa posição ali onde não se pode, dormiu no ponto ali o camisa número 22 do Peixe, sorte tinha um Escobar ali na cobertura, foi bem demais ali no desarme pra cima do Paulo Henrique, tem lateral a equipe do Vasco.
0: E vem pra bola o PH, que tá amarrando as chuteiras ali. Vai, Cadu, pra bola. Diga, André Ranieri.
7: Dado sobre João Schmidt, passes em progressão, ele tentou oitavo agora. Ele errou 5 e acertou 3, viu, Cadu?
0: Melhorou, hein, do último jogo pra cá, né?
3: Aleluia, aleluia.
0: É, a gente tá começando...
3: O último jogo foram 8 tentativas e 8 erros.
0: Meu Deus do céu, hein? Tá louco, hein? Bom, o Gustavinho tá no banco, não é isso?
2: Tá no banco.
0: É, vamos ver.
3: A gente não sabe a condição de ritmo, né, dele. Agora o Santos tá sofrendo muito pelas laterais, viu, Cadu? Principalmente o Escobar, que até que marca melhor do que o Igor. Mas o Santos tá sofrendo. O Andrés Gomes deu uma... Agora não tá mais engatando a quinta marcha, mas tava dando um suador nele e o Cabadeiro tem que acompanhar aqui o Piton, pô. Se não, o Igor Vinícius já não marca aquelas coisas. Se o Cabadeiro não acompanhar, um abraço pro Gaiteiro.
0: É verdade. E o rombo de bola é legal. E a bola é legal. Lá vem Barreal, meteu velocidade pra Neymar. Foi puxado, hein? Foi puxado, vai tomar cartão ali o Robert Renan. Puxaram o menino Ney, La Roca.
2: É, porque ia ficar o Neymar ali no mano a mano no contra-ataque. Contra o Robert Renan e contra o Carlos Cuesta, o Gabigol já tinha engatado a sexta marcha para ajudar nesse contra-ataque. Ia ser uma grande oportunidade pro Peixe. O Robert Renan parou com falta. É, cartão amarelo pro jovem zagueiro da camisa 30.
0: Vai jogar amarelado o zagueiro da equipe do Vasco o restante da partida. A falta já foi cobrada. Retornando aqui no campo de zaga, começando todo lá no lado esquerdo do campo. A bola toca no terreno. Barreal é quem domina. Ele tem Schmidt aberto ali pelo meio. Tocou pra Schmidt. 39 é o que marca o reloginho da energia. Você ouviu o toque de 39 minutos. O tempo tá indo embora na primeira etapa. Daqui a pouquinho tem André Ranieri pra comandar a resenha. Ah. Neymar escorregou no tomate. O passe do Escobar também não foi nada disso. E assim retoma a posse de bola. Vai embora. Tocando Sousa. Sousa entregou pelo meio. A tentativa do passe também era. Tá todo mundo caindo aí. Então escorrega danada aí.
7: O gramado caiu de São Januário é horroroso, viu?
0: Nossa, continua mesmo, né? E vendo de longe, ó, verdinho e tal. Tá bonitinho. Tá matando. E lá vem bola, lá vem o Gomes de novo, vai encarar o Escobar, esse aí é o desafio do jogo. A bola cruzada muito mal feita, ficou jogador do Vasco no chão, mas o Vasco não parou, o Santos não tem que parar. Trabalhando com o Neymar, lá vem bola, olha o Gabigol, meu filho, olha o cunhado, olha pra esquerda, lá vem Neymar, arrancou, tentou passar por Robert Renan, esticou a perna na hora certa, hein? Já amarelado, mas na hora certinho, camisa 3 da equipe do Vasco, camisa 30 da equipe do Vasco, La Roca.
2: Neymar foi tentar o lance de explosão, mas o Robert Renan, que hoje é mais rápido do que o camisa número 10 do Peixe, ainda saiu na frente, foi bem demais o camisa número 30 vascaíno, isso já tá amarelado, colocou seu segundo cartão amarelo também em risco, agora sim a parada pro atendimento médico, me parece que pro Thiago Mendes.
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0: Muito bem, o tempo tá indo embora, Ademir Quintino, sofremos, mas tivemos alguns contra-ataques, hein, Quintino?
3: Teve duas grandes oportunidades o Santos. A melhor delas com o Gabriel Barbosa, desperdiçado, e depois o Neymar, que não quis tocar no Barreal, tentou o chute, teve um desvio, a bola foi pro escanteio. Esse último lance que você narrou, Cadu, em outros tempos, Robert e Renan não ia ver nem a sombra do Neymar, mas o tempo passou, né? E aí o jovem revelado no Corinthians teve melhor recuperação do que o Neymar na explosão.
0: Muito bem, enquanto o Thiago Mendes está rolando ali no gramado, eu vou pra galera, Diego. Toca a galera aí, Gabiru.
9: Fala, galera, que eu nasci em campo, aqui é o Nil Batava. Agora eu tô na noite, eu tô mais no Butantan, não. Agora eu tô na Vila Medeiros. Hoje é sábado. Tamo junto, mano. Mais um domingo, eu sou frenético. Fazendo a marionese pra Goiás. Tamo junto, abraço com o Kila, Roca e Cadu. Tamo junto. 6-0, tá bom. Tamo junto, galera.
0: Legal,
3: ô, Batata, né? Tirando a maionese, eu não entendi bolufa nenhuma do que tu falou, hein? A dicção aí não tá legal, ô Batatinha. Um abraço.
0: Unbelievable! É uma nova linguagem, uma linguagem mundial, né?
7: É, estão perguntando aqui por que o apelido Batata, ô. Difícil de descobrir, né?
3: É. Porque tem uma batata na boca.
0: Verdade. Bom, o Thiago Mendes saiu ali de um jeito que parece que não vai voltar, hein, La Roca?
2: É, ele tá saindo ali do lado do médico do Vasco da Gama, meio manquitolando, camisa número 23 e capitão do Vasco.
3: Tornozelo direito.
2: É, porque me parece que teve uma torção ali, o camisa 23 e capitão vascaíno. O Vasco tem algumas opções aí pro banco de reservas, vamos ver se vai precisar da alteração. Quero ver se vai ter um minuto fora agora.
0: Pois é. Estamos com 11 contra 10 momentaneamente, hein? Vamos aproveitar aí, Peixão, bate logo. Mas não tem pressa nenhuma, Escobar, hein? Que coisa... Tem que se ligar nisso aí, tá um com um homem a mais. Bate a bola, bate agora o lateral, volta pra Luan Pérez. Ele recolhe aqui na quarta zaga. Entrega jogo aqui pra Igor Vinícius, que tá de volta. Tá com dor nas costas, mas tá jogando. Ele mete o balãozinho lá no campo de ataque, buscou a jogada. Lá vem Cabadeiro na correria com ele. Tentativa do cruzamento, bate no Robert Renan e vai embora. Liga de fundo, tá apontando bandeira. Escanteio pro Peixe bater aí, La Roca.
2: É, na jogada do Cabadeiro em velocidade ali pelo lado direito, conseguiu ganhar do Lucas Piton, meteu o cruzamento que nocauteou ali o Robert Renan. Melhor pro Peixe, que ganha o escanteio mais uma vez pelo lado direito.
0: Vamos ver, vamos ver. Vamos aproveitar. Vai todo mundo pra área. O bom cabeceador, o William Arão, está lá dentro da grande área. Luan Pérez também. Neymar, que tem categoria pra bater escanteio, vai chuchu lá dentro. É. Quem sabe agora? Ele vem na perna direita. Vem aqui do lado direito. Ela vem aberta lá dentro. Já tá voltando ali o Thiago Mendes, hein? Já tá voltando camisa 23. Vai erguer lá dentro. Lá vem Neymar, lá vem Peixe. Já tá autorizado. Neymar levantou lá dentro. Sai, o goleiro tirou de soco. Cabadeiro! Na trave! Voltou pra Neymar. Neymar tentou cruzamento. Afasta, Piton. Ela beijou. Ela beijou. Ela beijou o poste superior e não entrou. Cabadeiro do jeito. No jeito, no jeito. Foi bem demais o Cabadeiro, mas não levou sorte, La Roca.
2: Porque o Léo Jardim saiu muito mal do gol, ele socou como não manda o manual pra entrada da área, onde tava o Cabadeiro, meteu o cabeceio, só que forte demais, ela explodiu, ela deu uma bitoca no travessão do Léo Jardim, mais uma grande oportunidade perdida pelo Peixe. É espiritual, Cadu.
0: Que é isso?
2: É espiritual, velho.
0: Não tem jeito, velho. Ai, ai, ai, ai, ai.
3: Jesus Cristo, Jesus Cristo, Jesus Cristo, eu estou aqui. Ranieri, o Vasco...
0: Olha, Cabadeiro, mas foi no jeito, hein?
2: Eu não acredito.
0: Foi no jeito. Ela balançou, balançou, balançou. Bem. É, foi bem.
3: Eu critico muito o Cabadeiro, mas ele finalizou bem, caprichosamente, batendo travessão.
0: Piton tentou levantamento, toca no terreno, sai o goleiro, segura com firmeza. Brazão faz firme, forte defesa, La Roca.
2: Porque o desvio do Cabadeiro no meio do caminho traiu o Arão na movimentação da bola. O Brazão estava atento no lance, sorte do Santos. Sai jogando a equipe do Peixe, Igor Vinícius.
0: 45 no reloginho. Ficamos por conta dos acréscimos da arbitragem. A bola branca rolando aqui no campo de retaguarda. Esta é a 23ª rodada. É Campeonato Brasileiro. É Santos e Vasco da Gama. Lá na parte de baixo da tabela. Na zona da confusão. Volta aqui atrás, volta para Luan Pérez. Luan Pérez recolhe. O Vasco fica marcando ali com pelo menos 4 homens já pisando o território inimigo. Luan Pérez anda com ela. Tem o Gomes para cima dele. Solta curtinho com o Arão. Arão recolhe na perna direita, tenta o toque. Meu, o toque Deus. Chegou lá na frente pra Neymar. Neymar com Schmidt, lá na esquerda tem Escobar. Ele já arranca passando a demarcatória do centro do campo, agora com Barreal. Ele vai pro campo de ataque, Barreal faz a finta, tocou. Ai, quase que deu. Ele tentava o passe ali pelo meio pro Oliva, não deu certo, chega rasgando a zaga da equipe do Vasco. Na sequência, o Oliva foi atropelado. O árbitro tá pegando a falta do cabeludo argentino aí, La Roca.
2: Porque o Spinelli não conseguiu reter o domínio da redonda e ele só foi atropelando ali o Oliva, falta já batida.
0: já batida, depois muito mal feito o passe. A bola vai ficar aqui atrás com o Arão. Arão vai começar tudo no campo de retaguarda. Você ligado na gente, a gente ligado em você. Daqui a pouquinho o André Ranieri, ele já tá aqui se aquecendo, hein? Ele vem pra comandar a resenha do intervalo. Lua Pérez está com ela, recolhe na quarta zaga, entrega curtinha pra Neymar. Neymar dá o tapa curto pra Schmidt. Schmidt mais à frente, Barreal, pegada ali, hein? Vai tomar cartão ou não, hein? Vai tomar cartão, é o Paulo Henrique que chegou pegando ali, arrepiando, camisa 22 da Vila na Roca.
2: O reloginho de energia lá pro Paulo Henrique, porque o Barreal já tinha dado passe e depois o Paulo Henrique chegou por trás dando aquele rapa, quase uma tesoura, do camisa número 96, que tem qualidade, mas também gosta de bater. Ficou só na advertência e por enquanto nada de acréscimos, viu, Cadu?
0: E o árbitro, o Neymar nem reclamou, porque o árbitro chama Casagrande, rapaz. Casagrande e Neymar não combina. A bola ali pela esquerda vem, Alain Escobar, escapou do primeiro, tocou pra Neymar, Neymar recolhe lá pela meia esquerda, perto do bico da grande área, abrindo o jogo pra Barreal, ele domina, tem Escobar mais aberto, cruzamento lá dentro, toque de Gabigol, pra fora do gol! Inacreditável, Gabigol! Ele foi pra dentro do gol, mas a bola não! Não pode perder um gol desses! Gabigol na cara do gol! Era Totozinho, meteu Totozão e a bola ainda saiu torta, foi longe do gol, La Roca!
2: Num cruzamento na medida do Barreal, na uva pro Gabriel Barbosa, que apareceu na primeira trave, o Léo Jardim saiu catando borboleta, mas nem na direção do gol foi essa bola, todo mundo viu lá dentro. Fomos traídos pela ilusão de ótica, Cadu Santos, 0-0 mais 4.
0: Olha, se foi na uva ou na banana, não sei, eu sei que na rede não foi, hein, Quintino?
3: Então, rapaz, um jogador que tem mais de 100 gols com a camisa do clube, 16 gols na temporada, já é o segundo gol que o Gabriel Barbosa perde, pô. Isso vai fazer, já está fazendo falta.
0: Que isso, gente?
2: Não pode.
0: Pelo amor de Deus. O árbitro deu 4 minutos. 3 já foram. É a última passeadinha do ponteiro. E quem tem a oportunidade de erguer esta bola lá na cozinha do peixe é o Vasco, hein? Que se manda todo. Vai o Cuesta lá pra dentro. Vai o Robert Renan. Vai surgir bola na área do peixe. Fecha isso aí, hein? Fecha isso aí. Por enquanto, 0-0 o placar. O Colídio, o estreante, está nas proximidades da bola. Brasão preocupado. A Lua Pérez também vai sinalizando por ali. Vem pra bola a equipe do Vasco da Gama. Estranho esse Colídio, né? Ele era pra estar na área, né? Lá vem, ele é que vai bater na bola. Levantamento lá no segundo pau, vai tentar subir o Lua Pérez. Perdeu de cabeça, mas depois afasta de qualquer maneira. Tirando dali o Ilharão, a bola ainda sobra. Sobra pro Vasco da Gama lá pela direita do campo. Lá vem bola, Robert Renan entregou pra Titi. Castigou, bateu pro gol. Deixa, só tá tranquila. Nos braços do Brasão, La Roca.
2: Mas porque teve desvio no meio do caminho do Christian Oliva na finalização do Tietê, nas mãos do goleiro Gabriel Brasão, que pega em dois tempos, olha a bola longa.
0: Ainda tenta talvez a última oportunidade da primeira etapa e vem com o Cabadeiro. É do jeito que ele gosta, na correria. Ele brecou, não, brecou, o árbitro vai apitar. Se ele brecou, o árbitro vai apitar. Ainda vem o Igor Vinícius, tenta mais uma vez, meteu velocidade demais. Será que chega? Chega não. Esticou demais, só tiro de meta para a equipe do Vasco. Quando o senhor Lucas Casagrande, o árbitro da partida, apita pela última vez. Por enquanto tá do jeito que começou. 0 pro Santos, 0 pro Vasco. Lá no Rio parou, aqui continua. André Ranieri, resenha do intervalo.
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7: Resenha do intervalo. De por enquanto, Vasco da Gama 0, Santos também 0. Jogo válido pela 23ª rodada do Campeonato Brasileiro. Partida que acontece em São Januário. O Santos teve oportunidades, poderia ter aberto o marcador na primeira etapa, mas não conseguiu. Ademir Quintino vai analisar já já, mas antes aquele recado de sempre, mande o seu corneteiro no 119-6650-7997, 119-6650-7997, queremos ouvi-lo, torcedor santista, mande portanto o seu corneteiro. 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Ademir Quintino, dá para dizer que o Santos fez um primeiro tempo bem honesto, né, diante do Vasco em São Januário. Nunca é fácil jogar no Rio de Janeiro. O que você pode falar desta primeira etapa do Peixe, Ademir?
3: Tudo aquilo que nós prevemos antes do jogo começar aconteceu, né? Que o Santos ia dar bola pro Vasco e o Vasco era quem ia tomar as ações e o Santos ia contra-atacar. Me assustou os primeiros 15 minutos do Santos. O Vasco não deixava o Santos ter essa bola para acionar tanto o Neymar pela esquerda como o Cabadeiro pela direita. E o Santos estava sendo uma presa fácil. O Robert Renan de ponta fez um cruzamento e na conclusão da jogada um chute para fora aos 5 minutos. O Andrés Gomes fazendo uma fumaça para cima do Escobar, do lado esquerdo da defesa do Santos. Lado direito do ataque do Vasco. Teve uma oportunidade maravilhosa aos 12. Mas a melhor chance do jogo foi aos 15 minutos da primeira etapa. O Robert Renan, que é um zagueiro rápido, mas de vez em quando entrega a paçoca, foi tirar uma bola, desviar uma bola e deixou para o jogador do Santos, que enfiou no Gabriel Barbosa. A bola entrou na grande área, sem nenhum marcador, não caiu no pé bom dele, ele é canhoto, caiu no direito. Ele deu um traquezinho, a bola passou pela esquerda. Eu tenho que ser honesto comigo mesmo. Se fosse o Lautaro, se fosse o Tassiano, se fosse o Rony, se fosse o Tiquinho Soares, eu tava aqui me descabelando, me esgoelando. A capacidade de fazer gols do Gabriel, ele não perdeu, mas o futebol não tolera desaforo. Se faz 1-0 ali, o jogo é outro. Aos 24, o Neymar teve uma nova oportunidade. Aí o Santos já mais equilibrado, Raniel. Depois de 15 minutos, o Vasco parou de dar aquela blitz do primeiro... dos primeiros 15 minutos, não sei se para equilibrar aí a condição física ou se foi o próprio Santos que se encaixou melhor no jogo. Aos 24, o Neymar recebeu uma bola na intermediária, tinha o Barreal, na minha opinião era o melhor a ser feito, ele preferiu pentear a bola da esquerda para a direita, chutou lá, teve um desvio e foi para escanteio. Na sequência do lance, o Neymar errou a jogada e o contra-ataque, o Brazão saiu no pé do Andrés Gomes, poderia ter saído um gol vascaíno também. Aos 26 minutos, a melhor chance do Vasco. Umas sucessões de cruzamentos e o Luan Pérez tirando em cima da linha. O Thiago Mendes conseguiu tirar a bola dos braços do Brazão, cruzou para dentro da área. A conclusão do vascaíno e o Luan Pérez sendo o pé salvador. Aos 35, o Cabadeiro, que acha que é só correr para frente, tem que ajudar na marcação também. Se o lateral avançou, Cabadeiro, você tem que fazer a bola coberta. Ele dormiu de touca, o Piton recebeu nas costas dele, e se não fosse o Brazão, a situação ia ficar complicada para o Santos. E aos 47, a jogada que o Santos lamenta até agora, uma saída errada do bom goleiro vascaíno Léo Jardim, a bola sobrando na entrada da área, o Cabadeiro dando uma cabeçada e caprichosamente a bola toca no poste. E aos 47 teve mais uma oportunidade que o Gabriel Barbosa desperdiçou. Não pode desperdiçar jogo como esse, que é uma final para o Santos. O futebol não tolera desaforo. Eu sou repetitivo. O futebol não tolera desaforo. Cruzamento perfeito do Barreal. O Gabriel se antecipa bem, mas cabeceia errado. A bola não foi nem no gol. Saiu quase pela linha lateral. Ou seja, o Santos teve três grandes oportunidades. O Santos igualou as condições do jogo na sua proposta de contra-ataque a partir dos 15 minutos e teve três oportunidades para fazer e não fez. O Vasco teve o maior controle de bola, foi quem mais tentou propor jogo, mas as chances mais perigosas foram do Santos. O Santos poderia ter ido sim para o vestiário se não fosse as oportunidades perdidas pelo Gabriel Barbosa e a bola caprichosa do Cabadeiro no travessão. O Santos podia ter ido para o intervalo com uma vantagem parcial, meu caro Ranieri.
7: Então dá pra dizer, né, Ademir, assim, que apesar do Santos ele não ter tido mais posse de bola que o Vasco, mas dá pra dizer que o Santos ele foi melhor, né, nesse primeiro tempo pelas oportunidades que teve. Você concorda com essa análise? E pra você, desse time escalado pelo Cuca, o que que deu certo e o que que ele precisa melhorar pra essa segunda etapa, Ademir?
3: Eu cheguei a falar aqui até durante a transmissão, com 15 minutos ele ia ter que abrir mão de um dos pontas, né, porque o Vasco tinha ganho o meio campo. Do 15º minuto em diante, o Santos igualou, né? O Cabadeiro no contra-ataque ainda não funcionou, mas na saída errada do Léo Jardim foi ele que meteu uma bola na trave, né? O Cuca vai ter que ter esse feeling aí, de repente botar mais um jogador no meio campo para ganhar o meio campo e só deixar dois na frente, mas ele vai ter que abrir mão ou do centroavante que tá mal, o Gabriel, ou do Cabadeiro que não funcionou tanto como ele queria. Mas não deixa de ser uma válvula de escape. O Neymar ele não vai tirar porque é o talento do time. apesar do Neymar ter feito um primeiro tempo bem discreto, Ranieri.
7: Até te perguntar sobre isso, o primeiro tempo do Neymar foi um primeiro tempo assim sem grandes brilhos, né? Diferente, por exemplo, da partida diante do Macará, né, Ademir?
3: Ah, bem abaixo, né? Ele tá bem marcado pelo Thiago Mendes. O banco do Santos teve dois momentos, deu para perceber aqui pelas imagens da TV, que pedia para que ele evitasse um conflito, uma dividida maior com o Thiago Mendes, nessa briga antiga desde os tempos da França. Ambos são capitães do time e foi perceptível. Eles não se cumprimentaram, cara.
7: Sim, no tos, né? No cara ou coroa, eles não se olharam.
3: Não se cumprimentaram. Um estendeu a mão pro outro. Sei lá, quem sou eu pra dizer aqui bons modos pra alguém, mas você pode não gostar da outra pessoa, mas você tem que ter educação, né, cara? Você tá representando a instituição, então os dois foram muito mal educados. Mas enfim, o Santos teve as chances mais perigosas do jogo e não soube aproveitar, Ranieri.
7: Boa, aí portanto a análise de Ademir Quintino falando sobre esse primeiro tempo, Vasco da Gama 0, Santos também 0. Ranieri, diga lá.
3: Deixa eu só, você me tinha perguntado aí que funcionou, o que não funcionou.
7: Isso, exato.
3: Eu falei só o que funcionou, o que não funcionou. Os dois laterais do Santos sofreram muito, hein? Principalmente Escobar. Você sofreu demais na mão do André Gomes. Depois, quando o Santos deu uma equilibrada, e aí o Oliva deu uma cobertura lá, deu uma ajudada nele, mas ele tava tomando um baile do colombiano. E o Igor Vinícius, se o Cabadeiro não ajudar ele, na hora que desce o Piton, aí fica o Piton e o Colídio, camisa 9, que é quase que um quarto homem do meio e ora funila pelo lado esquerdo, vai tomar nas costas. Vai ser o lateral mochila, vai tomar nas costas. Então, a cobertura das laterais do Santos não funcionou.
7: Boa, portanto, análise de Ademir Quintino, Pedrinho Larroca. Diga lá, Pedrinho.
2: Vocês falando do Thiago Mendes e do Neymar aí, além do Toss, quando eles foram se cumprimentar depois do hino, o Neymar levantou a mão pra cumprimentar e o Thiago Mendes tirou.
7: Ah, lamentável, né? O Neymar
2: jogou pra torcida.
7: Jogou pra galera.
2: Eu não sei porquê, mas essa semana, Ranieri, meu algoritmo começou a aparecer um negócio de torcida do Vasco, que era um negócio absurdo.
7: Mas que a torcida o quê? Tem contra o Neymar?
2: Não, é porque era jogo contra o Santos. E como minhas redes sociais falam de Santos, deve ter coincidido ali as duas coisas e o algoritmo começou a mostrar coisas de Vasco.
7: Tá.
2: E as páginas do Vasco, inclusive da principal organizada, da Força Jovem Vasco, colocando que seria um jogo de guerra e tudo mais, e que queria ver o Thiago Mendes pegando o Neymar. E aqui o Neymar não era bem-vindo.
3: Isso aí que você falou foi na fila de cumprimentos pós-hino nacional, né?
2: Isso.
3: O que me chamou a atenção foi na hora do Toys. Então já tinha acontecido isso, eu não percebi, eu peço perdão ao meu ouvinte. Mas na hora do cara e coroa, eu vi que eles não se cumprimentaram.
7: Então, parabéns pro Neymar, que pelo menos ele tentou ali, né, ser educado. O Ademir, ele falou, e eu concordo com ele, né? Falta de educação, tem que cumprimentar assim. Então o Neymar, depois ele tenta cumprimentar e o Thiago Mendes, ele continua aí inflexível, né, em relação a essa disputa, essa briga que eles têm há muito tempo, desde a época do futebol francês. Passando aqui
3: E outra coisa, Ranieri, uma coisa é tu tá num lugar privado, só tu e uma pessoa que tu não gosta e tu não cumprimentar, é uma situação. Ali tu tá representando uma instituição, um evento público, transmitido por várias TVs pro Brasil e pro mundo, né? Eu, mas eu não sou o dono da verdade, só da minha convicção. Eu cumprimentaria, mesmo a contragosto, contra os meus princípios, mas eu cumprimentaria, como fez o Neymar aí, que vocês estão me contando. Agora, eu não preciso ir para casa do cara, não preciso tomar Coca-Cola com ele, não preciso sair para o pagode, né? Mas acho que cumprimentar, cara, acho que demonstra muito de quem você é.
2: Exato. Jogou pra torcida, gente. Jogou pra torcida.
7: Total. É o mínimo de civilidade, né? Cordialidade ali, mas tudo bem, né? Faz parte. Eu concordo também com essa fala. O Neymar tá ali representando o Santos e o Thiago Mendes representando o Vasco da Gama.
3: E Ranieri, só pra não ficar em cima do muro que eu falei da opção de tirar o Cabadeiro ou o Gabriel, pelo primeiro tempo, eu posso estar cometendo um assassinato contra o meu comentário. Porque o Gabriel tem capacidade de marcar gol. E se ele permanecer em campo, ele pode marcar o gol da vitória do Santos. Mas pelo primeiro tempo, se eu fosse tirar alguém, não seria o Cabadeiro, seria o Gabriel, tá? Só pra não ficar em cima do muro.
7: Bom, o Gabriel, né, pra audiência rotativa do rádio e da internet, ele teve duas grandes oportunidades. Uma na perna direita dele, ele finalizou cara a cara com o goleiro, o Léo Jardim, a bola acabou indo pra fora, meio mascado, né, o chute, né, a perna boa dele. E depois no cruzamento, no finzinho do primeiro tempo, cruzamento do Barreal, de cabeça, ele se antecipa ao goleiro e a zaga também do Vasco da Gama, mas o cabeceio não sai com a mira, né, que ele gostaria, e com isso a bola acaba indo pra fora. Gabiru, tem corneteiro aí? Se tiver, pode mandar bala.
14: Boa tarde, galera. 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Renan Joaquim, São Paulino, sofredor de Itaquera. Mas tô aqui, Quintino, leal ao nosso peixão. Eu só queria pedir um favor pro Quintino. Quintino, tem como você deixar a sua risada aí por causa do jogo de ontem, Palmeiras e Fluminense?
3: Eu até deixo o São Paulino de Itaquera, mas deixa o meu time fazer a parte dele primeiro.
7: É, tem essa.
3: Senão, né? eu vou queimar a largada.
7: Tem esse pequeno detalhe, né? Se o Santos ganhar no fim da transmissão, Ademir Quintino vai soltar aquela gargalhada maravilhosa. Tem mais corneteiro, Gabiru? Manda bala.
15: Olá, Energia 97. Aqui quem fala é Lilian Alves, de Americana, São Paulo. Passando pra dizer que admiro demais vocês. Amo as narrações de vocês e a resenha, principalmente. E vamos de 2-1, Peixão.
7: Boa, diretamente americana, né?
2: Americana.
3: Americana, região de Campinas.
2: Grande americana.
7: E o Gabiru, o Gabiru não se segura,
2: não,
7: né?
2: Não perde tempo.
7: Isso aí foi a noite de Ademir Quintino na terça-feira, né? Só na sanfonada. Tem mais corneteiro? Pode soltar, Gabiru.
3: Se eu disser pra você que não, tu acredita, não?
16: Boa tarde, Energia 97. Aqui é o Pedro Santista de Peruíbe. Eu estou aqui esperando o culto aí do Ademir Quintino. Quintino, manda um aí pra nós. Boa tarde a todos aí. Pedro Laroca e Cadu Santos. Santou, meu Deus.
3: Eu preciso de ti, Senhor. Eu preciso de ti, ó Pai. Estou pecando.

0: Dados aqui, dessa 23ª rodada do Campeonato Brasileiro, começou ontem, tá bom? Fluminense 3-2 no Palmeiras, jogando no Maracanã. Palmeiras ainda líder, mas vai perdendo aí a gordurinha, né, na liderança do Campeonato Brasileiro. Atlético Paranaense 1, Bragantino também 1 na Arena da Baixada. O São Paulo empatou com o Coritiba por 1-1, jogando no Morumbis. Detalhe, né, o São Paulo tá 9 jogos aí sem vitória no Brasileirão. E a Chapecoense hoje empatou com o Bahia por 3-3, jogando na Arena Condá. Nesse momento, empate entre Vasco da Gama e Santos 0-0 em São Januário, e também o Atlético Mineiro vai vencendo o Grêmio por 1-0, gol de Vitor Hugo, zagueiro, não meio campista, partida que acontece na Arena MRV. Mostraram as imagens, né, Pedrinho?
1: Mostraram também o pós das imagens, porque depois do Neymar vem o goleiro, o Brazão. Aí o Brazão encostou aqui nas costas do Thiago Mendes, que não voltou pra falar com o Brazão. Ele cumprimentou o Brazão, mas não voltou pra ouvir o que o Brazão tinha pra dizer. Aí o Brazão virou e falou, idiota.
0: Fez bem, né? Fez bem. E o Neymar, então, ele mostrou na imagem, mostrou, ele, eu tava vendo, ele tenta cumprimentar e o Thiago Mendes vai lá e tira a mão.
1: É, um completo idiota isso aí, velho.
0: Besteira, né? Lamentável. Depois, agora, imagens dos dois ali. Isso é imagem recuperada de outro jogo,
2: na
0: né?
2: Na Vila.
0: Primeiro turno. Aquela discussão entre eles, né? O Neymar até tenta cavar ali uma expulsão do Thiago Mendes. Agora, Pedrinho, para a audiência rotativa do rádio, da internet, também para quem está ouvindo no aplicativo, você trouxe na abertura de transmissão a informação de algumas possibilidades de negociações aí com os do Santos, né? O Santos, ele pretende, no futuro próximo, pagar o transfer ban. E depois já tem dois jogadores na mira, é isso,
1: Pedrinho? Isso. O Santos, primeiramente, o primeiro movimento de transferência seria o empréstimo do Adonis Frias para o Racing da Argentina, um novo pedido do Juan Pablo Vojvoda. E em troca, eu diria, Ranieri, viria o lateral barra ala Gastón Martirena, campeão pelo Racing na Sul-Americana de 24. Por enquanto, esse empréstimo está de pé, mas o voo do Martirena, que acontecia hoje, quando o Santos já está voltando aí do intervalo, o voo do Martirena, que aconteceria hoje, vai dar uma adiada. Por quê? O Atlas do México apareceu com um forte interesse de ter o Adonis Frias em definitivo, como diria Marcelo Lima, em definitivo.
0: Pagando.
1: Pagando, exato, que seria mais interessante para o Santos. Então, por enquanto, essa negociação dessa troca, podemos dizer, está adiada. Por um primeiro momento, está adiada essa troca. O outro movimento, que esse sim, já bem mais avançado, quase concretizado, foi primeiro publicado pelo Vene Casagrande, o Santos contratando o Alexander, que hoje está no Atlético Mineiro, revelado pelo Fluminense. A informação que eu tenho, como a gente disse no pré-jogo, é que o Santos vai contratar o Alexander por empréstimo. Por empréstimo, a princípio, deve ser a contratação que o Santos deve fazer do segundo volante, eu diria, Alexander, hoje no Atlético Mineiro.
0: Ex-Fluminense, o Pedrinho, ele está tentando apurar informação se depois desse empréstimo haveria uma obrigatoriedade de compra ou uma opção de compra, né, o que mudaria bastante o panorama dessa negociação.
1: Só para atualizar, eu fiz a pergunta, como eu disse no pré-jogo, ainda não obtive a resposta, tá?
3: A fonte não vai te responder. Não vai te responder.
0: Exato.
1: Ele tá falando porque ele sabe quem é a fonte.
0: E provavelmente porque a resposta não é aquela que o torcedor tá buscando, né? Porque opção de compra seria muito melhor.
3: E nem tá finalizado ainda o negócio, de repente ele fala uma coisa, acontece outra, ele fica mal com o repórter.
0: Tem essa também. Pedrinho, as equipes voltando, algum sinal de modificação no Vasco da Gama e também no Santos, Pedrinho?
1: Me parece, Ranieri, que as duas equipes vão voltar da mesma forma, tá? Tanto o Vasco da Gama quanto a equipe do Santos Futebol Clube. Lembrando, na audiência rotativa, que o Vasco já mexeu, o Jair, número 8, saiu por lesão para a entrada do argentino Sosa, ex-jogador do Racing, que está fazendo sua estreia no Vasco.
0: E lembrando também que esse empate vai deixando as duas equipes ainda na zona de rebaixamento, o Santos permanecendo na 17ª colocação e o Vasco permanecendo na 18ª colocação. Vamos, portanto, para o segundo tempo, reportagens de Pedrinho, comentários de Ademir e na narração, é sempre ele, do Peixão vai nessa, Cadu Santos!
2: André Ranieri comandou a resenha do intervalo para até aqui, tudo igual, 0 para um lado, 0 para o outro, apita o árbitro.
4: Vamos lá, pessoal, vamos lá, mais 45 minutos.
2: Voltamos, porque ainda tem muito mais emoção pela frente.
5: Cadu Santos!
2: Vamos que vamos, Peixão, porque teve bola na trave, porque teve gol perdido do Gabigol, porque teve Peixão melhor. A bola recuada meio na fogueira, tirou o goleiro dali, afastando de qualquer jeito a equipe do Vasco, começando meio pressionada, trabalhando a bola ali pelo lado do campo. Cadu, chega junto na marcação, diga.
3: O Cuca, na volta em campo, pediu para os jogadores prestarem atenção no buraco que fica no meio campo aí do estádio de São Januário, para o time ser mais compacto.
2: É isso mesmo.
1: E tem razão.
2: Robert Renan voltando aqui atrás. Gabigol marcando lá. Olha o Santos avançando na

0: marcação aí. Trabalhando a bola com Sousa, ainda no campo de defesa, agora abrindo com Piton. Piton arranca ali pelo lado esquerdo do campo, já tocou mais à frente, vem pra bola. Vem ali o camisa 9, colide, acabou perdendo na sequência. Briga por ela. O Oliva trabalhando a bola com Piton. Piton toca, toca, toca a mão na bola. O Peixe retoma e chegou no Gabigol. Gabigol recolhe, ajeita o corpo. Tem Neymar. Já viu, tocou no Neymar, aberto aqui pelo setor canhoto. Vai encarar a marcação do Cuesta. Vai voltar, já se coloca toda a equipe do Vasco de novo. Abertura de bola é feita aqui pelo lado esquerdo do campo. Escobar, mas meu filho, essa foi ridícula, velho. O campo acaba ali, viu? Aquela linha ali indica que o campo... Mas que lance ridículo, La Roca.
1: Ele foi tentar um passe de 5 metros, mais ou menos, ali pro Barreal. Ele acertou a comissão técnica do Cuca, velho. Ah, isso é ser Escobar de qualidade, hein? Renovaram, nossa, hein? Renovaram. É.
0: Bola branca rolando. Aqui atrás vai sair jogando Robert Renan. Se aí se apertar, ele tá com amarelada, hein? E o passe dele foi bom demais, hein? Pro Piton, que arranca lá pela esquerda, meteu o cruzamento lá dentro da grande área. Brasão, é sua! Que isso, Brasão! Ele se atrapalhou com a trave, rapaz. Ele colidiu com a trave ali, se atrapalha todo o goleiro. E vem aqui pro Vasco de novo pro campo de ataque, tocando em profundidade. PH chegou na linha de fundo do cruzamento. Olha o perigo, vai fazer, bateu pra fora! Perde gol feito o Tietchan. Na cara do gol, perde gol feito o Tietchan. Meteu por cima do gol. Salva-se lá atrás o Peixe, La Roca.
1: Esse de um lado, Gabriel Barbosa, perde gol. Do outro, Tietchan também. Numa bola enfiada do Andrés Gomes pro Paulo Henrique nas costas do Escobar. O cruzamento na marca da Cal. O Tietchan tava sozinho. O Oliva não viu nem a cor da bola. Tomou nas costas. O Tietchan perdeu um gol de frente. Tava de frente pro Gabriel Brazão na entrada da pequena área. Perde uma grande oportunidade o Vasco da Gama, sai jogando Peixe.
0: Gabigol pra nós, Tietchan pra eles, vou dizer um negócio, hein? Hein, Ademir Quintino?
2: O Vasco, eu assisti Vasco e Olímpia pela Sul-Americana, VT do jogo no dia seguinte, o Vasco desperdiçou um caminhão de gols. O Vasco tem muita dificuldade de botar a bola dentro do gol. Sorte do Santos, porque esse gol aí que o Tietchan perdeu, também é imperdoável pra torcida Cruz Maltina.
0: Vamos acordar aí, gente. Trabalhando a bola lá na frente, tentando pra Neymar. No bate, rebate, sobra aqui atrás. Cuesta enfia o sapato, tira dali. Ela vem de graça, vem pro Arão. O Arão já tenta o lançamento, mal feito. Briga pela posse da bola, Schmidt. Primeiro por baixo, depois por cima. A bola ainda fica, fica pra equipe do Vasco. Tenta ali, Thiago Mendes, movimentando esta bola. Vem o Spinelli, meteu correria. Esse aí na correria é perigo. Brazão abandona a meta. Foi bem demais, o arqueiro fez boa leitura da jogada, La Roca.
1: Jogando adiantado, porque o Andrés Gomes já tinha engatado até a sétima marcha nas costas do Escobar. Foi bem demais o Gabriel Brazão na leitura de jogo, mandando na segurança pela linha lateral. Está jogando curtinho o Vasco da Gama com o Carlos Cuesta.
0: Vamos acordar, hein, que o Vasco tá mais em cima nesse comecinho de segundo tempo. Por enquanto tá do jeito que começou, 0-0 o placar. Volta aqui atrás, volta pro goleiro Jardim, que tá fora da grande área. Ele movimenta com os pés bem na intermediária já, o goleiro do Vasco, hein. Se perder a bola, eu vou te contar, hein. Trabalhando a bola com Cuesta. Cuesta sai aqui pelo lado direito do campo, já passa a divisória, já curte uma lá na frente. Entra chegando mais à frente, a bola fica dominada pela equipe do Vasco. Tentou o toque na frente, Gomes meteu na frente, recebeu de volta. Gomes vai na linha de fundo, cruzamento, estica a pernarão, mete a bola pela linha de fundo, escanteio pro Vasco, La Roca.
1: Uma jogada idêntica ao gol do Macará no meio de semana, o ponta saindo de dentro pra fora pra fazer o cruzamento, a cobertura do Luan Pérez. Agora o Arão muito mais atento no lance, fez a interceptação da jogada, mas tem escanteio. O Vasco vem colídio na bola
0: e cresceu no segundo tempo, hein? São 4 minutos, mas até aqui só deu Vasco. E o colídio vem aí, camisa 9, mas joga aberto pelo lado do campo, vai erguer lá dentro da grande área, segura aí Peixão, deixa não, Vasco na parada, vai meter, levantou lá dentro da grande área no desvio, sai Brazão e segura firme. 4 minutos, segundo tempo, energia em campo, futebol, de torcedor para torcedor.
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0: Schmidt foi bem no roubo de bola, dominando, tentando passe na frente, não deu certo, divide Oliva, chegou na saúde, recupera a posse de bola, na sequência PH fica com ela, invade aqui pela direita do campo, tentando partir, ele botou velocidade, Escobar vem na cobertura ainda, PH, ele protege, domina ali pertinho da bandeira de escanteio. Escobar levou a melhor, depois tomou a sarrafada. Por baixo chegou PH, que já tinha que ter tomado o cartão. no primeiro tempo. E agora tinha que tomar cartão de novo, hein, Larroca?
1: É, porque ele perde a bola na linha de fundo. O Escobar vai carregando, ele até toca na bola, Cadu. Mas primeiro pega no corpo do jogador argentino no peixe. É a segunda mais forte dele, a segunda falta tática do camisa número 96. Tá fazendo hora extra já sem um cartão amarelo.
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1: Repete.
0: 11 96650 7997. Vamos pra galera, Gabiru.
4: E aí, galera da Energia, como é que tá a sua alegria? Silas aqui do Interlagos. Aí, deixa eu falar, tô tendo uma leve impressão que entre Neymar e Barreal, sei lá, ambos estão fazendo jogadas, ou os caras tá indo pra individual, ou os caras não querem tocar um pro outro, alguma coisa tá acontecendo.
0: É, um tá com direito de imagem no bolso, hein?
1: Quitaram do Barreal.
5: Mas você sabe que eu fico com essa sensação também, já não é de hoje, né? Às vezes o Barreal não toca pro Neymar, o Neymar fica meio pistola. Eu fico com essa sensação, não sei se é só impressão ou se é real isso, viu?
0: Cuesta,
2: diga. Teve uma jogada no primeiro tempo que o Neymar, na minha opinião, a jogada mais interessante seria tocar no Barreal, mas ele preferiu a conclusão que teve um desvio e foi para escanteio.
0: Falta marcada para a equipe vascaína no seu campo de retaguarda. 23ª rodada, Campeonato Brasileiro São Januário. É isso que estamos trazendo para você. Por enquanto, 0 para um lado, 0 para o outro. Bate na bola, Jardim, vai ser pressionado. Pressiona aí, pressiona aí. Ele bate de perna direita, levanta lá no campo de ataque. Schmidt intercepta de cabeça. Cuesta chega arrepiando lá atrás. Manda no campo de ataque, Escobar chegou atrasado, hein, Escobar? Depois bota o corpo na frente, perdeu de novo. Chega bem na parada, pra tirar dali. Afastando o Luan Pérez pra salvar lá atrás. Escobar tava perdidinho, hein, Larroca?
1: Porque ele perdeu as duas na força, pro Andrés Gómez e depois pro Spinelli. A sorte que o Luan Pérez estava mais atento no lance do que o colombiano Andrés Gómez. Conseguiu chegar pra fazer a cobertura na segurança, colocar pela linha lateral.
0: Lateral, bola pra equipe do Vasco. Diga lá.
2: Tava vendo um artigo aqui, de que a CBF tá preparando o Lucas Casagrande do Paraná para ser árbitro FIFA e quem sabe o representante brasileiro na próxima Copa, hein?
1: Ele é a cara do Ramon Abate Abel.
0: Não tem a mínima condição. Não dá cartão, não tem condição. Escobar bateu, cabeça pra trás, vem no Cuesta, onde é que os zagueiros dele jogam adiantado, que é uma loucura. A bola levantada lá no campo de ataque, buscando Spinelli, passou pelo Spinelli, protege Luan Pérez, tentou fazer a volta, foi atropelado. O árbitro pega uma falta do argentino, falta pro Peixe Batur, Larroca.
1: Cara, ele deu a segunda falta, mas eu achei que a primeira foi muito mais que a segunda, porque ele vai primeiro nas costas ali do camisa 14 do Peixe, e depois toca apenas na bola. Pra mim ele erra qual falta marcar o árbitro do jogo, até isso ele tá errando.
0: Esse aí vai, nossa senhora, vou te contar, hein? Só os piores chegam lá. A bola dominada aqui do campo de retaguarda, sai pro jogo. Movimenta a bola lá na frente, tentando o passe pra ali pelo lado direito do campo. Busca a posse da bola, Gabadiro. No bate, rebate, Cuesta fica com ela. O Vasco começa aqui no campo de defesa. A bola fica no campo de retaguarda. Robert Renan, ele avança. Esses zagueiros deles avançam, que é uma maravilha. Levanta lá no campo de ataque, toca a bola ali pelo lado direito do campo. Andrés Gómez pediu, recebeu, Escobar com ele. Olhos nos olhos, essa briga é valente, lá vem bola. Schmidt não quis saber de brincadeira, arrepiou, tirou dali. Piton fica com ela, abre jogo lá pelo lado esquerdo do campo, partindo para o campo de ataque, vem Colídio entregando ali pela Thiago Mendes para Colídio recolhe, tentou fazer a finta na colisão. Neymar ficou com a sobra, entregou legal lá na frente para Igor Vinícius, Gabigol partiu, ele demorou para passar, depois na sequência bateu na mão do jogador do Vasco. Tá parado o jogo aí, Larroca.
1: Quando o Igor Vinícius ia deixar o Neymar de frente pro quarteto defensivo do time adversário. Seria mais uma oportunidade de dobradinha entre Neymar e Gabriel Barbosa. Tinha que ter cartão amarelo também pro argentino Sousa. Parou o contra-ataque.
0: Pois é, às vezes parece que ele esqueceu o cartão, rapaz. Não dá pra entender. O reloginho da Energia vai batendo 9 minutos, etapa complementar de espetáculo por enquanto, 0-0. E olha o espaço, meu amigo. Aproveita, vai embora Escobar entregando para Neymar, que bem aberto aqui pelo setor canhoto. Já tenta arrancar para cima da marcação do Tite. Solta curto para Barreal. Barreal domina, corta por dentro. Tenta... Mas que isso, Barreal? Presta atenção. Depois bobeou também a zaga da equipe do Vasco. Rosga lá atrás. Robert Renan para tirar dali. Escobar não desiste. Ele briga pela posse da bola e assim desvia. A posse de bola é para a equipe do Vasco. 10 minutos. 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
0: Quem comenta é quem conhece. Ademir Quintino, por enquanto, tá 0-0 ainda, hein?
2: Acontece exatamente o mesmo filme do primeiro tempo. O Vasco Começa a segunda etapa, exemplo da primeira, bem melhor. O Tietchan perde uma oportunidade incrível dentro da pequena área. E depois o Santos começa a encaixar o jogo novamente para dar equilíbrio. O Vasco já teve melhor nessa segunda etapa. Ainda está um pouquinho, levemente melhor. O Santos ainda não chegou. Mas o Santos equilibrou o jogo novamente.
0: E agora vem bola o peixe. Lá pela direita, Igor Vinícius, vai chuchu. Chuchu virou lá dentro da grande, no toque do Neymar. No meio do gol. No meio do gol, facilitou a vida do Jardim La Roca.
1: Não é a grande característica do Neymar, é verdade. Ele cabeceou no meio do gol, fraquinho. Ele estava quase ali na linha da grande área. Não tinha tanta força no cabeceio, camisa número 10, que até foi atingido dentro da grande área. Mas uma dividida, uma disputa absolutamente normal. Segue o jogo.
0: Você pode, você deve participar através do WhatsApp da rádio. Eu tô querendo saber o que, é que a galera pensa. Toca essa galera, Gabiru.
8: Fala pessoal, aqui é o Carlos Henrique, flamenguista do Rio de Janeiro, torcendo pro Santos, porque semana que vem é Crefisa contra Crefiso. Cara, tocando Gabigol, cabeça e perna direita, é pedir demais pra ele. Ele não sabe. Eu já torci muito pra ele, mas ele não sabe, infelizmente.
1: O flamenguista falando.
2: Eu tô contigo, Carioca. Na esquerda é letal. O resto deixa um pouquinho a desejar. Você tem razão, Carioca. Parabéns aí pela intervenção.
0: Bom, Neymar vai sair de campo, o La Roca.
1: É, porque na dividida com o Paulo Henrique, ele levou a pior. Paulo Henrique chegou direto ali na costela do Neymar.
0: Muito bem. Vai mexer
2: Paulo
0: na bola
2: Henrique, aqui pra baixo. Paulo Henrique tomou um calor essa semana lá em São Januário, tá? Porque no jogo passado aqui na Vila, teve um vídeo ele abraçando o Neymar, pedindo a camisa do Neymar. A galera pesou na mente dele. Então hoje ele vai repartir tudo.
0: Sousa com ela, abre jogo aqui pelo lado direito do campo. Lá vem bola Cuesta. Onde é que vai os zagueiros, hein? Me surpreende se os zagueiros do Vasco da Gama avançam, que é uma barbaridade, hein? Cuesta de novo com ela. Rola essa bola, toca ali pelo meio. Entre os dois zagueiros, Sousa quem aparece na intermediária ofensiva ali pelo miolo do gramado. Botou pra correr, tentava no Piton. Passe é mal feito. E aí pode dar o contra-ataque que vem através ali de Igor Vinícius. Tentou passar, mas também se atrapalhou todo com a bola. Ainda tocou no jogador vascaíno. A posse de bola é alvinegra lá pela direita do cão. Gabigol tá pedindo pra nova. Pelo jeito ele deu pro Vasco, hein, Larroca?
1: Não, ele tá pedindo a volta do Neymar ali. O lateral foi dado realmente pro Santos. A reclamação do Igor Vinícius era que tava faltando a bola no conezinho ali na lateral.
0: É, vamos ver. O Neymar ainda tá fora do campo. A bola volta aqui no campo de retaguarda. Retrocede, mas ainda vem. A bola vem com o Arão. Arão recolhe, dá jogo pra Luan Pérez. Na cabeça de área. Na meia lua da grande área. Ele protege na perna esquerda. Acha bem o passe ali pra Barra Real. Tenta o toque de primeira pra Gabigol. Não foi feliz. E lá vem bola. Thiago Mendes aprofundou. Tocou, olha o perigo. Tiro pro gol. Teve desvio. Vai entrando pra fora do gol. Pra fora do gol, Colídio. Teve desvia, matando o brasão. Ela saiu à direita do gol, Larroca.
1: E eu fiquei com a sensação que o Arão estava completamente vendido no lance, mas não sei como ele conseguiu esticar a perna esquerda inteira ali pra fazer o desvio. O brasão já estava vendido no lance. Foi com o olho que ele tirou o golpe de vista. Agora tem escanteio o Vasco da Gama, dessa vez lado esquerdo.
0: Escanteio pro Vasco, hein, que tá muito mais presente no ataque no segundo tempo, hein. Santos estava bem no primeiro, mas vou te contar, hein? Tem que dar uma dose de ânimo aí. Piton na perna esquerda, levantou lá dentro da grande área. Cabeça na bola. Alivia, Igor Vinícius. A bola ainda volta para Colídio. Ele recolhe, puxou na perna direita e toma de bola lá dentro da grande área de novo. Luan Pérez bem postado. Ela volta no Gomes. Gomes faz a finta. Ele recolhe cercado ali na marcação. Dobrada a marcação. Barreal Escobar. Ainda Gomes tentou a finta, não consegue. A sobra volta para ele de novo. Ele balança para cima na marcação. Escapou do Barreal. Cruzamento lá dentro, passou na boca do gol, ninguém tocou, voltou na dividida, sai pra tirar de qualquer maneira, Cristian Oliva. Ela veio com veneno, mas com muito veneno, o tal do Andrés Gomes se livrou de dois, hein, Larroca?
1: Cara, mas eu fiquei com a sensação que o Thiago Mendes perdeu um gol incrível ali, velho. Embaixo da trave, com o brasão vendido no lance, vem mais Vasco.
0: Vai de novo com o Tietchan, fecha aí, hein, momento ruim do Peixe, hein? Uma instabilidade na força, rapaz. Tá sentindo uma instabilidade na força, o Peixe, hein? Tá sem força. Manteu lá na frente. Igor Vinícius tirou. Tem que ter um contra-ataque aí. Lá vem bola. Robert Renan lá na frente. Ó o zagueiro se assanhando. Meteu em profundidade. Piton chegou na linha de fundo, mas não vai dar. Cumprida demais. A bola sai pela lateral. Tá ruim demais, hein, Quintino?
2: Caiu. O que aconteceu no primeiro tempo tá acontecendo novamente. O Santos tá sofrendo muito nas laterais, principalmente nas costas do Escobar. O Andrés Gomes voltou a aparecer no jogo. E o Thiago Mendes perdeu um gol pior do que o do Gabriel Barbosa.
1: Foi o Robert Renan, Ademir. Foi erro meu. Errei, tá? Era o Robert Renan que meteu uma furada heróica.
0: Esses zagueiros, eles surgem como atacante, rapaz. A bola rechaçada pela defesa, manda ela na frente. Olha o reloginho da Energia batendo 15 minutos. Etapa complementar de espetáculo. 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
0: Você tá bem, você tá ligado na gente, na Energia FM, a rádio que não sai do seu rádio. Se liga, que vem Peixão lá com o Cabadeiro, ele arranca pro campeonato, fica driblando ele mesmo ali. Ele ainda fica com a bola, tenta escapar da falta, acabou perdendo. Cadu. Demorou meia hora, diga lá.
2: Os primeiros 15 minutos, só o Vasco voltou pro segundo tempo, Santos não jogou. Só o Vasco.
0: Tá abafado lá atrás o Peixe, hein? Tá difícil pro Peixão. A bola dividida, dividida daqui, dividida dali, até que ela saiu. Ela correu por sobre a linha. A posse de bola pra equipe do Vasco. Plantão esportivo, onde ele acontece o gol.
5: Na Arena MRV. Coelho marca o segundo do Atlético Mineiro diante do Grêmio. Agora Atlético Mineiro 2, Grêmio 0. Cadu.
0: Quem é que tá chegando pra esta festa, menino La Roca?
1: Primeiro Rony, R. Rústico, número 11, na vaga de Barreal, número 22. Sai Barreal, número 22, entra Rony. Também deixa o campo Oliva, hein? Oliva, número 28, pra entrada de Gustavinho, 48.
0: Quem comenta é Ademir Quintino, as alterações do Peixe.
2: Barreal não tava bem no jogo mesmo. Teve algum momento aqui no segundo tempo que eu fiquei pensando aqui, é jogo pro Rony, cara. Eu sei que o Rony não é essa qualidade técnica aqui. Eu acho que ele tem mais nome até do que futebol. Mas ele faz o facão, entra em diagonal, com velocidade nessa defesa do Vasco que joga no meio, quase que na linha do meio de campo, pode funcionar. Não sei se na vaga do Barreal era a melhor circunstância. E o Oliva pelo Gustavinho trocou a peça só. Espero que o Gustavinho esteja com uma condição de ritmo razoável para aguentar 30 minutos.
1: E o Santos fez a terceira, Rolaser 32, na vaga do Cabadeiro, número 17. O Vasco vai mudar daqui a pouco, vem David, número 7.
0: Muito bem, se o Rolaser é jogador...
2: Agora sim. Agora tá mais equilibrado. Porque ele mexeu aí nas peças, ele troca um armador por um armador, Rolaser pelo Barreal, um marcador por outro marcador... O Gustavo no Olivo e o Rony no lugar do Cabadeiro, um corredor por um corredor. Agora sim, tá mais dentro do que eu imagino como jogo. Agora tirar o Barreal, colocar o Rony e abrir uma cratera aí do lado, aí coitado do Igor Vinícius.
1: Mas é aquilo também, né, Ademir? Ele tá colocando agora o Rolaser na ponta, o Rolaser aberto. Ele não vai ajudar o Igor Vinícius, o Piton ali pode fazer a festa.
0: Vamos ver, vamos ver o que vai acontecer. Robert Renan meteu o sapato lá na frente, Lua Pérez subiu, cabeça na bola, ela vai ficar tranquila para Brasão, que segura com firmeza. Vamos juntos na maior audiência do Rádio Esportivo Brasileiro. São 18 minutos decorridos, etapa final de espetáculo. O jogo é lá em São Januário, é a 23ª rodada do Campeonato Brasileiro. O Vasco vai mudar daqui a pouquinho, hein? Agora levanta lá no campo de ataque, Cuesta chega antecipando, cabeça na bola. Ela vai ficar aqui pela lateral do gramado, tenta fazer a finta. Agora foi mal o Gomes, hein? Vai na marcha ré ali o Gomes. A bola não saiu, correu por sobre a linha. Tá valendo, o árbitro tá mandando seguir. Depois na sequência a bola toca no Neymar, ganha a posse de bola a equipe do Vasco. Diga.
2: Não, e as alterações do Cuca, se elas serão assertivas ou não, o restante do segundo tempo vai dizer. Mas do jeito que o Santos entrou para a segunda etapa, tinha que mexer. Tava à mercê do Vasco. É que o Vasco tem um ataque também, viu? Um ataque difícil para os cariocas, porque perde uma enxurrada de gols, não finaliza devidamente. Se o Vasco tivesse um ataque razoável, já estava ganhando nesse segundo tempo.
0: E agora o Rolaser tentou fazer a jogada, explodiu na marcação, sai pela manual, arremesso de lado que ele mesmo vem pra execução, bateu, recebeu de volta, toca no Gustavinho, calcanhar pra Rolaser, forçou demais. Proteção do zagueirão da equipe do Vasco, ali do PH, na verdade, a bola sai em linha de fundo, só tiro de meta pra equipe do Vasco da Gama, bateu onde ele acontece, plantão esportivo.
5: Mais uma vez na Arena MRV e novamente Coelho, é o terceiro do Atlético Mineiro, o Vieira tá triste, viu? Atlético Mineiro 3, Grêmio 0, o Grêmio segue próximo da zona de rebaixamento também, viu, Cadu?
0: Tem alteração. Parabéns no Vasco da Gama aí.
2: Tá mudando. Parabéns pra aqueles que falavam que o trabalho do Luiz Castro é maravilhoso, ganhou o quê? O trabalho horroroso no Grêmio, ganhou o quê, Luiz Castro?
0: Quem é que tá chegando aí?
1: Tá mudando triplamente o time do Vasco também. Saiu primeiro Piton, lateral esquerdo, pra vaga de Puma Rodrigues. Puma Rodrigues, então, vai improvisado lá no lado esquerdo. Também saiu Colídio, estreante com a número 9, pra entrada do Inestrosa. Marino Inestrosa, 18, quase veio pro Santos, inclusive, o colombiano, pra saída do Colídio. Entrou também o David, 7, na vaga do Spinelli, 7-7.
0: Muito bem, as alterações do Vasco da Gama. Rebate lá atrás, afasta o perigo, a zaga voltou ali pelo lado esquerdo do campo. Thiago Mendes volta aqui no campo de retaguarda, recomeçando ali no campo de ataque, tentou passe na frente, tentou, corta-luz, passou por todo mundo, rasga de qualquer maneira, tira bem o Arão, depois o toque para trás, não, hein? Pra trás da Aurora Luiz. A bola vai ficar com a equipe do Vasco, que briga pela posse da bola. Levantou na entrada da grande área. Estica a perna, Lua Pérez. Afastou o perigo. Cuesta recolhe. Ele dá jogo aqui pela direita do campo. Mete lá na frente. Chega tirando. A bola sai pela lateral. Diga lá.
2: Vasco sem homem de referência. O Inestrosa joga de ponta. É? O David, se for aquele do Internacional, do Vitória, também é homem de lado. Vai improvisar alguém aí de homem de área. Vai apostar tudo nas costas dos dois laterais do Santos, do Igor Vinícius e do Escobar.
0: Olha o Thiago Mendes chegando com perigo, tiro pro gol na trave, a bola bateu! Bateu na bola que tá ali do lado, na verdade. Na primeira do Puma, rapaz! Chegou no veneno, uma fera o tal do Puma! Ele bateu direto, a bola foi no lado direito, vai embora a linha de fundo, quase que o Vasco chega lá dentro, lá, Roca.
1: E ela deu aquela explosão, aquela bitoca na trave direita do goleiro bateu Gabriel Brazão, no pé da trave, já diria o outro, Cadu Santos.
0: Exatamente, ainda beliscou o pé da trave ali, quase o Vasco chega.
5: E Cadu, diga. No jogo contra o Olímpia, o David, ele fez a referência, tá? Adson ficou aberto pela direita, Nuno Moreira pela esquerda e o David quebrou um galho ali de centroavante.
0: Vamos ver se o Peixão melhora depois das alterações. Tá
2: jogou
0: caído
2: no São
0: o Rony.
2: Paulo esse David aí também.
5: Passou, né, pelo São Paulo.
0: Muito bem. Falta pra equipe do Peixe bater. Mais alteração aí.
1: O Santos vai mudar. O Tassiano tá ali do lado do Cuca. E parece que é ele que vem pro jogo. O Peixe.
0: Lá vem bola, lá vem Gabigol. Agora vai, agora vai, agora vai. 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

0: artilheiro é assim, meu amigo. A primeira faz tchan, a segunda faz tchum, mas a terceira... Tchan, tchan, tchan, tchan, é o peixe lá dentro! Gabigol! Depois do centésimo, continua a contagem. 101, Gabigol, Gabigol, Gabigol, Santos 1, Vasco da Gama. Esse aí não tá com nada, bateu lá dentro. É gol do peixe, Léo Jardim. Eu vou cuidar, eu cuidarei dele. Eu vou cuidar do seu jardim. Bola branca no fundo do barbante. Goleirão, cadê a bola?
1: Pega que tá na sacola.
0: Detalhe do gol com energia.
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1: Numa jogada completamente despretensiosa, o Rony meteu um bicão pro meio de campo. O Rolaser tava atento, de casquinha. Deu um totozinho na uva, na medida pro Gabriel Barbosa. Ficou ele, o Léo Jardim e o gol. Aí é perna canhota. Não vai bem de cabeça, não vai bem de direita, é bem verdade. Mas com a canhota, filho. Com a canhota é só comemorar antes mesmo da finalização. Fez o gol e saiu. Gabriel Barbosa saiu de campo, marcou seu nono gol contra o Vasco da Gama, clube que foi seu rival por um longo período quando estava no Flamengo. Saiu Gabriel Barbosa para a entrada de Tassiano 16.
0: Ademir Quintino, hein?
3: Aleluia, aleluia, vão trazer por empréstimo. E tudo isso tem a mão de Deus. Glória a Deus, vou ficar de pé, para glorificar de pé. O Santos não vai trazer à vista, vai emprestar alguém. Aleluia!
0: Agora Ademir Quintino ao vivaço, mas olha o Vasco, a bola sai. Ademir Quintino, centroavante é assim, perde um, perde dois, mas o terceiro não perdoa.
3: Não, ligou um ouvinte carioca aí e falou, ó, eu conheço bem, de cabeça não vai na direita. Agora, aí voltou pra mim e eu falei, ó, se cair na canhota é caixa. E foi o que aconteceu, né? No primeiro tempo caiu na direita, na esquerda, ele tem um poder de finalização muito bom, né, cara? Por isso que quando ele perdeu os gols do primeiro tempo, eu falei, ó, a capacidade dele finalizar, ele não perdeu, mas não pode perder esses gols. Marcou agora, é o Santos 1-0, esses três pontos são importantíssimos pro Santos na competição.
0: Vem aqui, vem aqui, vem aqui, vem aqui, tá aqui, tá aqui, tá aqui, tá legal demais, rapaz. O Peixão bonitão vencendo lá na Cidade Maravilhosa. Tá maravilhoso. O Peixão ganhando lá na Cidade Maravilhosa. Chega mais.
4: Com a vitória, o Santos vai subindo pra 14ª colocação, vai passando Internacional, Mirassol e Grêmio também. Santos, portanto, nesse momento, fora da zona de rebaixamento, 25 pontos, 14º colocado.
0: Muito bem.
3: Amém! Glória a Deus!
1: Cadu,
0: diga lá.
3: Jesus Cristo...
1: Eu preciso falar que eu tomei essa xícara inteira aqui, ó, de café. Eu preciso de um calmante. Vão ser os 30 minutos mais longos, nossa, que eu já tive na vida. Eu não vou aguentar. Eu vou morrer.
3: É believable!
0: 25 já foram embora da tapa. Olha o Gustavinho, ficou no chão, seguiu a jogada bem, o David meteu velocidade, Igor Vinícius, chega, chega, chega bonito, ele derrapou, tirou, tirou de carrinho, briga por ela ainda o David, solta curto pra Gustavinho, de novo ali pela direita do campo, olha o gol, Tassiano onde é que tá, bateu lá na frente, toca, toca mal na bola, recupera a posse de bola, a equipe do Vasco, arrepia lá atrás, afasta de qualquer maneira, manda o balão subiu, o balão desceu, aí briga por ela outra vez, Tassiano tentou, não conseguiu, a sobra fica pra equipe Vasco, ainda tocando para Thiago Mendes, ele recolhe clareando tudo aqui pela direita do campo, PH, botou para correr aqui pela direita, lá vem o Vasco, metendo velocidade, Inestrosa, ele não gosta que chame de Inestrosa,
1: não, não.
0: Inestrosa, ele não gosta que chame de Inestrosa, Inestrosa, ele brigou por ela, a falta tá sendo marcada, é isso, Larroca.
1: E daqui a pouco vem o português Nuno Moreira no time do Vasco, foi falta sim, tem um mini escanteio ali para cobrar o time do Vasco.
0: O incansável Escobar, hein, não tem qualidade, mas vou te contar, hein. É incansável.
1: Pô, não precisava fazer agora, essa falta
3: agora,
1: aí, velho.
3: Agora o Santos precisa encaixar o contra-ataque pra matar o jogo. Encaixa o contra-ataque e mata o jogo.
0: Vamos ver, porque já passamos de 27. O resultado importante, vai todo mundo do Vasco, hein? Vai todo mundo do Vasco pra cozinhar o peixe. vai levantar lá dentro. A falta aqui pela lateral de área. Atenção aí, galera. Sai atenção aí, mocidade. Não deixa, não. Sai vai daí. Todo mundo. Levantou lá dentro da grande área. Tirou de cabeça. Afasta, Rolizer. Bateu na bola. Neymar agasalha no peito. Faz bonita a finta. Depois escapuliu. A bola vai ficar pro Vasco. Recuando aqui atrás. Vai começar com o PH. Pressionado pelo Rolizer. Volta mais ainda. Pressiona, pressiona o goleiro aqui fora, fora da área. Tenta o toque lá na frente. Deu tudo certo pra eles, hein? Abertura de bola com o Inestrosa. Partindo aqui pela direita do gramado. Passou o David Inestrosa com ela. Abertura de bola pra Thiago Mendes. Ele recolhe encarando o Escobar. Ele recolhe e domina. Ficou prendendo ali porque o Inestrosa estava completamente impedido. Agora ela rola. Fica aqui pelo lado do campo. Outra vez vem no Thiago Mendes. Thiago Mendes recolhe. Vai toda a equipe do Vasco pro campo de ataque. Cruzamento muito mal feito, hein? Do camisa 5, Sousa. O que dá o contra-ataque. Se liga, lá vem Tassiano com velocidade. Atravessando essa bola pra Neymar. E vai chegar. Neymar recolhe. Ajeita na perna direita. Tocando curtinha pra Rolizer. Rolizer de volta, Neymar. O Peixão vence. Vence lá no Rio de Janeiro 1-0. Num confronto direto. O Peixe vai saindo momentaneamente da zona do rebaixamento. Abertura de bola é feita pela direita. Já pediu receber o Arão. Vai ficar com a... Tem que trocar passes. Tem que deixar o tempo passar. O Santos com ela, toca no Schmidt. Schmidt meteu, correria lá na frente, passou por todo mundo. 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
1: Mudou.
0: Quem chegou?
1: Até pro comentário do Ademir, o Rolizer veio aqui pra dentro, pra na função de meiga. Foi o Tassiano lá pra ser assistente do Igor Vinícius e o Rony tá aqui junto com o Escobar.
3: Exatamente, e tá correto. O Santos tá com o resultado parcial a seu favor, vai botar um cara que corre mais, é mais rápido, Tassiano, pra acompanhar o lateral e deixa o Rolizer centralizado aqui a dele.
0: Muito bem, o Vasco também tá chegando gente nova aí.
1: É o Nuno Moreira, Nuno Moreira número 17, o português, na vaga do número 3, o Tietê
0: foi embora. Lateral para a equipe de Vila Belmiro bater. São 29 minutos rodados da etapa complementar. O Peixe tá aqui, tá aqui, tá aqui, tá aqui, tá aqui. Tá bonito demais. Fazendo três pontinhos fora de campo. Primeira vitória do Peixe. Fora da Vila Belmiro, primeira vitória do Peixe vai se concretizando no Campeonato Brasileiro. E agora tem que matar o jogo, hein? Tem que deixar o tempo correr. Vem pra bola, Neymar. Ele fez aquela. Falou com a torcida. Quer vaiar, vaiar só no final. Tem que apoiar até o final. E tá certo, a torcida foi em grande número pro Rio de Janeiro. Rolizer abrindo o jogo lá pelo lado direito do campo. Igor Vinícius ainda tá no campo, hein? Tá aguentando. Toca a bola ali pra Gustavinho. Movimenta com o Rolizer. Ele protege, domina. Olha o Gustavinho partindo lá pela direita. Partiu legal. Entregou na entrada da grande área pra Tassiano. Ajeitou pra quem vem. Tira dali de qualquer maneira. PH. Enfia o pé na bola. Afastou o perigo. Depois na sequência, Inestrosa. Tentou brigar por ela. Chegou bem Schmidt, dono da situação. Volta um pouquinho mais atrás pra Escobar. 30 minutos é o que marca o reloginho, vai embora com o Rony trabalhando com o Schmidt que tá aberto aqui pelo setor canhoto, fica com a bola o Peixe, é difícil ficar com a bola porque os caras estão mordendo demais na marcação, e mordeu tanto que cometeu a falta aí, Larroca.
1: E não percam as contas, já é a quarta do Paulo Henrique, hein? Quarta do Paulo Henrique, ele ainda não foi punido com um cartão amarelo, chegou pra cima do Rony, deu um abraço, calçou por baixo.
0: Esse aí deve ter algum acordo aí com o Lucas Casagrande, que é o árbitro da partida, hein? Pra não ter tomado um cartão amarelo do jeito que bateu no jogo, hein? Eu vou te contar. 30 minutos, Ademir Quintino. Qual que é do jogo, Quintino?
3: Agora o relógio corre contra o Vasco, né? A torcida já deve estar apreensiva, os ânimos acirrados. É só o Santos ter um pouquinho de organização e arrumar esse contra-ataque pro Rony, pro Neymar, matar o jogo. É só ter um pouquinho de calma, organizar esse contra-ataque para fazer o segundo e meter uma pá de cal nas esperanças Cruz Maltina.
1: É um jogo de Copa, velho.
0: E lá vem bola, Neymar ergueu lá dentro da grande área. Sai o goleiro, saiu errado.
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0: Gol! Inacreditável, Ilharão! Ele era volante. Depois falaram que ele era zagueiro. Ele é centroavante, rapaz. De novo. É o volante. É o zagueiro. Não. É o artilheiro Willian. Cabelo. Cabeleira. Cabeludo. Meteu lá dentro. O Santos amplia o placar. Agora tá assim, ó. Santos 2. Vasco que vai cair, não tá com nada, goleirão Jardim, eu vou cuidar, eu cuidarei dele. Eu vou cuidar do quê? Do seu jardim. Tô cuidando porque a segunda já balançou os barbantes. Cadê a bola?
1: Tá de novo, tá na sacola.
0: E o detalhe do gol é com energia.
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1: As orações e os louvores estão fazendo a diferença. Num cruzamento do Neymar, despretensioso também. Aleluia. O Léo Jardim estava inteiro no lance. O Léo Jardim estava inteiro, mas ele espalmou direto na barriga. No esôfago do William Arão, e ela foi lentamente caminhante até o fundo do gol. Dois gols em dois jogos para o zagueiro William Arão, o Peixe. Cada vez mais na frente, agora é jogo de Copa. É segurar como se fosse Copa, Cadu.
0: Ademir Quintino, ele é volante? Ele é zagueiro? Ou ele é centroavante, hein, Quintino?
3: Não tô querendo aqui ser o dono da razão, não, mas eu tô mais de 6 meses pedindo o William Arão na zaga. Falei que ele jogou assim na Turquia e jogou principalmente com o Rogério Ceni na passagem do ex-goleiro São Paulino como técnico do Flamengo. E agora foi um lance de sorte, né? O goleiro vascaíno entregou a paçoca, né? Essa bola era dele. Ele quis dar um soco, socou no corpo do William Arão, que estava bem posicionado. 2-0. Matou o jogo, né, cara? Agora é só ter atenção para não tomar um gol aí e provocar um perigos no final da partida. O jogo agora está controlado. Agora toda a revolta do torcedor cruzmaltino, todo o desespero passou pro lado dos cariocas. O Santos está trazendo 3 pontos importantíssimos, porque o Vasco luta direto com o Santos na briga por uma vaga na primeira divisão do ano que vem, e o outro provavelmente vai cair. Importantíssima vitória do Santos lá na Colina Carioca, em São Januário.
0: Eu quero saber se esse Casagrande aí trouxe cartão, hein? Ele não aplica cartão de jeito nenhum. Casa pequena, rapaz. Casa pequena não dá o cartão aí, La Roca.
1: Pelo horário, vamos ver.
0: Fechou o tempo agora.
1: Quase 6 horas. Pelo horário, então, eu posso falar. Ele é um bananão. Ele é um bananão. O Cuesta deu no Neymar sem bola. O Cuesta deu no tornozelo do Neymar sem bola. E ele não deu um cartão amarelo sequer. É um brincalhão.
0: E agora o Vasco apelando, hein? Querendo briga, rapaz. Tá vencido no campo, chegou pegando o Neymar. O Cuesta, de frente o Cuesta. O Cuesta de frente pegou o Neymar. Deu uma totozinha ali na perna esquerda do Neymar, hein? A falta cometida. Vai ganhando tempo. Mas o Vasco vai apelar, hein? Não podemos perder jogadores. Que o Vasco vai soltar a caixa de ferramenta aí.
3: Tava tudo tranquilo. Tal do David aí, no melhor estilo maloqueiro. Uma confusão aí, o jogador do Vitória, do São Paulo, do Inter, pelo amor de Deus, hein?
0: Tá faltando o Neymar, hein? E é falta que o menino Ney vem pra bola. Terceiro. Tem 4 homens formando a parede humana. Olha o Jardim lá no centro do gol. Olha o Neymar, bateu pro gol, espalmou, voltou.
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0: Gol!

0: O Luan Pérez falou assim, ó. Arão, tu tá fazendo gol? Eu também vou fazer gol. É mais um zagueiro balançando, balançando, balançando os barbantes. A caravela Cruz Maltina vai pro fundo, meu amigo. O Santos amplia. Santos 1 não perde a contagem. Santos 1, Santos 2, Santos 3 e o Vasco que vai cair. Quanto que tem o Vasco? O Vasco não tem nada. Zero pro Vasco. Bichão bonitão, goleirão. Vamos cantar? Vamos cantar, meu amigo. Jardim, eu vou cuidar. Eu cuidarei dele. Eu vou cuidar de quem? Eu vou cuidar do seu jardim. Já tô cuidando bem. Três já foram. Cadê a bola?
1: Na sua sacola,
0: detalhe,
1: Jardim.
0: Detalhe do gol dessa goleada. Será que vai chegar nos seis que eles fizeram aqui? 3-0 pro Peixe. Detalhe com energia.
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1: E o Neymar, ele telegrafou a batida. A gente já tava esperando a batida no canto do goleiro Léo Jardim. Interno lance mais uma vez. Foi mal demais o goleiro vascaíno da número 1. Ele espalmou como não manda o manual. Nos pés do Luan Pérez. Em 163 jogos pelo Peixe, marca apenas o seu segundo gol com essa camisa, mas um gol importante. Um gol importante demais. O Santos está, não vou dizer revidando, mas pelo menos está fazendo a vingança da goleada no ano passado. O Santos tinha 1, o Santos tinha 2. Agora tem 3, é o Peixão Malvadão lá na cidade maravilhosa, Cadu.
0: Ademir, esse time que tá de branco é o Santos mesmo, Ademir Quintinho?
3: É, cara, vamos falar a verdade, sem desmerecer a vitória do Santos, que duelou o tempo todo com o Vasco. Mas o goleirão Léo Jardim contribuiu em 2 gols, hein, no segundo e no terceiro. Esse aí, mão de pau, né? Espalmou a bola fácil pro Luan Pérez, que ainda na canhota, que é a boa, estufou a rede. Ah, meu amigo, I believe I can fly. I believe I can fly. Eu vou voar.
0: Cabe mais, lá vem Rolezé, também quer fazer o seu no meio de dois. Passaram rapa nele. Vai tomar cartão. Vai tomar, até que fio, cidadão. Vai tomar cartão. Aos 38, o primeiro cartão desse cara, que já era pra estar seco, de tomar banho e tudo, já era pra estar no vestiário há muito tempo. Falta dura em cima do Rollinser Larroca.
1: E não percam as contas, já é a quinta mais dura que faz ali o Paulo Henrique, jogador da número 96. Cartão amarelo pra ele, cartão amarelo pro jogador do Vasco da Gama.
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0: Falta pra equipe de Vila Belmiro.
3: Cadu.
0: Diga, Ademir Quintino.
3: Rolezé tá acabando com o jogo no segundo tempo. Tá jogando demais o argentino. Ele que é normalmente desligadão, né? Parece que o aparelho é 220 e tá no 110. Entrou bem demais no segundo tempo e é um dos responsáveis pela vitória do Santos.
0: E agora é falta pro Neymar bater. Tá faltando dele. Neymar na parada. Bateu pro gol. Passa com veneno, lambendo o poste esquerdo. Quase o Peixão faz o quarto, Larroca.
1: E ele percebeu que o Léo Jardim já tá sem confiança. Tentou mais uma vez no canto do camisa número 1, mas agora esqueceu de fazer o movimento da banana. Ela tava demorando pra aparecer.
3: Tava demorando o movimento da banana.
0: É, já tinha vindo a uva, a banana não. A bola dominada ali pelo...
1: Foi uma batida seca demais, esqueceu de fazer a banana.
0: Vai todo o Vasco querendo diminuir o prejuízo, mas aqui tem o carequinha Tassiano, que bota o corpo na frente. Tiro de retorno para a equipe do Santos bater, Larroca.
1: Cadu, pergunta do milhão para você.
0: Diga.
1: Qual o único paulista que venceu na rodada?
0: Santos Futebol Clube? Esse? Tô chutando, não sei.
1: O São Paulo ganhou?
0: Claro que não.
1: O Palmeiras ganhou?
0: Claro que não.
1: Ah, é o Santos, velho.
0: E o próximo jogo a gente já sabe que vai perder também, que é Corinthians e Cruzeiro, vai dar Cruzeiro, né?
1: O Cruzeiro é Brasil no Campeonato Brasileiro.
0: Bola rolando no futebol diferente, a galera nossa que foi lá, hein? Tá pulando de alegria, meu amigo. Que legal, venceu o Vasco em plano São Januário.
3: Vamos lá, Cadu. Hã? Qual o santista mais otimista que achava que o Santos ia sair com 3-0 dentro do São Januário, dentro da, do lado da favela da Barra lá, rapaz.
0: Aí é Barra, meu amigo. E é Barra também, que agora o PH vai pra cima do Neymar, hein? Ainda tem mais uma pra fazer, eu tiraria o Neymar urgente agora do jogo. Eu tiraria o Neymar, razão, tá Cadu. Garantido o resultado.
3: Você tem razão, Cadu, você foi feliz agora, hein?
1: E mérito pro Schmidt e pro Gustavinho, que foram ali defender o Neymar pra tirar ele do lance, hein? Quando perceberam que ia fechar o tempo, o Schmidt e o Gustavinho tomaram a frente. Agora os dois voltaram a discutir.
0: Tem mais uma pra fazer, né? Se tem mais uma, queima essa aí. Tira o Neymar, pô. A bola domina.
3: O Paulo Henrique!
0: E lá vem o Vasco com perigo na cara do gol. Bateu, bate, rebate, tirou o brasão, voltou. A bola sai pela linha de fundo. Mas, brasão, como é que você me espalmou uma bola dessa? Ela veio pedindo só pra você encaixar, você espalmou pra... Que isso, Brasil? Um momento de jardim você viveu agora, hein, Larroca?
1: Eu fiquei com a sensação que ele tava muito encoberto, a visão muito encoberta ali do goleiro do Peixe, Igor Vinícius, Arão, Andrés Gomes, pegou em todo mundo essa bola. Brasil teve que pegar ali no reflexo, ela bate no David. Ô Ademir, eu quero uma playlist de louvor todo jogo, hein? Todo jogo eu quero a playlist
0: deu certo,
1: de louvor
0: hein?
1: Agora.
0: Deu certo, hein? Que coisa, hein?
3: Jesus Cristo... Jesus Cristo,
0: dois.
3: Jesus Cristo, eu estou aqui. Ranieri, o Vasco. Jesus Cristo, Jesus Cristo, Jesus Cristo, Jesus Cristo, eu estou aqui. Vai!
0: Você vai ser contratado pelo Cuca, hein? Que é bem religioso, ele vai escutar essa transmissão que ele vai dizer assim: esse cara tá dando certo. Eu quero esse cara aqui. Levantamento lá no campeão. Olha o Rony, mexe a cambalhota, rapaz. Meteu na frente, tentou chegar. Ele não desiste. Vem PH pra cima dele, jogou contra o Rony. O Rony chegou, se esparramou no gramado. O árbitro não vai dar nada. Fez uma encenação ali o Rony. A bola sai pela lateral, já cobrado. Vem ali o Escobar. Não tá valendo nada disso aí, Larroca.
1: Porque o Santos vai fazer sua última alteração, o último quinto, ele vai tirar o Schmidt. Vai tirar não. O Schmidt de campo pra colocar João Ananias. João Ananias, número 26, ele vai meter um terceiro zagueiro ali pra guiar o meio-campo também.
0: Era o Neymar, né, Quintino?
1: Era o Neymar.
3: Era o Neymar, cara, era o Neymar. E o Cadu!
0: Diga!
3: Eu tô me sentindo um adolescente na zona! Sabe aquele cara virgem que nunca deu uma? Sou eu hoje, não ganhei nenhuma fora de casa! Tô me sentindo virgem na zona! Vai, Santos!
4: Alô, Marcão! Cadê você, Marcão? Eu e você hoje, filho! É Romário e Bebeto!
0: Bola toca no terreno, Neymar tá por ali, cabeça na bola, tira a retaguarda, Gustavinho, volta aqui atrás, Luan Pérez, volta mais atrás ainda, Brasão vai participar, energia em campo, futebol, de torcedor pra torcedor.
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3: Sabe aquele cara virgem que nunca deu uma, só eu hoje, não ganhei nenhuma fora de casa. Ai, ai.
0: O Gabiru parece aquele filme O Predador, né? O cara fala e já mete em cima dele.
3: E aqui nós vamos do pinico à bomba atômica. Eu tava falando de Jesus Cristo e agora eu tô falando que tô na zona.
0: É uma viagem. Olha o Peixão aí, se liga.
3: Tocou. Agora.
0: A bola chegou, Neymar. Para, era pra coroar. Pegou mal na bola, menino Ney, Larroca.
1: E tava faltando dele pra ir lá dançar, dar aquela bailada na bandeirinha, jogada do Golazer que encontrou o Igor Vinícius, passe pra trás, corta-luz de Golazer pra finalização do Neymar, mas aí já riou os meiões. Tá cansado, Neymar, faltou força, foi à direita do gol. Ah, se faz 4-0 eu vou embora, nem precisa de pós-jogo.
0: 45 minutos.
3: Se faz 4-0 eu fico nu aqui na transmissão.
0: Olha a recuperação de bola. Menino Ney com ela. Entrega lá pela direita, toca no Tassiano. Vai girando esta bola, vai ficando com o Rolinzer. Ele foge ali pela direita do campo. O Peixão, bonito, bonitaço o Peixão, diga.
1: E Vasco e o São Januário, que estava completamente abarrotado, agora com só 70% da ocupação, até um pouco menos. Foi todo mundo embora já.
3: Torcida na hora lá. Do segundo gol, começaram a ir embora.
0: É, vão saindo de São Januário, porque eu vou te contar aqui, que pesada essa, hein? 3-0, vou te contar. Olha o Neymar, não faz isso, Neymar. Isso aí é que os caras não gostam, ó, já tomou um empurrão ali. Neymar tem que botar a cabeça no lugar, velho. Agora o Cuca também já tinha que ter tirado, velho. É muito erro. Olha o Thiago Mendes. Ananias. Chega mordendo ali o Ananias. Ananias estava lá na frente marcando. Trabalho de bola lá no campo de ataque. A equipe do Vasco tenta diminuir o prejuízo, que é muito grande o prejuízo. É 3-0. Tentava fugir, foi derrubado o jogador vascaíno. E Nestroça tentou passar no meio de três. É falta para a equipe do Vasco. E o Sousa ali já chamou o Neymar para conversar, hein? Que ele já fez aquela jogada mais elaborada ali. Ué, não dá, não tem condição. É muito erro. Neymar não tinha que estar mais no campo. Falta pro Vasco, Larroca.
4: Cadu, sabe qual foi a última derrota do Vasco? 16 de julho.
0: Ah, jogando em casa?
4: Não, a última derrota.
0: Derrota? Vem ganhando tudo aí.
4: Não, vem empatando.
3: Vem empatando muito.
0: Tirou o Fluminense, né? Diga-se de passagem.
4: Dos últimos 7 jogos, 2 vitórias e 5 empates. Última derrota em 16 de agosto pro Vitória. O primeiro jogo do Vasco depois da parada pra Copa. Mesmo dia que o Santos perdeu o Botafogo.
0: Já subiu a tal da plaquinha aí?
4: 5.
0: Já estamos com 46, hein? E vem bola aérea, equipe do Vasco. Se manda toda. Peraí que vem Vasco. Levantou lá no segundo pau. Toque pra fora do gol. Vai pela linha de fundo. O Ananias não subiu nenhum cabelésimo, hein? A bola foi embora, Larroca.
4: É, não subiu uma lâmina de barbear ali o menino. O Pumita chegou nas costas dele, cabeceou. Como não manda o manual, tiro de meta apenas pro goleiro Gabriel Brazão. Você falou de subir plaquinha, eu já achei que você tava falando de subir tabela. Eu só olho pra cima agora, Cadu. Só olho pra cima, voltar pra zona nunca mais, hein? Ah,
3: tá tudo apontado pro céu tá tudo, hoje. Amigo. Tá tudo apontado pro céu. I love you.
0: E a bola sai pela lateral. É posse de bola para a equipe de Vila Belmiro. Diga lá.
3: Esse confronto não são os favoritos, tá? Eu tô brincando, tal, mas tem hora de falar sério. Não são os favoritos. Mas esse confronto pode se repetir na semifinal da Copa do Brasil.
4: Verdade.
3: Se o Santos passar do Palmeiras e o Vasco tirar o Vitória, na minha opinião, Vitória e Palmeiras são favoritos. Poderemos ter mais dois Santos e Vasco.
0: Copa do Brasil é aquele negócio, ninguém sabe o que vai acontecer, rapaz. Mata-mata é terrível. Olha o Gustavinho, mordeu legal, hein, Gustavinho? Ele domina, recupera a posse de bola. Olha o passe do Rony, meteu correria. Vai careca. Ele correu, mas vai chegar primeiro, Grazaga. Tassiano, carequinha, não chegou, não, Larroca.
4: Cadu, acho que hoje eu vou descer no busão junto contigo. Porque meu destino é o morro do Ilha Porchat hoje.
3: Não, não. Lá tem paulidense, não.
0: Acabou! Onde terminou a partida, André Ranieri?
6: Fim de papo na Arena MRV. Bom resultado pro Santos. O Atlético Mineiro bateu o Grêmio por 3-0. O Santos, inclusive, ultrapassando o Grêmio na tabela de classificação do Brasileirão.
0: O tempo está indo embora. Faltam só 2 minutinhos. Que vitória maiúscula, hein? A primeira fora de casa. Que vitória maiúscula! Sensacional, Peixão, hoje.
3: Desculpa, pai! Desculpa, pai! Mas que coisa linda!
4: Alô, seu Ademir, me perdoa, mas hoje é Santos, velho. É
3: pra quem não sabe, meu pai é vascaíno, Cadu.
4: Ademir, hoje tá liberado palavrão, velho. Na live hoje tá liberado.
3: Meu pai deve estar muito Pluto.
0: É verdade. Levantamento lá no campo de ataque. Escobar, valente demais. 31 é a camisa dele. Lateral que favorece a equipe do Vasco.
3: Cadu, meu pai não fala. Ao contrário do filho, meu pai não fala palavrão. Ele só fala assim: olha isso, que vergonha! Olha isso, que vergonha!
4: Isso é um infeliz, ele fala.
3: É, isso é um infeliz!
0: A bola volta aqui no campo de retaguarda, o Vasco fica com a bola, mas não sabe o que faz, hein? O Vasco é candidatíssimo ao rebaixamento, hein? Se liga aí, movimentando a bola com Cuesta, Cuesta recolhe, ele puxa na perna direita, Neymar vem pro combate. Ai. Não faz falta aí, Neymar. Lá vem o Cuesta avançando pro campo de ataque, metendo na frente, Luan Pérez foi errado no bote. Recuperação do Vasco, abrindo o jogo lá pela esquerda, Pumita, recolhe, tenta o toque mais à frente, vai tabelando, vai levando, movimentando a bola lá pelo lado esquerdo do campo, a equipe do Vasco vai toda, cruzamento, bateu na zaga do Peixe. Teve desvio, tem escanteio para a equipe vascaína, Larroca.
4: Porque o Andrés Gomes estava cercado por 2 jogadores do Santos, Igor Vinícius e o garoto Gustavinho, que entrou bem demais, mas tem escanteio o Vasco da Gama.
0: Vai pra bola o Vasco, só pra diminuir o prejuízo, porque é a última bola do jogo. Tassiano, cabeça na bola. Acabou! O Peixe vence! O Peixe vence e convence! Primeira vitória fora de casa! Esse degrau que nós subimos hoje, esse degrau me interessa. Subindo mais alguns degraus,
3: aqui
0: o Peixe.
3: É Santos, porra.
0: Fim de aqui papo é em Santos, São Januário. Caraca. Na cidade maravilhosa. Porra. Tá maravilhoso. Vem o André Ranier. Vem o louco do pós-jogo.
7: Fim de jogo. É, ninguém vem reclamar, não. Sem chororô. E tchau que eu vou pra casa.
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0: Luiz falou assim, ó. Arão, tu tá fazendo gol? Eu também vou fazer gol! É mais um zagueiro balançando, balançando, balançando os barbantes. A caravela Cruz Maltina vai pro fundo, meu amigo. O Santos amplia. Santos 1 não perde a contagem. Santos 1, Santos 2, Santos 3 e o Vasco que vai cair. Quanto que tem o Vasco? O Vasco não tem nada. Zero pro Vasco. Bichão bonitão, goleirão. Vamos cantar?
1: Vamos
0: cantar, meu amigo. Jardim, eu vou cuidar. Eu cuidarei dele. Eu vou cuidar de quem? Eu vou cuidar do seu jardim. Já tô cuidando bem. Três já foram. Cadê, cadê, cadê, cadê a bola?
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3: Vestiários do Energia em Campo, felizes pro torcedor santista. Afinal de contas, o Santos bateu o Vasco da Gama por 3-0 na Vila Belmiro. Antes da partida, os torcedores santistas, eles diriam, unbelievable. Como disse Ademir Quintino, unbelievable. Unbelievable. É, vitória do Santos, 3-0, fora o baile, uma bela partida do Santos. Rodada 23 do Campeonato Brasileiro, o Santos saindo da zona de rebaixamento, Vasco da Gama permanecendo. E não sei se é coincidência, acho que não. Foi o primeiro jogo de Neymar atuando fora de casa nesse Campeonato Brasileiro, longe da Vila Belmiro. E foi a primeira vitória do Santos como visitante na competição. Então alguma relação deve ter. E uma outra coisa, se o Thiago Mendes, ele achou que, sei lá, não cumprimentar o adversário iria ajudar em alguma coisa, parece que não ajudou. 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Queremos ouvi-lo, torcedor santista. Tenho certeza que você está feliz da vida, o Santos vivo em três competições e também fora da zona de rebaixamento do Campeonato Brasileiro. Repetindo o corneteiro, 119-6650-7997. Ademir Quintino, acho que nem o torcedor santista mais otimista, ele imaginava que o Peixe venceria o Vasco da Gama por 3-0 na Vila Belmiro. Bela partida, hein, Ademir?
4: Em São Januário, São Januário,
3: em,
4: na
3: em São Januário, Carioca. Exato, São Januário.
4: Anieri, eu tô segurando aqui, cara, porque às vezes eu me acho frio pra cacete, sabe, com o Santos. Eu fico pensando assim, pô, aquele meu lado torcedor acho que foi embora, mas quando tem jogos como esse aí, eu sei que o torcedor são paulino, corintiano, palmeirense, flamenguista, pô, vocês ganharam do Vasco, que tá mal. Cara, eu respiro o Santos 24 horas por dia, cara. Eu sabia que uma derrota hoje podia deixar o Santos muito próximo da segunda divisão, cara. E eu tava muito preocupado, cara. A exemplo do Pedrinho, eu também acho isso que foi o jogo mais importante do ano. E até os 22 minutos do segundo tempo, cara, o jogo tava empatado. Com o Vasco um pouquinho melhor. Não chegava com tanto perigo, porque o ataque do Vasco tem muitas dificuldades. Falei isso durante a transmissão, que eu assisti o VT de Vasco e Olímpia. O Vasco foi muito melhor e não conseguiu marcar o gol no Olímpia. Cara, se o Santos ganhar hoje aí em São Januário, cara, se dá um alívio pro torcedor santista, cara. Porque eu não sei, o torcedor tá acostumado a vitórias, a um Santos diferente, a um Santos competindo, a um Santos brigando pro título. Ia suportar, cara, esse time na segunda divisão novamente. Não acabou ainda, a luta continua, cara, mas o torcedor tava angustiado, cara. Porra, cada jogo do Santos no Campeonato Brasileiro era uma angústia, né, cara, um sofrimento. Eu mesmo aqui, quando voltou, depois da Copa do Mundo, a pausa da Copa do Mundo, eu cheguei a dizer, pô, estraga a semana, voltou. Porque o sentimento que o santista tinha com esse time aí era isso, cara. E tava faltando um pouco mais de vibração, um pouco mais de coração.

0: podem ter salvado o Santos. Então, torcedor, vocês diminuírem. Eu sei que vão recortar esse comentário, colocar na rede social. Pô, meu time foi campeão do mundo, tá comemorando a vitória em São Januário contra o Vasco. Não, é a vitória do alívio, de uma sensação de que o time deu uma resposta, da sensação de que o time pode sair deste maldita luta pelo rebaixamento, que esse time pode... Ele tem condições de ser um pouquinho melhor do que está sendo. Então é a vitória da alegria do torcedor que não tinha comemorado uma vitória fora de casa, de sair da zona, deu um salto significativo para a 14ª colocação, e a esperança para o torcedor de que esse elenco, apesar de mal montado, ele pode tirar o Santos dessas condições. O Vasco propôs jogo e até o 22º minuto o jogo estava equilibrado. Quando o Rollheiser entrou e jogou demais no segundo tempo, ele solta, ele sabe jogar. E mete a primeira assistência de cabeça para o Gabriel. E o Gabriel marca um gol depois de ter perdido dois. Aí o jogo vira outro. E merecidamente o Santos conquista 3 pontos importantíssimos. Eu diria que são os 3 pontos mais importantes do Santos no ano, Harieri. Desculpa aí a emoção. Até que eu segurei legal aí pro... Agora não é hora de ter choro. Vambora.
1: Eu preciso de ti, Senhor. Eu preciso de ti, ó Pai.
0: E aquilo que eu falei na transmissão, eu sou brincalhão, às vezes eu formulo a piada. Não, falei do fundo do coração, cara. Eu tô me sentindo com aquele jovem de 18 anos que é virgem. Não sabe que quer fazer sexo. É a sensação que eu tô sentindo agora, cara. De um jovem virgem que vai descobrir a primeira mulher. Sou eu que tô sentindo isso agora, cara. Com essa vitória do Santos em São Januário. Porque o Santista tava virgem de vitória fora de casa. Tava virgem de vitória importante. Tava virgem de vitória significativa. E hoje ela aconteceu. Tá de parabéns o Cuca e todo o time aí pelo esforço. E pela maravilhosa vitória. Os 3-0 não refletem o que foi o jogo. Hoje era um jogo que não precisava jogar bem. É jogo de decisão, tinha que ganhar. E ganhou. Por isso que todo mundo merece os aplausos.
2: E o Pedrinho vai falar aqui, né? O microfone tá fechado. Diga lá, Pedrinho.
3: Posso dar um testemunho rapidamente?
2: Claro.
3: Eu juro por Deus, não é sacanagem. Eu não sei nem como comemorar, Ranieri. Eu tô com a sensação mais estranha do mundo. Até hoje, desde que eu me tornei repórter e cubro o Santos não ganhou, não teve uma vitória dessa forma. Eu tô na minha, acho que, 5ª temporada cobrindo o Santos. O Santos não teve uma vitória como de hoje nessas últimas 5 temporadas.
2: É, pra quem tá acompanhando com imagem, né? Pra quem é mais atento e tá no Dial 97.7, percebeu a emoção de Ademir Quintino. Pra quem tá acompanhando com imagem, também tá percebendo a emoção de Ademir Quintino. É, eu, sinceramente, viu, Pedrinho? Eu entendo muito a emoção de vocês, porque também eu não me lembro de você, do Cadu e do Ademir comemorando dessa forma gols como vocês comemoraram diante do Vasco da Gama. E sabe por que eu acho que vocês comemoraram desse jeito? Porque pela primeira vez vocês viram um elenco que tem as limitações, um treinador que também tem as dificuldades, mas lutando dentro de campo. E aí parece que deu a vontade de vocês lutarem como torcedores antes de serem jornalistas, né? Vocês são torcedores também, junto com os jogadores dentro de campo. Então, foi incrível mesmo, foi catártico, assim, a forma como vocês se entregaram nessa partida. O segundo gol do Santos, né, que acho que foi o gol do alívio.
3: Gol do alívio.
2: Mas vocês, aliás, eu vou pôr já, vou pedir pro Gabiru colocar esse gol, deixa na agulha, a gente já mostrou o primeiro gol no intervalo e... É o segundo gol. Aliás, a gente não mostrou nenhum, a gente mostrou o terceiro só. A gente só mostrou o terceiro, a gente vai mostrar o segundo, depois vai mostrar o primeiro. Mas foi catártico. Esse, eu que tava aqui no estúdio e pude observar vocês, mas parece que foi um gol de um alívio de vocês tirarem uma tonelada das costas, viu, Pedrinho?
3: Ô, Rani, o Santista, nos últimos anos, ele infelizmente se acostumou com o seu time, perdendo gols, desperdiçando grandes oportunidades, em lances seguintes tomando um gol. Ou tomando um gol na reta final do jogo. Ou o Santos tomando um amasso do adversário, suportando bem. Aí chegava na última bola do jogo, tomava um gol de cabeça. Uma bola que passava por todo mundo, a bola vadia, como gosta de dizer o RG. Hoje não, hoje o Santos soube suportar. Perdeu 2 chances incríveis no primeiro tempo com o Gabigol. Perdeu. Mas quando o Vasco também esteve lá, perdeu as chances. O Santos soube suportar. A dupla de Zagarão e Luan Pérez fizeram uma partida digna da melhor partida de uma dupla de zaga na temporada 2026. Então, um jogo que o Santista não estava

0: acostumado a ver nos últimos anos, onde o time soube suportar e lá na frente conseguiu matar as oportunidades no segundo tempo. E outra, há quanto tempo o banco de reservas não correspondia, Ranieri?
1: Sim.
0: O primeiro gol sai de um bicão do Rony e um passe do Rolaser pro Gabigol. O segundo gol...
1: Dois que tinham entrado no decorrer da partida.
0: Exato. O pessoal fala, o Neymar não fez um grande jogo. Talvez não tenha sido de fato.
1: Como não? Participou de dois gols.
0: Não, sim. Talvez não tenha sido de fato o melhor jogo do Neymar na temporada. Mas ele participa dos dois últimos gols. Cobrando as faltas, dando dificuldade pro Léo Jardim. Que ele rebate pro meio da área. Então, pô, cara, é uma sensação. O fato de tu ter banco, Ranieri. Tu ter com quem contar no banco de reservas. Acho que até o Cuca deve estar com essa sensação. Pô, hoje que legal, fiz as substituições certas. O Rolaser entrou e jogou demais. Os titulares que entraram pra suportar o 0x0, a estratégia era essa. Titulares que entraram pra suportar o 0x0, suportaram. Eu quero falar desse cara aí, ô Ranieri, porque nos 5 anos que a gente se conhece, eu vi ele chorar 3 vezes só. Eu vi ele se emocionar dessa forma 3 vezes. Uma, a gente tava conversando sobre o ano de 2002. Eu não tenho dúvida que é o ano mais importante da vida do Ademir. Não tô falando só do Campeonato Brasileiro. Uma questão de uma questão paternal, Ranieri.
1: Sim.
0: É o ano mais importante da vida do Ademir e eu não preciso nem que ele fale que é pra saber que é. A outra vez foi num jogo do Campeonato Brasileiro de Aspirantes. E a terceira vez é agora. Então, o Santista vê muito no Ademir uma representatividade. É o Santista com a maior representatividade hoje no mundo do futebol. Então, o choro desse cara aí é genuíno, é puro. E o Santista tá muito bem representado, velho. Muito bem representado.
1: O Ademir, não sei se você já está um pouco mais tranquilo aí, mas...
2: Já, agora.
1: Sensação que eu fiquei aqui, me corri se eu estiver errado, é que essa partida você conseguiu tirar do peito algo que estava muito tempo guardado aí, você estava só acumulando, e finalmente você teve uma oportunidade para conseguir tirar isso do peito. Foi mais ou menos por aí, Ademir?
2: Foi. Nesses 5 anos eu tive algumas vitórias particulares, né? Campeonato de aspirante que o Pedrinho falou, numa vitória contra o Vasco. Meu filho jogou muito esse dia, o Santos foi para a semifinal. Ele até marcou um gol, mas o juiz deu o gol para outro menino, né? Ele jogou de lateral, de ponta, de meia. E no final estava de falso 9 e ajudou o time a classificar. E a gente estava lá no CT Repelé acompanhando. E teve o gol lá na Copa do Brasil também, esse ano no Confiança, né? Mas foram as vitórias particulares do pai, Ademir, né? Do Santista, Ademir. Essa sensação vinha desde a semifinal contra o Boca, cara. Já se vão 5 anos. Final de 2020, cara. Foi a última vez que o Santista teve um prazer de uma vitória gostosa dessa aí. Teve a vitória contra o Grêmio no ano que caiu, mas... O time caiu, né, cara? Não dá nem pra falar com aquela vitória. Essa não. Essa aí foi... Foi daquelas que a gente tá acostumado o Santos ir pra uma batalha, de competir, de duelar. De mesmo não tendo a condição técnica melhor do que o adversário, o Vasco chegou em vários momentos a estar melhor que o Santos, propondo o jogo. O time foi brioso e foi letal na hora que teve que ser, né? Tinha perdido gols no primeiro tempo com o Gabriel, o próprio Neymar, mas no segundo tempo jogou como um time de guerreiro, né? E conquistou uma vitória importante. Então eu acho que eu consegui aí. A lágrima veio no rosto, a voz... Quis embargar, mas acho que eu consegui segurar, porque há muito tempo que o Santista, não é que eu seja o representante do Santista, mas tenho certeza, aquele cara que vive o Santos como eu vivo, como o Pedrinho vive, como o Cadu vive, como outros vivem 24 horas por dia, sabe do peso, da importância dessa vitória. Ela tinha que acontecer hoje. Um ponto não seria ruim, mas os 3 seriam maravilhosos como foram. Isso vai dar um gás pro time na temporada absurdo, pro jogo contra o Mirassol na semana que vem. Eu sei que tem o Maracá, mas tô pensando no brasileiro. Uma vitória em Copas, uma vitória, um título de Copa do Brasil ou Sul-Americana, que vai ser muito difícil, não invalida o rebaixamento do time. Então, o mais importante é a manutenção do Campeonato Brasileiro. Essa vitória pode ter sido o pontapé inicial pra recuperação do Santos no campeonato.
0: E nos últimos anos, René, nos últimos anos não, esse ano, o Santista viu... Advogado errando o nome de jogador em audiência. Santista viu levar jogo pra São Paulo, um torcedor tão carente e o time não corresponder. Santista viu tanta patetada da direção nos bastidores que uma vitória dessa no campo, com a maior persona, talvez viva pro torcedor Santista dentro de campo, que seja o Neymar, pelas palavras, não sei se acompanhou, pelas palavras que ele deu ao time no vestiário na última partida, que foram muito fortes. Tudo isso pro santista é representado. Por tudo que girou durante a semana esse confronto, Ranieri, de uma espécie de vingança do torcedor vascaíno pra cima do santista e principalmente pra cima do Neymar, por tudo que aconteceu na Vila Belmiro. Cara, eu me arrisco a dizer, é a vitória mais importante do ano, sem dúvida nenhuma, mas talvez seja mais representativa dos últimos 5 anos.
1: É isso, né? Porque quem é torcedor santista e quem acompanha o Santos todos os jogos sabia de fato o peso que essa partida tinha. Não era uma partida qualquer, tá? Não era mais um jogo apenas do Campeonato Brasileiro. E aqui pelo chat, por exemplo, pegando como termômetro, aliás, estamos no YouTube também, youtube.com/energia97, você vê que o torcedor santista também tá nessa vibe, né? O Gerson Landim, ele diz assim: comemorei o último gol como há tempos não fazia, independentemente do aniversário, o jogo lavou minha alma e a alma dos santistas. O Canal 2, ele diz: tomara que vire a chave e o time consiga engrenar uma sequência de vitórias. O Alexandre Pereira, ele diz: o time vibrou diferente mesmo hoje. O Leonardo, o 646, ele diz: Neymar mudou a cabeça e o time, o cara inspirou todo mundo.
0: Concordo.
1: Então você vê que os torcedores aqui que estão participando pelo chat, eles também sentiram que essa partida pode sim ter sido uma virada de chave, uma partida que mude o panorama daqui em diante na temporada. Vou fazer o seguinte, já vamos ouvir o segundo gol do Santos, do William Arão, que aliás, desde que ele foi pra zaga, ele marcou gol todo jogo, dois jogos, dois gols. 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
1: Boa, Sombra! Agora sim, vamos acompanhar. A gente já ouviu o terceiro gol do Santos, que foi o gol do Luan Pérez. A gente vai ouvir agora o segundo gol, que foi o gol do William Arão. E eu vou te falar, eu já fiz bastante jogo aqui com a equipe santista, Ademir Quintino, Pedrinho e Cadu Santos, mas não me lembro de um gol que foi tão comemorado, que foi narrado com tanta emoção. E aqui no estúdio, a energia, ela, sem sombra de dúvidas, ela estava diferente. Então vamos acompanhar a brilhante narração de Cadu Santos, segundo gol do Peixe, gol de William Arão.
4: E lá vem bola, Neymar ergueu lá dentro da grande área, sai o goleiro, saiu errada, gol! Inacreditável, William Arão! Ele era volante, depois falaram que ele era zagueiro, ele é centroavante, rapaz, de novo, é o volante, é o zagueiro, não, é o artilheiro William Arão, cabelo, cabeleira, cabeludo, meteu lá dentro, o Santos amplia o placar, agora tá assim, ó, Santos 2, Vasco que vai cair, não tacou nada, goleirão Jardim, eu vou cuidar, eu cuidarei dele, eu vou cuidar do quê? Do seu jardim. Tô cuidando porque a segunda já balançou os barbantes, cadê a bola?
1: Simplesmente sensacional, pra quem tava acompanhando com imagem, viu o Pedrinho Larroca dando cambalhota, que Ademir Quintino também vibrando, pulando ali do estúdio dele, o Gabiru doidão soltando um monte de efeito aqui no meio da narração, simplesmente sensacional. O segundo gol do Santos, que para a audiência rotativa venceu o Vasco da Gama por 3-0, atuando na Vila Belmiro. Tem corneteiro, Gabiru? Se tiver, pode soltar. Vamos ouvir o torcedor santista.
5: Fala, galera da Energia. Aí, Edgar de Americana, tudo bem? Ademir, essa lágrima sua aí, cara, representa a nação santista, cara. Você pode ter certeza, hein? Daqui pra frente só vai ser emoção. Esse time tá entrosando, o Neymar tá jogando bem, não tá brigando com a arbitragem, com o adversário, tá fazendo o papel dele. E você pode ter certeza que lágrimas sairão do seu rosto, mas de alegria, não de tristeza. Vai pra cima, Santos!
2: Valeu, meu querido. Saudações, alvinegras. Ainda tem muitas batalhas ainda pra sair dessa posição incômoda.
1: O Ademir, o que você pode falar sobre esse time que o Cuca tá achando, né? Ele colocou o William Arão na zaga. Você acha que independentemente de qualquer coisa, O William Arão, ele vai permanecer, porque daqui a pouco volta o Veríssimo. O Luan Pérez hoje marcou gol, também não tá comprometendo. O que você acha que vai acontecer daqui pra frente, principalmente quando o Veríssimo voltar, com o Arão jogando o que tá jogando na zaga, Ademir?
2: Vai ser difícil o Arão permanecer na zaga com a volta do Veríssimo, né? Parece que a situação do Veríssimo é maior do que... O tempo é maior do que era se esperado, né? No músculo sóleo da panturrilha, né? Uma situação que incomoda bastante. E aí o Arão teria que jogar... Ou o próprio Veríssimo... Eu não gosto do Veríssimo jogando pelo lado esquerdo, não gosto. Eu acho que ele não funciona bem. Já foi feita essa tentativa. O Luan Pérez é canhoto, né? Então acho que o Luan Pérez larga na frente. Fiquei feliz também pelo gol do Luan Pérez, que viveu um momento difícil aí, falhou num jogo duas vezes, acho que contra o Botafogo, né? Ele tem capacidade, já demonstrou isso, e tá recuperando aos poucos o futebol dele. Mas é uma alternativa que o Cuca tem, de repente botar o Arão no, do lado esquerdo da defesa. O Arão tem um jogo aéreo defensivo e ofensivo também muito bom. Se ele peca na velocidade, por isso que a minha crítica de não mantê-lo mais no meio campo e trazê-lo para a zaga, como trouxe o Rogério Ceni e como ele jogou lá na Turquia, porque ele tem um jogo aéreo muito bom, e se ele joga na sobra na zaga, dá para ele ir para o enfrentamento. Ele jogou bem os dois jogos, cara, mesmo sem ritmo. Ah, mas falhou no primeiro gol contra o Macaré, tudo bem, mas o cara fazia muito tempo que não jogava nessa posição. Precisa de um tempo para readaptação. Hoje eu achei que ele foi bem, tanto ele quanto o Luan Pérez. Isso é um problema agradável para o treinador, ter opções... Para um setor que... O Santos tem a terceira pior... Começou a rodada com a terceira ou quarta pior defesa do campeonato. É muita coisa, né? E a defesa hoje deu conta do recado. É um problema bom, mas o Veríssimo é a liderança técnica da defesa. Ele tem que voltar no lugar num dos dois. Do Luan Pérez ou do William Arão. Isso é fato.
1: E ganha a alternativa, quem sabe, de atuar com três zagueiros, né? O Veríssimo zagueiro pela direita, o Luan Pérez pela esquerda e o William Arão na sobra, né? Ele sabe se posicionar por ali, aí você tem... A gente não sabe a situação do Gabriel Menino, o Santos não colocou nenhuma notícia aí, nenhuma atualização sobre a lesão, mas ele é um meia que está se adaptando à lateral, bastante ofensivo, o próprio Barreal também pode jogar pela ala, de repente o Cuca ganhando alternativa. Para quem não tinha opção nenhuma, né, e que não conseguia encontrar dois zagueiros, ter essa possibilidade de ter que quebrar a cabeça aí para ver qual de três zagueiros que não estão comprometendo ele pode escolher. Tenho certeza que é uma mudança e tanto. Cadu Santos, Ademir Quintino, ele tirou, né, um sentimento que estava guardado no peito há muito tempo, Pedrinho Larroca também. E você, qual que foi a sensação nessa vitória do Santos 3-0 diante do Vasco em São Januário? Foi diferente para você também, Cadu?
6: Bom, o que tem de bom aqui na Energia 97 é o seguinte, a gente narra futebol. Aqui, na verdade, não é um narrador, é um torcedor narrando. Essa é a vantagem que nós temos. Então... Eu não estou preocupado se a minha voz falha, se não falha, se deixa de falhar, que a gente narra com emoção. E isso é o que a gente tenta passar, o que a gente está sentindo, como se estivesse lá na arquibancada junto com o torcedor que estava lá em São Januário hoje. Então, é isso que a gente tem de liberdade aqui. Por isso a Energia 97 está fazendo esse sucesso todo e não é à toa, né? Porque a gente aqui fala a linguagem do torcedor. Então, eu me emocionei junto com o Quintino, junto com o La Roca, realmente. Foi um gol que tirou lá de dentro, né? Assim como foi lá algum tempo atrás, quando o Santos venceu o Boca Juniors na chegada. Sim. Na Libertadores também, né? Acho que foi quando o Quintino tirou até a camisa e tudo veio lá, a gente comemorou, todo mundo tirou a camisa.
1: Hoje foi a segunda vez então, que ele tirou.
6: Nossa Senhora, então quer dizer, isso é legal, é o futebol com energia, o futebol verdadeiro, né? Eu tô conversando com você aqui, se me encontrar lá no bar lá e conversar comigo, eu vou falar a mesma coisa que eu tô falando aqui, porque é o torcedor que fala, não é o personagem que fala, não é nada disso. A gente fala do coração, então isso é legal demais.
0: Que mijada no De Paula, hein, velho?
1: eu senti uma pequena indireta aí pra Luiz Cláudio De Paula, que daqui a pouquinho, inclusive...
6: É o time do povo!
1: que vai narrar, né? Um jogo difícil pela frente aí, Corinthians e Cruzeiro, né, na Neoquímica Arena. E, claro, com cobertura total aqui do futebol, energia em campo. 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
1: Ó, passando aqui os resultados da 23ª rodada do Campeonato Brasileiro por enquanto. Ontem, o Fluminense bateu o Palmeiras por 3-2 jogando no Maracanã. Atlético Paranaense e Bragantino empataram por 1-1 na Arena da Baixada. E o São Paulo segue sem vencer no Brasileirão, 1-1 com o Coritiba.
8: Rico, reco, rico, rá.
1: É, Danilão, nem o grito de guerra aí tá dando certo. Essa partida, esse empate 1-1 foi no Morumbis. Hoje, Chapecoense 3, Bahia também 3 na Arena Condá. O Atlético Mineiro goleou o Grêmio 3-0 na Arena MRV. O Vieirinha tá preocupado. Vasco da Gama foi derrotado pelo Peixe por 3-0 jogando em São Januário. Às 6h30 da noite tem, com transmissão, aliás, 6h30 da noite tem Vitória e Botafogo no Barradão e também Mirassol e Flamengo no Maião. Aí sim, 7h30 da noite, partida começa, transmissão do Futebol Energia em Campo, Corinthians e Cruzeiro, jogo na Neoquímica Arena. A nossa transmissão daqui a pouquinho, viu? Daqui a instantes. É, começa às 6h30 da noite, partida começa às 7h30, Luiz Cláudio De Paula na narração, Letícia Beppler nos comentários, Rafael Esgrilles nas reportagens, Bernardo Veloso fazendo a galera e o Sombra na apresentação. Classificação do Campeonato Brasileiro, na parte de cima Palmeiras tem 48 ao primeiro, Flamengo ao segundo com 42, Atlético Paranaense o terceiro com 41 e o Fluminense fecha o G4, tem 38. Na parte de baixo da tabela, o Santos subiu para a 14ª colocação com 25 pontos, ultrapassou o Grêmio, que é o 15º colocado com 25 também, e o Mirassol, neste momento, está na 16ª colocação com 23, é o porteiro do Z4. Dentro da zona de rebaixamento, Internacional, 17º, tem 23 pontos, o Remo, ele é o 18º com 22 pontos, o Vasco da Gama caiu uma posição. É, o Remo nem jogou e mesmo assim ultrapassou o Vasco, porque o Vasco tomou 3 gols. Vasco, penúltimo colocado com 22 pontos e Chapecoense, virtual rebaixada, tem 11 pontos até aqui. Para na reta final já da nossa transmissão, vamos fazer o seguinte, a gente ouviu o terceiro gol do Santos, que foi o gol do Lampérez, a gente ouviu o segundo gol do Ilharão e bora ouvir na voz de Cadu Santos o primeiro gol, o gol que começou essa vitória bacana do Santos, gol de Gabigol aos 22 minutos da segunda etapa. Pode soltar, Gabiru.
9: Lá vem bola, lá vem Gabigol, agora vai, agora vai, agora vai!
10: Gol! Gol! Gol! Gol! Gol! 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Gol! Gol! Gol!

0: artilheiro é assim, meu amigo. A primeira faz tchan, a segunda faz tchum, mas a terceira tchan, tchan, tchan, tchan, é o peixe lá dentro. Gabi! Depois do centésimo, continua a contagem. 101, Gabigol, Gabigol, Gabigol, Santos 1, Vasco da Gama. Esse aí não tá com nada, bateu lá dentro. É gol do peixe, Léo Jardim. Eu vou cuidar, eu cuidarei dele. Eu vou cuidar do seu jardim. Bola branca no fundo do barbante.
1: Ademir Quintino, sempre muito legal fazer as transmissões com você, Ademir Quintino. Um show à parte. Eu acho que você merece aí um louvor de agradecimento, porque primeiro, deu certo, viu, Ademir? Se eu fosse você, eu continuava. Você quer, nesse momento, transmitir um louvor pro torcedor santista, depois dessa vitória épica 3-0 diante do Vasco em São Januário? Muito boa noite, Ademir Quintino.
2: Boa noite, Ranieri. É sempre um prazer renovado você participando da transmissão, estupidamente competente como repórter, um maravilhoso apresentador. Essa dupla que tá comigo há alguns anos aí, nem... É chovendo molhado, né? O Cadu, um baita do narrador. O Pedrinho, um maravilhoso repórter. A nossa técnica aí, Gabiru. Tá o nosso querido o Frank Aguiar, o cãozinho dos teclados.
1: E quem o Leandro tá no Meira, vídeo hoje?
2: Leandro aí, Meira.
3: Meirão.
2: Leandro Meira, o alfação, o vegetariano também.
3: Ô, Demir.
2: Conhece muito aí. É só alegria hoje, só alegria. Comemorar bastante, ainda tem uma live aí pós-jogo. Eu vou deixar meus louvores para as próximas rodadas. Eu já soltei muito louvor na jornada de hoje, Ganiel.
3: Guarda para domingo.
2: Então, Jesus Cristo.
3: Dois.
2: Jesus Cristo, eu estou aqui. Ranieri, o Vasco.
1: O Vasco se lascou, perdeu do Santos aí por 3-0 e o Thiago Mendes não quis cumprimentar e não adiantou de nada.
3: Rani.
1: Grande, diga lá, Pedrinho.
3: Uma última informação. Campeonato Goiano 2012-2013, Brasileiro Série B 2012, Florida Cup 2017, Copa Emirates 2019. Só isso o Thiago Mendes tem de título?
1: É pra você ver, né? Não é um jogador muito vencedor, sem sombra de dúvidas. Eu senti uma pequena cutucada, agulhada de Pedrinho Larroca em Thiago Mendes. Abraço, viu, Ademir?
2: Satisfação, bom retorno aí pros meus amigos, pra Baixada. E quem quiser me acompanhar, youtube.com/DemirQuintinoOficial, vamos falar um pouquinho mais do jogo. Valeu, galera, até amanhã no Estádio 97. Amanhã estarei insuportável no Estádio 97. I love Valeu. You!
1: Boa! O Unbelievable Ademir Quintino. É isso. Cadu Santos, você vai com a sua sacola.
4: Opa,
1: agora.
4: Opa, cheinha.
1: Tá cheinha, viu? Vou te falar, poucas vezes ela ficou tão cheia. Grande abraço a você, parabéns aí por mais uma narração simplesmente sensacional.
4: Pode colocar essa música aí, por favor, de fundo. Pode tocar.
1: Abração. Não,
4: hoje, viu? Inclusive, tá fazendo o aniversário da morte de Elvis Presley, né? 49 anos.
1: É verdade,
4: anos,
1: bem lembrado.
4: Ele morreu, nesse dia eu chorei de tristeza, hoje eu choro de alegria, né?
1: Qual música que você gostaria, que você gosta dele, do Elvis? Que você pode dar só um tostão da sua voz, vai, Cadu, quebra essa pra nós.
4: Essa eu já cantei várias vezes, né?
3: Elvis, Cadu.
4: And now the end is near, and so I face the final curtain. My friend, I'll see it clear, I'll state my case, of which I'm certain. E assim vai.
1: Que beleza. Palmas, Gabiru. Palmas, oh, Gabiru. Oh. Sensacional. Cadu Santos.
4: Não. Aí, ó. É o predador. Falou, já vem seguir.
1: The final curtain. Aí, ó, vai ficar pra eternidade, ó. Sensacional. Grande abraço, viu, Cadu?
4: Quinta-feira tá um mais tranquilo. É Copa Sul-Americana, é um refresco. Se passar, passou. Se não passar, não passou. Quero ver contra o Mirassol. Ganhamos uma batalha, não ganhamos a guerra.
1: É isso. Grande Cadu Santos, que narrou três gols, os três gols da vitória do Peixe diante do Vasco da Gama. Pedrinho Larroca, grande Pedrinho Larroca. Parabéns por esse cabelo que está cada dia mais lindo, viu, Pedrinho? Parabéns pelas suas reportagens que são sensacionais. Tamo junto, viu, Pedrinho?
3: E agora já tô quase no nível Costinho, quase no Coque Samurai já, viu?
1: É mesmo? Você quer fazer o Coque Samurai?
3: Ah, vou deixar até fazer.
1: Mas você sabe que pra fazer o Coque Samurai tem que ser samurai, né?
3: Não, aí não.
1: Então você vai ter que fazer aulas de samurai.
3: Imagina?
1: É, ia ser legal, hein?
3: Você já fez aula de samurai?
1: Não, né? Não, só judô e jiu-jitsu, né? Judô e jiu-jitsu.
3: Duas informações pra gente completar, Ranieri. O Cuca falou na coletiva, como é fora de casa, o Santos sempre libera depois o áudio gravado. Ele falou que vai reavaliar o time que vai pro Equador, mas garante que todos que foram já prometeu que vão trazer a classificação. É, se fosse pra dar um palpite, Ranieri, ele vai levar um time em reserva, pensando que depois, dois dias de recuperação apenas pro jogo contra o Mirassol, não é uma viagem fácil. Você tem 3 horas de viagem até o aeroporto de Quito, então é 3 horas para ir de ônibus, 3 horas para voltar também lá no Equador, sem contar a descida da serra e a subida quando o Santos for fazer esse trajeto buscando o aeroporto. Então a tendência é que o Cuca leve um time em reserva lá para o Equador. Ele foi perguntado também sobre as contratações, as possíveis chegadas aí ou de Martirena ou de Alexander ou os dois juntos. Ele falou que não vai falar de contratações agora, apenas vai curtir a vitória.
1: Boa, aí portanto Pedrinho Larroca, Cadu Santos, Ademir Quintino que transmitiram essa vitória do Santos 3-0 diante do Vasco da Gama em São Januário. Agradecendo também a Eri Oliveira, Gabiru, que esteve aqui na operação de áudio, Leandro Meira na operação de vídeo, unbelievable, e também Frank Marcos Antônio Verstappen, David Guetta, que esteve na produção da nossa transmissão. E claro, agradecendo você, ouvinte aqui da Energia, que acompanhou pelo 97.7, também pelo youtube.com/energia97 e pelo aplicativo. Siga com a gente. Você tá no YouTube? Faz o seguinte, entre na outra live, a live de Corinthians e Cruzeiro. E você tá no 97.7, permaneça aqui com a gente, no aplicativo também, permaneça com a gente, porque depois do rápido intervalo comercial, teremos todas as emoções de Corinthians e Cruzeiro. O jogo começa às 7h30, nosso aquecimento começa agora. Luiz Cláudio De Paula na narração, Letícia Bepler nos comentários, Rafael Esgrilis nas reportagens, Bernardo Veloso ouvindo a galera e o Sombra na apresentação. Um grande abraço a todos, siga com a gente, até a próxima, tchau!
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3: Olá, boa noite. Mais um jogo do Futebol Energia em Campo. O futebol feito de torcedor para torcedor. Noite de Corinthians. Corinthians recebendo o Cruzeiro no Campeonato Brasileiro depois de empatar pela Copa Libertadores de América contra o Rosário em 0-0. 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Estamos chegando através dos 97,7 da Rádio Energia 97. Também através do canal YouTube, canal Energia 97, para você acompanhar as imagens, as reações da nossa equipe corintiana. 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Estamos começando mais uma transmissão aqui na Energia 97. Vamos então à Arena Neoquímica Arena. Vamos falar com a equipe corintiana da Energia, que já está lá colocada na cabine número 97. Boa noite, Luiz de Paula. Boa noite, Letícia Brincos Bepler.
4: Boa noite, Sombra. Um abraço a você, um abraço a toda a nossa equipe, um abraço muito especial ao ouvinte da Energia 97 FM, em 97,7 para São Paulo e Grande São Paulo, e também para toda a galera que está no youtube.com/energia97, além do aplicativo da Energia. Neoquímica Arena. Por enquanto, ainda o público vai chegando, Sombra, né? Temos uma movimentação muito grande de veículos chegando ali próximos ao estacionamento da Neoquímica Arena, do estacionamento E5, também quando para o metrozão e o trem aqui à nossa esquerda, na estação Corinthians Itaquera, desce uma avalanche de torcedores, enfim. Teremos um bom público, como já é característica aqui da Neoquímica Arena, daqui a pouquinho, para Cruzeiro e Corinthians. Corinthians e Cruzeiro, um jogo muito importante para as pretensões de ambas as equipes, em especial do Corinthians, que está bem no Campeonato Brasileiro, vem de um empate diante do Rosário Central, que o coloca em boas condições de avançar na Libertadores, e hoje tem pela frente um Cruzeiro, que vem aí, o Sgris vai trazer daqui a pouquinho a informação, com um time misto, né, com alguns titulares, certamente, né, mas com um time mais atrapalhado que o do Corinthians. O Corinthians, o Sgris vai trazer a novidade daqui a pouquinho. Vamos ver, né, Sombra, o gramado, que tem sido alvo de questionamentos aqui da Neoquímica Arena, né, os torcedores, jogadores, comissão técnica, deu até confusão com quem fez as reformas aqui. Aqui de cima, eu tô no 10º andar da Neoquímica Arena, mas eu já vi condições piores, tá? Lá embaixo no gramado. Daqui de cima, as falhas são poucas ali, às vezes mete aquela tinta, né? Igual o Marcelo Lima usa no cabelo dele, né? Mete aquela tinta pra disfarçar.
5: Tá bom.
4: Mas aparentemente, Lima, tá bom, você usa, né? Mas vamos ver, aparentemente tá bom. Condição do gramado está boa. Viu, meu caro Sombra?
3: E aí, Lelê, animadíssima pra essa noite de domingo, Lelê? Foi bom o fim de semana, Lelê?
6: Ótimo fim de semana, Sombra. Boa noite pra você, pra toda a equipe Energia em Campo e, claro, nossos ouvintes já ligadinhos. Não tem como não chegar aqui em Itaquera e não se animar, né? Porque a gente já vai encontrando ouvintes aqui, a audiência da Energia 97, do Estádio 97, do Energia em Campo, sempre muito sensacional, né? A gente tem o termômetro quando vem pra cá, a galera aqui embaixo, na Oeste Superior, já acenando pra gente, a galera lá da Sul, com zoom no celular, filmando aqui. Então, mandar um abraço pro Guilherme Pereira aí, que tá na Sul, o Danilo Tomaraveski, que tá com os filhos dele aqui embaixo, e todo mundo fã da Energia 97 e da nossa transmissão de torcedor para torcedor. Então é bom se animar, Sombra, até porque muita gente imaginava que talvez, né, teríamos um time mistão, reservão hoje, mas que nada, né? O Diniz, pra variar, ele vai com o que tem de melhor, afinal, ele é um cara que gosta de poupar o mínimo possível, ainda que tenha uma decisão de Libertadores no meio da semana. Vamos praticamente com força máxima hoje pra cima do Cruzeiro.
3: O Diniz é aquele cara que quando tiver velho vai estar pobre, né, Lelê?
6: É, gosta
3: ele
6: de
3: não
6: poupar,
3: gosta
6: não,
3: de poupar não, hein?
6: Gosta de viver a vida, né? É, é isso aí.
3: É isso aí. Vamos agora. Ele que tem todos os detalhes, os bastidores e sabe direitinho quem é que vai ser poupado e quem é que vai pro jogo. Alô, Rafael Sgrilles, boa noite.
7: Tudo bem, Sombra? Excelente noite pra você, pro De Paula, pra Lelê, pro Bernardo Veloso, pra toda a nossa equipe interna e externa e pra você que tá ligado em 97,7, ligado também no nosso canal do YouTube, é o Coringão no Campeonato Brasileiro, em bom momento. Tudo bem que foi eliminado na Copa do Brasil, mas vive um bom momento com relação a resultados. Hoje o time está com 32 pontos, né, e pode chegar aí muito próximo do G5 na tabela de classificação do Campeonato Brasileiro, inclusive ultrapassando a equipe do Cruzeiro, que tem um ponto a mais na tabela do Brasileirão. Apesar da recente eliminação na Copa do Brasil, o Timão tá bem nesse momento. Nos últimos 7 jogos, são 3 vitórias contra o Remo, contra o RB Bragantino e contra o Internacional. 3 empates, com o Bahia 1-1, Atlético Paranaense 0-0 e contra o Rosário, né, na temporada, contando o último jogo lá na Copa Libertadores da América, e uma derrota aquela em Porto Alegre por 2-0, que acabou culminando aí, ajudando muito na eliminação da equipe do Corinthians. Como já disse a Letícia Bepler, né, o Fernando Diniz não gosta de preservar, de poupar jogadores, vai com força máxima. O único que fica no banco de reservas é o Ranieri. Por quê? O André Carrillo foi escalado para o meio-campo e ele deve ser testado porque não terá o Alan no meio de semana pela Copa Libertadores da América, né? Recebeu cartão vermelho, então a tendência é um teste hoje com o André Carrillo no meio-campo, ao lado do Alan, visando o jogo da próxima quinta-feira, o jogo de regresso da fase oitavas de final da Libertadores contra a equipe argentina. Do restante, existia até uma possibilidade do Pedro Raul ficar fora com um trauma na costela, mas ele fez o exame, passou, fez ali o aquecimento normalmente no gramado da Neoquímica Arena e vai para a partida. Então, é o time que o corintiano já está acostumado, que o Corinthians tem atuado, né, com o Hugo Souza no gol, aí a linha defensiva que todo mundo já conhece, só com o André Carrillo ficando ali no banco, com o André Carrillo no time titular e o Ranieri no banco de reservas. O que chama atenção na lista dos relacionados, Sombra e amigos, é o Iago Machado. E esse menino da base, a gente já tem acompanhado no Campeonato Paulista Sub-20, é um dos fenômenos, porque ele é Sub-17, é seleção brasileira do Sub-20 e treina no profissional. Então é um jogador diferenciado, com senso de posicionamento diferente, ele que tem chamado a atenção também por marcar muitos gols, ele já tem 3 gols no Campeonato Paulista Sub-20 que você acompanha com imagem aqui na Energia 97, ele fica no banco de reservas relacionado mais uma vez. E você tem também ali na lista dos relacionados, no banco de reservas, você tem o Choca, que
5: fica fora, também às vezes é relacionado, ele tem um histórico de lesões nessa temporada, mas ele fica no banco de reservas no jogo de hoje para enfrentar esse time do Cruzeiro. Se você for analisar, a Sombra, visando o jogo contra o Flamengo, hoje dos reais titulares são 5 escalados. O Otávio, que está no lugar do Cássio, que está machucado, o Fagner, ex-jogador do Corinthians, o Jonathan Jesus, o Lucas Romero e o Caio Jorge. Do restante, são jogadores considerados reservas, inclusive o ex-palmeirense, o Bruno Rodrigues. O Wesley ficou em Belo Horizonte, não veio com a delegação. Então, aquele encontro entre Corinthians e Wesley, que quase deu match para a volta dele ao time de Parque São Jorge, então não vai acontecer no jogo de hoje. É um Cruzeiro alternativo para pegar um Corinthians pronto e com quase força máxima. Sombra.
3: É isso aí, você corintiano, fique ligado, e daqui a pouquinho provavelmente teremos aí informações, as quentinhas do Esgrilis, hein, já, principalmente a respeito de Memphis Depay.
4: Sim.
3: Memphis
4: Depay. Não acaba essa novela, hein?
3: É interminável a novela, não é não? Muito bem, olha, participe dessa transmissão também através dos corneteiros, mande o seu áudio, mande a sua mensagem através do número 11 96 650 7997, é o prefixo 11 96 650 7997. Mas agora, aqui na Rádio Energia 97 e também pelo youtube.com/energia97, você vai conhecer a escalação do Corinthians.

0: Não é um time que tem uma torcida, é a torcida que tem o time. Palavras de Miguel Batalha, primeiro presidente da história do Esporte Clube Corinthians, paulista da Luz do Lampião, no bairro do Bom Retiro, para ganhar o mundo em duas oportunidades. Em 2000, no Maracanã, contra a equipe do Vasco da Gama, e na terceira invasão corintiana, lá no Japão, em 2012, contra o Chelsea. Fernando Diniz definiu o Coringão, e a Letícia Bepler traz as notas para você. Hugo Souza, sempre é um show, camisa número um, Lelê.
1: É por isso que sempre é nota 8, 8,5, né? Mas hoje vamos deixar com nota 8, Sgri.
0: Mateuzinho, dono da lateral direita, veste a número 2.
1: Com o modo Prime ativado, aliás, fez um puta jogo lá na Argentina, tá? Respeita aí o nosso lateral direito, que chegou desacreditado e virou, acho que, um dos laterais mais regulares do campeonato brasileiro. É nota 7,5 pra ele.
0: É só não entregar a paçoca no jogo de hoje. Anda com fé, eu vou, que a fé não costuma falhar. Gabriel Paulista, número 3, Letícia.
1: Nota 6.
0: GH Bepler, é o Gustavo Henrique, número 3. Ele já foi até goleiro no Corinthians, Lelê.
1: E tudo que ele faz bem. É zaga, é gol se precisar dele no ataque, é goleiro, é motorista de busão. Esse é o nosso xerifão Gustavo Henrique, 8,5, a nota mais alta desse elenco. Estão falando até, os rivais, que ele merecia a seleção. Mas eu não quero não, eu quero só no Coringão mesmo.
0: Vai que ele volta do avesso igual outros, né? Vamos lá. Com Matheus Bidu, de Perus para o Mundo, número 21.
1: 7.
0: Ah, Jesus Maria José. Alan, 29.
1: Cara, assim, a gente tem um pé atrás com o Alan, né? Pelo início que ele teve no Corinthians, mas eu tô achando que nos últimos jogos ele melhorou bem, tá? Até entrou bem. É claro que fez aquela lambança de ser expulso na Argentina, mas até coloco a culpa mais no Diniz, que não tirou o jogador que já tava amarelado, né? Então, vou deixar ele com 6,5 hoje.
0: Sendo testado para a próxima quinta-feira contra o Rosário Central pela Libertadores da América. Na meiuca corintiana, André Carrillo, 19.
1: Qualidade com a bola no pé ele tem. Só falta acordar, né? Parar de quebrar um pouquinho, quebrar mais em campo do que na noite, né? Restaurar o vigor físico do Carrillo. Nota 5.
0: Breno Bidon, camisa número 7 no meio-campo corintiano, Letícia.
1: Ah, eu achei que depois da Copa do Mundo, tanto ele como o Garro estão devendo um pouquinho de futebol. Então hoje eu vou deixar o Bidon com nota 6.
0: Ostentando a tarja de capitão na tarde e noite de hoje, Rodrigo Garro, número 8.
1: Nota 6 pra ele também.
0: Caio César, risadinha. É, aquele escape pelo lado direito, habilidoso no enfrentamento 1 contra 1, vem com a 37.
1: Vem sendo um jogador importante justamente por ser o único com essas características no elenco, né? De servir como uma válvula de escape aqui pelo corredor direito, nota 7.
0: Ele que é praticamente um MacGyver, mesmo com trauma na costela, ele vai para o jogo, sanguinário, matador, Pedro Raul, PR18, Letícia.
1: Tem que aproveitar a boa fase, né? Se eu fosse ele, eu faria igual, ó. Fiz 2 gols recentemente, tenho que aproveitar, não dá pra ficar parado não, porque depois vai que a nhaca, a zica volta, né? Então, Pedro Raul, tá com moral, hoje vai guardar mais um de novo, hein? Aguardem aí o homem. Nota 5.
0: Esse não gosta de poupar, vai com o all-in quase todos os jogos, hein? Fernando Diniz, a nota dele?
1: 6 atualmente.
0: Repeteco do Corinthians com Hugo Souza, Mateuzinho, Gabriel Paulista, Gustavo Henrique, Bidu, Alan, André Carrillo, Bidon e Garro, Caio César e Pedro Raul. No banco de reservas, Cauê, Milans, Tioca, Iago Machado, Fabrício Angileri, Matheus Pereira, o Ereto, Ranieri, Charles de Paula, Alex Santana de Paula, Dieguinho Esgrilis, Jesse Lingard e Guinegão de Paula.
2: É, não tem nada de poupar aí, hein? Nada de poupar. Vai até aproveitar, talvez o Corinthians até aproveite aí que o Cruzeiro vem mais ou menos. Como vem a equipe do Cruzeiro, Rafael Sgrilis?
0: É, a Sombra vem com um time alternativo, né, dos chamados titulares, 5, né, que enfrentaram a equipe do Flamengo no meio de semana e vão enfrentar o Flamengo mais 2 vezes, no meio de semana pela Libertadores e depois pelo Campeonato Brasileiro. Otávio, que tem sido titular na ausência do Cássio machucado, número 81, Fagner, número 23, João Marcelo tem a 43, Jonathan Jesus, um dos titulares, número 34, e Vidalba, 25, do lado esquerdo, Lucas Romero, 29, Zé Lucas, número 5, João Costa 67, Felipe Moraes 38, o ex-palmeirense Bruno Rodrigues tem a 9 e o matador o Caio Jorge, número 19, Arthur Jorge é o treineiro.
2: Boa, tá aí então a escalação do Cruzeiro aqui na Energia 97. Daqui a pouquinho a gente vai lá na entrada da Neoquímica Arena, onde o Bernardo Veloso está a postos para receber o torcedor corintiano. 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Ois Grilis, enquanto a gente aguarda aí o Bernardo Veloso, que história é essa aí que o Memphis parece que vai dar um descontão num pacote do que o Corinthians deve e do que promete pagar num possível novo contrato, hein, o Memphis, o Ois Grilis?
0: É, mas pelo menos essa é a esperança do presidente Osmar Stabile, né? Essa pelo menos é a esperança desse desconto de 30 milhões de reais no futuro contrato, né? Que gira em torno de 167 milhões de reais. Ele quer um desconto de 30 milhões de reais. Só voltando um pouco no tempo, pra gente relembrar, teve o não da não renovação de contrato do Memphis Depay no começo da semana. Isso repercutiu muito mal junto à torcida, nas redes sociais principalmente, né? Sempre teve uma divisão sobre os que gostam do Memphis Depay e os que não gostam, mas a não renovação de contrato quase foi unanimidade, né? Não dividiu muito a torcida. A boa parte da torcida foi contra a atitude do presidente Osmar Stabile, né? Atendendo muito a influência política, porque ele coloca na nota uma parte financeira, mas os fatores políticos pesaram muito mais do que a questão financeira, e a gente tem colocado várias vezes isso no tempo de jogo. Tanto que ele ganhou até um ponto positivo junto aos seus pares, né, os seus aliados, visando a eleição do final do ano, e a gente tem colocado também todos esses pontos políticos e pontos financeiros também, mas só que na última quarta-feira teve uma reunião entre as duas partes, presidente Osmar Stabile, o Memphis e também o staff dele no Parque São Jorge, depois da repercussão negativa que teve, tanto que parceiros comerciais também agiram contra a atitude do Osmar Stabile, inclusive a patrocinadora Master do Corinthians, né, ficou ali vendo uma possibilidade de ajudar, porque a patrocinadora Master pagou boa parte do salário do Memphis no primeiro contrato do holandês, né? E também a seguradora, que terminou o vínculo em julho e estava em vias de renovar, tem até um contrato pessoal com o Memphis, e isso acabou colocando. E os amigos do meu timão, eles colocaram numa postagem também que a Fatal Fans, né, que é esse patrocinador polêmico, também acionaria 5 milhões de reais para o Memphis, caso ali ele renove o contrato. Então, algumas empresas começam a aparecer, e o Osmar Stabile, com essa repercussão negativa, acabou procurando o staff e o próprio jogador, mas pediu essa questão desse desconto de 30 milhões de reais. Isso não aconteceu. Uma reunião deve acontecer amanhã, entre amanhã ou à tarde, antes da reunião do CORE, porque o presidente Osmar Stabile vai colocar agora nas mãos do CORE, amanhã tem reunião, são 16 membros do CORE, para analisar esse novo contrato do Memphis. Se ele for rejeitado, aí vai ser o presidente vai falar assim: olha, não fui eu que rejeitei, quem rejeitou foi o CORE. Então ele vai jogar para terceiros essa possível decisão ou não. Mas se o Memphis vier com ali o desconto de 30 milhões de reais, não vai ter muito o que fazer o presidente Osmar Stabile. Mas ele vai jogar a questão na reunião do CORE na próxima segunda-feira, no início da noite, lá no Parque São Jorge. Mas ele ainda não teve essa sinalização da parte do Memphis se vai ter esse descontinho de 30 milhões de reais. E segue o parcelamento também, viu, Sombra? Aquele parcelamento dos 42 milhões
2: Sim.
0: da dívida anterior continua lá para aquelas quatro parcelas juntamente com o novo contrato. Sombra.
2: Muito bem, o público vai chegando, e quem tá lá na porta da Neoquímica Arena é o Bernardo Veloso, hoje o repórter da torcida. E aí, Veloso, boa noite.
3: Boa noite, Sombra, tudo bem? Como é que vocês estão por aí?
2: Tudo bem, graças a Deus, e você?
3: Aqui tô bem. Clima gostoso pro jogo, viu, Sombra? Clima bom. Clima que o cara não tem desculpa. Ah, tá muito quente. Não corri. Não, tem que correr hoje. Hoje é jogo pra correr, porque clima agradável. Torcedor chegando aqui na porta do estádio. Deixa eu conversar. Tudo bem? Como é que é seu nome?
4: José.
3: José! O Corinthians hoje vem com força máxima pro jogo. É isso mesmo? Não tem que pensar em Libertadores?
4: Não, eles... não, não. É um jogo de cada vez. Tem que pensar hoje, tem que ganhar o jogo, entendeu? Tem que vir com tudo que tem de melhor. Não pode deixar pra lá Libertadores, não. É outro
3: pode
4: jogo.
3: Pode priorizar com o campeonato nenhum.
4: Libertadores é outro jogo. O esquema hoje é ganhar o jogo. Tem que vencer.
3: Placar de hoje?
4: Acredito que vai ser 2-1 pro Corinthians.
3: Boa, muito obrigado, José. Valeu, vem cá, vem cá, vem cá, vem cá, vem cá, vem cá, vem cá, vem cá. Pegou no ombro, tem que parar pra conversar, seu nome. Ah, pegou no ombro é assim. A gente mandou um WhatsApp, não tem um chaveco. Seu nome?
5: Vitor Heisenberg, pô.
3: Vitor Heisenberg é ouvinte, amigo nosso de longa data, frequentador dos resorts do Estádio 97.
5: Estaremos lá esse ano mais uma vez.
3: Professor, né, Vitor?
5: Professor... E nas horas vagas, crítico de cinema.
3: É verdade, boas dicas de séries com o Vitor, sempre por redes sociais. Vitor, Corinthians hoje veio com força máxima. É isso mesmo?
5: Surpreendente, né? A gente estava esperando um time remendado hoje. Vamos hoje de Pedro Raul, PR9 no ataque, Lelê.
3: Bem lembrado. Temos Pedro Raul. Bora. Em boa fase.
5: Em boa fase, matador, e hoje vai meter caixa.
3: Você é um professor que entende de números. 30 milhões de reais, é um bom desconto?
5: Eu diria que é um desconto razoável, né? A gente pode pleitear isso para tentar fazer uma negociação que seja boa para ambas as partes.
3: Sendo assim, acredito que a sua opinião é que Memphis tem que ficar, sim.
5: Ah, na situação que a gente chegou, não tem pra onde correr, né? Porque se ficar o bicho... Se correr, o bicho pega, e se ficar, o bicho come, né?
3: Você meteu um mais ou menos, é o que tem, vamos pegar.
5: É o que tem pra hoje, tem que seguir.
3: Então, tá bom, obrigado. Bom jogo pra vocês.
5: Lele, beijo pra você. Até mais, a gente se vê lá no resort.
1: Beijo, querido. Até
6: um mais, beijo.
3: Cara, você viu o sombra? Jurou, a gente se vê no resort.
2: Tem namorado que é cego.
3: Não, ele não tá namorando, não é possível.
2: Tem porco dessa... cego, hein?
1: Ué, o que tem a ver? Foi ele que me mandou um beijo, não fiz nada. Ué.
2: Ah, você correspondeu.
3: Você correspondeu, Lele.
1: Mandei um beijo de volta, gente.
2: Você podia falar assim, não, o quê? Pra você só um abraço.
1: É.
3: Exatamente. Exatamente. Era assim, era isso que a gente esperava. Vem
1: maliciosos.
3: Cá, vamos conversar.
1: Maldosos.
3: Seu nome?
7: Energia em campo, Daniel.
3: Energia em campo, Daniel. Ô, Daniel, digamos que... Digamos
7: que tá na transmissão.
3: Tá o De Paula, o Sombra, o Sgrilles e a Letícia Beppler.
7: Pô, bacana, bacana. Eu acompanho eles desde... Puta, faz muito tempo. Vou acusar a minha idade aqui.
3: Não, pode falar sem medo.
7: Desde a época que tinha um porco aí que chamava nós de torneira.
3: Ah, então desencana. Ninguém
2: entendeu. Continua chamando.
7: Faz tempo.
3: Mas continua chamando.
2: É o Domênico.
3: É o Domênico. Eu achei que fosse outro porco. Então, ele continua chamando, viu?
7: Não.
3: Tem um 20 antigo. Quantos anos de estádio 97?
7: Puta merda, cara. Faz uns 25 anos, pelo menos.
3: Cliente antigo aí.
7: Pô. 25 anos. É isso aí.
3: Corinthians hoje com força máxima. Não tá pensando em Libertadores hoje. Hoje, cabeça no Brasileirão. É isso mesmo? Um jogo por vez e vambora?
7: É um jogo, tem que matar um leão por dia, né? Não dá pra ficar com essa história de escolher jogo. Esse negócio de ficar escolhendo jogo é coisa de geração nova que quer escolher muita coisa e não dá, né? Tem que ir pra cima, não tem jeito.
3: Gostei da analogia com a geração nova. É, Pedro Raul hoje, mais um pra conta. Boa fase, o menino é o cara que vai decidir o jogo. Dá pra acreditar em Pedro Raul?
7: Mas ele não machucou, não?
3: Não, hoje ele joga.
7: Não, você quer o Guinegão que ia jogar? Tá torcendo pro Guinegão jogar.
3: Você não me pareceu muito animado com a informação que é o Pedro Raul que joga hoje.
7: Sim, hein? Complexo. Quero estar errado, né? Mas é meio complexo o negócio aqui.
3: Eu só queria Guinegão.
7: Olha, era uma boa chance pra ele se redimir, né? Pra ele voltar voltar a estar em alta aqui com nós, né?
3: Teve uma boa fase quando o Yuri Alberto machucou ano passado.
7: Teve. Era uma boa oportunidade pra ele voltar a jogar daquele jeito, né? Então...
3: Boa.
7: Porra, é isso.
3: Boa. Bom jogo pra gente, né?
7: Pra nós.
3: Placar pra hoje.
7: 3-1 pro Corinthians.
3: Tem gol do Pedro Raul?
7: Só pra me contrariar, tem.
3: Valeu. Gostei disso.
8: Boa, Bernardo. Já a gente volta contigo. Boa direto da porta da Neoquímica Arena. Ô, Letícia, mas o cara é incoerente. É colocar o Guimegão pra ver se se recupera. O Pedro Raul fez dois gols seguidos.
1: Então, Sombra, é que quando o time voltou lá da Argentina, né, desse último confronto aí pela ida das oitavas da Libertadores contra o Rosário, o Pedro Raul sofreu um trauma na costela.
2: Sim.
1: E o que se falava é que ele não iria pro jogo hoje, que ele seria mais um desfalque, então todo mundo estava esperando o Guinegão. E aí fomos surpreendidos com a escalação do Pedro Raul hoje, mas de fato, pelo menos na fase, no momento, o momento do Pedro Raul é melhor do que o do Guinegão. Né?
2: É verdade. Lelê, o que você pensa a respeito de não poupar jogadores para o confronto de hoje?
1: Sombra, sinceramente, a gente até falou sobre isso, né, durante a semana no Estádio 97, e eu falei que eu achava que o Diniz iria com o time titular hoje e que eu apoiaria ir com o time titular. Por quê? Eu acho que não tá naquele momento da temporada que o time tá super desgastado, né? Porque eles voltaram agora dessa parada pra Copa do Mundo, aí nos primeiros jogos fez aquele famoso controle de carga, porque, óbvio, os jogadores ficaram muito tempo parados, então tem que voltar, né, de certa forma com cautela ali, escalonado, pra não ter algum problema físico, e tudo foi feito direitinho, apesar do gramado, né, que foi o único problema que tivemos aí. Então, eu acho que um jogo importante como é pelo Brasileirão hoje, porque vencendo o Cruzeiro, a gente ultrapassa o Cruzeiro na tabela. Então, assim, são mais posições, né, que o Corinthians vai subir e vai conseguir brigar por esse G5 ali no campeonato. E aí, assim, né, você voltou com 0-0, vai decidir em casa o jogo de Libertadores aqui, o jogo é só na quinta-feira, então eu acho que de domingo pra quinta-feira você tem um tempo maior de recuperação pra esses jogadores, então eu acho que sim, hoje, especificamente hoje, assim, por todas as circunstâncias, acho que era jogo pra entrar com força máxima.
2: Inclusive, falar

0: Wanda, boa noite.
1: Boa noite. Eu estou viva, viva e bem viva para os que estão que me mataram, que fizeram homenagem para mim, que fizeram o meu enterro. Até o Palmeiras não ganhar o Mundial, vocês vão ter que me engolir seca. E vai, Corinthians!
0: O Sombra falou que a senhora tá mais viva do que nunca.
1: Tô viva e viva e vivinha, esperando o Mundial do Palmeiras.
0: E o São Paulo dele tá vivo também
2: eterno,
0: ou não?
2: Então.
0: O São Paulo do Sombra?
1: O São Paulo também tá vivo pra eles, que eles perderam ontem. É, o Palmeiras, então, nem se diga, nem se diga. Então, eu vou viver por muito tempo. Por quê? Se o Palmeiras tá perdendo, esse ano ele não vai ganhar o Mundial. Aí, o ano que vem, nós vamos ganhar o Mundial e o Palmeiras não vai ganhar o Mundial. Tem que me engolir eu ganhando o Mundial. E vai, Corinthians!
0: Um beijo, dona Wanda!
1: Um beijo pra vocês todos, pessoal da 97!
0: Valeu! Aí, a dona Wanda tá vivíssima, Sombra! Não ficou matando ela, não, Sombra!
3: Eu concordo com ela, que ela está muito mais viva que o meu time, viu? Nitidamente, ela está muito mais viva. Ela tem mais energia que o Luciano e o Caleri juntos, viu, o Esgrilho? Mas muito mais!
0: Ela não pode gritar o Vai Corinthians, porque ela está com um problema de coração. É. Ela não pode nem gritar muito o Vai Corinthians, ela já deu dois, já deu uma bobeada ali já.
3: É, então calma, não pode subir a pressão, tem que tomar cuidado. Vamos ver como que está a classificação do Campeonato Brasileiro. Vamos ver de momento a classificação, porque o Santos ganhou. O Ademir até chorou hoje, gente.
2: Não
3: foi
2: é
3: uma
2: possível.
3: Coisa. O Ademir ficou emocionado hoje com a vitória do Peixe. Mas tem razão, né, Lelê? Tem razão. Porque, assim, não existe ninguém mais passional. Pode ter igual, mas mais que o Ademir não tem, né? Não tem. Esse sentimento pelo Santos, esse sofrimento todo, o medo de cair pela segunda vez. E aí quando meteu lá o segundo, terceiro gol, lágrimas no ar. Foi de uma... Foi transparente.
2: Ah, mas
3: foi
2: você
3: transparente.
2: Sabe que ele é político, né?
4: Malandro é o gato que nasceu de bigode.
3: Não, mas ele não... Mas não foi falso, não. Você falou que é político. Político é falso, ele não foi.
2: Então, político, fingimento.
3: É fingimento isso? Ô, não, De Paula, eu pensei que você era o único fingido da equipe. Tem
2: ele
3: mais
2: fez
3: um?
2: O Wolf Maia lá?
4: Não, eu também sou, mas o Ademir Quintino, Sombra, me perdoe, né? Eu vou falar isso com muito respeito a você. Você ser muito ingênuo pra achar que o Ademir Quintino não fez aquilo de caso pensado, né? Todas as atitudes do Quintino são de caso pensado, né? Ele é um mentiroso.
0: Sem dúvida alguma!
4: É um deslavado, é pra jogar pra torcida. Ademir Quintino, gente, quem não conhece o Quintino, que o compre, pelo amor de Deus.
3: Ah, eu prefiro, olha, juro por Deus, meu, eu prefiro ser o inocente, acreditar que ele realmente se emocionou.
4: Não.
3: Juro, porque, poxa vida.
4: Não.
3: Vocês querem destruir Sombra, a imagem que eu tenho
4: sabe
3: do Quintino,
4: que eu,
3: né?
4: Você sabe que eu já acompanhei interrogatórios, já vi os maiores assassinos chorando. Dizendo que não fizeram nada, etc e tal, mas no fundo...
3: Você tá comparando o Ademir a um assassino?
4: Eu conheço esse estilo de pessoas criminosas, homens do crime, que homens isso? envolvidos com o ilícito. O Quintino, no detector de mentiras, ele não passa no primeiro A que ele falar.
3: Volta na tela a classificação do Campeonato Brasileiro, vamos analisar. Então, olha, o Palmeiras 48 pontos e o Flamengo 45 neste momento. Porque o Flamengo tá ganhando do Mirassol ainda no primeiro tempo por 1-0. Qual que é o detalhe aí? O Flamengo tem um jogo a menos. Então, vamos ver aí. Eu não sei qual que é o jogo a menos do Flamengo.
0: Contra o Mirassol do primeiro turno. Já tem agora do segundo turno, mas ainda tem o do primeiro que fica em haver sem data ainda, Sombra.
3: Ah, então é um jogo em casa, né? Um jogo em casa contra o Mirassol. O Furacão, 41 pontos. Fluminense, 38 pontos. Esses são os quatro primeiros. Aí vem o Bahia, o quinto, com 34. O sexto colocado é o Cruzeiro, 33. O Bragantino, sétimo lugar, 32. Na oitava posição, o Galo, que ganhou do Grêmio. Olha o Grêmio, hein? Tá problema o Grêmio. O Galo, 32 pontos. O nono é o Corinthians, com 32.

0: depois, né? Só lembrando que o Galo ainda tem um jogo a menos, vários têm jogos a menos, né? O Cruzeiro, o Bragantino, né? Porque Cruzeiro vai jogar agora com o Corinthians. Então, obviamente, o Corinthians ainda não começou o jogo, então ainda 22 jogos. Curitiba é o décimo, 31 pontos. O Botafogo, 11º, 30 pontos. 12º, Vitória, 29 pontos. Aí começa a zona da desgraça, né? 13º, São Paulo, 27 pontos. Rodada a rodada vai... Só não acho que não cai nessa para... Não cai de posição, porque o Santos não conseguia passar. O Grêmio perdeu. O Mirassol tá perdendo. Tem o Internacional ainda a jogar. Tem 23, mas não passaria. Mas... Olha que situação, o meu São Paulo fazendo de tudo para ser rebaixado. 18º, 22 pontos também o Remo. 19º, 22 pontos o Vasco da Gama. E o Chapecoense, a Chapecoense. Aí, Lelê, a Chape engrossou pro Bahia, 3x3, hein?
1: 3x3, cara, jogaço.
0: 3x3, Chape 3, Bahia 3. Então essa é a situação de momento do Campeonato Brasileiro. Então, no Z4, Inter, Remo, Vasco e Chapecoense. E lembrando, se o Corinthians ganhar do Cruzeiro, passa o Cruzeiro nesta mesma tabela. Tem corneta aí, produção? Vamos trazer corneteiros? Vamos lá!
2: Não tem que renovar o Memphis, não, é o dono do Corinthians. Ele não é o dono do Corinthians. Ele tem que vir pianinho aqui, ele tem que pisar pianinho aqui. É isso mesmo, Nascimento de Jabaquara, vamos!
0: Só tinha essa corneta? Nossa vida! Então tá bom. Cadê a corintiano mandando corneta aqui pra programação hoje, pra transmissão hoje? Cadê a corintianada pra mandar a sua cornetada? Ô De Paula! A Lelê, ela acha que tem que jogar com força máxima. E você?
3: Ah, eu também. Eu disse, inclusive, no Estádio 97, na última sexta-feira, que eu reputo uma das melhores atuações minhas, né? No Estádio 97. Eu tenho ganhado cada vez mais destaque no programa, né? Enfim, eu disse, o Diniz tem que colocar força máxima. Não tenho por que poupar agora. Né? O resultado lá jogando em Rosário foi muito bom. E hoje o Corinthians aqui, na nona colocação com 32 pontos, o Cruzeiro é o sexto com 33. O Corinthians, se vencer, vai a 35 pontos, ultrapassa o Bahia e pode terminar a rodada na quinta colocação. Seria maravilhoso o Corinthians.
4: Pré-Libertadores.
3: Entre os cinco, né, no Campeonato Brasileiro, tal. Então, assim, tem que ir com força máxima, sim, na minha modesta opinião. E quem não acompanhou o Estádio 97 na sexta-feira, pode ir no YouTube, procurar e admirar a minha participação.
0: É. Bom, eu tenho que ser honesto e sincero com o ouvinte. Gente, na boa, você pode ir lá e assistir de novo por N motivos, tá? Não vá por este. Ô Lelê, dessa escalação hoje aí, quem que é o grande destaque?
1: Ah, pra mim o Gustavo Henrique, né? Como até já imputei a maior nota, né, da escalação aqui. Eu acho que o Gustavo Henrique é o jogador mais regular desse time do Corinthians. É um cara que, além de ser um xerifão ali na zaga e que fez mais um baita jogo lá na Argentina, é um cara que, quando a gente precisa, porque faltam muitas vezes caras para finalizar lá na frente, para fazer gols, né? O Corinthians tem um ponto que precisa melhorar muito, que é o ataque, que é um dos piores do Brasileirão. Mas ele é um cara que, muitas vezes, quando os nossos atacantes não conseguem aproveitar as bolas lá, ele aproveita, né? Escanteios, bolas alçadas na área. Enfim, hoje até tem o Pedro Raul, que está tentando recuperar a confiança e esse espaço aí, com 2 gols nos últimos 3 jogos. Mas o Gustavo Henrique sempre foi o cara que compareceu quando a gente mais precisava. Então, para mim, ele é o grande destaque desse time do Corinthians.
0: Vamos ter casa cheia hoje, Luiz Grilis?
4: Sim, a expectativa é de casa cheia. Não ali com os 45, 44, como teremos na próxima quinta-feira, né? Um pouco mais de 46 mil torcedores para quinta-feira, mas a expectativa é superior a 40 mil pessoas. E hoje será o jogo sem sombra entre as duas equipes em toda a história. Em 99 jogos, 41 vitórias alvinegras, 33 derrotas e 25 empates, com 125 gols do Timão e 114 da equipe mineira. Na Neoquímica Arena, 11 jogos. Jogos entre as equipes, com 6 vitórias do Corinthians, 2 empates, 3 derrotas. O último enfrentamento foi pela semifinal da Copa do Brasil do ano passado, quando o time do Cruzeiro tirou a vantagem conquistada na primeira partida, venceu por 2-1, e nos pênaltis o Hugo Souza defendeu duas penalidades e levou o Corinthians para a grande decisão com o Vasco, que culminou com o quarto título da Copa do Brasil. Agora, aquele show pirotécnico, por quê? Todas as luzes apagadas, porque nós temos a escalação do Corinthians e já já a entrada. Agora, um detalhe me chamou a atenção, isso aí dos bastidores, Sombra. Teve a mudança do departamento de comunicação do Corinthians, com a saída do Vinícius Rodrigues, que por muito tempo foi o chefe da comunicação da Confederação Brasileira de Futebol, e há um ano ele estava à frente aí da comunicação do Corinthians. Com a saída dele há pelo menos duas semanas, ficou vago esse cargo. E eu tô vendo pra lá e pra cá, Olivério Júnior. Eu não consegui ainda informação se o Olivério efetivamente assumiu o departamento de comunicação ou se ele foi frila pra esse jogo. Mas que o Olivério tá pra lá e pra cá aqui, acho que ele vai assumir o departamento do Corinthians aqui, viu, ô Sombra?
0: É, mas ele não cuida lá do porco?
1: Não, ele é assessor particular da Leila.
4: Da Leila,
1: aí
4: né?
1: Ela tinha colocado ele lá no Palmeiras logo que ela assumiu, né, a presidência. Mas levou tanta pressão lá que ela acabou tirando ele. Aí ele ficou só como assessor pessoal dela mesmo.
4: E ele já foi do Andrés por muito tempo, né?
1: Isso.
4: Ele já foi
1: do Paulo Andrés. Garcia também, se eu não me engano.
4: Aliás, o Andrés apareceu nas redes sociais essa semana, misteriosamente. Deu as caras. Agora aparece o Olivério.
1: Pronto.
4: Já começa a eleição, Sombra. A eleição é só em dezembro ali, mas a eleição já começou internamente no Corinthians, viu?
0: É, eu sei, ele não fala nada, mas ele apoia. O tal do Luiz de Paula apoia. Que é a volta.
3: Apoio quem?
0: Você!
3: Apoio quem?
0: Você!
3: Mas quem que eu apoio?
0: Ué, você tava surdo nos últimos segundos?
3: Pelo amor de Deus,
0: não,
3: gente.
0: Você apoia a volta ninguém. Do Andrés. É.
3: Eu não apoio ninguém. Ali, nenhum deles tem meu apoio. Nenhum. Nenhum dos pré-candidatos que apareceram. Nenhum deles tem meu apoio. Aliás, eu nunca apoiei ninguém. Graças a Deus, eu não pago por isso. Nunca fiz campanha pra ninguém.
1: Eu apoio ainda a intervenção judicial.
3: Ainda bem, viu, Sombra? Olha, essa mancha no meu currículo eu não tenho. Nunca você viu eu falar, eu quero esse, eu prefiro. Esquece. Nunca fiz campanha pra ninguém. O próprio Augusto Melo, quando foi no estádio 97 a primeira vez, eu perguntei pra ele da história da roda gigante, ele falou, vou fazer uma roda gigante, vou arrumar lá dentro do Parque São Jorge, vou arrumar o banheiro, vou arrumar a churrasqueira, vou fazer... Aí eu perguntei pra ele, senhor, não sei se vai se lembrar, eu falei assim, ô Augusto, deixa eu te perguntar, você vai ser presidente do Corinthians ou prefeito do Parque São Jorge? Ele não gostou. Entendeu? Então, assim, eu não tenho rabo preso, Soma. Graças a Deus, meu.
0: Nossa, não, mas você pode falar as coisas e mete um asterisco no final da frase.
3: Pois é, asterisco meu vermelho, Deus, né? Asterisco vermelho. É pegadinha. Agora é pegadinha, né? Os caras passam pegadinha.
0: Moda, nova moda.
3: É a nova moda. Agora é colocar o asterisco.
0: Vamos lá com ele, que é totalmente fora de moda. Bernardo Veloso. Recebendo o torcedor do Corinthians na porta da Neoquímica Arena. Fala aí, ô fora de moda.
5: Eu sou fora de moda e o De Paula, ele tem o rabo solto. Vamos deixar isso estipulado na transmissão de hoje. Vem cá, irmão, vamos conversar.
3: Meu corpo, tudo minhas bem? Regras.
5: Como você tá?
6: Justo.
5: Meu, seu nome?
6: É Thiago.
5: Tiagão, deixa eu perguntar, cara, esse time de hoje do Corinthians, com o Memphis nesse assina. Yuri de fora, quem que é o grande ídolo? Breno Bidon, Garro, Caio César, quem que é o cara hoje?
6: Desculpa, o
5: pessoal, um porra que não saiu no ar, agora o meu saiu, tá vendo que é errado?
6: Aí, ó, erradão. Mas enfim, é que esse time do Corinthians tem muitas pessoas identificadas. Eu vou ser sincero, pela representatividade, por ser um goleiro negro, acredito que o Hugo Souza...
5: Eu citei o Hugo Souza, bem lembrado.
6: É um dos caras aí que a gente pode torcer não só pelo Corinthians, mas também seleção brasileira. Eu acredito que ele titular em 2026 a gente não perdia, mas aí segue, né?
5: Aí, boa opinião, gostei. Valeu, obrigado.
6: Valeu, obrigado.
5: Tchau. Boa. Deixa eu conversar aqui. Vem cá, irmão. Vem cá, Osasco, vem cá. Esse é o momento. Quantas dessas já?
7: Nada. Primeira.
5: É a primeira dessa?
7: Sim.
5: Você não quer parar
7: pro trabalho e vai Corinthians.
5: Certo, você merece se dar esse presente. É a primeira.
7: É a breja dos justos.
5: É a primeira breja mesmo?
7: E assim, Tetinha, Corinthians hoje vai ter que jogar mais, né? Mais do que nunca. Vai, Corinthians.
3: Na primeira, no último minuto.
5: Não é, posso falar? Se eu tivesse que apostar, não é a primeira nem a pau. Vem cá, vem cá, vem cá você, vem cá, vem cá. Nunca dá certo entrevista com criança. Não sei por que essa daria. Seu nome?
8: Davi.
5: Quantos anos?
8: 10.
5: 10 anos, Davi. O que, que você teria pra me falar no auge dos seus 10 anos? Davi, quem que é o grande ídolo desse time do Corinthians pra você? Quem que é o cara que você mais gosta?
8: Yuri Alberto.
5: Tá, tirando o Yuri Alberto que tá machucado e Memphis Depay que assina ou não assina. Tem algum outro que você gosta muito?
8: Hugo Souza.
5: Hugo Souza, tá aí. Realmente esqueci errado. Fui corrigido por 2 torcedores. Boa. Placar pro jogo de hoje.
8: 2-1 Corinthians.
5: Achei que você tinha travado, tipo, quando dá pau no celular que a gente não consegue mexer. Gol de quem hoje? Quem marca? Certeza que você vai falar. Hoje eu grito gol desse cara. E deu pau de novo.
8: Gustavo Henrique e Caio César.
5: Aí, moleque, vai lá, bom jogo. Esse seu pai aqui? Vem cá. É o tio? Você pegou emprestado?
9: É, tô dizendo a primeira vez. Moleque, eu vou em Corinthians.
5: Moleque, foi bem?
9: Bem, foi bem.
5: Placar pro jogo de hoje?
9: 2-0 Corinthians.
5: Valeu, vai lá, bom jogo.
0: Ô Bernardo, você não precisa ter medo de botar a criança de 10 anos pra falar, sabe por quê?
5: Não, medo.
0: A Rádio Energia bota o Mota no ar. A gente bota o Mota no ar. Aí você tá com medo de botar uma criança de 10 anos.
5: Isso é uma teoria que a gente tem que respeitar.
0: Não é mesmo? Então, a gente já é totalmente irresponsável. Então não tem essa preocupação. É isso aí.
5: Uma criança de 10 anos pode falar pior do que o Mota fala? Eu vou pensar nisso pra
0: dentro. Impossível. Impossível. Você volta na resenha do intervalo, dentro dos camarotes do Corinthians. Valeu, Bernardo Veloso. Agora o recado é do Dodô. Ele tá tristinho, mas ele vai manter a alegria pra falar do açaí.
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0: 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Vamos ver que tem mais cornetas. 96-650-7997.
11: 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Hoje vamos ganhar das Maria, 2-0, gol do Garro, outro do Pedro Raul. E vou botar esse prédio aqui pra tremer. Acorda, Maria, chupa, vai Corinthians.
0: Corintiano infiltrado em BH. Olha, Lelê, que te dá mais prazer, é ganhar do Galo ou das Marias?
1: Ah, cara, acho que eu não tenho nada assim, sabe, muito direto contra nenhum dos dois. Acho que vai depender muito da situação, do campeonato, sabe? Porque são dois times que não tem, assim, uma rivalidade como a gente tem com Palmeiras, né, com São Paulo.
12: Ô, irmão, que lado você tá, hein? Enfim.
0: É, olha, tá vendo? Nós arrumamos uma rivalidade, Lelê. Olha, tá vendo? Já tem uma rivalidade aí, ó.
1: É...
0: Você pode ligar pro Portuga, zoar ele, mas é muito... Ó, vou te falar, uma puta torcedor fake do Cruzeiro, né? Isso é muito fake. É, ele...
1: é que a gente nunca sabe, né? Se é Boca, se é Cruzeiro, se é Lusa.
0: Lele, antes dele ir embora pra Minas, ele ficava falando bem do Galo, que o Galo é maravilhoso, que o Galo é lindo, que o Galo é isso, que o Galo é aquilo. É uma vergonha. Chegou a pizza aí, é isso, Edu Simões? Chegou pizza aí? O que, que é isso aí que chegou pra galera aí?
1: A galera do Corinthians Delivery, isso. Eles sempre mandam aqui pra nossa cabine. E é só pra nossa, viu?
12: É
1: só.
12: Bom, hein?
0: Oh, é bom.
1: É mesmo. Pizza do Corinthians.
0: Mostra aqui, a pizza aí. Deixa eu ver como que tá essa pizza aí. Vamos ver se tá boa aí. Vamos ver. Tá... Ah, olha aí.
1: É gostosa, viu?
0: Tá
1: é
0: bonita,
1: gostosa,
0: hein?
1: Vale a pena.
0: Tá legal, hein?
1: A pizza.
0: A pizza, eu sou doente.
3: Não, é que eu tava vendo outra coisa, eu não prestei atenção. Eu não prestei atenção.
0: Tarado.
3: Eu tava vendo outra coisa que eu não prestei atenção.
0: É.
1: Tá bem suculenta.
0: Tá boa essa pizza, hein? Tá bonita, tá bonita.
1: Tá.
0: Quem que é o maior glutão aí, o que come demais?
3: Eu não. Não vem olhar pra mim.
0: Ó,
3: oh,
0: o Simões tá apontando o De Paula.
3: Eu não, Simões, tá louco?
0: Olha que o Simões aí, ó. Ele
3: não.
0: Ó.
3: Não, eu tô devagar, tô fazendo dieta.
13: Era o Gabiru, né? Mas o Gabiru não fica mais, né? Mas antes quem comia muito era o Gabiru.
3: Em uma semana eu perdi 100 gramas.
0: Errei, tá? Tá certo. Falar em dieta, não é mesmo? Muito que bem. Estamos a poucos minutos, daqui 6 minutos vai começar Corinthians e Cruzeiro. E você vai acompanhar aqui com a verdadeira narração de torcedor para torcedor, que só a Energia 97 tem. Agora eu vou passar a bola. É Luiz de Paula, Letícia Bepler e Rafael Sgrilles com você na Energia.
3: Muito obrigado, Sombra. Você volta na resenha do intervalo. Aqui na Neoquímica Arena, 23ª rodada Brasileirão 2026. Corinthians e Cruzeiro é o jogo que você vai curtir, acompanhar aqui pelo microfone fortíssimo da Energia 97 FM, pelos 97,7 no FM, para São Paulo e Grande São Paulo. Você que está retornando de viagem, está se aproximando aqui da Grande São Paulo, já pode ouvir a Energia, já está ouvindo a Energia. Muito obrigado pela sua audiência. Venha conosco, a carona é legal demais. 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Agora você do YouTube, é, o Lima pediu, né? E o Lima pede com carinho.
14: Agora você pode botar à vontade o seu dedinho.
3: 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Tá safadona o Lima, hein? Então é o seguinte, deixa o like aí. Dá essa moral pra nós. 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Equipes no gramado da Neoquímica Arena. Corinthians, camisetas brancas, calções pretos, meiões brancos. O Cruzeiro, camisetas azuis, calções brancos, meiões azuis. Uniformes tradicionais das equipes aqui na Neoquímica Arena. O Coringão pode alcançar, dependendo dos demais resultados, vencendo hoje a quinta colocação no Campeonato Brasileiro. Quinta-feira, aqui mesmo na Neoquímica Arena, tem confronto contra o Rosário Central. 0-0 no jogo em Rosário. Agora uma vitória simples garante o Corinthians na próxima fase da Libertadores, serão as quartas de final. Vamos pra cima. Semana importante do Corinthians que começou na última quinta-feira e vai se acabar na próxima quinta-feira. São dias importantes na história corintiana e o microfone da Energia marca a presença. Estamos aqui juntos para levar a você a melhor emoção do rádio. Rafael Sgrilles, repórter da Energia 97 FM, pertinho ali do gramado, a poucos metros dos jogadores. Consegue sentir o fedor quando eles transpiram. Sgrilles, um detalhe daqui, um detalhe de lá. E traga arbitragem, Sgrilles.
15: É isso, grande Luiz Cláudio de Paula. Abraço pra você, pra Letícia, pro Bernardo, pro Sombra, pra toda a galera ligada em mais uma transmissão do Corinthians. Ranieri fica no banco de reservas e a grande novidade no jogo de hoje é André Carrillo, até porque na quinta-feira, como você bem disse, não terá o Alan, que foi expulso no primeiro jogo na Argentina. Então o peruano vai ser testado no jogo de hoje e pode, se for bem, pode ser a grande novidade do Fernando do Diniz para o jogo do meio de semana pelo torneio continental. Já do lado da equipe do Cruzeiro, de olho no jogo da volta contra o Flamengo, atuando agora no Rio de Janeiro, o técnico Arthur Jorge poupa e coloca apenas 5 dos reais titulares: o goleiro Otávio, lateral direito Fagner, Jonathan Jesus para zaga, o volante Lucas Romero e o atacante Caio Jorge. Arbitragem: David Oliveira Lacerda, do Espírito Santo, Thiago Americano Labis de Santa Catarina é o assistente número 2, o Douglas Pagung do Espírito Santo, assistente número 2, o Thiago Labis é o assistente número 1, Bruno Mota Correia é o quarto árbitro, e no VAR Paulo Renato Moreira da Silva Coelho do Rio de Janeiro. Tá tudo pronto para 90 minutos de muita emoção.
4: a testa mais famosa do rádio brasileiro. Alá, Dedê, você tá no veneno hoje, Dedê?
3: No veneno, a milhão. É o Futebol Energia em Campo. Estamos juntos. Manda sua cornetar, né? Estamos meio devagar aí de cornetas. É a hora de você participar, de você se consagrar. 11, olha o DDD. 11, São Paulo, capital. 966-507997. É conhecido esse telefone, né? Vou repetir, manda seu áudio, a gente coloca no ar. 11, São Paulo, capital. 966-507997. Manda sua cornetada, o bar. Grande bar, o corintianíssimo bar. Tá lá separando as cornetas. Tá tudo pronto. Cruzeiro fica à nossa esquerda, no gol norte. Goleiro do Cruzeiro, Otávio, fica à frente das organizadas do Corinthians. Goleiro Hugo Souza se posiciona à nossa direita, no gol sul, que fica ali concentrada a torcida do Cruzeiro, também no cantinho. A bola vai rolar em Itaquera. Vai dar a saída o Coringão. Rodrigo Garro vai bater na bola. Vamos lá, Corinthians. Pra cima deles, Coringão, André Carrilho. Ganha uma vaga de titular no time do Corinthians. Vamos lá, Carrilhão. Você tem qualidade. Você tem qualidade. Vamos jogar a bola, garoto. Rodrigo Garro vai bater na bola. Tá tudo pronto. Corinthians e Cruzeiro. O árbitro acerta os últimos detalhes. São 7 horas e 30 minutos no horário de Brasília. Já pode começar o jogo, juizão. Já pode começar o jogo, juizão. Ele olha para o delegado da partida, que é o meu amigo Rogério Menezes Lopes, o delega.
4: Ah, o delega tá aí.
3: Tá lá o delega, Rogério Menezes Lopes. Tá lá o delega. O pessoal vem aqui, cumprimenta a gente na numerada. Obrigado, gente, pelo carinho. Brigadaço pelo carinho, pela moral que vocês têm com o futebol. 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Tá tudo pronto. Apita o árbitro.
16: Começa o jogo. Vamos correr aí, ô cambada.
3: Contra tudo e contra todos. Vamos lá, Coringão.
17: Luiz de Paula.
3: E toda a equipe da Energia 97 FM arrebentando na audiência. Estamos juntos em mais uma transmissão. É o Campeonato Brasileiro, 23ª rodada. Lateral batido no campo de ataque. Vem a equipe corintiana, roubada de bola de Lucas Romero. Trabalha com Fagner. É o Fagner, ele mesmo. Tá titular hoje. Gustavo Henrique faz o corte no meio de campo. Trabalha curtinho com André Carrilho. Gira para cima do marcador. Se atrapalhou, último toque do Cruzeirense. A bola saiu, é lateral. Posse de bola para o Coringão. Aqui pelo lado esquerdo, na linha divisória do gramado. Primeiros movimentos em Itaquera. Matheus Bidu já faz o lançamento lá na frente com Pedro Raul, PR18. O Pedroca da Fiel, o matador, o sanguinário centroavante corintiano. Mas a bola sobra com a equipe do Cruzeiro, que tenta sair jogando com Vidalba. Vidalba domina no lado esquerdo, campo defensivo. Aparece para jogar lá atrás o Jonathan Jesus. O zagueirão João Marcelo, perdão. Agora sim, sai jogando. Tinha duas bolas em campo neste momento, né? Muito estranho.
1: Não, era um negócio que passou voando.
3: Pensei que era duas bolas em campo.
1: E olha que eu que tô sem óculos, viu?
3: Me pegou no relance, né?
4: Ah, ele, hein?
3: Tô ligado no jogo. Qualquer movimento estranho lá dentro do campo, eu noto.
1: E eu ia falar pra você que hoje eu tô por você, porque eu tô sem óculos, que eu esqueci de novo meu óculos. Eu tô vendo tudo embaçado lá embaixo. Jesus!
3: Lateral batido para a equipe do Corinthians atrás. Está jogando o Gabriel Paulista. Ele começa com o Hugo Souza dentro da grande área corintiana. Trabalha curtinho com o Alan. Vem buscar jogo no campo defensivo. Placar de 0-0. São os primeiros movimentos aqui na Neoquímica Arena. Lado direito domina Mateuzinho. Recua a bola com o Gabriel Paulista na zaga central. Gabriel Paulista carrega para a equipe corintiana. Trabalha pelo lado esquerdo com Gustavo Henrique. Gustavo Henrique aciona Matheus Bidu. Aqui no campo de ataque, pelo lado esquerdo, domina Bidu. Recolheu, fez a finta, escapou. Começa mais atrás de novo com Gustavo Henrique, pertinho da linha divisória do gramado. Ele encontra Mateuzinho, mata no peito pela meia direita, lá vem Mateuzinho, matou no peito, carregou, entregou mais atrás, Alan no apoio intermediário ofensiva, inverte a jogada aqui pelo lado esquerdo, pela meiuca, domina André Carrilho, o peruano domina, segura aí, prefere Gabriel Paulista, que tá no círculo central, ele já pisa no campo de ataque, entrega com Mateuzinho, Mateuzinho abre na ponta com Caio César, o passe é ruim, a bola acaba saindo, é lateral para a equipe do Cruzeiro no campo defensivo. Pois não, Esgrilis.
15: Visivelmente o gramado do Corinthians melhora. Já não tem mais aquela porção de areia. Está muito mais compactado. Aquela ondulação que nós relatávamos no jogo contra a equipe do Remo e também nos jogos posteriores, já não tem mais. Um trabalho bem feito pela empresa e também pelo pessoal aqui da Neoquímica Arena. Um gramado muito melhor.
1: Na visão panorâmica aqui, realmente, né? Tá muito melhor do que nos jogos anteriores aqui, sem falhas agora aqui, ó. Nos corredores que tinha, principalmente desse lado direito aqui. Gramado aparentemente bonito, De Paula.
3: Vamos juntos. Sai jogando a equipe do Cruzeiro no campo de defesa. Três dedos na bola, o lançamento lá na frente. A bola sobra com o Gabriel Paulista, que vai recuar para o goleiro Hugo Souza trabalhar com a perna direita. Ele prefere a perna esquerda. O passe é muito ruim. Gabriel Paulista evita a saída pela linha lateral, recebe pressão e encontra Pedro Raul. Corte é feito pelo Jonathan Jesus. Aí a bola sobra com o Fagner. E Hugo Souza, com o pé, complicado para sair jogando. Aí trabalha João Marcelo, recua na quarta zaga para a equipe cruzeirense. Vidalba recebe lá pelo lado esquerdo, já no campo de ataque, trabalha curtinho com o Lucas Romero. Lucas Romero dominou, trabalha na zaga central, quem carrega por aqui é João Marcelo, já cruza a linha divisória do gramado, pisa na bola, trabalha pelo meio, o Cruzeiro vem para cima. Zé Lucas inverteu lá na ponta canhota, mata no peito Vidalba. No campo de ataque caiu César, acompanhou Vidalba, deu o come, na entrada da grande área meteu o calcanha. O Cruzeiro vem para cima, tem que tomar cuidado, eles são perigosos. Aí a bola recuada na intermediária ofensiva. Lucas Romero trabalha com João Marcelo. Cruzeiro tá tudo no campo de ataque. O passe é curtinho, lá vem o Cruzeiro. Fagner domina aqui pelo lado direito, solta no meio, passe na fogueira. A recuperação da equipe corintiana com o Matheus Bidu, que sai jogando aqui pelo lado esquerdo. Tenta a batida, é bloqueado pelo Bruno Rodrigues. A bola sobra com o Cruzeiro de novo, que vai começar tudo de novo. Aos 4 minutos e meio de bola rolando, o placar de 0-0. Jonathan Jesus trabalha com Vidalba lá pelo lado esquerdo no campo de defesa. De novo Jonathan, ele recua, a bola começa com o Lucas Romero, capitão da equipe do Cruzeiro. O Corinthians dá um aperto, Rodrigo Garro que chega por ali agora. De novo Jonathan Jesus, passe errado, entregou no pé do Caio César, que dispara pela ponta direita, recebe a marcação. Caio César ganhou, ficou no chão. Aí chega na cobertura Jonathan Jesus para afastar o perigo por trás. Alan pegou o jogador do Cruzeiro por trás, aí Esgrilis. O Alan, eu vou te falar, ele gosta de uma emoção, hein?
15: E poderia até ter levado o cartão amarelo, porque foi uma jogada que ele esqueceu completamente a bola e veio aqui na lateral, no corredor do lado esquerdo, no campo ofensivo, campo defensivo da equipe do Cruzeiro, e veio de uma burdoada para cima do centroavante da equipe do Cruzeiro. Ficou apenas na conversa com o árbitro da partida, começo de jogo 0-0. E o Fernando Diniz deu uma sonora bronca no Hugo Souza agora há pouco, naquela saída infeliz, 0-0.
3: Olha, o Diniz brigando com saidinha, hein? Quem diria, novos tempos. Lateral para a equipe do Cruzeiro, lado direito, campo de defesa, pertinho ali do banco de reservas, azul celeste. Arthur Jorge tá por ali, hein? Arthur Jorge, é, hein, Esgrilho?
15: Ah, isso tem aquele negócio lá de pular cerca, tudo. A mulher mais de 20 anos.
3: Foi aquela troca lá, foi aquela troca lá. E lá vem a equipe do Cruzeiro, a bola rolada, caiu. Jorge não chegou. Tentativa por ali do Felipe Moraes, que tem só 17 anos de idade, o atacante do Cruzeiro. Fagner ganhou, falta, tá parado o jogo. Estava parado o jogo antes, lá no lado direito, a favor do Corinthians, né, Esgrilo?
15: Isso, no começo da jogada, né? No começo da jogada ali, falta em cima do jogador corintiano no campo defensivo do lado direito. Ele estava casado muito tempo, né, o Arthur Jorge. Aí depois acabou se envolvendo com uma mulher mais jovem. Aí deu um ciricutico que teve que sair lá do Rio de Janeiro.
1: Neta do Nilton Santos.
15: É, ixi. Bicho pegou, hein? A polícia chegou, couro levou, em cana entrou, hein?
18: Sensacional, hein?
1: E ela não te quer mais, bem feito.
3: É, te falar, hein?
15: É, a Letícia pegou a referência.
3: Os caras vêm aí. Olha o Bidu, trabalha meio com o André Carrilho no campo de defesa, gira, vai pra cima da marcação, fez o giro. André Carrilho com Breno Bidon, recuo de bola com Gustavo Henrique. Ele inverte a jogada, a bola é muito boa. Gabriel Paulista já arranca, já esticou pra Mateuzinho na ponta direita, no mano a mano com Vidalba. Drible da vaca, invasão de área, Mateuzinho antecipa-se, Jonathan Jesus. O Mateuzinho tá a milhão também, hein, Esgrilho?
15: Tentou o drible da vaca, né? O drible rádio, né? O zagueiro vai no AM, ele foi no FM, quase conseguiu completar, mas vem os caras, contra-ataque, Fagner.
3: Fagner arranca pelo lado direito, pela meiuca, entregou curtinho a chance, a batida! Bruno Rodrigues, Hugo Souza pegou! Foi quente essa bola do Bruno Rodrigues, hein, Sgrilli?
15: E ela veio serpenteando pela liberdade que teve o Bruno Rodrigues, né? Camisa número 9, jogador que atuou no Palmeiras e da Ponte Preta também, pelo São Paulo. Um chute de média e longa distância com muito veneno. O Hugo Souza, para não se complicar, deu um tiro pro lado.
3: Gustavo Henrique mete a cabeça na bola, afasta o perigo, briga Bruno Rodrigues. Vai ficar de graça com o goleiro Hugo Souza na grande área. Torcedor ligado na energia, onde conferimos tempo e placar de jogo.
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3: Campeonato Brasileiro, 23ª rodada, aqui na Neoquímica Arena. 8 minutos cravados da primeira etapa. Corinthians 0, Cruzeiro também 0. 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
3: Juizão não tá marcando nada, hein, Sgrilli? O coro tá cantando, ele tá deixando o jogo rolar.
15: E ele tá no foco da CBF, porque no ano passado ele foi eleito o melhor árbitro do Campeonato Brasileiro, então ele tá naquela questão meio América Latina, América do Sul. Não marca qualquer faltinha, igual foi o Andrés Matonde no jogo de quinta-feira. Vem, Cruzeiro.
3: Olha o Vidjalba, cruzamento rasteirinho, o Mateuzinho falhou, Gustavo Henrique tira de lá. É lateral pra equipe do Cruzeiro, pelo lado esquerdo no campo de ataque. Vidjalba toma distância pra fazer a movimentação. 0-0 aqui na Neoquímica Arena. Daqui a pouquinho a opinião de Letícia Beppler. Só vê esse ataque aqui do Cruzeiro, que vem perigosamente lá pelo lado esquerdo. Lateral batido, Lucas Romero domina na entrada da área, entrega para Fagner. Fagner pela meia direita, cruzamento na boca do gol, desvio, corta Gabriel Paulista, salva o Corinthians. Gabriel Paulista, pressão cruzeirense aí, Sgrilli.
15: E mais um chuveirinho proveniente do lado esquerdo, do Vidjalba, colocando ali no primeiro pau. Se não aparece o Gabriel Paulista, não sei se o Hugo Souza teria velocidade ali para fazer a defesa, velocidade de reação e de raciocínio para tentar fazer a defesa. Salvou o camisa número 3 do time corintiano, 0-0.
3: Tá parado o jogo, falta pro Coringão. Letícia Beppler, já são 9:50, 0-0.
1: E o Corinthians com um pouco de dificuldade nessa saída de bola até esses 9 minutos, inclusive com dificuldade de se manter no campo ofensivo, né? O Cruzeiro conseguiu empurrar as linhas, vem tendo mais oportunidades, mas vem agora o Timão, quem sabe para assustar, já errou passes, errando muito passes até aqui, inclusive o Corinthians, Dedê.
3: Bidu mete a cabeça na bola, aciona Carrilho, aberto na ponta esquerda, lá vem o peruano, tenta a finta, marcação do Bruno Rodrigues ajudando, tenta partir João Costa. Ali para a equipe do Cruzeiro, Carrilho ganhou, preparou, ajeitou na entrada da área, meteu na direita, Mateuzinho, cruzamento, pegou muito mal a bola, Breno Bidon vai chegar, evita a saída, rolou para trás, Garro, a tentativa de batida, mas nossa senhora, que coisa terrível. Tome contra-ataque do Cruzeiro, vai tentar partir por ali o Felipe Moraes, já tomamos a bola com o Mateuzinho, Mateuzinho solta no meio, Rodrigo Garro domina pela meia direita, campo de ataque, trabalha curtinho com o Alan, já distribui com o Breno Bidon, solta aqui na ponta canhota com o Matheus Bidu. Bidu trabalha no meio com Garro. Garro dominou, devolveu com Bidu. Bidu no mano a mano, vai pra linha de fundo. Não, prefere recolher, entregar com Bidon. Pela meia esquerda, ele começa com Gustavo Henrique. A zaga corintiana tá no campo de ataque. Gabriel Paulista aparece por ali pela meia direita. Aciona Mateuzinho. Mateuzinho escapa da marcação na ponta. Prefere recuar de novo com Gabriel Paulista. Aciona Caio César. Caio César escapa da marcação pela ponta direita. Soltou com Mateuzinho. Vai pra cima dele, Vidjalba, para fazer o corte e jogar pela linha lateral. Arremesso para a equipe corintiana. Lado direito, campo de ataque. 11 minutos e meio de bola rolando, 0-0. Daqui a pouquinho, Sombra comanda a resenha do intervalo. Mateuzinho, ele domina na ponta direita, linha de fundo. Mateuzinho recolheu, solta com André Carrilho. Carrilho vem três dedos da bola na catega com Matheus Bidu. Bidu trabalha com Gustavo Henrique, que solta com Alan no círculo central. Alan tenta arrumar espaço, já aciona Bidu. A bola é boa na ponta esquerda. Bidu levanta a cabeça. Cruzamento de primeira, segundo pau. Ninguém do Corinthians por ali. A bola sai pela linha lateral, arremesso para o Cruzeiro. O lado esquerdo do campo defensivo. Letícia Beppler, 12 minutos de bola rolando, 0-0.
1: E nesses 10, 11 primeiros minutos, né? Muito torcedor deve estar falando: pô, bora, Coringão! Time titular diante do time reserva do Cruzeiro tem que se impor mais e tudo. Isso, né? Só que às vezes, De Paula, não é só a qualidade que comanda o ritmo de jogo. A vontade também, né? Principalmente a intensidade, querer estar ali e ir pra cima e ganhar o jogo. E os reservas do Cruzeiro são esses caras que precisam mostrar serviço. Estão querendo conquistar o seu espaço. E nitidamente começaram o jogo melhor do que o time titular do Corinthians, que tem muita dificuldade até aqui.
3: Rodrigo Garro tenta carregar aqui pelo lado esquerdo. Recua a bola com Gustavo Henrique. 11-966-507-997. Tem corneteiro aí, Diego Dupi.
20: Boa noite. Ed Carlos, motorista de aplicativo. Um abraço pra Lelê. Hoje é 2-0, vai Corinthians. A gente tem que renovar logo com o Memphis, que no ataque ainda não tem ninguém. Vamos renovar com o Memphis, ainda vai depender de Pedro Raul. Meu Deus do céu.
3: Ed Carlos, muito obrigado pela sua participação, Ed. Vem aí a equipe corintiana com Matheus Bidu, recuo de bola com Gustavo Henrique no campo defensivo. Alan, o sacoleiro, vem buscar, solta lá atrás com Hugo Souza. Goleirão corintiano sai trabalhando curtinho com Gabriel Paulista. Ele solta com Rodrigo Garro, vem buscar jogo, boa bola com Carrilho. Carrilho, tem o Caio César, Carrilho arrancou, ultrapassa a linha divisória do gramado, pedalou bonito. Lá vem o André Carrilho, meteu aqui na ponta esquerda, bico da grande área, Matheus Bidu. Recolheu, cruzamento na cara do gol, a chance, corta a zaga do Cruzeiro. Olha o André Carrilho aí, Grilis fez segura, porque o árbitro não deu falta. Vem mais Corinthians com Breno Bidon. O João Costa ficou no chão, Breno Bidon, bico da grande área. Recolheu, entregou com o Alan na intermediária ofensivo. Aí com Gabriel Paulista, Gustavo Henrique de novo. Corinthians vem pro ataque. Placar de 0-0. Coringão tenta botar pressão no primeiro tempo. 14 minutos, 0-0. Caio César, pela meia direita, aciona Mateuzinho. De novo Caio César. Ele recolheu e recua com Gabriel Paulista. Grilis, o Carrilhão foi pra cima.
4: Ele pedalou pra cima do seu marcador e clareou do lado esquerdo e veio o cruzamento, a zaga conseguiu afastar, vem Corinthians com Rodrigo Garro.
3: Rodrigo Garro com Breno Bidon, aí Matheus, o Alan carregou pela meia direita, o Alan, boa bola, em profundidade, briga, o Alan ganhou, soltou com Caio César na ponta direita, vai no mano a mano, prefere começar com o Alan no corredor, aí ele solta com Gabriel Paulista, tá no campo de ataque, Carrilho recebe intermediário ofensivo, centralizado, Carrilho, lá vem ele, parece que ele quer jogo hoje, ainda bem, Breno Bidon tá pela meia direita, recolheu, começa mais atrás, Gabriel Paulista vai pra cima, Breno Bidon dominou, pode até bater, preparou, soltou na direita, a bola é boa, caiu César, recolheu, o cruzamento pra Pedro Raul de cabeça pra defesa do Otávio. PR18 subiu sozinho, mas cabeceou fraquinho na esgrima.
4: E foi a primeira oportunidade que ele teve na partida aos 15 minutos do primeiro tempo, mas a cabeçada dele não pegou muito bem na bola ali, meio de orelha, perdeu um pouco até a velocidade da bola depois do cruzamento proveniente do lado direito. No centro da meta onde estava o goleiro Otávio, fez a defesa. 0-0 é Corinthians e Cruzeiro na energia. Com você, Dedê.
1: Mas pelo menos acordou pro jogo, né, De Paula? Teve uma chegada aí, porque até então o Corinthians estava meio sonolento e o jogo acontecia muito aqui no campo ofensivo cruzeirense. E aí, não à toa, a primeira boa chegada do Corinthians lá no ataque foi com o Carrilho aparecendo ali pelo meio, né? Porque nos últimos jogos a gente está sentindo falta de chamar a responsabilidade por ali, tanto o Garro quanto o Bidon. Então o Carrilho, aproveitando espaços ali, acabou gerando a primeira boa chegada do Corinthians.
3: A agulha aqui tá chique agora, tem uns telão de LEDs, Grives, na entrada ali da saidinha ali, perto de onde fica o banco de... a saída pros túneis ali, nos cantos ali, o LEDão da massa.
21: Tá ficando bonito, hein?
3: Tá chique o negócio aqui, hein?
21: Que beleza, hein?
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3: Campeonato Brasileiro, 23ª rodada aqui, Neoquímica Arena. 16 minutos e 20 da primeira etapa. Coringão 0, Cruzeiro também 0. 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
3: Dispara o Coringão pela ponta direita, Rodrigo Garro, entrada da área, fez a finta, fica no chão, o árbitro manda seguir.
4: A bola.
1: Mas ninguém avisa, ladrão, pô, o cara veio por trás. Ninguém pra encostar com ele ali também, né?
3: Pois é, o Garro disparou, ficou no chão, não bateu, e aí a posse de bola é pro Cruzeiro. lá pelo lado esquerdo.
13: É que o Pedro Raul também demorou uma enormidade para chegar. O Garro tava sozinho, o João Marcelo se recuperou muito bem e veio na bola, na boa, na moral. 0-0 Corinthians e Cruzeiro.
3: E o treinador do Cruzeiro já tá reclamando com o quarto árbitro. É mala também, hein? É outro mala chato pra dedéu.
13: Bonito, hein? Okay. Eita! Okay. Arthur Jorge é bonito!
3: É elegante, né?
2: É grandão!
13: Aquele cara meio grisalho que chama a atenção da mulherada.
3: É.
13: Aí ele vai lá, fala aquele português de Portugal.
3: Jonathan Jesus disparou o zagueirão no campo de ataque. Bruno Rodrigues recebeu o Jonathan Jesus da grande área. A bola escapuliu. E se perdeu pela linha de fundo, só tiro de meta. Para o goleirão Hugo Souza, que está todo de cinza hoje, o Hugo Souza. Várias roupas também, Hugo Souza. Fernando Diniz saiu, hein? Saiu, foi lá na área técnica o Dinizão, hein?
13: Tá bravo, hein?
3: Aquele estilo dele, é que a gente já conhece, o zóio virado.
13: A zóio virada é difícil, hein? Ixi,
3: é também. O Fernando
13: Diniz. Zóio virado.
3: Aí já viu, hein? Olha lá, tá lá, tá reclamando com o Bidu, agora com o Caio César. Tá lá chamando a atenção. É o nosso querido Perninha Mascaradinho. Tá jogando o Hugo Souza lá de trás. Aí ele trabalha com o Gabriel Paulista. 0-0, hein? Manda sua cornetada para 11 966507997. Aí está jogando a equipe corintiana. Placar de 0-0. 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Flamengo tá metendo 3-0 no Mirassol, velho.
13: Putz!
3: Nossa senhora, que delícia, hein?
6: Ai, Carrasca!
3: Delícia!
2: Isso é, eu vou embora, hein?
6: De Undaiá.
3: Vou te falar, Undaiá, hein? Se o Cerro... Olha o Caio César! Foi travado! Aí pelo lado esquerdo domina Matheus Bidu. Lá vem o Matheus Bidu. Recolheu pela ponta canhota. Solta mais atrás com o Alan. Alan levantou dentro da grande área. O desvio de cabeça! Pega o goleiro Otávio. PR18 de novo. Pedro Raul dentro da área. Ele domina os espaços, Esgrilhos.
13: Isso, e o Matheus Bidu fazendo a dobra ali no lado esquerdo com o Alan. O Alan fez o cruzamento dentro da grande área e o Pedro Raul teve mais uma oportunidade. E teve até uma dificuldade para fazer a defesa, o Otávio. Cenas, galera, é. Se puder, a oportunidade de chutar de média e longa distância, aí é meio aquele leite condensado, hein? Bateu, tomou, De Paula.
3: É meio Carlos Miguel, hein?
6: É, lembrando que o Cássio teve uma lesão no joelho, né? Então o Cruzeiro obrigatoriamente está tendo que usar o Otávio aí. 20 anos, moleque da base.
3: É, tomara que tome um frango também para largar de ser tonto.
6: É, o Corinthians tem que chutar mais, pô.
3: Tá impedido o ataque do Cruzeiro. Quase 20 minutos de bola rolando. Placar de 0-0. Eu vou falar uma coisa pra vocês, hein? O Cerro Portenho podia aprontar quarta-feira, hein? Nossa, mas podia aprontar. Mas ia ser lindo.
13: Eu acho que vai, hein?
3: Nossa, e aí eu quero ver os passadores de pano.
6: O Cerro vai fechar.
3: Lado direito, o Mateuzinho, linha de fundo. Ganhou escanteio, Mateus, hein? Ganha escanteio, o Mateuzinho que tá brigando. Tá bem. Dentro e fora de campo, né, Esgrilho?
13: Ah, ele tá no veneno fora de campo também. Dentro de campo também. Melhorou, nos últimos jogos tá jogando demais. E agora valeu pela raça do camisa número 2 do Corinthians, o Mateuzinho, que fez o cruzamento. A bola resvalou na perna de fora lá, ele, do Jonathan Jesus. Tem escanteio pro Corinthians. Rodrigo Garro já vai lá, já deu uma limpada no salão. Escanteio com ele, Dedê.
3: Já cobrado na boca do gol, Otávio sai de lá para afastar o perigo. 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Olha o Matheus Bidu. Ele dominou, nossa senhora.
6: Boa virada de jogo, hein?
3: Que virada marota. Boa bola. Rodrigo Garro pela meia direita, lá vem ele. A pressão pra cima dele. Garro meteu. Carrilho na grande área do calcanhar. A chance caiu. César bateu fraquinho. Foi um traque. E o Otávio segurou firme. Na bela trama, né, Esgrilhos?
13: Bem concatenada pelo meio-campo da equipe do Corinthians. No toque do Rodrigo Garro, um pouco mais à frente, já pisando dentro da grande área. O Garrídio deu um calcanhar, beleza, achando o Caio César, que veio em diagonal, já pisando na grande área do lado direito, mas pegou muito mal na bola. A bola veio um pouquinho mais para trás e ele pegou mascado no centro da meta, onde estava o Otávio. E o Jonathan Jesus está caído neste exato momento, porque ele pisou em falso no gramado. Então tá aqui caído, e quando o jogador se mexe pouco, não sei se é lesão muscular do jogador, não, hein? tá tentando se levantar, tá com uma fisionomia de dor, o Jonathan Jesus, tá ali, parece que tá tudo certo com o número 34, mas quando o jogador se mexe pouco, às vezes é muscular, mas ele só tava ganhando um tempinho. 0-0, é Corinthians e Cruzeiro, e o tal do Lucas Romero, ele lembra o Bebeto. Ele coloca a camisa por dentro e o short na teta. 0-0.
3: Lele, 22,5, 0-0.
6: Não à toa, né? O Jonathan Jesus deu um miguezinho ali, uma caidinha em campo. Por quê? Porque justamente o momento que o Corinthians cresceu no jogo e vinha dando uma pressãozinha agora aqui no campo defensivo cruzeirense. Já teve duas oportunidades aí com o Pedro Raul. Então o Corinthians melhorou no jogo, né? Parece que acordou, porque tinha começado esse primeiro tempo de uma forma um pouco displicente, um pouco sonolenta, mas agora a situação se inverteu, né? O Cruzeiro, que tinha começado melhor, agora tem o Corinthians aí metendo uma pressão, e vamos em busca do primeiro gol, Dedê.
3: Vamos em busca. Aí o Matheus Bidu tem que tomar cuidado, que esse maluco é esse João Costa, tem só 21 anos de idade, já jogou nas seleções de base de Portugal. Ele não é bobo não, hein? Tem que ficar esperto.
13: Ô, Dedê, eu vou te falar, esse negócio de 5 segundos, do jeito que contou o árbitro aí, porque o Vidalba demorou uns 10 pra bater o lateral. Aí ele ficou 5, 4,5, 4, 3,5, 3,25. Se contar assim fica difícil, né?
3: É. Carrilho tenta arrancar pelo lado direito, fez o break, daqui a pouquinho Sombra. Vem aí pra comandar a resenha do intervalo, hein? Domingo à noite o Sombra, hein? Trabalhando, quem diria, não é normal. Olha o Bidu, cruzamento na boca do gol, corta a zaga da equipe do Cruzeiro.
13: Você
3: gosta. Aí o lançamento lá na frente do Cruzeiro. Tenta partir. O Felipe Moraes é lateral. Letícia Bepra, 24 minutos, 0-0, Lelê.
6: No momento onde o Corinthians é melhor na partida, como já falamos aqui, e sendo muito acionado agora lá pelo lado direito, né? Não só pelo modo prime do Mateuzinho, que tem a saída de bola por lá, mas o Carrilho tá encostando, vai lá.
13: Olha a bola recuada perigosamente!
3: Mamãe!
13: Marcelo recuou pro goleiro Otávio.
6: Tô em choque.
13: Ele tava mais à esquerda, o Otávio teve que sair correndo, quase gol contra. O lateral batido pelo Corinthians, o cruzamento na boca do gol, afasta o Cruzeiro, meu Deus, ia ser uma lambança generalizada. Segura aí, Dedê, você já completa, é o seu lugar de fala, empoderamento feminino. Aí Carrilho chegou brigando, afasta a zaga cruzeirense. O Corinthians briga no meio de campo, é lateral pro Cruzeiro, lado direito. Pois não, Dedê, pode completar.
6: Mais ou menos, né, esse empoderamento feminino aí.
3: Ah, na rádio tem três, tem o Mota, tem o Vieira.
6: Às vezes eu tô mais pra Lelezão do que pra Lelezete. Mas vamos lá, Dedê. Então, o Corinthians muito acionado ali pelo lado direito, com o Mateuzinho chamando a responsabilidade, né, nos corredores, o Carrilho encostando por ali também e chamando essa responsabilidade de fazer a armação também, a saída de bola, enfim. Se nos últimos jogos a gente tinha reclamado que faltava aparecer mais pro jogo tanto o Garro quanto o Bidon, hoje o Carrilho tá fazendo isso por ali, né? E eu já falei, esse goleirinho do Cruzeiro, ele tá meio que em choque, hein? O Corinthians tem que aproveitar e finalizar mais pro gol.
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13: Esteticamente bonito na arquibancada,
3: ah,
13: né?
3: Bonito.
13: Rapaz, tomei uma bexigada aqui, se eu fosse o Deverson já tinha rolado no chão.
3: Tem essa, né? Se fosse o Neymar, então.
13: Ixi, tava até agora lá, rolando por lá de bom.
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3: Você ouviu aí o seu Bento e o Diego Dup, que tá na mesa de som. Campeonato Brasileiro, 23ª rodada, aqui na Neoquímica Arena. 26:20 da primeira etapa. Coringão 0, Cruzeiro também 0. 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
3: Sai jogando o Corinthians com o Alan, o sacoleiro. Ele solta aqui na esquerda com o Matheus Bidu. Bidu tenta meter com o Pedro Raul. Pedro Raul na proteção, ficou no chão, é falta do Pedroca. João Marcelo, só Pedro Raul é só parado na falta, né, Esgrimes?
2: Isso, e tem que tomar cuidado que o moço ali tá com uma possível fratura ali na costela. Era até dúvida pro jogo de hoje, se recuperou, passou no teste, e agora o João Marcelo jogou ele de costas pro chão, como se fosse um ipom do judô. Falta já batida pelo time do Corinthians com o Bidu. 0-0, Dedé.
3: É isso, Caio César, levou o rapa, hein? O que apanha o Caio César? Tá apanhando desde... Opa! Tá apanhando desde quinta-feira, hein, Gris? Agora foi o Felipe Moraes.
2: Felipe Moraes acertou duas vezes. Depois, na terceira, quando o Caio César ia bater a falta, também levou mais um encontrão do número 38 do Cruzeiro. Falta já batida. Mateuzinho lá no veneno.
3: Nossa, você é na outra transmissão, Lelê? Aí ia ser assim, ó.
7: Cadê o cartão? Cadê o cartão, Felipe? Cadê o cartão, seu Bento? Seu Bento, cadê o cartão, seu Bento?
2: E ele acuado no canto.
3: Ó, seu Bento,
8: concordo com você, né? Então tem que ter o cartão aí.
2: Olha, o Rodrigo Garro invadiu, tem a chance e bateu na trave!
3: No lançamento, na frente, Garro dominou, teve a chance. Vem o Corinthians de novo. Pedro Raul errou o passe. Aí a sobra de bola da equipe do Cruzeiro. Tenta disparar Fagner. Já carrega no campo de ataque o Fagner. Arranca pelo lado direito, entrega com o João Costa. João Costa dominou, recolheu aqui pela ponta direita. Aí o recuo de bola com o Lucas Romero, que tá com falta de ar, porque tá na teta dele, tá quase na jugular o calção. Aí Vidalba, pelo lado esquerdo, entregou. Lá vem a equipe do Cruzeiro. Felipe Moraes. Ele segurou, soltou com o Lucas Romero no meio de campo. Romero com Moraes. Ele domina por ali, recua de novo com Romero, de novo Moraes. Eles trocam passes. Aí o recuo com Jonathan Jesus. Para começar tudo pela equipe do Cruzeiro com João Marcelo. Diniz faz sinais. Faz sinais e reclama. Reclama. Lançamento por elevação. Caio Jorge dominou na grande área. Sai Hugo Souza. Segura firme o goleirão corintiano, Esgrilli.
2: E tem que ficar atento nesse possível lançamento oriundo ali dos volantes ou dos laterais.
3: Oriundo.
2: É, pro camisa número 19, o Caio Jorge, que ele não teve o domínio e tava atento. O Hugo Souza deu dois passos à frente e fez a defesa. E continua a bexiga no gramado. Tá bonito, Dedê.
3: Ah, tá bonito, tá gostoso. Tá muito legal. Lelê retocando o batom nesse exato momento. Vermelhão que eu gosto, hein? Esse é aquele que
8: vermelho
3: eu gosto.
8: Seria.
3: Esse é aquele que eu gosto de ficar, acho, com a cara inteira com o batomzão.
23: Vou te falar, viu? Vou passar batom a próxima vez. O
3: que, que é, Lima? Você também não pode ouvir falar em batom, hein, Lima? Pelo amor de Deus. Você tá soltinho, hein? Sai jogando a equipe do Cruzeiro. 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
3: Campeonato Brasileiro, 23ª rodada aqui na Neoquímica Arena. 29, agora 30 minutos redondos da primeira etapa. Corinthians 0, Cruzeiro também 0. 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
3: Falta para a equipe do Cruzeiro lá pelo lado esquerdo. Carrilho, para variar, chegou atrasado, né? Ele começou até que bem, né, Lelê? Agora já cansou.
8: Pois é,
3: cansou, sabe, rápido.
8: A gente sabe que o problema do Carrilhão, da massa, é esse, né? É a parte física, ele não consegue principalmente... Nem dois tempos mais, né? Um jogo inteiro é raro ele fazer.
3: É.
8: Geralmente entra no segundo tempo, mas hoje, pela demanda aí, porque não teremos o Alan pro jogo de volta, né? E já para aproveitar e poupar o Ranieri, que é o que mais corre nesse meio de campo também... O Diniz está testando ele no meio.
3: Fagner levantou o segundo pau. Saiu o goleirão Hugo Souza. Para segurar firme e não dar rebote. 11-966-50-7997. Segura um pouquinho o dump, porque eles vêm aí. Olha o perigo. Lá vem Cruzeiro. Bola metida na ponta esquerda. Linha de fundo. Cruzamento, Mateuzinho. Cortou bem o Mateuzinho. O Cruzeiro, quando chega, tem velocidade no ataque, né, Esgrives?
2: E agora o chute do Hugo Souza bateu e voltou. Tá saindo mal com os pés o Hugo Souza. Voltou tanto que o Jonathan Jesus meteu a bola pro Caio Jorge. E o Caio Jorge tentou o levantamento na área. O último toque do Mateuzinho é escanteio. Vai com os dois zagueiros pra dentro da área. O João Marcelo, o Jonathan Jesus. Tá dentro também o Caio Jorge. Movimentação dentro da grande área. Vem Fagner. Ele conhece os meandros da Neoquímica Arena. Tá lá do lado esquerdo.
3: Mas vou te falar, o Fagner nunca acertou uma bola parada no Corinthians.
2: É, então.
3: Aí agora ele vai bater o escanteio. Ah, sai zica do caramba. Olha o cruzamento na boca do gol, a bola saiu. Teve desvio no primeiro pau, fica no chão o jogador do Cruzeiro. A bola acabou saindo, tá reclamando uma barbaridade, me parece João Costa.
5: Isso.
3: João Costa reclamando ali dentro da grande área, vai querer o quê? Pênaltis, Gris?
5: Estão pedindo ali uma ação faltosa do jogador do Corinthians ali no João Costa, porque como você já cantava a bola nem foi pro alto do Fagner, foi mais rasteira. E tentou se antecipar o João Costa e teve a ação do jogador do Corinthians, estão pedindo um pênalti. Tá caído o João Costa, tanto que foi autorizado agora o departamento médico da equipe do Cruzeiro para atender o camisa número 67 da Raposa. Rapaz, tinha uma bexiga maior que a outra. E apelidaram de Gustavo. Não, não façam isso, gente. Não façam isso. Ele tá na caneta.
3: Ah, não foi nada. Era o Pedro Raul que chegou com ele na dividida, nem pegou. Aí o Pedro Raul depois foi cumprimentá-lo, deu aquele chutinho nas costas dele de leve, aquele taquito, né?
5: Taquito.
3: É, aquele taquito, ele tá reclamando, João Costa.
5: Você é um talento à parte.
3: Ah, não foi nada, viu? Não foi absolutamente nada. Nossa.
5: O senhor foi muito bem respondendo os haters no Estádio 97 de sexta-feira. Parabéns, senhor De Paulo.
3: Muito obrigado, Isgris. Muito obrigado. Mas João Costa tá no chão, hein? Tá no chão, João Costa.

0: Mateuzinho domina pela ponta direita. Olha o levantamento buscando a Breno Bidon. Dominou com categoria. Bidon pela direita. Bateu travado no Noraga. João Marcelo afasta. Aí o Bidu não conseguiu dominar. Tentou a chapeleta para cima dele. Aí o Bruno Rodrigues. A bola sobra no meio de campo. Gustavo Henrique chega com tudo. A Milhão ganhou no alto, hein? Aí o Carrilho domina aqui pela meia esquerda. Mateuzinho tá sozinho na direita pedindo bola. Carrilho opta com o Breno Bidon. Passe é bom. Rodrigo Garro meteu para ninguém. Só tiro de meta para a equipe do Cruzeiro. Pois não.
1: E no chute, a bola toca no braço do João Marcelo, mas o braço está para trás, ele está no giro. Pelo menos é sem replay aqui a percepção que eu fiquei no chute. Então acertou a arbitragem, segue o jogo 0-0.
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0: Campeonato Brasileiro, 23ª rodada aqui na Química Arena. 35 minutos da primeira etapa. Coringão 0, Cruzeiro 0. 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
0: Arrancada do Cruzeiro lá pelo lado esquerdo, lá vem Felipe Moraes, o cruzamento, João Costa, o desvio, Hugo Souza, o milagre, a sobra é gol do Cruzeiro.
4: Sim.
5: Se ferrou.
6: Houve um equívoco.
0: Bruno Rodrigues, camisa número 9. Depois do milagre do Hugo Souza, buscando o cabeceio no lado esquerdo, a bola rasteira, praticamente ele salvou. Bruno Rodrigues na sobra, meteu para dentro do gol na saída errada do Alan. Alan saiu errado, perdeu a bola na intermediária defensiva do Corinthians. É, não é fácil não, hein? 1 para o Cruzeiro, 0 para o Corinthians, Esgrimes.
1: É, tem que ajustar essa saidinha da equipe do Corinthians, está com uma grande dificuldade para sair com essa bola aí tocando, tanto que o Alan falha e a bola sobra para o chute do Caio Jorge para a monumental defesa do Hugo Souza. Mas ele vai no cantinho, solta, e o Bruno Rodrigues, como se fora um camisa 9, ele é um 9, mas não é um centroavante, mas atuou como se fora jogando no resto, ali bateu roupa numa boa defesa do goleiro Hugo Souza, ele acabou soltando a bola nos pés do Bruno Rodrigues, que complementou para abrir o placar, 1 para o Cruzeiro, 0 para o Corinthians, e o torcedor já empurra o Coringão.
0: Caio César, levantamento, a bola saiu, mas vou te falar, hein, eu critiquei o Alan aqui, mas o passe do Mateuzinho para ele também foi numa fogueira desgraçada.
1: E o Mateuzinho levantou o braço depois, pediu desculpa.
0: É, então assim, ó, retiro o que eu disse do Alan, porque eu revi o lance aqui. O Alan nem conseguiu dominar, porque o passe do Mateuzinho foi terrível no meio de campo. Passe errado do Mateuzinho, o Alan se esforçou ainda. Então eu retiro o que eu disse do Alan e transfiro tudo que eu falei pro Mateuzinho, Lele.
1: O Mateuzinho levantou o braço.
7: O erro realmente foi mais do Mateuzinho do que do Alan, né? O Alan até tentou ali, mas não tinha como não. E era tudo que o Cruzeiro precisava, né, De Paula? Porque o momento que o Corinthians estava melhor na partida, tinha conseguido tomar mais as ações. Vem lá.
0: Vem Caio César no cruzamento, agora a chance, Pedro Raul fechou, salva a defesa, insiste, Rodrigo Garro, Breno Bidon na grande área, dividida. A bola vai sair para a lateral para a equipe do Cruzeiro. Pois não, Lele?
7: E aí, justamente no melhor momento do Corinthians no jogo, um erro desse, né, acaba dando tudo que o Cruzeiro precisava, porque o time do Arthur Jorge, ele é montado justamente para isso, é recuperar a bola no meio do campo e já acelerar, né, ter esse ataque mais vertical, tem jogadores de muita velocidade ali na frente para fazer com que essa bola chegue o mais rápido possível ali no gol do Hugo, embora não esteja com os titulares. Vem o Timão.
0: Caio César domina, invade a área, lado direito, acelerou, foi pra linha de fundo, cruzamento, a bola pega nele, afasta Vidalba. É na repetição, realmente o Mateuzinho deu um passe que, olha, vou te falar, hein, foi uma pedrada, isso não é passe de amigo não, o Alan ainda tentou se esforçar, hein, então o Mateuzinho dessa vez foi mal demais, mamãe.
7: Eu achei que o Hugo também podia ter feito melhor.
0: É, achei defesa difícil.
1: Ah, eu achei a defesa difícil no canto, embaixo.

0: acho, eu achei difícil.
1: Lá vem o Cruzeiro. Lado esquerdo, o Mateuzinho meteu o carrinho, é falta. E o Mateuzinho tem dessas, né? Ele já fez uma lambança, agora ele vai chegar mais junto, etc e tal. Daqui a pouco leva um amarelinho, né, Esgrilis?
0: É, e o problema é que o time do Corinthians tem diversos jogadores com dois amarelos, como Hugo Souza, Gabriel Paulista, Bidu, Piton, Rodrigo Garro, Fernando Diniz e no banco de reservas Ranieri, Lingard e Cauê, goleiro reserva.
1: Falta para a equipe do Cruzeiro, tem pressa nenhuma o Fagner. Ele já não tinha quando estava no Corinthians. Agora então, no Cruzeiro e ganhando de 1-0, Nossa Senhora do Céu.
2: E para variar, né, o Corinthians desperdiçou ali boas chances que teve, que já podia ter, inclusive, vai lá.
1: Olha o cruzamento do Fagner, Hugo Souza! Meu Deus do céu, essa eu não entendi do Hugo Souza.
2: Ele tá meio estranho hoje, tá? Tô falando.
1: Essa vida, velho. Essa daí eu não entendi do
3: no
1: Hugo
3: centro
1: Souza.
3: Do gol, né? Um chute alto do Fagner.
2: Teve uma rebatida também que foi estranha logo no início do jogo. Depois essa outra aí do gol do Cruzeiro, acho que podia ter rebatido mais forte pra tirar a bola, pelo menos pra escanteio, não dar sobra. Mas vamos que vamos, vamos que vamos. Vamos buscar isso aí, De Paula.
1: Vamos. Fagner no levantamento, Hugo Souza agora segura firme. 40 minutos e meio. Cruzeiro tá na frente, 1-0. 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
1: 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Diego Dup, coloca mais uma cornetada aí, Dup.
6: Salve, salve, energia! Rafael de Osasco. Vamos, Corinthians! Trabalhando aqui nos aplicativos e torcendo pro Coringão. Hoje é 3-1 Corinthians de virada. Vamos, De Paula, vamos, Lelê. Abraço!
2: É, então torce aí para que o Corinthians chute mais a gol, né? Finalize mais para esses gols saírem e a gente, de fato, buscar a virada. Porque se continuar desse jeito aí, né? Com dificuldade de chutar, Dedê, aí a virada não vem, não.
1: É, Corinthians com uma vitória, podia chegar a quinto lugar, tem que ganhar esse jogo aqui, cara. O Cruzeiro veio com o time misto. Nós estamos que temos de melhor aí, tirando o Ranieri, que foi poupado, hein? Pelo amor de Deus, Caio César. Arrancou, Caio César, perna direita, batida, pegou no meio do caminho na zaga do Cruzeiro.
3: Ah, pegou lá, hein?
1: Ixi. Aí, né? Massagista nem vai. Ó o Bidu. Passe errado do Bidu. Aí o Carrilho domina pela meia direita. Placar de 1-0 pro Cruzeiro. Carrilho pressionado. Recua com o Gabriel Paulista. 42 minutos. Vamos até os 45, além de acréscimos. Carrilho. Sassaricou. Ganhou. Disparou. Ponta direita. Acionou o Mateuzinho lá pela ponta. Aí o Carrilho. Que finta do Carrilho. Meu Deus do céu. Caneta pra cima do marcador. Aí o Alan domina. Solta com o Gustavo Henrique no círculo central. Vem Corinthians. Bola metida no comando. Pedro Raul. Antecipação do Jonathan Jesus. Tome contra-ataque do Cruzeiro. Mamãe do céu. Aí o árbitro não deu nada. Pedro Raul acabou segurando. Ali o Caio Jorge, lançamento para Caio César na grande área. Chega João Marcelo. O árbitro tá deixando o jogo correr, Esgrilis.
0: Eu vi falta em cima do Caio Jorge ali, hein? Porque na hora, Pedro Raul veio e impede a passagem do atacante do Cruzeiro. Mas é pro Corinthians, segue o jogo, lateral, lado esquerdo.
1: Garro meteu pra Breno Bidon, na ponta esquerda, chega a zaga, falta do Breno Bidon. Falta pro Cruzeiro. E os jogadores do Cruzeiro vão pra cima do árbitro. Letícia Bepler, 43 minutos, 1-0 Cruzeiro.
2: Eu acho que faltou um pouquinho hoje, né, De Paula? Até para o Cruzeiro estar com um time reserva, um time que não tem tanto entrosamento, essa saída de bola ali, que eles até erraram, e o Corinthians desperdiçou chances de abrir o placar, era pressionar um pouquinho mais. A gente não pode falar que o Garro, apesar de estar abaixo tecnicamente na armação das jogadas nos últimos jogos, que ele não se esforça para pressionar a saída de bola adversária. Ele se esforça bastante, ele corre, ele pressiona, só que ele não tem ninguém para acompanhar ele ali na frente. E nisso o Yuri Alberto faz muita falta, porque o Yuri também é esse cara que ajuda o Garro a pressionar ali. recuperar bolas, como saiu o nosso gol diante do Bragantino, por exemplo, com o erro do Thiago Volpi. E o Pedro Raul, ele é meio grandão, ele é meio desengonçadão, né, para ajudar o Garro a fazer essa pressão. Então acaba que o Garro se desgasta sozinho ali e não dá em nada, mas vem o Timão.
1: Caio César, tentou arrancar, segurou, o Garro tá aberto na ponta, é pra ele. Garro pra cima do Fagner, acelerou, Fagner por baixo, quem diria, hein? Aí o Breno Bidon domina pela meia esquerda, faz o giro, protege, ele esconde a bola, aí domina o Matheus Bidu, já tá no campo de ataque, aciona Alan, que tá aberto aqui pelo lado esquerdo, lá vem o Alan, no campo de ataque, recua de novo, Breno Bidon, 44 minutos e meio, placar de 1 a 0 para o Cruzeiro, Bidon levanta os braços, tá reclamando que ninguém aparece, aí ele recua pro Gustavo Henrique, começa tudo lá atrás com o Hugo Souza. A vida agora corintiana tá complicada, hein?
7: E o Bidon cada vez mais recuado. Ele tá muito longe da grande área.
1: Isso é. Olha o Carrilho. Carrilho. Solta aqui na linha divisória do gramado com Gustavo Henrique. Aciona Matheus Bidu. Subiu a placa de acréscimos. Esse. 3 minutos. Vamos até 48. Já passamos de 45. Mateuzinho. Levantamento. Desvio de cabeça do Rodrigo Garro. Pedro Raul não fechou. Só tiro de meta pra equipe do Cruzeiro. Você continua mandando seu recado pelos corneteiros. 11 966 507 9. Manda a cornetada aí. O Sombra tá prontinho para assumir o comando da resenha do intervalo. Os caras da Rádio Itatiaia estão de camisa azul aqui do nosso lado, meus gurus.
7: Ah, mas eles...
1: Azulzão aqui. É,
7: tá com o Piquitito aí ou não?
1: Não, é outro hoje.
2: Ah, é o Hugo. O Hugo, ele já tava dando... Hugo.
1: Ele deu oi pra nós.
2: Tava cumprimentando a gente aqui.
1: É. Deu oi pra nós aqui.
7: Pensei que era o Pique.
1: Não, deu oi pra nós aqui. Gente boa, gente boa.
7: Hugo, gente boa.
1: É. Olha o Caio Jorge. Dominou. Até aqui na direita com o Fagner. Fagner dominou, trabalha com o Moraes. Aí o passe mais atrás. O lançamento, o Zé Lucas estava por ali, roubamos. Olha o Pedro Raul, vai tentar partir no contra-ataque, não é a dele. Ele recua para Mateuzinho, que começa lá atrás com o Hugo Souza. Ali ele vai à loucura.
2: Aí é tiração, né? Tinha oportunidade de passe ali na linha dele, cara, para logo pegar essa bola e acelerar.
1: Tiração.
2: É tiração.
7: É tá tiração, tirando. De Paula.
1: Tá tirando a favela, tio. Pelo amor de Deus, hein?
2: De passar a visão, viu, Pedro Raul?
1: O bagulho é louco, hein? O bagulho é louco. Olha o Alan. Alan dominou. Já solta aqui atrás.
7: Amor, ó, pai.
1: 46 e 40. Placar de 1-0 para a equipe do Cruzeiro. Será que o Mano tá aqui? O Mano falou que ia vir aqui, o nosso querido Mano, hein? Lá vem Corinthians, Gabriel Paulista soltou com Rodrigo Garro. Garro mais atrás. Meteu aqui com o Carrilho na ponta esquerda. Carrilho, cruzamento agora, o desvio, a chance. Lucas Romero tira de lá. Contra-ataque, Bruno Rodrigues. Lá vem a equipe do Cruzeiro de novo, lá pelo lado terceiro. Tem que tomar cuidado que eles vêm aí, hein? Eles vêm aí. Caio Jorge, meteu na direita. Felipe Moraes, cruzamento rasteiro na boca do gol. Vai sobrar, Vidalba chegou, dominou na grande área, bateu cruzado. Hugo Souza segura firme o goleiro corintiano, Esgrilis.
7: Não pegou bem na bola o Vidalba, né? Muito pela ação do jogador corintiano que veio no carrinho, que era o Caio César ajudando na marcação do Mateuzinho. O chute veio cruzado para boa defesa do goleiro Hugo Souza. Depois, na sequência, teve uma falta a favor da equipe do Corinthians, já batida pelo Hugo Souza.
1: É, matou o contra-ataque e não deu cartão. O juiz não deu um cartão, tá querendo levar o jogo na boa, mas tem que dar cartão, gente. Pelo amor de Deus. Maurício Borges tá aqui sim, hein? Maurício Borges postou uma foto, nosso querido mano, no metrô, vindo pra cá no metrô, comendo um pernil ali fora, junto com os torcedores. Grande mano, hein? Tá aqui o mano. Apita o árbitro. Fim de jogo na primeira etapa. Fernando Diniz sai com aquela cara, os cabelos tudo pra cima. É que não sei o que. O caldo vai entornar no vestiário, hein? Fim de papo na primeira etapa, 1 para a equipe do Cruzeiro, 0 para o Corinthians. Vem aí, para comandar a resenha do intervalo, Sombra.
8: Fim de primeiro tempo, agora todo mundo vai chupar uma laranja.
9: Prazer, laranja.
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4: 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Ô Lele, o Corinthians não veio muito morno pro jogo, Lele?
2: Começou mal o jogo, né, Sombra? Realmente, parece que estava um pouco sonolento, mas ali por volta dos 12 minutos, começou a acordar para o jogo, começou a ter mais oportunidades, ficou no campo ofensivo, fez uma pressãozinha ali no Cruzeiro. Só que eu vou te falar, que dificuldade que esse time tem de fazer gol. É inacreditável. Anotei aqui as chegadas do Corinthians ao ataque, né? Aos 15 minutos com Pedro Raul, 18 minutos, novamente Pedro Raul, 20 minutos, tivemos ali uma chegada com Caio César, 27 minutos, o Garro com uma bola na trave. Então, e 33 teve uma do Bidu também. E justamente nesse momento que o Corinthians empilhava oportunidades desperdiçadas, ou seja, tava com mais volume de jogo, tava melhor, estava superior que o Cruzeiro na partida, ele toma um gol por um erro, né, ali na saída de bola, num passe do Mateuzinho que o Alan não conseguiu resgatar, e era tudo que o Cruzeiro precisava, né? Então, esse 1-0 parcial da equipe cruzeirense até aqui é efetividade que o Corinthians não teve, porque das poucas vezes que eles chegaram aí, chegaram até menos que o Corinthians nessa primeira etapa, mas eles conseguiram fazer o gol. E o Corinthians chega e não faz, não marca, porque realmente tem alergia a gol, né? Parece que os nossos atacantes ali... O Caio César, eu já falei várias vezes, ele é um jogador importante hoje, que serve como válvula de escape nesse time, é um jogador do um contra um, de velocidade, mas ele precisa melhorar a finalização dele, cara. A finalização dele deixa muito a desejar. E o Pedro Raul hoje tá naquele mais do mesmo, também não teve aquele tipo de bola que o Pedro Raul consegue aproveitar, que são as bolas alçadas na área, né? Então, ficou praticamente nulo aí nesse primeiro tempo. E Garro e Bidon, mais uma vez, abaixo com a bola no pé. Não estão aparecendo ali, né, para armar o time, para construir muitas jogadas pelo meio. Estão errando muitos passes também. Tanto que a maior parte da responsabilidade com a bola no pé, no meio, nessa primeira etapa, ficou com o Carrilho encostando ali com o Mateuzinho e o Caio César do lado direito. Então tem muito a melhorar no segundo tempo, se quiser reverter esse placar hoje aqui em Itaquera. Sombra.
4: Muito bem, essa é a opinião da Lele. Eu quero saber a opinião também do torcedor. Vamos lá com o Bernardo Veloso. Vamos lá, direto ao camarote Fielzone. E aí, Bernardo, e o torcedor, o que que pensa?
12: Tudo bem, como é que é seu nome?
13: Alan.
12: Alan, eu quero saber, o que que você achou desse primeiro tempo, com muitas oportunidades e nenhuma revertida em gol? Ainda acabou com outros caras.
13: Falta qualidade, hein? Tá difícil. Oportunidade de gol teve, né? Mas falta aquele
12: Yuri Alberto.
13: Ah, isso, é.
12: Tô reclama!
13: Do Yuri Alberto, né? Tô sentindo falta dele, mas vamos lá, vamos torcer e vamos ver que tudo é certo aí no segundo tempo, quando eles consigam um resultado legal. Eu trouxe meu menino aqui hoje pra assistir o jogo a primeira vez. Vamos fazer a primeira vez dele com vitória, né?
12: Isso aí, gritar pelo menos um gol, né?
13: Exatamente.
12: E bem que dois seria o ideal, né?
13: Agora sim, né? Agora
12: tem que ser dois, né? Valeu, obrigado. É isso, Sombra. Essa é a opinião do torcedor. Deixa eu pegar mais algum aqui. Vem cá, vamos conversar.
14: Oi.
12: Seu nome?
14: Maria Eduarda.
12: Maria Eduarda, o que você achou do primeiro tempo?
14: Olha, acho que o Corinthians tem que dar uma atacada melhor. Tá perdendo muita oportunidade, mas tem chance de virar no segundo tempo.
12: Obrigado.
14: Obrigado.
12: Vem cá, tudo bem? É. Seu nome?
15: Luciano.
12: Luciano?
15: Luciano.
12: Primeiro tempo, além do centroavante, além do cara que tem que guardar, faltou mais alguma coisa?
15: Faltou um meia pra alimentar mais os dois atacantes lá.
12: Deve estar faltando alimentar o ataque. Cara de ligação?
15: Cara de ligação. E o Garro tá meio... Não tá 100%.
12: Você mexeria no time?
15: Eu mexeria.
12: Quem você tiraria?
15: Já é o Caio Jorge, né?
12: Caio César.
15: Caio César.
12: Então tá bom, obrigado.
15: Obrigado.
12: É isso, Sombra. Ele tiraria o Caio Jorge que nem joga.
4: Tá certo. Mais uma vez o Garro se ausentando, né, Letícia Bepler?
2: Sombra, como eu falei aqui, na pressão ali na saída de bola do Cruzeiro, ele realmente é o único que se esforça, ele corre pra caramba ali pra tentar recuperar a bola. Isso inclusive deu certo, né, no jogo contra o Bragantino, que ele força ali, né, o erro do Volpi e a gente consegue o primeiro gol. E ele é um cara que se esforça muito realmente ali. Então, nesse sentido, que eu acho até que o Corinthians podia ter pressionado mais esse Cruzeiro na saída de bola, né? Subido um pouquinho as linhas ali, coordenado mais essa pressão, já que o Cruzeiro tá com um time sem entrosamento, né? Jogadores que não costumam ser titulares, jogar junto. E a gente podia ter aproveitado, acho que, mais esse quesito. Só que o Garro fica sozinho ali na frente fazendo isso. O Pedro Raul não é um jogador para acompanhar o Garro nessa pressão. Ele até tenta, mas ele não consegue acompanhar, ele é grandalhão, ele não tem essa velocidade que tinha o Yuri Alberto. E essa pressão na saída ali do adversário funcionava muito bem com o Garro e com o Yuri, né? E até o Caio César ali, hora ou outra. Mas hoje com o Pedro Raul, não funciona. Porque quando o Garro tá pressionando, precisa de outro cara para fechar o espaço do outro lado e o Pedro Raul não fecha. Então, nesse sentido, eu acho que faltava até apoio pro Garro ali na pressão da saída de bola. Mas com a bola no pé, que é onde a gente espera muito mais, né, do Garro, que apesar de ser camisa 8, é um camisa 10 dessa equipe, ele realmente tá deixando a desejar, né, ele...
16: E perdeu perdeu uma grande chance.
2: É, a bola teve uma trave ali, né, uma grande chance também. Ele vinha sendo um jogador muito importante desde a chegada do Diniz, o Diniz estava conseguindo recuperar o bom futebol dele, mas infelizmente com a pausa pra Copa do Mundo, ele não voltou bem. Nem ele, nem o Bidon, inclusive, acho que estão batendo cabeça os dois ali no meio de campo. Hoje o Carrilho que teve que aparecer mais ali, né, com a bola no pé, porque Garro e Bidon mais uma vez fazem um jogo abaixo até aqui. E a gente sente falta, né, desse jogador, assim, que tem um passe mais qualificado para servir os atacantes e também para chegar tentando finalizar a média distância ali. Porque como a gente tem poucos atacantes que são matadores, né, para aproveitar essas oportunidades, a gente precisaria que esses meias também chegassem mais à frente, né, chegassem ali finalizando. E não é o caso, né? Infelizmente, não vem acontecendo e vai ter que melhorar se a gente quiser buscar os gols no segundo tempo.
16: Jogos que aconteceram, que acontecem. Flamengo meteu uma goleada de 5-1 no Mirassol. 5-1 sobre o Mirassol. Você acha que o Flamengo agora vai estar um pouco empolgado? Será que o Flamengo vai ficar um pouco empolgado, hein, Letícia?
2: Ah, com certeza, né? Inclusive dá aquela moral também pro jogo do meio da semana aí, que teremos a volta, né, entre Flamengo e Cruzeiro. Claro que o Cruzeiro vai vencendo também aqui, mas não é com essa goleada toda. O Flamengo ainda tem a vantagem de jogar em casa, né, essa decisão. E é claro que dá aquele ânimo novamente, né, pra disputa do Campeonato Brasileiro ali contra o Palmeiras. Que a gente sabe, ninguém é bobo, né, que o título vai ficar entre os dois, mais uma vez. E isso já aconteceu ano passado, do Flamengo ultrapassar, né, e o Abel acabar jogando a toalha na reta final do campeonato para focar na Libertadores, que também não veio.
16: Sim.
2: E se acontece novamente esse ano, depois do Palmeiras ter conseguido abrir 8 pontos, né, acho que foi até mais, se eu não me engano, mas agora estava com 8 ali as últimas oportunidades, cara, vai ser... A festa do torcedor amendoim, né?
17: Sobre... É, seu Bento, tá ficando
2: tudo
17: feia
2: que
17: coisa,
2: alguns
17: hein?
2: Querem.
16: Tá ficando feia a coisa. Olha aqui, outro resultado. O Vitória ganhou do Botafogo em casa. O Vitória venceu por 1-0 o Botafogo. O Santos, pra quem não sabe, venceu o Vasco 3-0 lá em Vasco. O Galo recebeu o Grêmio e meteu 3-0. Pela manhã, Chapecoense 3, Bahia 3. E no momento, você acompanhando aqui na Energia 97, Corinthians 0, Cruzeiro 1. Vamos aos corneteiros aqui na Energia 97.
18: Boa noite, De Paula, Sombra, Lelê. Gente, eu gostaria de saber como ouvinte, se o Yuri Alberto já vai estar disponível aí no jogo da Libertadores de quarta-feira, né? De repente, até o Memphis aí, já liberado, não sei. Essa dupla pode enfrentar o time da Argentina lá quarta-feira? Obrigado, Paulo do Butantã, ótimo programa.
16: Ô, Lelê, Yuri Alberto, Memphis... Bom, Memphis nem contrato tem.
2: Então, difícil, Memphis, né, Sombra?
16: Você quer apostar que o Memphis, se renovar com o Corinthians, e depois vai ter mais um período de adaptação, de preparação física. Em outubro ele joga.
2: É, também não acho que seria assim um retorno tão rápido, né? Apesar de os exames terem dado tudo certo e ele tá sempre postando, treinando e tudo mais, mas é aquela velha história que a gente sempre fala, treino é treino, jogo é jogo.
16: É.
2: Então ele tá sem ritmo, porque ele tá sem jogar há muito tempo. E o Yuri também, né? O Yuri vem de uma lesão que eu acho que não vai ser simples, até por ser grau 2 na coxa, ele já voltar, assim, num jogo tão pegado, tão decisivo como vai ser quinta-feira. A gente sabe que time argentino bate pra caramba. Então, acho que não é, inclusive, um jogo, talvez, mais apropriado pra esse retorno do Yuri. Eu não conto com a volta de nenhum desses jogadores aí pra quinta-feira, não.
16: Muito bem, vamos lá, mais corneteiros.
17: Salve, rapaziada da Energia, o Peterson do Limão. Pessoal, deixa eu te perguntar para vocês. Se o Memphis renovar e voltar pro elenco, vocês acham que ele volta maior? Que o presidente já vai ser maior, porque o Stable não manda em porra nenhuma. Mas você acha que ele vai voltar grandão igual o Neymar, fazendo o que quer no time? Valeu, De Paula, valeu, Lele, um abraço.
16: É para vocês dois,
2: cara,
16: aí, ó. O Bento e o Domênico Alvinegros.
2: Tem a questão de que se ele voltar, muito provavelmente é porque alguém da diretoria, na verdade é o Stable, né, que tá voltando atrás, e é o Stable que vai fechar esse contrato do retorno com ele. Então eu não sei a que ponto ele iria contra o Stable, mesmo com um novo contrato, como muita gente espera. Eu até acho que ele vai continuar falando algumas coisas, dando as alfinetadas no Armando Mendonça, que já é um desafeto declarado dele, como ele sempre deu, porque ele sempre falou, né, algumas coisas. E eu acho que nisso ele não vai mudar, porque é do perfil do Memphis. Mas assim, fazendo algumas coisas acima de elenco, de Diniz, que gosta muito dele, que conta com ele, e de outros atletas, eu até acho que não.
16: Muito bem. Continuando
19: a
16: aqui na
19: Constituição Federal, Sombra, me garante, diga, o direito de permanecer calado. Então eu vou invocar a Constituição Federal da República Federativa do Brasil para não me pronunciar a respeito do assunto Memphis.
16: Tá certo. É um assunto que lhe incomoda, eu percebo, lhe incomoda. Né? Vamos lá, mais uma corneta.
20: Fala, Lele, fala, De Paula. Aqui é Alex de Irmelino Matarazzo. Cara, eu acho que deveria renovar com o Memphis. A gente não tem um cara matado lá na frente. O Memphis aumenta a moral do time, aumenta a moral da torcida. O Memphis em campo, não vou comparar, mas é igual o Neymar. Ele aumenta ali a moral do time. A gente vê que o time joga com mais moral. A torcida também cria mais esperança. Porque se a bola chega no pé dele, ele faz, entendeu? Ele em campo é diferente.
16: Agora eu vou dizer um negócio pra vocês, hein? O que tá custando caro esse negócio de elevar moral, hein? O que custa caro, tanto na Baixada, seja aqui na capital, esse lance de elevar a moral, tá saindo bem caro pros clubes.
2: E não só elevar moral, né, Sombra, mas o Corinthians mesmo, ele tá numa sinuca de bico em toda essa situação. Não só pela dívida que já tem com o Memphis e que talvez ficaria mais confortável para o clube diluir nesse novo contrato do que ter que pagar juros altíssimos, né, sem que aconteça essa renovação, mas também porque olha só o que acontece, né, Yuri machucou, Labiá machucou, o Pedro Raul tinha, acho que, sentido dores na costela, hoje acabou indo pro jogo, mas o Diniz, ele vai ficando sem opções pro ataque do Corinthians, que tá com 3 transfer ban nas costas e ainda não conseguiu sair. Então, querendo ou não, qualquer jogador que você perde, principalmente os considerados titulares, é um peso a mais. Então, eu acho que cada dia que passa, vai aumentando essa pressão aí sobre a situação do Memphis pra diretoria corintiana.
16: Olha, vocês falaram que o Mano foi visto aí indo de metrô, papapá. Eu fiquei sabendo outra história. Ele deu uma grana pro Marcão. Marcão tava precisando de um turuzinho. Aí falou, ó, eu vou lá, faço o que sou você. Que o Mano falou, eu preciso de alguém que vá de metrô pra arena pra mostrar que eu sou humilde. E o Marcão falou, ó, dá a grana aí. Você sabe que o Marcão é o cara que, por dinheiro, faz qualquer negócio. Ele aprendeu com a vida que o cerca. Que por dinheiro tá valendo. E aí ele falou, é o Marcão que tá aí, não é o Mano, hein?
19: Ah, sabe, o Sombra, agora veio bem a calhar isso que você tá falando, porque o metrô nem estava tão cheio, mas o Marcão fez questão de ficar em pé, sempre à frente do pessoal que tava em pé também. né? Então, sim, realmente, é o Marcão.
16: É o Marcão.
19: O Marcão tava ali, o pessoal tava atrás dele, em pé e tal.
16: Agora,
19: então, é o Marcão. Agora, é o Marcão, o Mano, não tenho dúvida disso.
16: O Mano quer recolher o retorno disso. Ah, o Mano continua humildão, olha aí, no metrô. Né?
19: Ah, me enganou, sei. Me enganou porque, sei, pra mim, era o Mano. Porque é a cara do Mano, catar o trem, sabe? Vir pra cá,
16: claro,
19: ficar ali fora.
16: Sim.
19: É a cara dele. Cara.
7: Sombra.
16: Oi. Diga, Grilis.
7: Vai mudar o time do Corinthians, vai sair o Breno Bidon para a entrada do Jesse Lingard. Pelo menos eu vi ali piscar a placa de publicidade, é isso mesmo, a placa de publicidade. A placa da alteração, saindo o Breno Bidon com a 7, entrando o Jesse Lingard 77. Então essa é a modificação para o segundo tempo na equipe do Corinthians. E o corneteiro agora há pouco perguntou do Yuri Alberto, sem chances para a próxima quinta-feira, porque ele vai ter que começar a transição física, nem voltou a treinar com bola ainda, nem a treinar fisicamente no gramado, lesão grau 2, então para quinta-feira acho muito difícil, possivelmente para o clássico do dia 30 contra o Santos.
16: Então tá bom, é isso aí, agora a bola tá com eles. Luiz de Paula, Letícia Bepler e Rafael Sgrilles na Energia 97.
19: Muito obrigado, Sombra. O Cruzeiro também vai retornando ao gramado da Neoquímica Arena. O Cruzeiro é o mesmo, né, Sgrilles?
7: Isso, o Cruzeiro é o mesmo e o Corinthians com essa modificação, saindo o Breno Bidon número 7, entrada do Jesse Lingard 77.
19: É, vamos ver se o Lingard finalmente estreia com a camisa do Corinthians, né? Tá devendo o Jesse Lingard, né? Aí alguns vão falar, ah, não tem uma sequência, não sei o quê. Só tem sequência quem joga bem. Quem não tem, não vai ter sequência nunca. Tá tudo pronto aqui na Neoquímica Arena para início da segunda etapa. Vamos lá, Lingard. Guarda o seu aí. O árbitro vai autorizar, apita o árbitro.
8: Vamos lá, pessoal, vamos lá. Mais 45 minutos. Valeu.
19: Contra tudo e contra todos, vai, Corinthians.
5: Luiz de Paula.
19: E toda a equipe da Energia 97 FM arrebentando na audiência nos 97,7 no FM, pelo youtube.com/energia97. Obrigado, hein? Você que tá no YouTube, tá deixando like para o YouTube nos recomendar. Muito obrigado, mas muito obrigado mesmo. Você que tá no rádio também, valeu demais. Valeu demais. O carinho é muito grande com todos da equipe.
21: É frio?
19: Tá frio?
21: Oxe, rapaz, tá ventaninho aqui, tá um frio agora, seu De Paula.
19: Tô de bermudão e camiseta.
21: Putz.
19: Vou passar frio então. Aí já viu, hein? Lele, qualquer coisa você pode me aquecer? Se eu passar muito frio.
21: Aí sim.
22: Pode ser com socos? Lelê.
19: Soco? Que isso, pelo amor de Deus.
22: Eu sou violenta.
19: Aí eu vou pro Lei José de Osasco.
22: Eu sou bruta e sistemática. Não vem esperar carinho de mim, não.
21: Você vai pra Lei João do Tatuapé.
19: Ave Maria, velho. Tá louco,
22: eu. Tô brincando, eu sou carinhosa.
19: Lelê é perigosa. É. Obrigado, Lelê. Lá atrás o Otávio. Faz a defesa pra equipe do Cruzeiro. Placar de 1-0 Cruzeiro, hein? Cruzeiro tá na frente. Vamos lá, Coringão. Podemos chegar até na quinta colocação com uma vitória, hein? Vamos lá, Corinthians, vamos virar esse jogo aí. Vamos, Pedro Raul, você é o cara, malandro. Lingard, você vai estrear hoje, eu tenho certeza. Gustavo Henrique, vai lá pra área, Gustavo Henrique. Olha o Matheus Bidu. Exato, Matheus Bidu fica no chão. O árbitro mandou seguir, não dá qualquer faltinha não, hein. Aí o Cruzeiro tenta chegar no campo de ataque. A zaga corintiana recua para o goleirão Hugo Souza. Bandeirão dos Gaviões aqui a milhão, hein. Cobrindo todo o setor norte ali. Bacana, bacana.
7: A corrente jamais será quebrada.
19: Gosto de frases com impacto, hein? Gosto. Olha o Carrilho tentando sair pra fazer cagada.
23: Nossa corrente é forte e jamais se quebrará pelo Corinthians.
19: Tum, tum, tum.
23: Com muito amor.
19: Tum, tum, tum. Olha o Carrilho. Tum, dum, dum. Olha o Carrilho. Mete aqui na direita pro Mateuzinho. O Mateuzinho estica na ponta com o Caio César. Lá vem o Caio César. Ciscou pra lá, pra cá, invadiu, tentou bater. Foi bloqueado. Mateuzinho na sobra. Agora a pancada, Rodrigo Garro. Espalma o goleiro Otávio. Garro da entrada da Arimendou com a canhotinha, bonito, Sgrilli.
7: No toque do Mateuzinho pro Rodrigo Garro na entrada da grande área, mandou o sapataço e tinha endereço certo. A bochecha da rede no canto direito do goleiro Otávio, que fez uma boa defesa. Escanteio, torcedor de pé na Neoquímica Arena. Rodrigo Garro lá. lado esquerdo, Dele.
19: Eu falei, é o Gustavo Henrique. Vai você, garoto. Sobe mais que todo mundo, meu gigante. Olha o levantamento. É pra Gustavo Henrique de cabeça. Pega na zaga. Aí o Fagner tenta o lançamento no campo de ataque. Alan mete a moringa nela. Afasta mal. Aí o Cruzeiro vai dominar aqui pelo lado esquerdo. Vai disparar pro campo de ataque. Caiu o Jorge. Três dedos da bola. Cruzamento dentro da grande área. O Gus Souza não saiu. Mas a hora é muito forte. João Costa tenta evitar a saída. Aí chega rasgando o Mateuzinho pra jogar pra torcida. Mas nem precisava de tudo isso, né, Esgrimes?
7: Ah, não, porque já estava controlado. Camisa número 67, João Costa, teve problemas ao dominar a bola depois do lançamento, até bonito de três dedos, mas foi muito forte. Foi lá perto do assistente número 2. Lateral já batido pelo time do Cruzeiro, que vence 1-0.
19: Jonathan Jesus domina já no campo de ataque, vem buscar jogo. Lucas Romero, que sofre de falta de ar, porque o calção dele agora já está cobrindo a boca. Pelo amor
7: não
19: de
7: fica
19: Deus.
7: Fica nem mal calção na teta,
19: tá,
7: né?
19: Lá em cima. Olha o Caio César. Disparando pela ponta direita, três na marcação. Caio César fica no chão. O árbitro parou, marcou. É falta. Falta para o Corinthians, Esgrimes.
7: Isso, o Jonathan Jesus veio para matar o contra-ataque, porque o Caio César já ia envolvendo três jogadores da linha defensiva da equipe do Cruzeiro do lado direito. Falta do número 34 da Raposa e dentro da grande área. Vendo o bom momento, o torcedor tenta empurrar o Corinthians, porque o GH Bepler, o Gustavo Henrique, tá indo pra dentro da grande área. Tá com cara de Gabriel Paulista na rede, hein? Tem Pedro Raul também, Caio César, até o Bidu tá dentro da área. Gago de um lado, Mateuzinho do outro, é você no lance, Luiz Cláudio de Paula.
19: Lelê, você sabe que eu tenho sentido falta de uma coisa em você.
22: O quê?
19: O gritinho. É agora. É agora.
22: É verdade.
19: É agora.
22: Vamos lá.
19: É agora. É falta pro Coringão. Lá vem Rodrigo Garro pra cobrança. Também o Mateuzinho. Garro levantou o segundo pau. A chance. Deu de canela o Matheus Bidu. Aí ele vai brigar, fica no chão. O árbitro manda seguir. É contra-ataque do Cruzeiro. Não precisa gritar, não, Lelê. Lá vem eles, mamãe do céu. 4 contra 3. Alguém segura esse maluco aí. Disparou, meteu na ponta direita. João Costa, batida. Hugo Souza. Contra-ataque veloz demais, Esgrimes.
7: E foi muito malaco da bola agora o João Costa, porque ele veio no corpo do Matheus Bidu e foi um lance normal e montado o contra-ataque e foi lançado lá na frente. O próprio João Costa fez o cruzamento, aliás o chute, para boa defesa do Hugo Souza, colocando para escanteio. Oportunidade do Cruzeiro para fazer o segundo, lado direito, Dedê.
19: É, ele tá mais para dar um esporro daqui a pouco do que um gritinho, hein. Lá vem o Cruzeiro, jogada ensaiada, mamãe! Nossa, tiramos! Contra-ataque! Lá vem Rodrigo Garro disparando! Caio César foi, é falta! O Garro tem que ter cartão agora, juiz! Pelo amor de Deus, tem que dar cartão, ele deu! Tirou o cartão do bolso, finalmente, esse árbitro bananão, Esgrimes.
7: Porque puxava o contra-ataque o Rodrigo Garro. E o Felipe Moraes veio puxando por cima, embaixo, na dança do dia. Cartão amarelo para o Felipe Moraes. Falta em cima do Rodrigo Garro no Globão, como diria o outro, no círculo central. Amarelo para o 38 do Cruzeiro.
19: Finalmente, né?
22: Errei, tá?
19: Jesse Liga, tá? Ele domina pelo lado esquerdo. Calma, todo mundo erra. Todo mundo erra. Fica tranquilo.
7: Todo mundo vai errar.
19: Todo mundo vai. Oh, oh. Olha o Carrilho. E emendou de fora da área pra fora. Inventei essa música, hein? Nunca ouvi na vida.
7: E foi uma melódia boa, viu?
22: Eu achei que você ia continuar a música dos Grilhos. E quando eu vi a melodia.
19: Tiro de meta para o Cruzeiro. Torcedor ligado na energia. Hoje conferimos tempo e placar de jogo.
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19: Campeonato Brasileiro, 23ª rodada, Neoquímica Arena. 7 minutos da segunda etapa. Cruzeiro 1, Corinthians 0. 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
19: Gabriel Paulista? Tá no chão?
7: Isso, Gabriel Paulista, tá caído aqui agora. Problema na altura da lomba do lado direito. E o Choca já tá... Ih, rapaz, o Choca tá indo pro aquecimento, hein? Quinta-feira tem jogo importante pela Libertadores. O Choca já começa a fazer aquela corrida mais intensificada, toma água. Problema com o Gabriel Paulista, titular dessa zaga do Corinthians. Vai levantar agora, vamos ver se foi apenas uma pancada do jogador. Tá se levantando, tá meio tafuno, tá raso, hein?
22: Sentindo bastante.
19: O André Ramalho, ele teve uma crise de labirintite,
7: isso,
19: né, Yuri?
7: É, teve uma crise de labirintite na volta ao Brasil. Depois da Argentina, vai mexer. Não sei nem se é por precaução, visando o jogo de quinta. Saindo Gabriel Paulista, entrando o João Pedro Choca. Choca, número 4 no Coringão.
19: Depois de muito tempo.
7: Verdade.
19: Reaparece o Choca.
22: E se eu não me engano, um dos últimos jogos, né, que ele fez pelo Corinthians, quando não deu certo a negociação dele lá com o Torino, foi contra o Cruzeiro que ele fez o gol. Não foi?
19: Eu não me lembro.
22: Acho que lá em Minas.
19: Eu sou ruim.
7: Vou buscar o meu alfa rápido.
22: Acho que ele fez o gol lá, viu?
19: Tomara.
22: Faz agora aqui também.
19: Tomara, Lelê. Tomara você esteja correta. Lá vem a equipe do Cruzeiro, Bruno Rodrigues. Ele faz o passe, caiu, César brigou, ganhou, falta. Agora o juiz também vai começar a picotar, hein, Grilis?
7: É bem natural de árbitros brasileiros, né? Picotar o jogo, falta em cima do Lucas Romero, camisa número 29, capitão da Raposa, no campo ofensivo do lado esquerdo, para chuveirar dentro da grande área. Outros jogadores no processo de aquecimento no banco de reservas, Guinegão, Charles Depau. Tem por ali também Matheus Pereira, o Ereto, e o Pedro Milans, também ali no aquecimento. E tem Dieguinhas, Grilis e Angileri.
19: Participação aqui no chat do YouTube, Nilza Camburão. De Paula, te conheci pessoalmente na Neoquímica Arena, você é bem mais bonito. Obrigado. Obrigado.
7: Como é que é o nome dela?
19: Tá aqui, Nilza Camburão. Lá atrás, Hugo Souza com a perna direita, tira de lá.
3: É grandão.
19: Isso, Lima. Caio César. Botou na frente, Caio César. Aí chega Jonathan Jesus pra cortar.
7: Camburão é nome.
19: É lateral pra equipe do Corinthians, o campo de ataque. Vamos, o trabalho de aquecimento dos jogadores reservas está maravilhoso ali, hein? Tenho acompanhado de perto ali o trabalho. O pessoal tá aquecendo daquele jeito. Mateuzinho. Na cobrança do lateral, encontrou a ala, vai você, bateu! Otávio, segura firme o goleiro do Cruzeiro, hein? Caramba, vamos testar esse goleiro aí, Sgrilli.
7: Isso, e o Alan chutou, mas bem no centro da meta. Porque se bate e roupa o Otávio, Pedro Raul já estava com o radar ligado para fazer o gol. É um centroavante do Corinthians, é um homem sanguinário, mas a bola não tem sobrado para ele não, 1-0 Cruzeiro.
19: Pepper, quase 11 minutos, 1-0 eles.
22: E o Pedro Raul segue nulo em campo, né, De Paula? Eu acho que mais uma vez vai lá.
19: Roubamos a bola, ele deu falta!
22: Foi nada, gente.
19: Eu falei, agora ele vai começar a picotar o jogo. Pois não, Lelê?
22: Acho que mais uma vez acontece aquele conflito de interesses, né, que a gente falou no jogo contra o Internacional aqui. De você usar o Pedro Raul no time titular, só que você não aproveitar o ponto forte dele, que são as bolas alçadas na área, né? O Corinthians não joga para ele. Os nossos cruzamentos, tanto de Bidu quanto de Mateuzinho, não são cruzamentos altos para que ele possa aproveitar. É tudo cruzamento rasteiro, aquela bola de segundo pau, que aí faria mais sentido você ter um outro atacante ali no lugar dele. Um cara que seja de velocidade também, né? Para ajudar ali na puxada de contra-ataque junto do Caio César, colocar o Dieguinho, de repente, junto do Caio César ali na frente. Enfim. Agora, se é pra ter o Pedro Raul, pô, começa a lançar mais bola que ele possa aproveitar ali dentro da área, porque até agora ele não conseguiu fazer nada no jogo.
19: Vai começar a vir os caras aí,
7: vai Deus. Mudar, vai mudar o time do Cruzeiro. Quarto árbitro já tá ali na beirada. Parece que é o Arroio que tá ali. No...
19: 99 e 8.
7: Isso, 8. O 8 é o Gerson. Gerson no lugar do Zé Lucas, número 5. Vem o Coringa. Gerson, número 8, no lugar do Zé Lucas, número 5. E o Arroio Júnior, 99. Isso aí na beirada do campo.
19: Vem
7: é
19: o Matheus Pereira também.
7: Isso. E vai sair o número 38, Felipe Moraes. Felipe Moraes, número 38, para a entrada do jogador, o Arroio 99. E o 19, Caio Jorge, está indo embora para a entrada do Matheus Pereira, número 10. Matheus Pereira, número 10, entra no lugar do Caio Jorge, número 19.
22: E Agora vai ficar mais perigoso, né, os contra-ataques do Cruzeiro aí, porque vai ter esse cara de velocidade, que é o Arroyo, para puxar esse tipo de bola.
3: Com... Carro no levantamento, o goleirão saiu caçando borboletas, a chance do Corinthians é gol! Gustavo Henrique!
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0: corintiano, Gustavo Henrique, camisa número 13. Levantamento do Rodrigo Garro, goleiro saiu de soco. A bola sobrou perto da pequena área para Gustavo Henrique. Ele deu um voleio. Um voleio. Quanta qualidade. Monstro. Monstro Gustavo Henrique. É gol de centroavante. É gol de artilheiro. É gol do zagueiraço Gustavo Henrique. Tá empatado o jogo na Neoquímica Arena. Gustavo Henrique. Gustavo Henrique. Gustavo Henrique. Camisa número 13. Corinthians 1. Cruzeiro também 1. E agora? O detalhe do gol na energia.
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2: Na bola usada na área proveniente do lado direito. O Otávio saiu para sair dali com a pé, com o braço direito, para cortar tudo. E acabou atrapalhando e atropelando o próprio jogador da equipe do Cruzeiro, o Fitialba. E os dois foram ao chão. E a bola foi para o alto, onde estava o bom jogador, o GH Beppler, o Gustavo Henrique, que meteu um voleio a la Bebeto na bochecha da rede. Canto esquerdo, um golaço do Gustavo Henrique. Marca mais um na temporada, é o vice-artilheiro do time no ano com 6 gols. 8 Yuri Alberto, 6 o Gustavo Henrique. De voleio bonito, com 2 jogadores da equipe do Cruzeiro caídos. É bola na rede, é o empate do Coringão, 1-1 na Neoquímica Arena.
0: Escanteio para a equipe do Cruzeiro pelo lado direito. Estremece a Neoquímica Arena. Explode o torcedor corintiano. Matheus Pereira no levantamento. Sobe João Pedro. Choca para afastar o perigo. A bola sobra com o Lucas Romero. Dominando o círculo central. Recua para o goleiro Otávio. Torcedor ligado na energia. Nós conferimos tempo e placar de jogo.
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0: Campeonato Brasileiro, 23ª rodada, aqui na Neoquímica Arena. Eu confirmo, 16 minutos da segunda etapa. Cruzeiro 1, Corinthians também 1, Gustavo Henrique, um golaço. 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
0: Letícia Beppler, explode o torcedor nas arquibancadas dele. Tava sentindo falta, sentindo falta.
5: O gritinho veio com delay, mas veio, né? Porque, rapaz, é gol de camisa 13, que na verdade tem alma de 9, né? A gente já falava aqui no pré-jogo, na escalação, a maior nota do elenco. Ele que é pau pra toda obra, é zagueiro, é centroavante, é motorista de busão. Gustavo Henrique. Que jogador, De Paula. E tá sempre aparecendo quando a gente mais precisa. Golaço, mas aço, viu? Agora bora buscar a virada.
0: 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É o Corinthians empatando na Neoquímica Arena.
2: Dede,
0: pois não.
2: Números do Gustavo Henrique: 112 jogos com a camisa do Corinthians, 37 na temporada. 12º gol dele com a camisa corintiana. O 6º no ano, é o vice-artilheiro atrás do Yuri Alberto com 8.
0: Gustavo Henrique é muito monstro, hein? É que eu torço pro Corinthians, nem torço muito pra seleção brasileira. Senão eu ia falar pro Ancelotti convocar ele, mas não convoca não.
5: Eu prefiro que
0: não. Não convoca também. Não, deixa ele aqui com nós.
5: A seleção dele é preto e branco.
0: Exato, deixa ele aqui com nós. Ô Carleto, não vem embaçar na nossa não. Sobe o som, porque a torcida tá gritando. Tá cantando. Olha, isso é Mozart para os meus ouvidos. Isso é uma sinfonia de Beethoven. Entendeu? Eu sou maloqueiro, corintiano e sofredor. Sou uma sinfonia. Sou uma sinfonia. Pelo amor de Deus. Estou arrepiado agora, hein? Lágrimas escorreram dos meus olhos. Lá vem Fagner. 1-1, placar aqui na Neoquímica Arena. Obrigado, Edu.
6: Difícil segurar.
0: Alele.
5: É muito
6: obrigado,
5: emocionante,
0: Edu.
5: Né?
0: Obrigado, Edu. Lá vem Gerson. Ele começa lá atrás com o Jonathan Jesus. Lá vem a equipe do Cruzeiro.
5: Assim.
0: É, Quintino foi assim. Eu repeti o Quintino. Também é mó mentiroso.
6: Sensacional, hein?
0: Obrigado, Quintino. Vindo de você, que é um especialista em enganar. Olha o João Costa. Dispara pela ponta esquerda, linha de fundo. Lá vem Cruzeiro. Cruzamento, Matheus Pereira. Entregou. Afasta, Carrilho.
7: Era o Fagner, hein?
0: Tira de lá, meu Deus do céu. Afasta, Carrilho. Aí é só, olha o Otávio, pressionado o goleirão, sai jogando com o Jonathan Jesus, errado. Caio César não foi, vai tomar. O Diniz olhou pro banco, ele tá pegando o pé do Caio César toda hora. Aí o Caio não vai nessa.
7: Até o Garro pressionou e o Caio César não.
0: Pois é.
5: Dieguinho, vem aí, tchalalalalalala.
0: Olha o Carrilho, sai jogando Carrilhão.
7: Meus olhos brilham.
0: O seu também, né? Olha o Gustavo Henrique, autor do gol corintiano. Alan dá uma bica, joga na frente de Pedro. Raul, mete a cabeça na bola lá na esquerda. O Lingard não dominou. O Lingard entrou?
5: Tá aí.
7: Se liga, hein? Se liga.
0: Precisa estrear, né, Lingão? Ô, Lingão, estreia no bagulho aí, mano. Faz um golzinho hoje aí pra dar vitória pra nós. O bagulho é simples, mano. Só fazer um gol. Ai, meu Deus. Charles tá aquecendo bem ali, hein?
7: Não.
0: Jonathan Jesus.
7: Não, hein?
0: Matheus Pereira. Falta no Matheus Pereira. Juizão agora tá parando tudo, hein, Sgrilis?
2: Tá parando agora, marcando a falta em cima do Matheus Pereira no círculo central. Tava bem próximo do lance o David Oliveira Lacerda, da Federação lá do Espírito Santo de Futebol. Foram chamados. Um é o Dieguinho.
0: Opa!
7: Meus olhos brilham. E o outro vai tirar a bola.
0: Olha, o Gerson meteu no comando de ataque. O Gustavo segura firme, pois não, Sgrilis?
7: Dieguinho é um. E o outro, Guinegão.
0: Opa!
7: Olha a dupla que você consagrou. Guinegão. Opa! E Dieguinho.
5: Lá vem o Negão. Cheio de paixão.
0: Tem cartão amarelo lá. Eu não sei pra quem ele... Marco...
7: Jonathan Jesus. Gostei. Jonathan. Foi bem a melódia agora. Gostei. Foi bem.
0: Jonathan Jesus
2: fez falta ali no centro, no círculo central, e recebeu a falta. O camisa número 34 do Cruzeiro.
0: É, vamos lá, Coringão. Pra cima dele está 1-1. Tá tudo igual. Estamos com 21 minutos e meio. Tem tempo de virar, hein? Tem tempo de fazer o segundo aí. Olha o Caio César. Ele invade a área. Capricha, garoto. Tentou o passe com o Mateuzinho. Tinha que ter chutado. A Lele falou. Ele chuta tão mal que ele não quis chutar agora. Mas vai, garoto, de novo. Mateuzinho. Cruzamento. Sai, Otávio. Segura firme o goleiro. O Caio César tem que chutar pro gol, hein?
5: Tem que pegar o Caio César, velho. Deixar duas semanas só fazendo treino de finalização. Só finalização. Porque no resto ele vai bem, é velocidade, é um contra um, é drible, muito driblador, muito rabisqueiro. Mas tem que finalizar melhor, cara. Tem que servir a gente atacante, é um dos caras que tá mais próximo do gol. Tem que caprichar mais.
0: Pois é, eu concordo. Ixi, Maria. Matheus Pereira, esse é bom de bola. Já meteu na ponta direita. Arroio, bateu! Pra fora, mas teve desvio! Hugo Souza na ponta dos dedos, salva o Corinthians, Sgrilis.
2: Essa é a diferença de você ter um ponta insinuante que sabe chutar pro gol. Foi o que fez o Arroio agora, lateral da grande área, trouxe pra perna esquerda, bateu na ponta do dedo do Hugo Souza, colocando pra escanteio. Escanteio, Matheus Pereira na cobrança. São 6 jogadores dentro da grande área, Dedê.
0: Ixi, Maria. Pereira no levantamento, sobe de cabeça lá atrás, a zaga corintiana com Gustavo Henrique, só podia ser ele. Aí a passeira de bola da equipe do Cruzeiro. Esticão aqui na ponta esquerda com camisa 10. Matheus Pereira, que é bom jogador. Quase veio pro Corinthians, né? Só faltou dinheiro. Olha o Gerson. Pá, Matheus Pereira na grande área. Bateu. Pega no Tchoca.
5: Só faltou tudo, né?
0: Exato. Só faltou acertar com ele. Base salarial, tempo de contrato. Tá. Escanteio.
5: O interesse tinha. Só não tinha o dinheiro.
0: Pois é. Escanteio pro Cruzeiro.